0: lado. 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
0: 9:02, intervalo de jogo no Bento Freitas, 0 para o Brasil, 0 para o Inter, Recopa. Com este resultado, decisão vai para os pênaltis. 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Ian Tambara, informações do jornalismo. Boa noite.
2: Boa noite, Gabardo. Boa noite a todos. Um homem de 34 anos foi preso preventivamente no final da tarde de hoje aqui em Porto Alegre. Gabardo, suspeito de participar da tortura de uma adolescente de 17 anos. O crime aconteceu ainda em janeiro, na zona leste da capital. E segundo a polícia, a jovem foi atacada por integrantes de uma facção após publicar uma foto fazendo um gesto associado a um grupo rival. O homem preso hoje era considerado foragido e foi encontrado no bairro Bom Jesus. E notícia internacional, o presidente Lula está chegando agora à noite nos Estados Unidos. Ele vai ter uma reunião bilateral amanhã com Donald Trump na Casa Branca. Esse encontro é visto como uma tentativa de reabrir canais de diálogo. Lula foi acompanhado nessa comitiva brasileira de 5 ministros e o diretor-geral da Polícia Federal, André Rodrigues.
0: Muito obrigado, Ian. 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Simon Bianchini, como é que foi a arbitragem no primeiro tempo do Bento Freitas?
3: Gabardo, com 4 minutos, o juiz colocou todo o jogo à prova, porque ele cometeu um erro, né? O jogador Yuri Tanque, ele sente um braço que é buscar apoio, contato com o jogador, mas não teve movimento adicional para empurrá-lo. Ele nitidamente se atira, tentando cavar o pênalti, como se fosse um nadador. E na hora, pareceu muito pênalti, né? Rapidinho olhando, mas com o replay, deu para notar a intenção de cavar o pênalti do jogador do Brasil de Pelotas. O juiz foi acionado pelo árbitro de vídeo, mesmo não sendo um jogo de gauchão, a estrutura do Bento Freitas, a federação coloca o árbitro de vídeo, faz esse investimento para que esse jogo também tenha, porque Vale Taça é um dos 3 torneios estaduais que tem a possibilidade de título.
0: Lembrando, né, Simon, para quem tá no FM, tá acompanhando a sua descrição, e quem está lá no canal de GZH no YouTube, tá falando exatamente, tá vendo exatamente o lance que você tá descrevendo agora. Então, se você entra lá, GZH, canal de GZH no YouTube, com a imagem desse lance que o Simon tá explicando.
3: E não tem como brigar com a imagem. Esse lance, acho que é quase unanimidade, que o jogador tenta cavar o pênalti e o juiz rapidamente foi lá, observou e mudou a decisão, que é muito correto. E dá para se equivocar, né, Gabardo? Fora isso, tem uma outra chegada, acho que ele deixou de aplicar um cartão amarelo pro Kaique, jogador do Inter, por um choque na área do Brasil de Pelotas, em que ele chega com o pé um pouco mais elevado. Mas fora isso, não tem grandes atritos, um lance para vermelho aqui ou ali, não. Mas quase que ele... Se a gente não tem o VAR, a arbitragem já era. É irreversível. Mas tem um árbitro de vídeo, ele foi lá, mudou a posição, não foi, por exemplo, cabeça dura e manter aquela decisão daquele erro da primeira percepção. Mas o árbitro de vídeo salva a condução da arbitragem nesse primeiro tempo.
0: Muito obrigado, Simon Bianchini, com a arbitragem aqui no Bola Parada. 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Lucas Arruda, como é que ficou a final da Champions League?
4: Bom, nessa tarde, Gabardo, a definição do segundo finalista na Alemanha, em Munique, o Bayern de Munique ficou no empate por 1-1 com o PSG. Dembélé fez o gol dos franceses, Harry Kane nos acréscimos do segundo tempo empatou e no agregado 6-5 para o atual campeão PSG. Final no próximo dia 30 de maio na Hungria, tem PSG contra o Arsenal da Inglaterra.
0: Tumeleiro, ninguém facilita tanto. A noite também é de Libertadores e Copa Sul-Americana. Vamos começar com o Libertadores, o que tem de brasileiro hoje?
4: Bom, na sequência, a partir das 9:30, tem 2 brasileiros em ação. Na Colômbia, o Corinthians enfrenta o Independiente Santa Fé. No mesmo horário, fora de casa, o Fluminense visita o Independiente Rivadavia na Argentina. E ainda hoje, Gabardo, às 11 horas da noite, também como visitante, o Cruzeiro vai enfrentar a Universidade Católica no Chile.
0: Bom, os jogadores já estão voltando ali para o segundo tempo, então rapidinho, Copa Sul-Americana.
4: O Vasco da Gama, fora de casa, venceu de virada o Audax Italiano por 2-1 no Chile, Spinelli e Matheus França sem a presença de Renato Portaluppi. Destaque também da Sul-Americana, grupo do Grêmio, o Montevideo City Torque venceu o Palestino por 1-0 no Estádio Centenário, segue líder da chave. E daqui a pouco no Rio tem Botafogo contra o Racing da Argentina.
0: Bom, Felipe, Valéria, tem alguma troca aí pro segundo tempo?
5: Tem troca no Brasil. Tá saindo o número 6, o Matheus Streit, e vem aí o 16 na equipe do Brasil, que também é lateral esquerdo, o Otávio.
0: E o Inter, pelo jeito, com a mesma formação para a etapa final, né?
6: Em princípio, sim.
0: Tá. Qualquer novidade, o Felipe informa. 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Bom, Debona, vamos para o segundo tempo, né? Por enquanto, 0-0. Decisão vai indo para os pênaltis. Vamos ver o que vai acontecer aí no Bento Freitas neste segundo tempo. E eu reforço o convite mais uma vez. Você está escutando aí o jogo? Beleza, maravilha. Mas quer ver? Onde é que está passando? Onde é que eu vejo o jogo do Inter contra o Brasil pela Recopa? Canal de GZH no YouTube. Já coloca lá no grupo do WhatsApp da família, dos amigos, para todo mundo acompanhar com a narração do Marcelo Debona neste segundo tempo, aí em Pelotas, Debona.
7: Maravilha. Valeu, Gabardo. Volta no balanço. Portanto, sai o 6, entra o 16 no Brasil, Valéria.
5: Isso mesmo, é a troca de lateral por lateral. Vem o 16, o Otávio.
7: 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O som do Bento Freitas é esse, ó. Negro, canta a torcida chavante aqui no Bento Freitas. A torcida do Inter também está atrás do gol, cantando alto, hein? Já já a Nani vai ouvir mais o povo. Apita o árbitro, começa o segundo tempo, a saída do Inter. Thiago Maia chuta a bola para o campo de frente. Subiu primeira dele, Otávio, para tirar, para acionar o Andrei. É o cara que puxa o contra-ataque do Brasil. Ele é o puxador, ele é o cara que leva. Lá vai Andrei. Andrei encara a marcação do Ronaldo. Agora sim deu para o Otávio de perna esquerda. Suspendeu, toque de cabeça, Antony. Thiago Baiano subiu de cabeça, Antony pegou, Valéria.
5: E era o zagueiro dando uma de centroavante. A jogada do Andrei lá pelo lado esquerdo de ataque, bela jogada. Ele que recebe hoje a sua primeira oportunidade entre os titulares. Thiago Baiano chegando forte no cabeceio, mas o Antony conseguiu chegar na bola. 0-0 o placar.
7: Kaique está dominando a bola, fazendo ela voltar até o zagueiro Juninho. De Juninho para Kaique, de Kaique para Juninho. Balança na frente ali da marcação do Yuri Tank. É um tanque mesmo, né? Chegou atropelando ali o Juninho. Lançamento longo do Inter, bola nas mãos do goleiro Edson. E já trabalhou bem, hein? Já fez uma defesa no chute do Alan Patrick. Já pegou o cabeceio, meio que a queima-roupa do Borré. E agora o Brasil vem para o ataque. Juninho dá um chutão para o alto de perna esquerda. Ela tá viva ali no meio. Vem Alan Patrick, melhor para o Júlio Simas. Lá do outro lado, cai o jogador do Brasil. Tentativa de jogada por ali, parou. Falta para o Inter, já cobrada. Tem pressa o Inter para sair jogando, mas sai errado na primeira tentativa. Na segunda deu certo no passe do Bruno Tabata. Abriu o lado direito para Aguirre. Encosta para jogar, para receber e para trabalhar por ali. Alan Patrick, ele traz a jogada aqui para a minha esquerda. Encontra livre de marcação Kaique. Kaique domina, volta outra vez para Juninho. E assim o Inter vai se aproximando do campo de frente. Dois minutos do segundo tempo. Recopa Gaúcha, Bento Freitas em Pelotas. A copinha vencida pelo Brasil. 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Se der pênalti, se der empate, vamos para os pênaltis. Thiago Maia de cabeça, recua para Juninho. E assim o Inter vai avançando. Torcedor do Brasil volta a cantar alto aqui em Pelotas. Domina o time do Inter com Bruno da Bata. Passou legal no meio de dois. Se desequilibrou, levantou, cruzou. Escanteio Inter, Felipe.
8: Pedalou, desequilibrou, voltou a tomar conta do equilíbrio e carimbou a canela do adversário. Ganhou o escanteio Inter no ataque. A informação é trilegal.
7: Trilegal. Alan Patrick vai cobrar o escanteio. Vou falar. Já já vou dar um recado importante, bem importante, hein? Te liga. Alan Patrick na bola, segurou. Tem um jogador do Brasil que está com a dor no pé. E é o Germano.
8: Germano.
7: Alan Patrick agora sim. Escanteio para o Inter. Alan levantou. De cabeça, tá tirando ali mais uma, dessa vez Yuri Farias. Volta a bola na direita para Alan Patrick, carimbou a marcação. Olha, o recado é o seguinte, hein? 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A bola errada do Aguirre, um passe curto e fácil, ele errou. Recupera o Brasil, vem. Vinha para o ataque, não deu certo. A bola saiu, é lateral para o Inter fazer a cobrança. Estamos mostrando o jogo no YouTube de GZH. As imagens da partida, as imagens do Bento Freitas, do Inter que joga de branco. E do Brasil que está com seu uniforme hoje. É estreia do uniforme, né, Valéria?
5: Isso aí, o modelo número 3, né, tem a sua predominância em preto, com detalhes em vermelho. Bem, é um modelo novo do Brasil de Pelotas.
7: É o rubro-negro pelotense. Thiago Maia domina ali no meio, ele tem campo para jogar, fez o passe mais à frente para Borré, escapou do primeiro, escapou do segundo, ainda Borré, não tem ninguém para largar a bola, ele queria mais profundidade do lateral aqui, Luiz Felipe, voltou para Juninho, Juninho no Ronaldo, o Inter avança, troca passes ali no meio, Cleiton Sampaio metendo a bola para Aguirre, Aguirre mais à frente, na lateral para Bruno Tabata, dessa vez o Inter não foi, dessa vez o Inter voltou e recomeçou. 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A bola é do Inter, a bola é do Juninho. Juninho com Kaique, Kaique encara a marcação do Thiago Baiano, conseguiu tocar, veio errada a devolução. Ficou feia a jogada, ficou feio o jogo. Ficou um pouquinho mais feio, a bola está mais quebrada nesse começo do segundo tempo. O placar é 0-0, hein? Já já os nossos comentaristas Leonardo Oliveira e Vaguinha vão falar. Aguirre domina, numa saída de três aqui do Inter, devolvendo a bola para Cleiton Sampaio, espeta um pouco mais o Juninho. Agora o Luiz Felipe deixa de ser um lateral defensivo, ele está lá na frente. Ronaldo lançou no Luiz, Thiago Baiano tira de cabeça, completa ali o Júlio Simas, mas ela volta para Juninho, vai avançando pela meia canhota, cruzamento é alto, de cabeça está tirando Otávio para o Brasil. Na sobra do outro lado do Tabata, Aguirre cavou para o Borré. Quase gol contra do Tony Lucas, Felipe.
8: É, a bola tinha como destino o Borré, só que ele estava atrás do zagueiro do Brasil, que ao tentar afastar, quase fez gol contra. Defesaça do goleiro Edson, escanteio para o Inter, Alan Patrick na bola, informando o Sicredi.
7: 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Alan levantou, segundo pau, Ronaldo tá lá, Juninho meteu pro alto, Edson sai do gol e pegou. E repôs rápido e colocou na frente. Aguirre se estica todo. É rápido o Andrei, hein? Todo o time do Brasil procura o Andrei, o camisa 11, o cara que joga na ponta esquerda. Lateral para o Brasil fazer a cobrança. 6 minutos passados, 0-0. 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Exclusivo, hein? Tá procurando o jogo, amigão? YouTube de GZH. Tiro de meta para o Inter cobrar. 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Trilegal. 9h15 da noite. Quem será o campeão da Recopa por volta das 22 horas, hein? Será que teremos pênaltis? Ou será que teremos um campeão no tempo normal? Edição de número 14, né, Arruda? Ou 13?
3: 13, 13ª edição.
7: 13ª. O Inter está tentando o terceiro título da Recopa, o Brasil tentando o título inédito. Juninho, Abre aqui na esquerda, na meia canhota para Kaique. Ele viu o Thiago Maia avançar. Thiago Maia tá na área. Bola para ele. Se esticou, mas não alcançou, Felipe.
8: Não conseguiu o domínio, né? O Thiago Maia na bola enfiada pelo Juninho. Ficou tranquilo nas mãos do Edson. 0-0 a informação. Grupo IESA. Pesolano bastante nervoso na beira do gramado. E tem jogadores no aquecimento.
7: Olha o Brasil chegando. Uma bola aqui na ponta direita. Chegou para Germano. Parou, pensou, olhou, cruzou. Juninho tá tirando de qualquer maneira. Tem gente no aquecimento, é isso? Tá todo mundo lá?
8: É, eu vejo aqui ao meu lado Alex, Benjamin, Vitinho, Fabrício Prado e Bezerra. São jogadores do Inter no aquecimento.
7: Tubeleiro, ninguém facilita tanto. Lateral para o Brasil. A bola aqui, o Yuri Farias. Para fazer a movimentação, ele vai arremessar na área, né? Ele vem para a cobrança do lateral e vai jogar lá para dentro. Yuri Farias na bola, tem o Thiago Baiano mais à frente, ele tenta lá no Yuri Tanque. Thiago Maia deu de cabeça para trás, parou tudo, né?
9: Teve um impedimento assim.
7: Na lateral, né? Aí não pode ser.
9: Não, é, então...
7: Foi falta,
9: é isso aí, a falta. Sim, por óbvio não teria como ser o impedimento, foi falta.
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10: Um segundo tempo mais truncado, de menos bola, de menos espaço, o Inter já não consegue encontrar a mesma facilidade.
7: Borré lançado, partiu de trás, invadiu a área, vai sair o gol, cortou o zagueiro, bateu em cima do cara, voltou pro Tabata, bateu o Edson. Os jogadores do Brasil protestam, eles querem a mão na origem do ataque do Inter. Escanteio foi cobrado. Não vá. Meu Deus, quanta coisa para te contar aí, Felipe.
8: É a reclamação do Brasil, porque na origem da jogada a bola bate no braço do Alan Patrick, que descola o passe para o Borré. Borré desperdiça a oportunidade, Tabata no rebote, finaliza, mas ao desvio, escanteio, Kaique na bola. 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
7: E não foi o Edson, foi o zagueiro que tirou o chute do Tabata. Escanteio vai ser cobrado pelo Kaique, atenção, ele levanta a mão esquerda, a bola que viaja para a área, sobe Juninho, corta de cabeça lá atrás o Thiago Baiano. O Brasil tenta encaixar agora o contra-ataque, são dois do Brasil, três do Inter, e deu certo, hein? Deu certo, Andrei puxou, meteu aqui para Germano, na cara do gol, bateu, Antônio, o jogo melhor, é lá e aqui, é aqui e lá, Valéria.
9: E tudo passa pelo Andrei, o ataque foi puxado pelo camisa 11 do Brasil, a bola enfiada para a chegada do Germano, com as duas mãos, espalmando, o Antônio fez a defesa, jogo lá e cá, mas o placar é 0-0, claro.
7: É 0-0, Yuri Farias, o lateral lá para o Yuri Tanque. Corta a defesa do Inter com Ronaldo, Thiago Maia tira, Borré tentou, deu na mão claramente. 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Bola dominada pelo time do Brasil, tentando uma bola longa para ninguém. 10:30, Vaguinha!
11: Teve uma chance agora, o Inter claríssima, né? Mas o Borré parece que ele precisa de 3 ou 4 chances para fazer um gol. Então, daqui a pouco pode pintar mais uma para ele fazer. Mas é gol que não se perde, né? É gol que tem que ter vontade, força. Tem que ter aquela gana de chutar com força para rasgar a rede do adversário, colocar goleiro e tudo para dentro. Mas o Borré não tem isso, né? E aí, se não tem isso, não tem gol. O Tabata quase fez, mérito do zagueiro do Brasil de Pelotas que afastou.
7: Falta para o Brasil, falta na meia esquerda. Muito obrigado, Jean Marques, qualidade de áudio impecável aqui no Bento Freitas. E a imagem também, né? Estamos lá em GZH, um grande trabalho, tem muita gente trabalhando para mostrar as imagens do jogo também em GZH. Atenção, falta para o Brasil, Antony saiu, voltou, saiu, deixou na saída, na linha de fundo. Vamos ouvir o torcedor, Nani. Nani, Grupo IESA BYD, a sua concessionária BYD no Rio Grande do Sul, abre-se uma chave de microfone, fala Nani.
12: Agora sim, Debona?
7: Sim.
12: Perfeito, tô aqui com o Felipe. Felipe, não dá pra desperdiçar esse gol, né?
13: É, o jogo não é bom, né, e quando tem uma chance como essa, o centroavante tem que matar, né, Debona?
7: Thiago Baiano, vem o Brasil atacando pela ponta direita, chegou Luiz Felipe, o Thiago foi mais forte, cruzou, a bola tá viva na área, pintou o golaço do Brasil pra fora! Yuri Tanque dominou, girou, bateu bonito, quase que ela vai no ângulo, Valerri!
9: E toda a jogada sendo construída pelo lado direito. O Thiago Baiano, o Germano veio no fundo, ganhou do Luiz Felipe. E dentro da grande área, o Yuri Tanque, o centroavante artilheiro, girou. Olha, chutaço, passou muito próximo do gol, quase o primeiro da partida e seria do Brasil, mas o placar é de 0-0 e a informação é de Tumeleiro.
7: Tô contigo, Nani!
12: Vamos lá, então, falar com o Rodrigo. Rodrigo, não dá pra desperdiçar essas chances, né?
13: Ah, perdemos esse gol com o Borré, que feito, né? A gente tava esperando pra fazer o gol e comemorar aqui com o Arthur, nada ainda.
12: Tá aí o torcedor pra Pão de Alho Santa Massa.
7: Parece ser câimbras aí no Yuri Farias do Brasil, né?
8: É, tombou. Câimbras nas duas pernas. Agora recebeu o auxílio dos companheiros, enquanto o Borré, que recebeu a falta na intermediária, reclama o cartão amarelo que não foi apresentado.
9: É, e já vem mudança em seguida, é o Iago Zamora. Zamora, que foi chamado, ele é zagueiro, portanto, em seguida troca no Brasil.
11: Informação.
7: Diga.
11: Temos 29 mil likes. Se chegarmos a 50 mil, o Inter fará um gol.
7: 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E o Renan Silveira é imparável, hein? Está pedindo 400 mil simultâneos agora em GZH no YouTube. Iago Zamora vem aí no time do Brasil.
9: Ele veste a 15 e aí vai ter a saída, né, do Yuri Farias. Tanta troca na defesa do Brasil.
7: Deixa o campo na maca, o Yuri Farias. Estamos no Bento Freitas, estamos em Pelotas, o jogo é da Recopa, exclusivo em GZH no YouTube com imagens aqui na Gaúcha.
9: Debona, deixa eu trazer um destaque, a gente tem falado muito sobre o Borré e hoje ele completa o seu 100º jogo com a camisa do Inter. Ele tem na sua história 25 gols marcados e 8 assistências. É bem verdade que nessa temporada, né, a gente já falou, o próprio Arruda trouxe, né, essa seca de gols do Borré na temporada, são 23 jogos, 6 gols e 2 assistências, mas essa marca do Borré hoje.
7: Alan Patrick dominou, fez o giro sobre a marcação, caiu no gramado, escorregou e mandou seguir o árbitro. E agora é o Brasil, hein? A bola no Yuri Tanque, lá vai ele contra Cleiton Sampaio, parou na frente, bateu Cleiton Sampaio, mas não valia mais nada, Valéria.
9: É, mas era uma boa chegada do Yuri Tanque, teve ali a irregularidade marcada pelo Bandeira. Mas bateu ainda nas pernas do Cleiton Sampaio, o placar tá fechado, 0-0 na decisão, claro.
7: Ele veio do campo de defesa, não, Simon?
14: Não.
7: Kaique pintou o gol do Inter, deu pra Borré, curta a bola demais, tá na linha de fundo. Inter tem escanteio, carimba aí, Simon.
14: Só uma coisa, o Vaguinho não pode gritar aqui do meu lado, tá, Vaguinho? Calma, Vaguinho. Tava o tronco adiantado, viu? Tava no campo de ataque já.
7: Perfeito. Alan Patrick meteu pra área, tá viva a bola, subiu o Juninho. Subiu também, Tabata. Afasta lá atrás a defesa do Brasil. Insiste o Inter, Aguirre foi ao fundo. Termina o campo pra ele. E é tiro de meta para o Brasil fazer a cobrança. Tá voltando ali o Aguirre. Torcida colorada empurrando o Inter atrás do gol aqui defendido pelo Adson. 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
14: Debona?
7: Wagner.
14: O jogo ficou perigoso pro Inter, tá? É o Inter que tá em cima.
7: Hein,
14: tá o Inter tá em cima, tá tentando, o Brasil se defende muito bem e o contra-ataque do Brasil, o Inter tá muito exposto. Então o Brasil fica com um contra-ataque a seu favor e ameaça forte o Inter. Ameaça, o jogo tá aberto no Bento Freitas.
15: É que o Inter espetou os dois laterais, o Luiz Felipe tá jogando aqui na frente, eu não diria aquele primeiro lance, foram dois erros dele, um na origem e outro lá quando perde a dividida. O Aguirre do outro lado é o Inter projetado e o Brasil com espaço para acionar o contra-ataque.
7: Terminou a paciência com o Borré, hein, Nani?
12: Terminou. Vou até falar aqui com o Inácio, que tá reclamando. Inácio, o Borré tem que melhorar, né?
16: Uhum.
12: Não gostou?
16: Não.
12: Aí o Inácio, ele ficou meio... meio tímido, ele tava aqui xingando o Borré. Aí ele, na hora do microfone, ele ficou meio tímido. Mas tá aí o mini colorado pra pão de alho Santa Massa.
8: É que o erro do Borré deixou o Inácio sem palavras, né, Debona? Sozinho na área, se atrapalhou com a bola, saiu pra linha de fundo sozinho.
7: Um abraço para o Eduardo de Almeida, torcedor chavante. Aliás, tem muito, muito chavante ligado também em GZH. Essa chavantada que está sempre um espetáculo na arquibancada, nas telas, no rádio. Sempre ligada, sempre fiel acompanhando o Brasil. E tá, né? Entre esses milhares e milhares e milhares de pessoas que estão nos acompanhando em GZH no jogo de forma exclusiva no YouTube de GZH. E vem de novo o Brasil, e vem sempre com o Andrei, ele dispara nos 100 metros rasos, lá vai Andrei, deu a entrada da área, girou Yuri, Yuri tá invertendo a bola aqui para Thiago Baiano, dominou no bico da grande área, marcado de perto pelo cruzamento, é feito o toque de cabeça, Antony vai lá no alto para pegar a Valéria.
9: Era o Germano na jogada. Cruzamento do Thiago Baiano, mas destaque também para a jogada que foi feita pelo Yuri Tanque. A cabeceia do Germano acabou subindo alto demais nas mãos do Antony. O placar é de 0-0, informação é de Sicred.
8: Vai trocar, Alex.
7: Vai trocar, Alex. E como está o Brasil no jogo até aqui, Leonardo? 18 do segundo tempo.
15: O Brasil voltou muito forte no segundo tempo. O Brasil se fecha bem, marca bem. Conta com uma certa displicência do Inter. Agora, nesse lance de contra-ataque, o Inter voltou com apenas 6 jogadores. Tem gente que ficou assistindo no ataque. O Brasil sai em contra-ataque, principalmente com o Andrei. Como é rápido esse jogador. É bom jogador o Andrei, hein?
7: Muito bom, hein? Rapidíssimo, muito rápido. Atenção para a cobrança do escanteio. Não é Alan, é Tabata. Levantou para o Ronaldo. E ele está dando escanteio aí, Felipe?
8: Ah, tá dando sim, porque o Ronaldo não conseguiu tocar na bola. Foi o atleta do Brasil de Pelotas que empurrou pela linha de fundo o escanteio. Agora é lá do outro lado. Alan Patrick, camisa 10 e faixa. Aplaudido pelos torcedores do Inter, a informação trilegal.
7: É, logo depois do jogo, vamos conhecer o campeão da Recopa, vamos ter o balanço e depois tem o debate com o Barão da Madrugada, comandando o fim de noite, o início da madrugada da Gaúcha. Atenção, Alan Patrick levantou, bola alta, segundo pau pro Ronaldo, de cabeça, tá tirando a defesa, voltou, a bola metida para dentro da área, o toque do Juninho, Edson firme no meio do gol, Felipe.
8: O cruzamento veio certeiro, Juninho fez todo o movimento correto, pulou mais alto que a defesa do Brasil e cabeceou muito forte, mas no centro do gol, Edson firme, manteve 0-0 no placar. 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
7: Quem sai pro Alex entrar, hein, Leonardo?
15: Ah, o Kaique não tá bem, hein? Não é. O Kaique não é um jogador que tenha feito a diferença e era uma boa oportunidade para ele. Acredito que o Kaique possa perder esse lugar.
7: Vinícius, vem o Brasil na ponta direita, cruzamento do Thiago Baiano, Cleiton Sampaio tirou, escorregou, Germano, ele ia pegar a sobra na entrada da área, caiu e sentiu, hein? Caiu e sentiu, Alan Patrick meteu, o jogo ficou muito bom, hein? O jogo melhorou muito, lá vai o Inter, lá vai Borré, o jogo tá mais aberto, era truncado no começo do segundo tempo, tira mal a defesa do Brasil, Ronaldo tenta passe curto pra Gui. Agora a intensidade veio às ganhas, hein? Às ganhas mesmo. Domina Luiz Felipe para o time do Inter. Abre aqui na ponta canhota para Bruno Tabata. Ele está agora no pé. Do lado esquerdo, Alan Patrick não domina. Perde na dividida, uma bola fácil agora, Alan Patrick. E ela volta aqui atrás para Antony. Parou.
8: Desabou o Germano. Camisa 7 do Brasil desaba no gramado. E teremos a troca, né? O Alex já está sem colete, aquecido na beira do gramado. Vai ter troca também no Brasil, logo mais a gente informa quando a placa subir.
9: É, vem o Masson com a 20 do time do Brasil para a saída do Germano lesionado.
8: E Léo Oliveira. Sai Kaique, camisa 11, para a entrada de Alex. 31, a informação para Grupo IESA.
7: Meu sonho um dia é ser Leonardo Oliveira.
15: É, vai ser, eu
7: careca
15: acredito.
7: Eu já sou, né?
15: Eu acredito em ti, Debona. Mas é que o Kaique, Debona, ele não aproveitou a oportunidade. O jogador que é reserva, que vem pro Inter para tentar minutos para jogar, o jogador que pertence ao Grupo City, ele apresenta muito pouco. Primeiro que ele teve lesão, é verdade, mas quando ele entra, ele muda muito pouco, e hoje era um jogo para ele. Um jogo de muita marcação, que precisaria de alguém de drible. Ele não teve drible e não teve vantagem pessoal.
9: Tem uma segunda troca no Brasil, Debona, vem aí o 19, o Samuel, que também é centroavante para a saída do Yuri Tanque. Portanto, as duas mudanças, o Masson com a 20 e também o 19, Samuel.
7: Samuel.
8: Samucão para os íntimos.
7: Sim, sim. Um abraço pro pessoal da Confraria Colorada de Erechim, que tá reunido acompanhando o jogo por GZH no YouTube e ouvindo a Gaúcha. Isso é o combo perfeito, ouvindo a Gaúcha e assistindo em GZH no YouTube, Vaguinha.
3: Uma outra troca que pode acontecer é a entrada do Vitinho no lugar do Tabata, né? O Alex poderia ir pro lado esquerdo e o Vitinho aberto pelo lado direito. Pelo menos o Vitinho tem mais força, mais imposição. Daqui a pouco uma bola aérea, ele pode ganhar por cima, mas tá bem difícil a vida do Inter, né? Apesar do domínio, assim, o Inter não chega, não é contundente, sabe? Não tem, assim, nada pra falar de positivo do Inter até aqui.
7: Alex, derrubado, ele deu a falta pro Inter aí, Felipe.
8: Ah, se desespera o Thiago Baiano, é que foi uma machadada no tornozelo do Alex. Pegou bola, mas pegou perna, pegou tornozelo, pegou tudo. Falta pelo lado esquerdo e vai pintar cruzamento na área do Brasil. O Alan Patrick já tá se apresentando por aqui, a informação é trilegal.
7: Olha, tá muito bacana, hein? Tem muita gente assistindo, tem muita gente sintonizada. O Rio Grande inteiro tá conectado com a gente em GZH no YouTube. Todo mundo tá mandando mensagem aqui. Manda um abraço pra minha cidade, tô assistindo. A galera que manda no chat, que manda aqui no Instagram. Espetáculo, hein? Espetáculo, espetáculo, espetáculo!
15: Quase 340 mil aparelhos conectados. A gente vai passar de 400 tranquilamente.
7: Sim, sim. Passar de 400. É muita gente. Tabata domina lado direito, faz o cruzamento. Não é um cruzamento, né? Ele jogou a bola lá para a entrada da área. Defesa do Brasil tirou. Atenção, tempo e placar no futebol da Gaúcha. 23 minutos e meio no Bento Freitas em Pelotas, Recopa. Atenção, hein? A decisão está indo para os pênaltis, eu confirmo. 23, 0 a 0 Brasil e Inter, Arruda.
4: E tem bola rolando, Marcelo De Bona, para os brasileiros na faixa horária das 9h30. Na Libertadores da América, Independiente, Rivadavia e Fluminense se enfrentam na Argentina, Santa Fé e Corinthians na Colômbia, tudo 0 a 0. Também 0 a 0 na Copa Sul-Americana no Rio, tem Botafogo e Racing da Argentina.
8: Tarjeta amarilla para el señor Paulo Pezzolano por reclamação.
3: É o primeiro, né? É o primeiro da partida e justamente para nenhum atleta dentro de campo.
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7: Erra o Brasil, erra o Inter, erra o Inter. Andrei arriscou de fora, mas pegou mal, Valéria.
9: Olha, por tudo que ele já fez na partida, ele até tem crédito, né, pra arriscar, só que a bola foi muito longe, sem perigo algum, ao gol do Antony. O placar tá fechado, 0 a 0, informação de Claro.
4: Começou. Também destaque de Bona para os gaúchos na Copa Sul-Sudeste. Última rodada da primeira fase no Estádio do Vale, tem Juventude 0, Tombense também 0. E em São Paulo, São Bernardo e Caxias 0 a 0. Juventude já eliminado, Caxias buscando confirmar a sua classificação à próxima fase. Unimed Porto Alegre.
7: A poderosa voz da música tradicionalista gaúcha do Fabiano Índio, que está nos ouvindo, com a Jaqueline, com o Luiz Felipe, na audiência de GZH, assistindo o jogo também. Tira de qualquer maneira o goleiro Edson do time do Brasil. A bola é dominada pelo Vinícius. Acelera ali no meio. Passou bonito pelo Ronaldo, hein? Passou também pelo Luiz Felipe. Meteu na ponta. Thiago Maia chegou para tirar. E aí o Alex ficou protestando uma falta. Com um delay. O juizão deu.
3: Foi, né?
7: Foi.
3: O cara do Brasil jogou ele longe. De Bona, o jogo não está servindo para mostrar nada de positivo no Inter, mas está reafirmando algumas individualidades que não tem a mínima condição de jogar no
7: Inter.
3: Aguirre é um, que a gente já citou no primeiro tempo, Cleiton Sampaio e Ronaldo. São jogadores que, assim, é difícil de entender como eles chegaram ao Internacional.
7: Mais um amarelo.
9: Agora para o Masson, né? Chegou forte ali em cima do Cleiton Sampaio. Amarelo para o meia do Brasil. Brasil.
7: É, e lá vai o Inter, lá vai Luiz Felipe. Chegou tirando o zagueiro Tony Lucas com 27 minutos. Já já eu vou com a Nani aqui na arquibancada do Bento Freitas. Ronaldo domina para o Inter, olha para cá, olha para lá. Distribui a jogada, mais atrás ali com o Juninho no Cleiton Sampaio. Ele vai levando. Fez o passe para Alan Patrick, sumiu no segundo tempo o Alan Patrick, hein? A bola foi aberta lá na ponta direita. No Tabata, no pé trocado, cruzou. Desviou, roçou na marcação, voltou no Alex. Preparou a bola para o Ronaldo. Ronaldo mais atrás, agora para Thiago Maia. Thiago Maia abre para Alex. O Inter acha espaços. Alex levantou. E o zagueirão estava lá atrás para tirar o senhor Thiago Zamora.
9: Debona,
7: diga.
9: Deixa eu trazer um destaque também desse time do Brasil de Pelotas. A gente falou muito sobre o Benício. O Benício tem 25 anos, é formado nas categorias de base do Bragantino, passou pelo Sub-23 do Fortaleza, mas é um modelo de negócio que o Brasil adotou nessa temporada, especialmente nessa parte, de trazer jogadores que disputaram estaduais por outros clubes. O Benício jogou pelo Serra Branca. Na sequência, eu completo.
7: Pode ser agora.
9: O Vinícius disputou o estadual pelo Serra Branca na primeira parte da temporada, a Copa do Brasil, e foi contratado depois. O Brasil, mesmo com esse início da SAF, que ainda não tem o seu aval oficial da Justiça, investiu muito nesse modelo de negócio. Trouxe atletas que disputaram os estaduais por outros clubes, né? Não teria uma sequência na temporada, e o Vinícius foi um desses investimentos.
7: É o Brasil na Série D do Campeonato Brasileiro, na quarta colocação do grupo, perdeu no final de semana aqui no Bento Freitas para o Marcílio Dias.
8: Vitinho
7: vem aí.
8: Vitinho chamado por Pezzolano e também Fabrício Prado. Teremos estreia, centroavante, 16 aninhos, Debora. O que tu fazia com 16 anos, hein?
7: Que horas são?
8: Deixa assim.
7: Lá vai o time do Brasil pela ponta direita, Masson. E a bola tá na linha de fundo.
3: 9:37 para te ajudar, e o Masson, que agora perdeu a bola, o Debona. Antes ele recebeu o cartão amarelo de forma justa por uma entrada temerária, ergueu demais o pé na dividida.
7: Estudava muito com 16 anos.
3: Tenho certeza disso.
7: Muito.
3: E muitas piadas e cantoria.
7: Vem o time do Brasil, ponta direita, Samuel, cruzou! E a bola bateu em cima da marcação do Juninho, saiu um escanteio para o Brasil, caiu de mau jeito, hein?
9: É,
7: problema
9: caiu
7: no ombro aí.
9: No ombro? É o ombro esquerdo? Olha aí, uma cena que preocupa os médicos do Brasil agora aqui para fazer o atendimento ao Samuel. E antes disso, olha, o Juninho fez um alerta geral para a defesa do Inter, uma chamada geral ali em relação a esse ataque construído pelo Brasil. E nesse momento, né? Mas aparentemente o Samuel vai conseguir seguir no jogo. Faz um movimento agora de rotação para frente, para trás, com o ombro. E vai ter escanteio ainda pelo lado direito, o Brasil.
7: Escanteio, Andrei na bola, levantou, o Anthony não saiu, de cabeça, tá tirando a Aguirre. 30, hein? 30 minutos do segundo tempo, a Recopa tá indo para os pênaltis aqui em Pelotas. O goleiro Edson sai do gol, sai da meta, para na intermediária, meteu a bola lá na esquerda, grande jogada do Brasil, do Otávio, cruzou!

0: centroavante em Pelotas há 30 minutos. O Otávio fez uma jogada de Roberto Carlos, assim. Disparou na esquerda, cortou o zagueiro, deixou o cara deitado e cruzou para o zagueiro que virou centroavante. O 4, o Lula estava lá, o gol é do Brasil, o Brasil está sendo campeão da Recopa, Valéria!
1: E um gol que incendeia o Bento Freitas, cruzamento na medida, o Otávio jogadaça pelo lado esquerdo de ataque fazendo fila e dentro da grande área está zagueiro Lula, que é um apelido, mas o Lula foi certeiro, perseguindo forte para dentro do gol, é festa no Bento Freitas, o Brasil sai na frente, Léo.
2: Jogada em cima do Aguirre, a bola vem direto do goleiro, o Otávio domina, parte para cima do Aguirre, deixa o Aguirre deitado, aí ele cruza e encontra o zagueiro, porque tinha sido escanteio e o zagueiro ficou na área. E o Lula Chavante está fazendo, Vaguinha, 1-0 para o Brasil. Vaguinha não, Lucas Arrodo, Vaguinha nem quer falar desse gol.
3: Não, eu quero falar sim, ó, uma vergonha, tem que ver se não estava impedido o jogador do Brasil aí, mas que vergonha, que fiasco. Cruzamento da esquerda, zaga completamente, tá confirmado o gol. Que vergonha, mais uma fiasqueira, o Inter perder a Recopa pro Brasil de Pelotas, sem tirar o mérito do Brasil de Pelotas. Eu tava dizendo aqui que o jogo era de alto risco, né, porque o Inter estava oferecendo contra-ataques. Depois de uma bola parada, o Inter toma o gol. E como é que vai recuperar isso aí, hein, Arruda?
4: Carlos Henrique dos Santos Costa, o Lula, faz o primeiro gol com a camisa do Brasil de Pelotas. É o sexto gol que sofre o Inter na história da Recopa Gaúcha. E o Brasil de Pelotas vai conquistando a primeira taça nessa competição. O Inter vai ficando com o terceiro vice-campeonato em 5 edições disputadas. Para buscar a taça, precisa empatar para pelo menos levar aos pênaltis.
5: Troca dupla no Inter.
0: Vai.
5: Vitinho, camisa 28 na vaga do Alan Patrick e Fabrício Prado, 54 na vaga de Luiz Felipe. 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
1: Rebona.
0: Oi.
1: Deixa eu trazer uma curiosidade sobre o Lula. Eu falei sobre o apelido, né? E o Arruda trouxe bem, Carlos Henrique Costa. E esse apelido é em relação, ele recebeu ainda na base, porque tem uma semelhança com o personagem Lula Molusco do Bob Esponja. Então, por isso que ele recebe o apelido de Lula.
0: Juninho levantou, passa por todo mundo e vai embora. 33, Nani, 1-0 pro Brasil.
6: É, vou falar aqui com o Michael. Michael, o Inter tava chegando, não fez o gol e aí tomou, né?
7: É, o problema é que, pra mim, taça boa é no armário. A gente tem que ganhar, não interessa. Interessa, independente da taça, a gente tem que ganhar. Tem que trazer o time titular, tem que botar o que tem de melhor, não adianta. É o Inter, não adianta, é campeão do mundo, tem que trazer.
6: Tá aí o torcedor do Inter para Pão de Alho, Santa Massa.
8: Debona.
0: Oi.
8: Só pra carimbar, tá? No momento do cruzamento do Otávio, dois jogadores do Inter davam condições pra infiltração do Lula. O Juninho e o Cleiton Sampaio. Então eram dois defensores mais o goleiro Antony. Então, posição legal do defensor do Brasil que fez o único gol da partida até o momento.
0: 34, o Brasil está sendo campeão da Recopa. Tentativa do Alex, deu para Vitinho, falta nele. Falta perto da área, falta para o Inter, Felipe.
5: É, e reclamação dos jogadores do Brasil protestando que não seria falta. Ela foi marcada, Vitinho dominava de costas para a área, teve o tornozelo tocado. Falta na quina da grande área, quem está ali para bater? Bruno Tabata, a informação é Sicredi.
0: 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Tabata no levantamento do Meleiro, ninguém facilita tanto. Ele vai erguer a bola na área lá do Brasil. Inter quer o gol de empate, precisa do gol de empate para forçar pênaltis. 90 minutos para conhecermos o campeão da Recopa Gaúcha, Super Recopa. Atenção, na cobrança ali o Tabata, empurra, se estranhando lá o Ronaldo. E o juizão foi lá, né, para dar um confere. 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Tá chegando agora, o jogo está com imagens no YouTube de GZH. É só chegar, é só conferir, é só dar um like. Na bola, Tabata. dois homens do Brasil na formação da barreira, eles ficam dentro da área. Tabata levantou, o goleiro não saiu, ela está viva na área, tentou por ali, afasta a defesa chavante. Volta o time do Inter, Aguirre cruza, carimba a marcação, ela se aproxima ali da entrada da área. Bruno Tabata chapelou o adversário de direita, bateu longe do gol, bateu para fora. São 36, Vaguinho, o Inter tá perdendo a Recopa.
3: Aí eu não vejo nenhuma possibilidade de o Inter chegar ao gol, a não ser num cruzamento, numa falha de defesa do Brasil de Pelotas, numa saída de bola equivocada. Não tem nada o Inter, absolutamente nada, é um time desentrosado. Agora eu pergunto, mas mesmo desentrosado com as peças que tem, com os valores que estão em campo, com a camisa do Inter em campo, o Inter perder para o Brasil de Pelotas é mais um fiasco na história, na gestão do presidente Alessandro Barcelos. Fiasco! Não tem outro nome, não tem outra definição. Fiasqueira braba!
9: E um detalhe do gol, Debona, eu tinha dito no relato de que tinha sido o Otávio, né, no cruzamento, não. Foi o Zamora, o outro zagueiro, foi de zagueiro para zagueiro.
0: Zamora. Mas não deixa de ser uma jogada de Roberto Carlos, né?
9: Não,
0: jogada
9: não deixa.
0: Dele, é. Há uma lua aqui que nos ilumina, um tom avermelhado, laranja, amarelo, uma lua linda. E o torcedor do Brasil canta e canta alto porque o chavante está sendo campeão. Tabata dominou para o time do Inter, arriscou, bateu no próprio companheiro. Explodiu ali no Fabiano Prado, atenção, cruzamento, toque de cabeça para o gol. Vitinho, gol! Vitinho, 37, cruzamento do Brasil, gol de cabeça, cruzamento do Inter, gol de cabeça, Vitinho mergulha para cabecear por baixo do goleiro Edson, empata o Inter, 37, eu confirmo, tá tudo igual, a Recopa vai ser definida nos pênaltis, Felipe.
5: Jogo com cara de gauchão, né, Debona? Se na técnica não dá, se a bola por baixo não desliza, se o gramado não ajuda, se os jogadores não estão numa noite iluminada, então cruza pra área, algo pode acontecer. Cruzamento de Aguirre pela direita, quase na linha intermediária, meteu pra área. Vitinho por trás de Borré mergulhou e de peixinho venceu o goleiro Edson. No fundo da rede, o Inter iguala. O árbitro agora analisa, pede para analisar o VAR, mas o Inter no campo empata 1-1, Léo.
9: Empata porque foi um lance de pressão, um lance de volume, um bate-rebate, a bola caiu no pé do Aguirre, que tinha sido driblado no gol do Brasil. Ele faz um cruzamento, olha, um cruzamento muito preciso. O Vitinho, que entrou como segundo atacante, o Vitinho entrou para jogar quase ao lado do Borré, não entrou do lado direito, se antecipou e cabeceou para as redes, Vaguinha.
3: É, só assim que o Inter poderia chegar ao gol, né? Eu tinha pedido o Vitinho em campo, porque, inclusive, mencionei isso, né? Poderia acontecer um gol de cabeça dele, foi o que aconteceu. Bom cruzamento do Aguirre, gol do Vitinho, empata o Inter. Olha, tem mais 10 minutos aí para tentar salvar esses pênaltis aí.
8: Ô, Debona, assim, ó, no momento em que o Aguirre cruza, o Borré aparentemente tá um pouco adiantado. Ele volta, dá 2-3 passos um pouco para trás e aí há a infiltração do Vitinho. O Vitinho não tá impedido, a questão é se há interferência do Borré. Para mim, não. Para mim, não.
0: Gol. Empata o Inter, Arruda!
4: É o quarto gol marcado pelo Vitinho nesta temporada, 15º dele com a camisa do Inter em 70 jogos, foi o vice-artilheiro do último ano com a camisa colorada. Com esse empate, decisão vai para os pênaltis, o Inter busca o tricampeonato ao longo da história da Recopa Gaúcha.
0: Alex de fora, engatilhou, bateu para fora! É um final de jogo emocionante, imprevisível, trepidante aqui em Pelotas para você que nos acompanha. Estamos mostrando o jogo em imagens no YouTube de GZH e atingindo lá o número de likes do Vaguinha. Teremos grandes surpresas, grandes novidades, que é uma meta exatamente de quanto, hein, Vaguinha? 50?
3: 50 mil likes, chegou ou não?
4: 37.
3: Então não era nem para ter feito o gol, né?
0: Não, mas o que está sendo prometido é imperdível, hein? Então vale a pena chegar nos 50 mil. Empatou o Inter, Nani!
6: Empatou, Debona. Vou conversar aqui com o Robert depois do lance.
0: Vai que é tua.
6: Conversar tá aqui com o Robert. Robert, e aí, pelo menos empatou, acha que dá pra virar?
10: Sim, vamos virar esse jogo. Tá difícil, o Inter tá nos dando trabalho, né? Mas vamos virar agora.
6: Tá aí o torcedor do Inter pra Pão de Alho Santa Massa.
0: 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Alex cruzou, bate na marcação ali do João Simas.
8: Debona, há pouco a gente teve daí sim a checagem do VAR mostrada no YouTube de GZH. O Borré não estava em impedimento. Mesmo que ele participasse, traindo a marcação, ele não estava adiantado.
5: Thiago Maia sentiu músculo posterior da coxa direita.
0: É, tá arrastando a perna ali, né? Coxa direita do Thiago Maia, já colocou a mão para trás ali na perna, né? Está mancando o Thiago Maia. Ele está recebendo a bola, vai conduzindo lentamente. Não tem condições, não tem condições. Ronaldo lá na frente para o Fabrício. Fabrício Prado domina, gira, protege, faz a abertura. Um pouco atrapalhada lá na direita para o Aguirre. Ele corre atrás dela, volta, domina, recua até Bruno Tabata. 30, 41 agora, 41. É finalzinho de jogo. Está indo para os pênaltis, a recopa. Aguirre no pé de ferro ganhou. Para o Borré, na boca do gol, cruzou. Basta Lula para o time do Brasil. Que fim de jogo,
5: Benjamin.
0: Estamos tendo. Benjamin vem aí. Atenção para Bruno Tabata. Ele cortou o marcador para lá, para cá. Levou pro fundo na perna direita, que não é boa. Cruza, mergulha para tirar Iago Zamora. E na sequência tem falta do Cleiton Sampaio. Vai mexer o Inter, Felipe.
5: É o Thiago Maia que não tem mais condições, né? Agora ele dá um pique arrastando a perna com pressa, porque o Inter não quer que a partida vá para as penalidades. Benjamin, camisa 33, o Ganesi está de volta, a informação é trilegal.
0: 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E os 400 mil que terminaremos com acompanhamento de forma simultânea, porque se desenha para pênaltis aqui em Pelotas a definição da Recopa. Errou o Inter na saída, errou Benjamin. Thiago Baiano, cara a cara com a marcação, clareou para canhota. Que isso? O Thiago Baiano chutou na linha lateral, Valéria.
6: O lateral tentou fazer ali uma jogada, mas ele estava bastante marcado. Até houve uma reclamação inicial que a bola teria tocado no seu braço, ali na sua mão. E agora sentiu, né? O lateral, o Thiago Baiano, parece até cãibras, né? Mas acabou que o chute explodiu, foi lá para a lateral, sem nenhum perigo, mas ficou sentindo o lateral do Brasil.
0: 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Leonardo Oliveira, o que poderá acontecer nestes 2 minutos de tempo regulamentar e mais o tempo que será acrescido?
9: O jogo está aberto, né, Bona? Porque o Inter, com as mudanças, se tornou mais ofensivo. O Inter sem Alan Patrick, hein? O Alan Patrick começou bem o jogo, no decorrer da partida perdeu força física, perdeu velocidade, é o pouco que ele tem. E o Inter, com essa, o Alan Patrick ganha mais contundência, fica um time mais agressivo. O jogo está aberto, o Brasil já sente, o Brasil que vai no seu limite, porque para o Brasil vale muito essa competição, já sente o cansaço, mas é um jogo completamente aberto, Debora.
6: E pediu para trocar o Thiago Baiano, então em seguida vem mudança no Brasil de Pelotas. Vem o 5, o Thiago Henrique, que é volante, portanto vai entrar na vaga do Thiago Baiano.
0: Eu quero aqui, Leonardo, fazer todos os elogios possíveis a esse time que tenta se reconstruir enquanto clube de futebol, que passa por transformações, nessa transformação liderada pelo grande Emerson, né? Que disputa a Série D do brasileiro, que vai certamente lutar muito para voltar para o gauchão e que faz esse grande enfrentamento com o Inter, que é o Brasil, hein, Leonardo?
9: Faz um grande enfrentamento. É um time de massa, né? Um time de torcida, de uma cidade que vive muito o futebol. E a gente está vendo em campo a entrega dos jogadores. Desde o começo do segundo tempo tem jogador do Brasil com cãibra. Porque é um nível de jogo, um nível de intensidade ao qual eles não estão tão acostumados, mas estão deixando tudo em campo. E imagino, Demona, que o ambiente no Bento Freitas esteja sendo espetacular, né? Porque o Bento Freitas é um estádio que pulsa, Pelotas gosta de futebol e o Brasil joga com alma.
8: São justos os elogios, Demona, do
3: do Léo, porque realmente a gente sabe da dificuldade que é fazer futebol no interior do estado, e o Brasil se demonstra um time muito bem organizado, muito bem treinado pelo Gilson Maciel, e que deu muito trabalho pro Inter até aqui.
0: 45, batemos! Subiu a placa, Felipe?
5: Mais 6. Vamos junto, Valéria. 1, 2, 3 e mais 6.
0: Filipinho, um menino de Bagé, Valéry, que humildemente aceitou o convite da Rádio Gaúcha. Que tal, hein, Leonardo? A Valéria tá entre nós, hein?
5: Tô emocionado hoje.
9: Colega de Tony Ramos, Paola Oliveira, Cauã Raymond, são todos com o mesmo contra-cheque.
0: Grande momento da tarde foi ela passando o e-mail no check-in do hotel hoje. valeria@tvglobo.com.
1: Não foi. Vamos lá, escanteio lado direito para o Brasil. Era uma boa jogada ali do Masson, Debona. Conseguiu em cima da zaga do Inter. Tá chegando por ali o Andrei, né? Um dos destaques da partida para fazer a cobrança.
9: Valéria, o Bonner é legal no dia a dia?
1: Te conto depois.
0: Atenção, Andrei na cobrança de escanteio, levantou, afasta Cleiton Sampaio. Alex tenta pegar a sobra, completa então agora para o time do Inter aqui. De qualquer maneira, o chute é vai para o alto, não vai para... Ih, ninguém foi nela. Eu acho que é pênalti para o Brasil, hein? Eu acho que é pênalti para o Brasil e ele não deu, Valéria.
1: É, e o banco do Brasil se enlouquece porque ele foi derrubado. Houve ali uma disputa com a defesa do Internacional. Olha, tem uma reclamação agora do banco. O banco inteiro do Brasil de pé para fazer essa reclamação. E foi em cima do Lula, me pareceu o lance. Mais uma vez, né? O zagueiro aparecendo na grande área. O árbitro me parece que não fez nenhuma sinalização de VAR ainda, Debona. Né? Tem jogador caído do Brasil, mas eu não vi essa sinalização ainda.
8: Nada. O jogador do Brasil tenta avançar, encontra o corpo do jogador do Inter e cai, tropeça, nada.
0: Vaguinha, minutos finais aqui em Pelotas.

0: Machado, que se consagra em Pelotas. Não para ser dos títulos mais importantes, longe disso. Não para ser dos gols mais importantes, mas é de Borré, criticado o jogo todo. Ele é oportunista para nos minutos finais do jogo aqui em Pelotas marcar o gol na saída do Edson. Borré tá fazendo o gol que vai dar a Recopa ao Inter, Felipe.
1: Este homem tem estrela, impressionante. Desembarque do Inter em Pelotas, terça-feira, muito vaiado, Rafael Borré. Jogo na quarta-feira, ele perde gols, erra domínio de bola, erra drible, estava sendo vaiado durante o jogo. Indo para os acréscimos, penalidades, bate e rebate na área do Brasil. A bola sobra no pé de quem? Borré, gol dele. E a história que vai ser contada não vai falar de vaia, não vai falar de xingamento, não. Vai falar de gol de título. Borré, Inter 2, Brasil 1. Léo.
2: Bola para a área, o Juninho cabeceia, o Ronaldo disputa com a zaga e ela sobra para o Borré. Era o caminho, um jogo físico, um jogo de gramado ruim. O Inter tentou trocar muitos passes no primeiro tempo, até chegou, mas não chegou com volume. Esse é jogo para ser disputado. E o Borré, como capitão, está levantando uma taça, Vaguinha, é isso?
3: É, parece que o Inter nos últimos minutos entendeu como deveria jogar esse jogo contra o Brasil de Pelotas. Por cima, na bola aérea, Juninho ganhou, a bola sobrou para ele, Borré! Borré, hein? Predestinado, Arruda. É o título do Inter.
4: No centésimo jogo com a camisa colorada, 14 jogos depois, Borré volta a balançar as redes pelo Internacional. Sétimo dele na temporada, é o artilheiro da equipe em 2026. 26º pelo Internacional, primeiro dele na história da Recopa. O Inter é tricampeão da Recopa 2016, 2017 e agora 2026.
5: Debona tá checando o VAR, todo o lance, para ver se não tem nenhuma posição irregular. Nada que eu tenha detectado daqui. Parei, já observei algumas vezes, para mim tudo legal.
0: É, tá confirmado o gol é do Inter, é o gol que vai dar o título da Recopa ao time colorado. O Brasil ainda atento, valente, o Brasil tentando aqui na ponta direita. E a bola tá saindo. Lateral cobrado pelo Brasil, o Júlio Simas tenta a jogada, volta a Borré na marcação, sobra a bola de Alex, chutão para o campo de frente, lá no alto, sobe, escora de cabeça, a bola tá viva aqui na intermediária, Alex vem, derruba o jogador do Brasil que queria falta, o juiz manda seguir, tá valendo tudo isso. 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Vai terminar o jogo aqui em Pelotas.
6: Vai subir a placa, tá? Mais acréscimos. Está acompanhando em seguida. É, em seguida.
0: Vai subir mais uma plaquinha aqui, portanto. Lateral cobrado pelo Alex. É finalzinho da Recopa aqui em Pelotas. GZH no YouTube mostrando as imagens. Te liga, te liga, te liga, te liga.
6: Mais um.
0: Mais um. De cabeça, Júlio Simas está tirando. O Inter tenta ainda com o Vitinho. Vitinho atrás para Alex. Alex com Bruno Tabata aqui na ponta canhota. Passou Vitinho. Vitinho, autor do gol de empate. Borré, o autor do gol da virada do Inter. O chute para o gol do Benjamin. Passou à esquerda, vai terminar. No Bento Freitas, na Princesa do Sul, na capital nacional do doce. O Borré foi lá, não é o Borré não, é o Fabrício Prado, né? Foi lá, deu uma tumultuada, chutão pra frente do Edson. O Brasil vai tentar a última escapada. Juizão tá no centro do campo, de cabeça vem Lula, corta de cabeça. Insiste o Brasil ainda, Samuel deu pra Andrei, incansável, corre uma barbaridade. Aguirre vem por baixo pra fazer o desarme. O lateral foi cobrado. Lá no campo de defesa o Brasil tenta a jogada, vai tentar jogar para dentro da área do Inter. Vem Borré na cobertura, fica caindo o jogador do Inter, tá valendo tudo isso. É a torcida colorada que canta mais alto, agora vai terminar. Juiz dá uma olhada no cronômetro, erra na saída do Brasil. Vai dar contra-ataque do Inter, se é que o Inter vai querer, hein? Segura a bola então Borré, de três dedos, meteu na ponta esquerda para Alex, lá vai ele, adiantou e perdeu, vai terminar. O juiz deve pedir a bola agora. Com gols de Vitinho e de Borré, o Inter vai confirmar, terminou.

0: Gaúcha 2026. Se era um jogo, Vaguinha, não para celebrar título, não para comemorar a conquista, uma comemoração muito tímida, como de praxe, né? Jogadores se abraçam, se cumprimentam, mas há um gol de quem busca recuperar espaço e confiança, Vaguinha.
1: É, o gol do Borré que dá o título, mas assim, a gente tá com imagens aí da torcida do Inter, né? Torcedor de Pelotas, da região, Camaquã, Rio Grande, quem conseguiu ir ao jogo no Bento Freitas. Esse torcedor aí merece comemorar, porque não assiste o Inter sempre. E assistir um jogo como esse, levando o seu filho, levando o seu irmão, a sua mãe ou seu pai, isso é legal de ver. E a gente, durante toda a cobertura da Rádio Gaúcha, feita muito bem pelo Felipe, hoje, né, com a Valéria lá, a gente pôde mostrar um pouco do lado desse torcedor, que não acompanha o clube, que não está sempre acompanhando as coisas do Internacional em loco, e hoje teve essa oportunidade. Então quem foi, merece muito essa conquista, né? Acho que foi o Felipe que trouxe o depoimento de um pai que estava com seu filho para ir no jogo, e que ele estava enlouquecido, né, para ir ver o jogo e para comemorar uma conquista de título. Então, para esse tipo de torcedor, e esses que estão aí representando todo o interior do estado, merecem demais essa conquista. E dentro de campo, o Inter mostrou força virando um jogo que parecia perdido. Demorou para entender como jogar, como enfrentar o Brasil de Pelotas, mas entendeu e conseguiu, na bola aérea, virar o jogo. Vamos pegar o troféu, colocar a medalha com orgulho no peito, troféu, porque é importante. E depois volta todo mundo para Porto Alegre, porque tem muito trabalho a ser feito pensando em Campeonato Brasileiro e Copa do Brasil, Debora.
0: Leonardo Oliveira, o que fica desta vitória que dá ao Inter a Recopa Gaúcha, Leonardo?
2: O que fica é que o Inter não poderia perder. O Inter não poderia perder para o Brasil, com todo respeito ao Brasil, mas é um time da Série D, com investimento muito menor, um time que está na segunda divisão gaúcha, que precisa recuperar o seu espaço. Era um jogo em que só o Inter tinha a perder, o Brasil só tinha a ganhar. O Brasil fez um enfrentamento e o Brasil sai para o seu ano maior do que entrou. O Brasil mostrou sua força e, se jogar com essa intensidade, com essa energia, o Brasil vai avançar na Série D, e o Brasil vai, com toda certeza, jogando com essa intensidade nesse nível, subir de volta para a Série A. Agora, o Inter perder para o Brasil, o Inter teria muito, mas muito a perder. O Inter teria muitos problemas. O Inter teria o ranço do torcedor, teria a crítica numa semana em que ele vem de vitória. O que fica? O que fica é de alguns jogadores que aproveitaram a oportunidade, o Bruno Tabata, por exemplo, de um Alex que entrou muito bem e a cada jogo ganha confiança, e de um centroavante que não fazia gols havia algum tempo e que volta a fazer gols e que faz um gol decisivo. É contra o Brasil? Sim, é contra o Brasil. Mas é importante para o Borré fazer gol. É importante o tamanho desse gol, um gol que evita o constrangimento de ter de disputar nos pênaltis a Recopa contra o Brasil. Repito, com todo o respeito ao Brasil, um time do qual sou muito admirador, mas o Inter não poderia ir para os pênaltis contra esse Brasil, embora o Brasil tenha dado para o Inter muito trabalho. O Inter é campeão da Recopa, vai comemorar no campo, vai levantar a taça, mas na rotina do Inter, na vida do Inter, tem pouco impacto. Perder esse título, sim, teria impacto, e isso é importante, Debona.
0: Nani, Inter 2-1.
3: A torcida colorada aqui do interior tá muito feliz. Tô aqui com dois torcedores. Teu nome?
4: Matheus.
3: De onde tu é?
4: Eu sou Côncio e Canguçu, e fico nas duas cidades, de Canguçu e Pelotas.
3: Muita emoção, né? Pô, nos últimos minutos uma virada.
4: Pô, é bom. Assim, ó, a gente, cidade do interior, hoje em dia a gente está muito prejudicado para ir no estádio pela questão do facial. Cidade pequena, consulado interior, passa muito trabalho. Então a gente, quando tem a oportunidade de ver o time perto de casa, por mais que o ingresso seja absurdo, R$120 para um torcedor médio, o trabalho com salário mínimo é absurdo, mas a gente faz o esforço para conseguir vir e ficar perto do clube. E assim, mesmo com todos os absurdos, com tudo, a gente está aqui pela camiseta. Então ver um título, claro, é de menor expressão, etc., mas assim, contra quem for, está perto do clube, pelo escudo, defendendo, e podendo estar perto agora, que ir para Porto Alegre ficou ainda mais difícil, mais custoso. Pô, para mim, para nós é sensacional. Para mim, quanto consumo, me sinto muito orgulhoso de conseguir levar o pessoal para lá. E gostaria de levar mais, só que agora tá mais difícil do que era antes.
3: Deixa eu te perguntar, acha que o Borré pode ganhar uma confiança com esse gol? É, gol de título realmente não é tão relevante, né? Mas assim, de repente pra ganhar um gás pros próximos jogos?
4: Honestamente eu gostaria, mas depois da entrevista que ele deu pra esposa dele, eu honestamente acho que foi meio proposital pra forçar uma saída pro River. E hoje mesmo, tá, a torcida vaiou ele o jogo inteiro com razão. Maior salário da história do Inter, tem a obrigação de botar uma vontadezinha a mais, entendeu? Pelo menos mostrar um pouco mais de raça. Fez o gol, pô, fez o trabalho dele. Infelizmente, se ele tivesse numa fase boa, nós diríamos, porra, mais um gol do Borré. Só que no caso ele não tá entregando nada. Pelo valor custo-benefício ele não tá valendo. Então hoje, nada mais que obrigação. Acho que o momento da entrevista, pelo menos aparenta ter sido para forçar a saída. Então, em razão disso, por 2 milhas por mês, libera para o River, pega a grana, economiza uma grana para ser reserva do Alejandro. Um atacante de 1 milhão por mês está bem para nós e para a gente, que é um time hoje endividado. Não tem por que gastar 2 milhões com ele para fazer isso.
3: Mas tá gostando do trabalho do Pezzolano?
4: Tô, não, ele tá tirando leite de pedra. Gosto muito do Pezzolano, pelo... Querendo ou não, pelo elenco que nós tivemos técnicos muito mais medalhões que ele, que não entregaram isso que o elenco tem na mão. Então, pô, com certeza, o Pezzolano tem que seguir, o Borré pode ir pro River bem, tranquilo. Pago o ex, pago o Uber para ir até o aeroporto, não tem problema nenhum.
5: Borré tá vindo aqui, justamente ele, o autor do gol do título, nesse desabafo do torcedor do Inter. Mas é dele o gol do título, né, Borré? Que noite, que viagem que você viveu, né? É impossível a gente não citar a chegada do Inter ontem, não sei se você percebeu, tinha vaias, tinha xingamentos para você. E hoje a história escrita com o gol do título do Inter na Recopa Gaúcha, marcado por você.
6: Bueno, primeiro que nada, buenas noches. Yo creo que es normal, ¿no? Estamos en un equipo grande, un equipo que exige, un equipo que su torcida durante la historia está acostumbrada a ganar títulos, a ganar campeonatos importantes. Y bueno, eso es lo que nosotros queremos, ¿no? Como equipo, acostumbrarnos a ganar, acostumbrarnos a competir al máximo nivel. Y yo creo que hoy era una prueba de eso, con muchos chicos, con jugadores que por ahí tenían mucho tiempo sin actuar. Y sin embargo, poder venir acá y poder hacernos cargo de la responsabilidad y salir campeones.
5: Rafa, é a primeira vez que a gente está te ouvindo desde a entrevista que foi divulgada, que você deu para sua esposa, para sua companheira, e que muitos torcedores do Inter não gostaram, entenderam daqui a pouco que você poderia sair para o River Plate, por elogiar o River Plate, reclamar de algum tratamento da torcida. Que mensagem que você quer passar para o torcedor do Inter nesse momento?
6: Não, eu creo que, minha opinião, não, personal, se malentendió um pouco todo, porque a entrevista foi feita a comienzos de año, y a comienzos de año yo estaba bien, venía con una secuencia importante de goles, teniendo buenas actuaciones, y bueno, yo creo que se sacó un poco de contexto, porque el trabajo por ahí que se busca en ese tipo de trabajo de lo que está haciendo mi esposa es humanizar un poco a nosotros los jugadores, ¿no? Porque muchas veces se piensa que nosotros sabemos administrar todas las situaciones o que por el cargo que tenemos podemos administrar cualquier cosa. Sin embargo, tenemos problemas como todos los demás, como todas las personas, sufrimos también muchas situaciones y bueno, a veces que uno exprese eso no está mal, ¿no?
5: Para encerrar, ¿ese gol puede mudar o seu ambiente para voltar a ser titular do Inter?
6: Nada, yo estoy trabajando día a día, con Pablo lo vengo hablando. Las veces que me toca entrar, las veces que me toca estar para el grupo, voy a estar siempre disponible, voy a estar al máximo, voy a entregar lo mejor de mí y bueno, que él disponga. Es importante para él que tenga alternativas. Yo creo que hoy está teniendo buenas alternativas y por eso el equipo viene consiguiendo buenos resultados.
5: Gracias, Rafael Borré. La Máquina, o autor do gol do título da Recopa Gaúcha pelo Inter.
0: Muito bem, os jogadores do Brasil, todos educadamente, estão aqui no gramado, aguardando pela premiação que será entregue em seguida para o Brasil como vice-campeão e também para o Inter como campeão da Recopa Gaúcha. Tá todo mundo aí, né, Valéria?
7: É, tá todo mundo. E em seguida a gente vai tentar também ouvir um dos jogadores, mas teve aquela saudação à torcida que agora aos poucos vai deixando aqui o Bento Freitas. E agora uma organização, me parece que o Brasil vai receber primeiro, né? É isso. Os jogadores estão se encaminhando ali pro palco, né, para receber essa medalha.
0: Vamos ouvir mais o torcedor aí então, Nani.
3: Eu vou ouvir uma torcedora especial, a Vanessa. Ela é mãe do Kempis, do João Kempis, né? Como que tá o orgulho, né, de ver o menino entre os profissionais aqui hoje. É um menino que tem uma projeção muito grande, né, de carreira.
8: boa noite a todos. Nossa, é uma alegria imensa hoje estar aqui comemorando esse título com ele. Ele fez 17 anos sábado passado, então para nós é uma alegria assim, não tem nem como explicar. Só estou muito feliz por ele, muito feliz pelo time, muito contente, graças a Deus deu tudo certo. Muito feliz pelo Borré, porque ele estava merecendo muito fazer esse gol. Que bom que o título veio por ele.
3: Que legal, muito obrigada.
5: Dani, diga. Deixa eu te interromper para dizer que o Vitinho, nesse momento, está recebendo o prêmio de melhor em campo. A gente até não votou, né, Debona? Mas o meu voto iria justamente para ele. Vitinho, camisa 28 do Inter, melhor em campo aqui em Pelotas na vitória do Inter de virada sobre o Brasil.
7: E tem uma cena muito bacana agora, Debona, que é o Pezzolano fazendo ali uma saudação a todos os jogadores do Brasil, um a um. O técnico do Inter está por ali conversando com os jogadores. Uma cena muito bacana agora, o Pezzolano fazendo isso, né, de ali abraçando os jogadores. Uma cena muito bacana.
0: É, agora os jogadores do Brasil, portanto, próximos ao do Inter. Vitória de virada por 2. Nem tu imaginava essa virada, hein, Vaguinha? Confessa pra mim, Vaguinha.
1: Não imaginava, não, porque o Inter não jogava pra virar o jogo, né, Debona? Mas o futebol gaúcho é assim, né? O Léo pegou muito bem. O Inter tava tentando trocar passe, chegar por baixo. Não é assim. Gauchão é outro estilo. E aí, quando o Inter entendeu isso, e é importante a gente sublinhar aqui, né? O Inter cresce no jogo. Chega aos 2 gols depois da saída do Alan Patrick, né? Se o Borré fez o gol e o centroavante está ali para fazer o gol, e ele fez, o tamanho do gol, o tamanho da conquista que esse gol dá para o Inter, todos nós sabemos, né, Debona? Mas ele foi lá e fez o gol, né? Apesar de ter perdido outros dois, assim, feitos, na minha opinião, durante o jogo. Mas ele fez o gol. O Alan Patrick, que até começou bem o primeiro tempo, ele é substituído e depois disso o Inter acaba vencendo o jogo. Então, tem que comemora aí no campo, né? Agora os jogadores do Brasil vão receber a medalha, o Inter recebe a medalha, o troféu, e bota tudo dentro do ônibus, vem para Porto Alegre para trabalhar, e a direção tem que pegar como exemplo esse jogo e entender que o elenco do Internacional que esteve em campo hoje, esses jogadores que atuaram aí, eles estão jogando no Campeonato Brasileiro. Eles são opções. Outros titulares, de vez em quando, do time do técnico Paulo Pezzolano. E para mim, o que fica é que são jogadores insuficientes para aquilo que a grandeza do Internacional exige. Tem que comemorar o título? Tem, é uma taça que estava em jogo. Agora, nós não vamos ficar satisfeitos aqui e sentar em cima de uma conquista de Recopa e achar que tá tudo certo, né, gente? Não. Vamos comemorar, esse é o momento da comemoração, vamos vibrar aí e tal. Eu vibrei muito aqui. Mas nossos objetivos, eles precisam ser muito maiores do que esse.
0: 10h15, está marcando o eletrônico da Gaúcha. Jogadores, agora os integrantes da comissão técnica estão passando do Brasil para receber as suas medalhas. Olha, tanta gente assistindo, interagindo. Que marca impressionante que a gente chegou nessa noite, hein? Chegou os 50 mil likes lá, Vaguinha?
1: Não, parece que não, né, Arruda? Likes não, né?
9: 44 mil.
1: Mas dá pra chegar
9: quase
1: ainda,
9: quase 45,
1: né?
9: Tem
1: no
9: tempo.
1: No com gabardinha
9: aqui, tem
1: no
9: tempo.
1: Jogo, no balanço final.
9: É, o pessoal claro. Só entra com 50 mil.
1: É isso aí. Tá bom, nós hoje fizemos uma grande transmissão, né, Debona? Grande transmissão, são números, assim, espetaculares. Então, acho que todo mundo que esteve conosco no YouTube de GZH merece o nosso agradecimento.
0: É verdade.
3: Debona?
0: Oi.
3: Eu tenho um cara aqui também na minha frente, ex-jogador, que também estava torcendo muito pelo Kempis. Eu vou perguntar agora que é a relação dele com o Kempis, mas é o Jô da Bike. Pra quem não lembra, é o jogador que fez um golaço de bicicleta, claro, contra o Inter, se eu não me engano, no Gauchão de 2016, foi isso?
10: 15.
3: Jô, deixa eu te perguntar, o que tu é do João Kempis? Tá aí de camiseta?
10: Boa noite. Eu sou padrasto dele. Sou casado com a mãe dele há 7 anos. Casei com ela quando o Kempis tinha 9 anos. E desde lá eu digo, né, eu sou o pai dele, eu ajudei ele na carreira dele. Acompanhei, peguei jogos, dei treino, chamei atenção, elogiei. Enfim, como eu já tinha feito, eu ensinei ele a trilhar o caminho e graças a Deus nós estamos chegando.
3: O que que tu tá achando dele, né, principalmente na base, como ele vem se desempenhando na base? E também o que tu tá achando do Inter nessa temporada?
10: Dele, eu sou meio suspeito pra falar, né, que pro pai o filho é sempre... sempre craque, né?
3: Mas joga
10: sei,
3: muito mesmo.
10: Eu sei o trabalho que nós passamos, tudo que nós passamos, do trauma que ele passou, o menino que conseguiu, focou, que trabalhou, e as coisas estão acontecendo. A gente sabe que o nosso Inter não está no nosso melhor do momento, mas ainda é o nosso Inter internacional, né? Eu sou colorado, então hoje ver o meu filho vestindo a camisa, eu que estava ali dentro, hoje estou aqui fora, fico muito feliz e espero que ele, o clube, cresça cada vez mais.
3: E o Inter hoje, o que tu achou da partida aí? Difícil, né? Jogo complicado.
10: É que jogar no interior contra o Brasil é sempre muito difícil, né? Eu sei bem o que é jogar aqui contra essa torcida, esse time. Mas acho que o Inter suportou, soube sofrer e soube agir quando teve que agir.
3: Tá gostando do Inter no ano? Acha que dá pra evoluir um pouco mais?
10: É, nós sempre esperamos que o Inter evolua cada vez mais. Como eu falei, soubemos que o Inter não tá ainda no melhor, mas isso é fase. Esperamos que isso termine logo e a gente volte a ganhar títulos, vitórias, enfim.
3: Jô, muito obrigada. Muito sucesso aí pro João, viu? Obrigado. Obrigada. Tá aí, Debona.
0: Muito bom, muito bom. Jogadores do Inter estão passando por aqui. Um abraço pro Juliano Hackmann. Grande Juliano. Tivemos um longo debate agora aqui.
2: Debona, aproveitando a sessão, um abraço. Olha só que legal. Professor, antes pro Cristiano Rigo Dalcin, que está nos acompanhando em Florianópolis, e o professor Edson Otero, que é um amigo que eu fiz lá na Espanha, uma grande figura, está nos acompanhando em Navarrondilha, às 2 da manhã, está ligado no YouTube de GZH, acompanhando o Inter dele. Um abraço para o professor Edson.
0: Tem muitos colorados que estão na bronca comigo, Simon, porque nos últimos lances eu falo, acho que foi pênalti para o Brasil. No meu visual de campo aqui, eu fiquei com a impressão de um jogador do Brasil ter sido tocado pelo jogador do Inter. Mas aí a autoridade da arbitragem, e depois vendo o lance, eu vi que não foi nada. Mas no ato aqui na imagem eu achei que foi.
11: Por isso tem o VAR.
0: Explica para os colorados aí, Simon, que não é que eu queira que seja pênalti, que a visão da cabine sem replay era a visão essa, Simon.
11: É, mas por isso tem o VAR e também o analista de arbitragem também, né? Para checar o lance, claro, lance e dar uma analisada, né? Na hora parecia muito pelo contato, mas observando, quem procura o contato é o jogador do Brasil de Pelotas, que dá um encontrão no Cleiton Sampaio e cai. Gera até a queda do próprio jogador do Inter. Não houve a infração. Teve até alguma certa demora nos dois gols do Internacional para uma checagem em relação possível a possíveis impedimentos, mas tudo ok, tudo legal. O pênalti no primeiro tempo que tinha sido marcado também foi revisado pelo VAR, que trouxe justiça ao jogo, né? Imagina toda a confusão, a história teria sido outra completamente da partida se não tivéssemos algo que já estava implementado no futebol gaúcho, tem toda a estrutura no Bento Freitas e foi utilizado na Recopa mesmo sendo um jogo.
0: 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Conta aí, Felipe, tá todo mundo no palco já, né?
5: Ah, dos jogadores, sim. Agora vem o staff do Inter, os seguranças também recebem medalhas. Vejo ali o presidente Alessandro Barcelos com o Alan Patrick, que é o último. O Alan Patrick começou a partida como capitão, embora o Borré tenha terminado, né, com a braçadeira. É o Alan Patrick quem está por ali para erguer a taça. Ao lado do presidente Alessandro Barcelos, recebe agora a medalha de ouro das mãos do presidente da Federação Gaúcha de Futebol, Luciano Oxman. Cumprimenta os demais dirigentes da federação e logo mais erguerá a taça da Recopa Gaúcha, que é o tricampeonato para o Inter, né? O Inter conquistou esse título em 2016, vencendo o São José, 2017 vencendo o Ipiranga e agora 2026 contra o Brasil aqui em Pelotas.
0: Muito bem. O senhor Luciano Oxman, presidente da Federação Gaúcha, ao lado do presidente Alessandro Barcelos. GZH está mostrando tudo isso, né? Os dois se abraçam, os dois estão sorridentes, os dois se encaminham à frente. Ali está Alan Patrick, que não terminou a partida, né? E é ele que vai levantar a taça, né? É o Alan Patrick, já foi pro lado ali. E à frente dele, ali tem o Borré também. Atenção, Alan Patrick no 3, Inter campeão.

0: colorada. O Inter é campeão da Recopa, ganha de virada 2-1, Vitinho e Borré. Borré e Alan Patrick podem ser mais aproveitados sábado em Curitiba contra o Coritiba ou não, não, não, não? Era hoje mesmo, hein, Leonardo?
1: Não, não, não, era hoje mesmo. O Alan Patrick começou bem o jogo, mas caiu muito no segundo tempo. O Alan Patrick está sentindo muito a intensidade dos jogos. Primeiro tempo até teve lampejos do Alan Patrick que segura a bola, que roda para um lado, roda para o outro, se livra do marcador. Mas no segundo ele desapareceu completamente, tanto é que ele foi sacado e entrou o Vitinho, que foi decisivo. E o Borré é uma reconstrução que o Inter precisa fazer, se quiser contar com esse jogador. Se não é que o Inter tem nos planos, né, Debona, a venda do Borré no meio do ano para aliviar a folha e fazer algum dinheiro.
0: É o título do Inter. Vamos lá, né? O Inter, ele celebra como tem que celebrar o título, né? Ele levanta a taça, é claro, mas ele vai lá agora, agradece ao carinho do torcedor, que tá aí festejando, hein, Nani?
2: Tá, tá aqui festejando, vamos conversar com o torcedor. Teu nome?
3: Matheus.
2: Matheus, você é daqui mesmo? Tu é daqui de Pelotas?
3: Moro aqui em Pelotas mesmo, sou de Tenente Portelli e moro aqui em Pelotas.
2: O quão importante é ver essa vitória do Inter hoje, o Inter levantando essa taça pro torcedor que mora aqui?
3: Eu acho que é muito importante, principalmente pro time, pra adquirir confiança pro resto do campeonato, né? A nossa briga principal não é essa, mas se tem taça tem que levantar. Acho que é importante também botar a gurizada pra jogar. E tô muito feliz com a taça. Queria mandar um abraço aqui pro Vaguinha, da minha escuta.
2: Vai lá, Valéria.
4: Abração, querido.
2: A importância desse título, dessa Recopa, para dar confiança também pro longo da temporada.
5: Ah, com certeza, acho que um time, né, a gente veio com alguns jogadores que jogaram a temporada, alguns que não estavam jogando tanto, e a confiança fica ainda maior, né? A gente sabia da responsabilidade, da obrigação que a gente tinha, o tamanho do Inter, mas agora a gente tem um campeonato brasileiro longo pela frente, Copa do Brasil, é pé no chão, cabeça no lugar, que a gente tem muito trabalho ainda pela frente.
2: Antônio, pra ti especialmente, né, que tá ganhando agora essa sequência de jogos como titular, né, quanto que isso também ajuda, né, pra tu ter confiança a mais, né, pra melhorar também ao longo dos jogos?
5: Sem dúvida, goleiro é muito ritmo de jogo, né, a sequência é sempre importante, a gente vai sempre ajustando, vai evoluindo jogo a jogo, e a importância de manter a constância, né, oscilar menos para que a gente possa ajudar a equipe. Eu acho que isso tem sido bem feito, né, desde que eu comecei a jogar, e eu espero cada vez mais poder ter essa sequência e ter oportunidades.
2: Obrigada ao Anthony. A gente vai começar aqui, Debona, ouvindo os jogadores, os personagens.
6: Viemos programar, deixa eu ouvir o Alex,
0: passando,
6: tá falando
0: então,
6: aqui.
0: Então já pro Gabardo, que a voz tá indo embora aqui também, Gabardinho.
7: Boa.
0: 50 mil, eu sei que tu vai fazer uma grande novidade aí.
6: Gabardo.
7: Valeu, Debona, vai lá, Felipe.
6: Alex, fala sobre esse título, cara, o que representa pra ti esse título com a camisa do Inter?
8: Cara, pra mim muito importante, né, meu primeiro título com a camisa do Inter, então um dia muito especial pra mim.
6: E a tua entrada também não deixa de mudar o rumo da partida, né, tu entra ali, o Inter tava atrás do placar e consegue a virada.
8: Cara, sempre que a gente entra pra entrar bem, pra dar vida e ajudar o time. Graças a Deus conseguimos fazer isso.
6: Agora já sai daqui, volta pra Porto Alegre, amanhã tem viagem pra Curitiba e o jogo sábado no Brasileirão.
8: Sim, agora focar agora no Campeonato Brasileiro e sair com a vitória no sábado.
6: Valeu, obrigado. Alex, menino revelado no Inter.
2: Sinegra, pra gente vir junto aqui pra ouvir também o Alan Patrick, o capitão do Inter.
9: É, acho que todo campeonato, todo torneio, todo jogo que a gente entra representando essa camisa é sempre pra vencer, e hoje tínhamos essa responsabilidade de conquistar mais esse troféu. Então é importante para a continuidade da temporada, né? Eu acho que é um jogo difícil, o campo, né, com as dificuldades que foi, mas acho que a equipe soube também jogar o jogo que precisava ser jogado e vencer o jogo, né? No final a gente sabe que é importante vencer, independente de jogar bem, de jogar mal, acho que o importante é vencer. E conseguimos esse feito diante da nossa torcida que veio nos apoiar hoje, então muita alegria pra gente seguir e em busca dos objetivos ainda que temos pela temporada.
2: Alan, você falou, né, sobre levar esse jogo também, né, pra sequência. Que tipo de lição dá pra tirar de um jogo de hoje, né? Claro que é um contexto diferente, é um campo diferente, né, até semelhante ao gauchão, mas porque vocês vêm também de uma sequência positiva, né, o quanto que isso pode ajudar?
9: Não, acho que é importantíssimo pra sequência que a gente vem, né, mesmo no Campeonato Brasileiro, e hoje, né, como você mesmo disse, um contexto diferente, né, um jogo no meio do campeonato que tivemos que nos adaptar,
4: e jogar o que precisava ser, né, ser jogado da maneira correta para conseguir vencer. E conseguimos, acho que a equipe fez um jogo sólido. E conseguimos mais esse troféu aí pro nosso torcedor.
2: Aí o Alan Patrick, o capitão do Inter, a gente vai seguir também por aqui.
6: E eu vou atacar pela ponta esquerda, vamos pelo outro lado da área. Vitinho, autor do gol de empate.
10: Estamos muito felizes por esse título e agora é pensar no jogo de sábado.
11: E o gol ali entrou e já deu um peixinho e acabou fazendo o gol.
10: Ah, cara, eu tava ali na área, vi o Café armando pra fazer o cruzamento e entrei na área, fui feliz e concluí gol.
6: E você recebe o prêmio também de melhor em campo. Foi pra tudo isso mesmo, Vitinho? Entrou e mudou o rumo da partida?
10: Cara, quem define são eles ali fora, mas eu creio que o mais importante foi o título. Tô feliz pelo gol. Mas o mais importante é o título.
6: Bom, eu perguntei pro Alex agora há pouco, né? A rotina de vocês está bem cansativa também. Tem a comemoração, mas já volta para Porto Alegre. Amanhã viaja para Curitiba. Tem jogo sábado. Para sábado, pensamento tem que virar pro Campeonato Brasileiro, porque o time precisa reagir ainda na tabela.
10: Como eu disse, feliz pelo título, mas a gente já tem que virar a chavinha, pensar no jogo de sábado. Jogo importante. A gente tem que buscar o resultado fora de casa e vamos trabalhar esses dias que faltam ainda para buscar o resultado lá.
6: Boa festa. Vitinho, autor do gol de empate do Inter.
2: Aqui, Felipe, para ouvir o Bruno Henrique. Bruno, vou atrapalhar rapidinho a comemoração, porque o Bruno também tem que fazer a foto com a taça, né? Mas, Bruno, o que fica também de lição desse título, né? O que vocês podem levar para a sequência da temporada, o resultado de hoje?
12: Acho que é a importância de estar vencendo sempre, né? Acho que é bacana. Hoje a gente veio com um grupo bastante meninos no jogo. Acho que também para começar a dar experiência para eles de vestiário, de jogo, de final. Isso é muito importante, né? Então acho que a gente vem de uma vitória no Campeonato Brasileiro. Hoje a gente, né, conseguiu uma vitória também. Sábado a gente tem um jogo já fora de casa difícil pelo Campeonato Brasileiro. Então acho que o importante é seguir somando, seguir crescendo e vencendo os jogos, né? Muito importante. Então acho que todo mundo de parabéns aí, a gente fica muito feliz pelo título aqui hoje.
2: Bruno, a gente tem acompanhado também, tu ganhando uma sequência, né, de jogos também com o Paulo Pezzolano. Como é que vem sendo esse trabalho também, né? Às vezes o revezamento, a troca de escalações, né, que a gente observa às vezes as trocas das peças. Como é que tem sido isso pra ti?
12: Eu acho que eu tô contente por estar tendo um pouco mais de sequência, né, esse ano. Ele tem uma maneira de trabalhar onde ele deixa todo o elenco ali ligado, né, no 220, para que a hora que tiver a oportunidade de jogar esteja apto a brigar ali pela sua posição, para poder ajudar a equipe, né? Então, comigo desde do começo do ano não é diferente, estou sempre trabalhando muito forte. Quando eu tenho oportunidade, sempre tento fazer o meu melhor para poder buscar meu espaço dentro da equipe, continuar jogando, evoluindo, né? Jogando bem, buscando as vitórias, para que eu continue jogando e ajudando o Inter para a gente melhorar esse ano.
2: Tá, e o Bruno Henrique também, Fabrício, conversando conosco.
6: Vamos com o Fabrício aqui. Fabrício, que noite tu tá vivendo, né, cara? Tua estreia como profissional e com título, com taça, com medalha no peito.
13: Cara, eu falei ali, a sensação inexplicável. É meu primeiro jogo já com título. Eu sonhei muito por esse momento, meu primeiro jogo profissional. Eu venho trabalhando desde os meus 4 anos, quando eu decidi mesmo ter esse sonho, assim. Daí eu vejo toda a minha trajetória aqui, chegar aqui. É uma cena inexplicável também. Agradeço muito ao meu pai, que foi um cara que me ajudou, assim. Eu preciso falar dele aqui, porque foi o cara que mais me motivou, assim, até os momentos difíceis, pra estar aqui. E eu joguei por ele, joguei por tudo, pelo meu sonho. E agradeço ao Inter também pela oportunidade aí, e agradeço a Deus.
6: Qual foi a sensação, primeiro, de ser relacionado? Quando você viu seu nome na lista de relacionados, soube que vinha pra Pelotas. E hoje, quando o Pezzolano te chamou?
13: Cara, eu até foi meio de surpresa, assim, foi numa segunda-feira, assim, que eu recebi o que é treinador profissional, daí a lista veio, daí eu nem sabia do jogo e daí eu acabei vindo, mas quando ele me chamou, já, o coração já acelerou, já, e graças a Deus consegui estrear.
6: Boa festa.
13: Valeu, obrigado.
6: Fabrício Prado, uma das novidades do Inter aqui em Pelotas.
14: Como eu queria...
2: Tem uma cena bem, bem rápida aqui pra descrever, Léo, é que a garotada do Inter vai fazer a foto aqui, o Alex centralizado. Olha, então aqui os guris, o Bezerra... O celeiro de Aizes, o Benjamin, os goleiros. Então a garotada tá aqui, né? O Luiz Felipe também. Uma cena muito bacana, os guris com a taça. Hoje eles que também receberam oportunidades.
6: O Luiz Felipe é outro personagem, né, Vaguinha? Vou tentar chegar nele aqui.
14: Antes que tu chegue nele, só pra dizer do Fabrício Prado, Felipe, como eu gostaria que o gol do título tivesse sido dele. Ou de outro garoto da base, né? Não, não quero aqui tirar o mérito do Borré, que tava ali, oportunista e tal, não é isso. Mas até para valorizar as categorias de base muito criticada do Inter, eu, né, gostaria muito que o gol tivesse sido do Fabrício.
6: Olha esse recorte agora, os irmãos com a taça, o João Vitor E também tá por aqui o Luiz Felipe, os irmãos campeões. Isso passou na cabeça de vocês, é algum sonho? Começar pelo João aqui.
15: Primeiramente, boa noite. Só tenho que agradecer a Deus, né? Por estar vivendo um momento maravilhoso na minha vida, né? Por tudo isso. É muito orgulho de ver meu irmão estreando, fazendo um bom jogo. É uma final também, de estar do lado dele, né? Querendo ou não, é um sonho também meu ver ele realizando um sonho dele. E se Deus quiser, vai ter muitas coisas pela frente.
6: E o Luiz estreando profissional com título, medalha no peito. Quando é que tu soube que ia jogar, Luiz? Como é que foi essa noite pra ti?
15: Boa noite, né? Cara, eu ia treinar no profissional na segunda, só que aí os caras ganhou folga por causa do jogo contra o Fluminense e ganharam. E tipo assim, na terça, quando saiu o meu nome, eu já fiquei nervoso. E eu não sabia que eu ia sair jogando como titular. Quando fui ver na preleção, Luiz Felipe lá titular, e fiquei mais nervoso, mas os caras me deixaram tranquilizado. E cara, é gratificante demais, tipo, passa um filme na nossa cabeça, né? Que eu e meu irmão veio de favela, né? Querendo ou não. E tipo assim, é um negócio gratificante demais, não tenho nem palavra pra descrever esse momento. Nunca imaginava isso. Eu e meu irmão tá no mesmo time, estreando no profissional do Inter, que é um clube gigante. E é só comemorar e sem palavras.
6: Vocês não são muito parecidos, Luiz, mas o pessoal confunde, João Vitor, Luiz Felipe, irmão.
15: Pô, muita gente, mano. Todo mundo fala que nós temos uns tracinhos. Não é tão parecido, mas tem uns tracinhos.
6: Um do lado do outro dá pra distinguir.
15: Deixa eu ver. Ah, dá um.
6: Quem que é mais bonito, hein? Quem que é mais bonito?
15: Claro! Eu que faço mais sucesso com as mulheres, não tem como.
6: Ah, tá aí o Luiz Felipe, lateral do Inter, hoje fazendo a estreia dele como profissional, Vaga.
14: É, isso aí. Aí tá o lado positivo da conquista. Utilização da base, dois irmãos que vieram do Rio de Janeiro. Aí sim a gente precisa valorizar muito, né? O João Vitor já mostrou que tem potencial. O Luiz Felipe não fez lá um grande jogo porque não foi muito acionado. Mas tem bola no corpo e em breve estará à disposição do Pezzolano.
16: Ô Felipe, eles estão perto de ti, não?
6: Estão aqui. Eles estão dando entrevistas para outros repórteres, Léo, mas eu posso entrar aqui? Qual é a dúvida?
16: Não, eu fiquei curioso porque eles eu sou de comunidade, sou de favela, de onde é que ele é no Rio. E eu vi que na ficha do Luiz Felipe que ele veio do Linense. Eu não sei se não é a primeira vez que eles estão juntos, de repente jogando juntos num clube.
6: Vamos tentar chegar aqui para bater um papo. João! Questionamento que é feito aqui pelo nosso colega. É, tu e teu irmão vieram da onde, cara, do Rio?
15: A gente veio lá da Ilha do Governador. Lá a gente começou na escolinha e foi criando oportunidade, né? Meu irmão, primeiro, se desenvolveu mais rápido que eu, né? Foi para um clube mais rápido e eu tive pouca oportunidade na vida, né? Tomei muitos não em avaliação, mas o Internacional conseguiu me ver de bons olhos e me deu uma oportunidade e desde então eu venho crescendo e trabalhando muito.
6: E como é que pararam os dois aqui? Vocês já tinham jogado juntos em algum clube?
15: Não, a gente só jogou contra. A gente veio parar aqui porque ele fez uma copinha boa e, graças a Deus, trouxe a gente pra cá.
6: Tu joga pela ponta, ele de lateral, já teve que driblar ele, então?
15: Sim, no treino tem bastante esse duelo.
6: E agora é melhor que é lado a lado, os dois juntos?
15: Sim.
6: Valeu, João Vitor com a taça! Os jogadores vão voltando pro vestiário e logo mais a gente vai pra entrevista coletiva, Nani.
17: Eu tô aqui com um torcedor que talvez tenha sido... Vai ser o torcedor mais feliz nessa noite aqui no Bento Freitas. Além de sair, claro, com a taça, né? Porque é torcedor colorado. Ele ganhou a camiseta do Antony. Vários torcedores foram, né, ali na grade tentar essa camiseta e ele ganhou. E o mais legal de tudo isso é que ele é goleiro. O Antony, por óbvio, não sabe disso, mas acabou então entregando pra pessoa certa. Qual
18: o
17: teu nome?
18: O Antony tá indo aí, viu, Nani? Pra entregar
17: tá
18: mais
17: aqui,
18: uma.
17: O Antony? É. Oh, vai dar mais uma camiseta, Antony.
18: Vai dar mais uma.
17: Vamos ver aqui. Teu nome?
19: Arthur Dias Teis.
17: Arthur, tu é goleiro mesmo?
19: Sim.
17: Teu vô tava muito feliz aqui, veio me contar que tu ganhou um troféu de melhor goleiro do campeonato?
19: Sim.
17: E como que tu tá agora depois dessa camiseta, né? Ganhar essa camiseta do Antony?
19: Tô muito feliz, cara. Não sei o que dizer.
17: Tá suja a camiseta? Tá com cheiro bom? Tá perfumada?
19: É, não tá muito, né? Mas... tá aí, importante é conseguir.
17: Vai lavar, vai enquadrar, o que que tu vai fazer com ela?
19: Vou enquadrar.
17: Boa, perfeito. Tu gosta do Antony?
19: Amo.
17: Que querido, muito sucesso pra ti. Pô, foi muito legal aqui a cena. Era o pai ou o tio que ficou muito feliz que pegou. O pai pegou a camiseta, começou a girar no alto. Então foi realmente incrível por aqui, Gabarto.
14: Legal, Nani Guri, já colocou a camisa, né? Tá com a camisa amarela ali do Antony. Pessoal, o seguinte, 10h35, daqui a pouco tem uma informação importante aqui no jornalismo com o Ian Tambara, mas antes, a gente ficou devendo aqui, né, Lucas Arruda, a votação do craque, o craque pegada da vitória do Inter 2-1 contra o Brasil de Pelotas e o título da Recopa. Ô Leonardo, Vaguinha, que foi o craque do jogo?
16: Boa pergunta, hein? Eu vou votar no Borré, pelo gol. pelo gol decisivo, gol que deu o título. Vitinho entrou bem, o Alex entrou bem, eu gostei do Tabata, o Tabata jogou interessado o tempo todo, mas o Borré pela importância do gol que evitou o Inter de um constrangimento.
14: Vaguinha.
20: É, se eu cobro do centroavante que ele faça gols, quando ele faz eu tenho que, eu não posso ser injusto, né, incoerente. Então o Borré é o gol do título, a gente sabe do peso da conquista, né, mas é o gol que dá o caneco pro Inter, então craque pegada é Borré.
14: Deixa eu ver no Bento Freitas, o Felipe acho que foi pro deslocamento pra coletivo do Paulo Pezzolano. É, Valéria e Nani me escutando?
18: Tô te ouvindo, eu voto no Vitinho, tô chegando no Felipe aqui.
14: Vai lá.
18: Peraí, Gabardo, que teu craque, o Felipe Duarte, vamos lá.
21: Acabou a bateria do meu retorno, Gabardo, mas meu craque é Vitinho.
14: Tá, e a Nani?
17: Eu vou de Vitinho também, a partir da entrada dele, que o Inter teve um gás no jogo.
14: Simon?
22: Vitinho.
14: E a galera aí, Arruda?
22: Bom, a galera, Gabardo, através do nosso aplicativo de GZH, fez aqui a votação mais expressiva para o Borré, com 50% dos votos. O autor do gol da taça é o craque da partida, o craque da galera, Gabardo.
14: Na contagem geral, acho que deu Vitinho,
22: deu,
14: né?
22: Deu Vitinho, né? Venceu. Vitinho.
14: Uhum. Então, o craque pegado é o Vitinho. Bom, nós já estamos no ar com o balanço final e a repercussão de Inter 2, Brasil de Pelotas 1 de virada. O Inter ganhou gol do título de Borré, intercampeão da Recopa. 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A gente continua, Lucas, com a repercussão, uhum, né, da vitória do Inter. Daqui a pouco tem a entrevista coletiva do técnico Paulo Pezzolano lá em Pelotas, que você acompanha em vídeo no canal de GZH no YouTube. E aí, Lucas?
22: Pois é, Gabardo, estamos com 48 mil curtidas na transmissão, nossa meta de 50 mil likes, mais de 80 mil transmissões simultâneas ainda. Tô com a procuração aqui do nosso comandante, viu, Gabardo?
14: E aí?
22: Marcelo Debona também, deixa o voto para Vitinho como craque da partida na vitória do Inter por 2-1.
14: Craque pegada, Vitinho. Ô, Ian Tambara, o que tem de informação, hein?
23: Pois é, Gabardo, ouvintes alertando aí sobre falta de água na região metropolitana, e a explicação é o seguinte: Guaíba e Eldorado do Sul estão com falta d'água em toda a área dos dois municípios. Tanto Guaíba quanto Eldorado sem água hoje à noite. Segundo a Corsan, a Egeia, desabastecimento total causado por quedas recorrentes de luz no sistema de captação que fica em Guaíba, na Avenida João Pessoa, no centro da cidade. A empresa informou que já acionou a CE Equatorial, mas não obteve retorno sob previsão de normalização da energia. Nós também com a reportagem fizemos esse contato, ainda não recebemos retorno também, e aí com isso o abastecimento segue interrompido e sem uma previsão ainda de normalização. Só vai voltar gradualmente quando o fornecimento de energia for normalizado, mas como não há essa previsão por parte da CE, Guaíba e Eldorado do Sul permanecem totalmente sem água nessa noite.
14: Muito obrigado, Ian. Qualquer novidade a gente volta a informar aqui no Balanço Final. 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Daqui a pouco nossa reportagem já volta do Bento Freitas com a entrevista coletiva do técnico Paulo Pezzolano. E o que tiver mais de destaques lá de Inter e Brasil de Pelotas depois da vitória do Inter 2-1, Inter campeão da Recopa. Ô Lucas, o Inter é tricampeão da Recopa, terceiro título?
22: Tricampeão, Gabardo. Venceu em 2016 e 2017 nos pênaltis, venceu nesta noite no tempo regulamentar, tinha outras duas finais, o Inter em 5 decisões, tem 3 taças da Recopa Gaúcha.
14: Vou fazer um giro rápido aqui para ver como estão os brasileiros em noite de Copa Libertadores da América e Copa Sul-Americana. Começamos por Libertadores. O que tem em andamento?
22: Na Colômbia, Gabardo, 5 minutos do segundo tempo, começou há poucos instantes a etapa final, Santa Fé 0, Corinthians também 0. Na Argentina, também Libertadores, 8 minutos da etapa complementar, 0 para o Independiente Rivadavia, 0 para o Fluminense, os dois brasileiros que estão em ação agora.
14: O Corinthians está em situação tranquila, né, na tabela. Agora o Fluminense não está bem, né?
22: Pois é, o Corinthians ele vinha com uma boa sequência dentro da Libertadores da América. Ele tinha 100% de aproveitamento, pode manter essa questão hoje se vencer o Santa Fé na Colômbia. Já o Fluminense, Gabardo, até a última coletiva do Zubeldía deu problema lá na altitude de La Paz. porque foi questionado sobre a classificação do Fluminense, precisa vencer os 3 jogos no retorno e por enquanto isso não está acontecendo. Repito, 0-0 com o Rivadavia na Argentina, o Fluminense numa situação um pouco mais delicada na sua chave, porque tem 2 pontos em 4 jogos, está ficando difícil.
0: Tá em último lugar, faltando 2 jogos. Copa Sul-Americana, que tem andamento?
22: Bom, 7 minutos do segundo tempo no Rio, no estádio Nilton Santos, o Botafogo está empatando com o Racing da Argentina. No primeiro tempo, mais um gol contra estranho na noite de Sul-Americana. O Di César, zagueiro do Racing, botou contra o próprio patrimônio. E há poucos instantes, o Racing empatou o jogo com o Rojas no início do segundo tempo. Por enquanto, 1 Botafogo, 1 para o Racing.
0: Bom, então é isso, né? Qualquer novidade, qualquer gol, a gente informa.
22: Vale mais um destaque da Sul-Americana para a vitória do Montevideo City Torque no estádio Centenário, no Uruguai. O Torque, Gabardo, venceu o Palestino pelo placar de 1-0 com o gol do meio-campista Pizzitillo. E isso, claro, interessa muito a situação do Grêmio, porque o Torque é o líder da chave. Nesse momento, o Torque com 4 jogos na competição, 3 vitórias, é o adversário do Grêmio nessa busca pela liderança do Grupo F.
0: Perfeito. 10:42. Bom, Felipe e Valéria, qualquer novidade, qualquer entrevista, chamem imediatamente aqui no Balanço Final. Perfeito. Daqui a pouco tem Paulo Pezzolano.
6: Por enquanto, porta do vestiário completamente fechada, assim que abrir te chama, Gabardo.
0: 2-1 pro Inter, valeu Felipe, gol do Borré, gol do título marcado pelo Borré no final da partida. A pergunta que eu faço pro Leonardo Oliveira e pro Vaguinha é, a gente falou, né, de alguns jogadores que não foram bem, outros que foram, e eu quero perguntar para vocês é sobre a garotada, né? Dos jogadores mais jovens, quem aproveitou bem a oportunidade? Mas antes, Simon Bianchini, jogo movimentado. Arbitragem teve um problema no começo da partida, que foi corrigido pelo VAR, né? Que aquele, foi aquele gol, aquele pênalti anulado, né, do Brasil de Pelotas, corretamente. E no mais, como é que foi?
1: 4 minutos, começou a trabalhar cedo o Francisco Soares Dias, ele marcou pênalti num contrão, um toque. O lateral direito do Inter, o Aguirre, ele tenta buscar o apoio com o braço direito, encosta no Yuri Tanque, que sente e tenta, de forma ligeira, malandramente, cavar o pênalti, projetando. Não houve um empurrão, não teve intensidade, e o VAR, através do Douglas da Silva, sugeriu a revisão, o pênalti foi desmarcado. Postura correta tanto do VAR como do lado de campo, que cedeu, né? Viu que estava cometendo um grande equívoco e o VAR serve para isso. Depois todos os gols foram checados. Houve até uma dúvida se no gol do Lula, zagueiro do Brasil de Pelotas, ele estava em posição irregular, estava atrás dos 2 defensores do Internacional, Juninho e Cleiton Sampaio, e também em relação ao condicionamento dos jogadores do Inter na hora dos gols do Internacional. Então, tudo foi checado com o devido tempo. Né, tem que ter a cautela, porque era um jogo só, não dá para cometer qualquer tipo de equívoco, mas todas as posições eram legais. E que bom que a gente, mesmo um jogo, né, que por mais que não seja final de gauchão, semifinal, mas era um jogo que valia taça, jogo único, e a estrutura do Bento Freitas tinha condições de receber o árbitro de vídeo e trouxe justiça e evitou um equívoco grave, que seria a marcação do pênalti no começo do jogo para o Brasil de Pelotas.
0: Simon, muito obrigado, Simon. Braço. Bianchini, comentarista de arbitragem do futebol da Gaúcha, hoje neste Inter 2, Brasil de Pelotas 1. E aí, Vaguinha, Leonardo Oliveira, quem é que aproveitou bem a oportunidade dos garotos hoje, se é que alguém aproveitou bem?
3: Ah, eu, assim, não teve nenhum jovem que teve destaque, né, Gabardo? O Luiz Felipe não foi acionado, assim, visivelmente a orientação era para atacar pelo lado direito, onde o Inter tinha jogadores mais experientes, né? O Tabata começou aberto por ali e o Inter tentou isso no primeiro tempo, né, Léo? Durante 45 minutos, muita bola no Aguirre, né? Para ver o que saía. Como de costume, saiu muito pouco, né, dos pés do Aguirre. No segundo tempo, eu até achei, assim, que os primeiros movimentos foram na tentativa de acionar um pouco mais o Luiz Felipe, mas não aconteceu, ele esteve tímido, né? Fez a dele ali, não comprometeu, mas não teve um destaque na partida. E o Fabrício Prado, que entrou no final, pouco fez, assim, não teve grandes oportunidades, né? Torci para que o gol fosse dele, mas é o Borré que estava colocado ali para fazer o gol. Então, não dá para dizer, assim, que um jovem do Inter tenha se destacado no jogo de hoje, Gabar.
0: E aí, Léo?
16: O Luiz Felipe foi tímido. É compreensível, menino, primeiro jogo.
20: Mas dá pra ver que tem bola no corpo, né, Léo? Pelo menos assim, sabe?
16: Ele tem tamanho de lateral,
20: né? Aquele estilo
16: de lateral.
20: Futebol carioca, né? Sabe jogar futebol, sabe? Tem bom domínio, é um jogador interessante. Já tinha visto ele na Copa São Paulo, acho que bem trabalhado, pode render frutos.
16: No segundo tempo ele se soltou mais e aí apareceu mais pro jogo. Tem um lance em que ele erra e arma um contra-ataque, depois ele se recupera, mas perde na força física. É um jogador que pode ser bem trabalhado. O Fabrício entrou, mas não participou muito do jogo. Menino de 16 anos também, e o Brasil de Pelotas é um time mais cascudo, mais experiente. E um outro menino que já não é mais novidade e que vem crescendo a cada jogo é o Alex, né? Esse sim entrou e mudou o time do Inter.
0: Vamos lá, Inter 2-1 então. Contra o Brasil, Paulo Pezzolano com o Felipe Duarte.
5: Abrindo aqui, Pezzolano, parabéns pelo título, pela vitória. Queria saber a sua avaliação sobre o que significou esse resultado, esse título para vocês. Você não estava com a delegação na chegada ontem, né? Mas teve um protesto muito forte de parte dos torcedores que estavam aqui aguardando. É um momento que o Inter busca também um distanciamento da parte de baixo da tabela no Campeonato Brasileiro. Então, o que significa esse título de Recopa nesse momento que o Inter está vivendo?
7: Boa noite. Era um jogo que nós estávamos obrigados a ganhá-lo, né? Por sorte ganhamos. Sabíamos que ia ser difícil, um time que ia estar fechado. O campo era muito difícil para jogar. E ficou um pouco complexo, normal. Não fizemos alguma oportunidade de gol que tivemos e depois ficou difícil. Mas se ganhou o jogo, havia que ganhá-lo. Agora já pensando amanhã treinar e já temos que pensar no próximo jogo de Curitiba.
8: 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Pezzolano, Gabriel Camargo, Rádio Grenal. Apesar desse título, a importância para gerar confiança no time, qual é a lição que tira do jogo de hoje? Foram 46 cruzamentos, uma dificuldade de criar jogadas e gerar perigo ao adversário.
7: Ganamos. É difícil criar jogadas contra qualquer time que fica fechado. Ele tinha muita vontade e o campo não se podia entrar por dentro, não. Você viu no campo, não era fácil jogar. Assim que você tinha que fazer cruzamento, nós não temos jogadores para fazer cruzamento, não temos altura para dentro da área rival, então ia ficar mais difícil. Mas por sorte depois arrumamos um pouco e saiu tudo bem e ganhamos.
9: Faldasso. Pezzolano, hoje tu teve a oportunidade de lançar dois jovens que não tinham sequer viajado ainda com a delegação. Qual avaliação tu faz desses jovens e do sistema defensivo também, que não estava o sistema defensivo titular?
7: Os jovens estamos trabalhando muito com ele, com o clube, estamos muito alinhados com tudo o que se está fazendo. Esses meninos, hoje lá no CT treinamos com um menino de sub-17 também, estamos todos muito perto, nós sabemos a importância do menino no clube e eu fico feliz por eles, para que sigam crescendo, estamos muito perto dos meninos e aí devagar se vai ir trabalhando e tem alguns meninos que tem grande qualidade y van a ir subiendo, más todo a su tiempo va a ir aconteciendo. Y después, como falei, el juego era complejo, campo complejo. La grandeza de Inter, você tenía que ganar el juego sí o sí, se ganó. Eso es lo que sacamos a conclusión hoy.
24: Pezzolano, é claro que é um título de menor expressão, uma Recopa Gaúcha, e o Inter muito mais focado no Campeonato Brasileiro, pensando no Coritiba, pensando em se afastar também da zona da degola ali do Nacional. O que dá para tirar de lição, principalmente dos jovens que tu trouxe aqui? A gente estava comentando nos bastidores até que tu é um dos treinadores recentes que mais utilizou a base do Internacional. O que a gente pode esperar para um segundo semestre quanto ao celeiro de Ases?
7: Eles vão ir crescendo. Vocês sabem, eu tenho que ir procurando devagar. No momento de nós, é todo um processo. Leva tempo. Eu sou um treinador que, em todos os times, é consolidado muito, muito menino do clube. Em todos os times que tive. Então, é questão de tempo. Sim, eu gosto de jogar muito com meninos. Eles dão uma frescura diferente. Também, para o clube, dá muita coisa. Mas, todo a seu devido tempo, né? Se fora por mim, sempre estou colocando menino, mas você tem momento. Assim que nada, parabéns pelo que jogaram hoje, parabéns pelo que vieram e viajaram, pelo que estão treinando todos os dias conosco. Assim que vamos por bom caminho.
25: Agora o último. Pezzolano, não era um jogo pelo gramado, né? O campo irregular, o gramado um pouco pesado, um jogo que normalmente seria truncado e acabou sendo. Se tu pensar, não é um tipo de partida para Alan Patrick, por exemplo, que é um jogador técnico que precisa de bola no chão, que precisa rodar a bola. Talvez também para Borré, que é um jogador de técnica também, de bola no chão. Por onde passou a vinda desses jogadores para cá, dentro de um contexto também onde o Inter tem um jogo importante no sábado pelo Campeonato Brasileiro? Eles são referências do elenco, mas hoje não estão no teu time titular a ponto de começar jogando aqui. Como que foi essa construção deles virem aqui e qual é a importância que tu pretende dar para eles no elenco a partir de agora?
2: Ele dimos minutos, eles também queriam viajar. Ele está muito focado, está treinando muito. Futebol é um momento, sim, eles sabem. Hoje, para Rafa fazer esse gol, ele suma muito, sim, da confiança. Eu estou feliz por ele, porque ele trabalha muito. Alan, como você falou, era um jogo difícil para ele, mas fiz coisas muito boas no primeiro tempo. No segundo tempo, ficou mais fechado, não havia menos espaço. Cara, estou muito contento com eles. Falo sempre. Se você o vê treinar todos os dias, a humildade que eles têm, estou muito feliz. Hoje ele está tocando esse momento, mas estou vira de um jogo para outro. Assim que nada, porque vai virar, porque eles estão trabalhando muito bem. Como nós outros que também estão fora, estão todos trabalhando muito bem. Hoje quero dar parabéns ao Tabata. Esse é o Tabata que eu conheço. Sim? Esse Tabata pode ajudar muito a gente também. Estou muito feliz por ele, porque fiz um jogo muito, muito positivo. E isso é o que eu vejo todos os dias. E se Deus quiser que pegue confiança, que todos lhe demos confiança a ele, porque é um jogador que pode dar muito a gente.
5: Cerrada a entrevista de Paulo Pezzolano, técnico do Inter, intercampeão da Recopa Gaúcha. Colorado que retorna ainda hoje para Porto Alegre. Encerradas as atividades aqui, direto do Bento Freitas, no ônibus para a capital gaúcha, Gabardo.
0: Perfeito, Felipe. Bom, Valéria também, se tiver qualquer entrevista, é só chamar aqui no balanço final. Daqui a pouco tem a cotação GZH. O Walter Júnior está com vocês aí, Felipe e Valéria. Se pintar aí, a gente vai daqui a pouco para a cotação GZH com as notas dos jogadores do Internacional. Nesta vitória 2-1 contra o Brasil no Bento Freitas, o intercampeão da Recopa.
14: Tem gol.
0: Olha o gol.
14: Na Libertadores, Gabardo, tem gol do Independiente Santa Fé na Colômbia. Em casa, o time colombiano abre o placar contra o Corinthians. Rodallega, aquele mesmo, ex-Bahia, 40 anos, faz 1 para o Santa Fé, 0 para o Corinthians, caindo a invencibilidade de 100% da equipe paulista na Libertadores. E tem gol nesse momento, Gabardo, do Independiente Rivadavia, na Argentina. 20 minutos do segundo tempo, 1 para o Rivadavia, 0 para o Fluminense. A situação do Fluminense é dramática na Libertadores da América.
0: É bem complicada.
16: O Gabardo, Rodallega surgiu no mesmo sul-americano em que surgiu o Rentería. Ele formava a dupla de ataque do sub-20 da Colômbia. O Rentería se aposentou há um bom tempo. E o Rodallega segue jogando.
0: Ô, Leonardo. Bom, Fluminense se complicando na Libertadores. E a coletiva aí do Paulo Pezzolano?
16: Uma coletiva curta, né? Rápida. Ele foi muito sincero. O Inter não poderia perder esse jogo. Não tinha espaço para isso. O Inter tinha de confirmar. Era obrigação do Inter. Valorizou o gol do Borré, valorizou a entrada dos meninos. Mas ele disse que se pudesse usava menino sempre e precisa ter cuidado, porque senão tu acaba queimando os meninos e não afirmando. O caso do Alex é muito claro, né? O Alex vem sendo lançado aos poucos e só agora, em maio, final de abril, o Alex está afirmado no time titular. E hoje o Alex entrou e percebe-se que o Alex, em relação aos outros meninos, está muitos estágios à frente, né? O Alex já é um jogador maduro, que consegue entrar num jogo e acrescentar o time. Valorizou o Tabata. Eu gostei muito da atuação do Tabata. O Tabata foi aceso, foi interessado, jogador que participou de quase todas as ações ofensivas do Inter. Ele tem essa característica, o Tabata, ele é muito participativo, e ele perdeu espaço nos últimos jogos com o Paulo Pezzolano. Ele vinha sendo a principal alternativa do meio para frente. Enfim, uma entrevista rápida em que ele valoriza a vitória e precisa, né? O Inter não poderia passar pelo constrangimento e atrapalharia muito o ambiente de perder para o Brasil de Pelotas, e valoriza também o gol do Borré, que o gol do Borré, o lançamento dos meninos, são até maiores troféus do que o próprio troféu da Copa FGF. E o Pezzolano tem isso bem claro, Gabardo.
0: Sim. Ô Leonardo, vamos ver aqui a cotação GZH com as notas dos jogadores do Inter hoje à noite no Bento Freitas. Inter 2-1, Inter campeão da Recopa. Walter Júnior, boa noite, Walter. Daqui a pouco o Walter, que está lá na cabine do estádio Bento Freitas, com a gente aqui no balanço final com as notas dos jogadores do Internacional.
4: Oi, Gabardo, me ouve?
0: Agora sim, boa noite, Walter.
4: Agora sim, boa noite, Gabardo, boa noite, Léo, Vaguinha, todo mundo da transmissão da Gaúcha. Uma noite de vitória do Inter,
10: que teve notas mais medianas do que altas.
0: Vamos conferir agora. E para quem está na transmissão em vídeo no canal de GZH no YouTube, está ali a imagem do Walter lá na cabine do Bento Freitas e na tela central ali, né? O gramado, ainda com os refletores ligados, tem muito papel picado ali no campo, né? Depois do protocolo, da cerimônia, da entrega do troféu para o Inter campeão da Recopa. Vamos lá, Walter, a nota do goleiro Antony.
10: O Antony, mais uma boa atuação do goleiro do Inter, levou 6,5. Teve um primeiro tempo de boas intervenções e uma segunda etapa de duas boas defesas. Por isso, 6,5 para o goleiro colorado.
0: 6,5 a nota do lateral direito, Aguirre.
10: Ah, o Aguirre começa a baixar um pouco a média do time. Ele foi desconjuntado pelo Andrei durante o jogo, principalmente no primeiro tempo. Falhou no gol do Chavante e ficou com nota 4,5.
0: Leonardo Oliveira, aquele lance do drible que ele levou foi ruim, né?
16: Foi ruim, e depois ele leva um drible do Zamora, do zagueiro.

0: atrasou muitos avanços do time do Inter e por isso ficou com nota 5,5.
1: A nota do Juninho.
0: Mesmo patamar, 5,5 também para o Juninho. Passou o segundo tempo todo correndo atrás do ataque do Brasil de Pelotas.
1: Luiz Felipe.
0: O garoto não teve uma grande estreia nos profissionais. Quando o jogo veio para o lado dele no segundo tempo, apresentou diversas dificuldades. Muitos dos ataques do Brasil de Pelotas saíram no setor dele, por isso o garoto ficou com nota 5.
1: Nota 5 para o Luiz Felipe. Então fechou a defesa, já vamos para o meio-campo do Internacional.
2: Tá bom 5, acho que, cinco? Que ficou na medida para ele.
1: É, atuação razoável, né? 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Bom, Walter, vamos para o meio-campo. Ronaldo
0: teve nota no patamar da dupla de zaga. Levou 5,5. Teve problema para fazer cobertura no segundo tempo e teve problemas para construir o jogo no primeiro, por isso 5,5.
1: 5,5. Thiago Maia.
0: Esse subiu um pouco a nota, levou nota 6. Ele tentou ser um articulador e um finalizador. De cabeça no primeiro tempo ele quase marcou, por isso nota 6.
1: Bruno Tabata.
0: Subiu ainda um pouco mais. Foi uma boa atuação do Tabata, como disse o Léo há pouco. O meia levou nota 6,5 e foi o principal responsável pelas articulações de ataque do Inter.
1: Bom, a gente já vai daqui a pouco para a nota do Alan Patrick. 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A nota do Alan Patrick.
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6: 11 horas e 1 minuto.
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1: 20 graus.
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0: Linda, linda, né, meus amigos? Uma clássica, Majestade o Sabiá, o saudoso Jair Rodrigues, com a participação de Chitãozinho e Chororó, aqui na Boa Música da Tua Rádio, já na última hora desta quarta-feira. Deixa eu trazer aqui mais destaques que você confere no portal de notícias aqui da Rede Tua Rádio, tuaradio.com.br. Projeto leva cinema afro-brasileiro às escolas e promove debates sobre igualdade em cidades da Serra Gaúcha. Iniciativa promove exibição de filme e debates sobre inclusão, identidade e justiça social em escolas públicas de municípios da Serra Gaúcha, impactando cerca de 10 mil pessoas. Mais detalhes no site tuaradio.com.br.
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5: 11 horas e 27 minutos.
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8: 19 graus.
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Zé Cabaleiro, proibida pra mim, aqui na seleção musical da tua rádio, já no último bloco aqui do Tua Essência, o programa que te acompanha à noite. Já já tem a prece, a bênção, hoje com a participação de Dom Orlando Dotti, um dos bispos eméritos da Diocese de Vacaria, querido Dom Orlando Dotti, então, logo mais. E seguiremos, né? Seguiremos, então, depois do Tua Essência, a gente vira a página e abre a madrugada da tua rádio nas férias de Daniel Rodrigues. Já, já. Por enquanto, ainda dá tempo de mais algumas músicas aqui no Tua Essência. Seguimos agora o som de Dire Straits.

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Fechamos o Tua Essência de hoje, agradecendo aí a companhia em mais uma noite aqui na Rede Tua Rádio. E agora a prece, a bênção, hoje conduzida pelo Dom Orlando Dotti, bispo emérito da Diocese de Vacaria.

ao findar de mais um dia, com a nossa mente voltada para Deus, que é o princípio e o fim de todas as coisas, invocamos sobre vós, caros ouvintes, a bênção bíblica tirada do livro dos Números e que São Francisco adotou como sua. Que o Senhor vos abençoe e vos guarde. Que o Senhor faça brilhar sobre vós a sua face e tenha misericórdia de vós. Que o Senhor volte para vós o seu rosto e vos dê a paz. Em nome do Pai, do Filho e do Espírito Santo. Amém.

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1: 19 graus.
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Muito bem, vamos lá então, né? Abrindo a madrugada, já estamos na quinta, é verdade, viramos a página aí para quinta-feira, dia 7, né? Quinta-feira, 7 de maio. Então, boa quinta-feira aí para você. Eu sou Gilmar Ferreira e seguimos. Daniel Rodrigues está saindo de férias, né, por uns dias, e por isso eu assumo aqui também a primeira parte, né? Ou seja, esse horário aqui que é do Daniel, né, o titular do horário. Nessa primeira parte da madrugada. Então, seguiremos juntos para quem está no plantão, para quem está no trânsito, para quem foi deitar e ainda não pegou no sono. Aquele abraço, vamos em frente! E começando a seleção musical aqui da madrugada com Stevie Wonder.

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1: Olá, pessoal. Nesta quinta-feira ainda temos a presença do tempo firme predominando aqui na região da Serra e Campos de Cima da Serra, diferente de grande parte do estado, onde o avanço de uma frente fria traz chuvas e novos temporais. Chuvas que podem ser expressivas em grande parte do estado, inclusive com temporais associados a rajadas de vento e queda de granizo. Aqui na nossa região ainda vamos ter uma quinta-feira com a presença do sol, temperatura subindo ao longo da tarde, máximas que devem oscilar entre 23 e 24 graus em média aqui na nossa região. E aí, mais para a noite da quinta-feira e ao longo da sexta, as instabilidades associadas à frente fria chegam por aqui também, trazendo chuvas e novos temporais. Então, muita atenção para sexta-feira, o tempo vai ficar bem estável por aqui. E além da chuva, nós podemos ter também ventos em forma de rajadas. As temperaturas vão diminuindo. Na sexta-feira à tarde, a máxima já não passa dos 18 graus. Tudo indica que o sábado e o domingo serão gelados por aqui. No domingo, por exemplo, o tempo já será firme e com geadas generalizadas ao amanhecer. Com a previsão do tempo, Kátia Valente.
0: Previsão do tempo. Meia-noite e 14 minutos.
2: Vocês vão cantar com a gente essa canção, que é um hino do nosso sul do Brasil. Querência amada, querência nossa, cante!

Minha outra vez, Serginho Moá, aqui na madrugada da tua rádio, para você ligado, ligada com a gente. Paz e bem aí, viu? Muito obrigado pela companhia. Olha, uma força-tarefa apreende mais de 2 toneladas de produtos impróprios para consumo no município de Não Me Toque. Entre os recolhidos estavam carne, miúdos, embutidos, pescados, feijão, vinho, queijo, mel e produtos de padaria. Estudantes mineiros vencem a maior competição mundial de robótica nos Estados Unidos. Equipe Amigos Droids de Belo Horizonte participou do torneio em Houston, no Texas, após vencer a competição nacional disputada em São Paulo. Vamos em frente aqui na madrugada da Rede Tua Rádio. Agora, abrindo espaço aqui para boa música do Rio Grande, Cristiano Quevedo, Tempo e Saudade.

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1: Do senhor, amigo, que prazer ter você aqui, cara. Que honra, meu irmão. Escuta só.

0: nosso breve intervalo, uma prece, uma reflexão. Na hora da verdade, ninguém engana a vida. A vida se encarrega de pôr todas as pessoas no seu devido lugar. Na hora da verdade, ninguém engana a vida. A vida se encarrega de pôr todas as pessoas no seu devido lugar. Viver sem abrir mão da verdade é construir um alicerce de esperança e de paz. A verdade deixa a consciência tranquila, harmoniza a alma e eleva o coração. Sem persistir no caminho da verdade, não há verdadeira felicidade. As escolhas são livres, mas a colheita não falha. Dá para viver de qualquer jeito. Muitos não se importam, pensam somente no agora. Mas ninguém engana a vida. Um dia cada coisa deverá estar no seu devido lugar. Então, por que não viver corretamente cada momento? Jesus afirmou: eu sou o caminho, a verdade e a vida. Há tempo sigo esse caminho e abraço essa verdade. Isso tem me deixado sereno diante da normalidade da vida. Na hora da verdade, ninguém engana a vida. A vida se encarrega de pôr todas as pessoas no seu devido lugar. E sobre todos, a bênção de Deus, Pai, Filho e Espírito Santo. Amém.
1: Meia-noite e 40 minutos.

0: Meu amigo, minha amiga, que nos acompanha aqui na Rede Tua Rádio, lembre que acender a luz do próximo não apaga a sua.
1: Ei, você que está sofrendo. Sim, você que perdeu alguém. Você que está na solidão. Você que está na depressão. Preste atenção. Sua presença é

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1: O Papa Leão XIV recebeu em audiência na manhã desta segunda-feira o ministro das Relações Exteriores da Espanha, José Manuel Álvarez Bueno. O chefe da diplomacia de Madrid se reuniu posteriormente com Dom Paul Richard Gallagher, secretário para as relações com os estados do Vaticano. O encontro com o Papa, inicialmente não previsto na agenda, foi marcado por vontade expressa do pontífice. Segundo o próprio Álvarez, a audiência, que durou cerca de 20 minutos, representou uma oportunidade de manifestar à Espanha um sinal de reconhecimento, afeto e amizade. E no centro do encontro também estiveram os detalhes da próxima viagem apostólica que o Papa Leão XIV irá realizar em território espanhol, confirmada para os dias 6 a 12 de junho.
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2: Uma hora e 13 minutos.

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Paz e bem para você que nos acompanha aqui na Rede Tua Rádio. Obrigado pela companhia. Meu amigo, minha amiga, não tenha medo de enfrentar a estrada sozinho, sozinha. Há momentos em que você terá que ser o seu próprio herói. Pense nisso.

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1: Há poucos dias conheci a Capela Sistina. Fiquei maravilhada. A perfeição das pinturas emociona qualquer um que passa por ali, religiosos e ateus, conhecedores de arte e leigos como eu. Minutos depois, a guia italiana, especialista em história da arte, mencionou relatos que davam conta das fortes dores na coluna que Michelangelo, responsável pelos afrescos mais emblemáticos, sentia. Alguns registros, segundo pesquisadores, evidenciavam como um dos principais artistas do Renascimento tinha o corpo maltratado pelas longas horas de pescoço inclinado e braços estendidos em prol do resultado artístico que hoje contemplamos. Michelangelo é icônico, daquelas figuras únicas e mágicas que desafiam os limites que colocam a maioria de nós na vala comum. Entretanto, a fala da guia me fez pensar que até a genialidade requer esforço. Brilhante já aos 20 e poucos anos, quando esculpiu Davi, Michelangelo deixou para a história um legado que só os gênios estão aptos a construir. Por trás de toda a obra, porém, estavam estudos sobre anatomia, matemática e incansável dedicação aos objetos trabalhados. Um exemplo de que dificilmente mestres consagrados edificam a vida na mediocridade, advinda da preguiça em alcançar excelência naquilo que se propõe a fazer. E se até os gênios precisam umedecer o talento com suor, o que dizer de nós, meros mortais? Vemos dificuldade em tudo. Há quem sinta cansaço antes mesmo de começar. Fazer uma planilha Excel é um drama. Quando adolescentes, sentimos raiva do professor que pede leitura dos clássicos da literatura. Adultos, maldizemos o chefe que manda refazer o trabalho meia boca. Vivemos a era do tanto faz, satisfeitos com o mais ou menos. Ironicamente, estamos constantemente em busca de reconhecimento, aplausos, status e dinheiro, muitas vezes sem nos darmos conta do empenho que o êxito requer. Nada vem de graça, nem mesmo para os agraciados com vocação e habilidade acima da média. É provável que não tenhamos ideia dos bastidores da consagração daqueles por quem nutrimos admiração. O médico renomado que abdicou de parte da juventude, debruçado sobre livros e acordado em plantões. A bailarina, ovacionada nos palcos do teatro municipal, enquanto suporta as dores dos pés feridos. Os sapos engolidos pelo executivo de alto poder que começou no térreo da hierarquia. Os infinitos rascunhos rasurados do poeta premiado pelos versos bem-sucedidos. Na coxia de cada vitória, há um enredo de luta trilhado na contramão do comodismo. Claro que o combo, sorte, aptidão, apoio, dá uma forcinha para a vida ganhar impulso. Mas desconheço quem tenha chegado ao topo sem quedas seguidas de perseverança. Desconheço conquistas imunes a momentos de desconforto. Assisti a uma entrevista em que Oscar Schmidt descrevia intermináveis treinos durante anos, arremessando centenas de bolas a cestas de basquete até os braços ficarem dormentes. Em peça publicitária recente, Phelps, o rei das piscinas, desconstrói a ideia da felicidade barata, expondo as renúncias e sacrifícios que o levaram a galgar os pódios. O que você faz no escuro é o que te coloca na luz, sacramenta a campanha. No meu português interiorano, isso é o famoso todo mundo vê as pingas que eu bebo, mas ninguém sabe dos tombos que eu levo. Aqueles que se obrigam a batalhar pelos ideais sabem que conquistas celebradas com pompa são só a ponta do iceberg das histórias de sucesso. Todos merecem descanso. A vida sem relaxamento perde o encanto. Mas não foi sobre os sofás que grandes vencedores mapearam os seus trajetos. É preciso disposição para brilhar.
2: Uma hora e 39 minutos.

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1: 7 de maio, dia do silêncio, dia do oftalmologista e dia nacional da prevenção da alergia. Os aniversariantes do dia. A cantora brasileira Lady Zu.

0: os fatos do dia. Em 1824, estreia mundial da famosa Nona Sinfonia de Beethoven em Viena, na Áustria. Em 1880, morreu aos 76 anos, Luiz Alves de Lima e Silva, o Duque de Caxias. Ele é patrono do Exército Brasileiro. Em 1919, nasceu a líder política e atriz argentina Eva Perón. Ela morreu aos 33 anos em 1952. Em 1925, nasceu o humorista Jorge Loredo, mais conhecido por seu personagem...
1: Apresentando-se Sabrinho, o perigote das mulheres.
0: Ele morreu em 2015, aos 89 anos. 1927. Estrela.

Foi fundada em Porto Alegre a Aviação Aérea Rio Grandense. A Varig foi a primeira companhia aérea do Brasil. Hoje está extinta. Em 1945, o alto comando da Alemanha assinou na França a rendição incondicional de todas as forças do país na Segunda Guerra Mundial, do Oriente ao Ocidente. 1990.

0: morreu aos 69 anos a cantora e sambista brasileira Elisete Cardoso. Mário Vivan, para a tua rádio.
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1: Olá, pessoal. Nesta quinta-feira ainda temos a presença do tempo firme predominando aqui na região da Serra e Campos de Cima da Serra, diferente de grande parte do estado, onde o avanço de uma frente fria traz chuvas e novos temporais. Chuvas que podem ser expressivas em grande parte do estado, inclusive com temporais associados a rajadas de vento e queda de granizo. Aqui na nossa região ainda vamos ter uma quinta-feira com a presença do sol, temperatura subindo ao longo da tarde, máximas que devem oscilar entre 23 e 24 graus em média aqui na nossa região. E aí, mais para a noite da quinta-feira e ao longo da sexta, as instabilidades associadas à frente fria chegam por aqui também, trazendo chuvas e novos temporais. Então, muita atenção para sexta-feira, o tempo vai ficar bem estável por aqui. E além da chuva, nós podemos ter também ventos em forma de rajadas. As temperaturas vão diminuindo. Na sexta-feira à tarde, a máxima já não passa dos 18 graus. Tudo indica que o sábado e o domingo serão gelados por aqui. No domingo, por exemplo, o tempo já será firme e com geadas generalizadas ao amanhecer. Com a previsão do tempo, Kátia Valente.
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2: 2 horas e 19 minutos.

Olha, meu amigo, minha amiga, deixe que os bons ventos espalhem no jardim da tua vida as sementes da paz e da prosperidade e levem para longe as folhas secas das amarguras e das tristezas. Pense nisso.

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1: Dia 7 de maio, Santa Flávia Domitila, mártir. Domitila, natural da Itália, do tempo em que o Evangelho já havia penetrado na aristocracia romana. Eusébio de Cesareia diz, referem que no ano 15 de Domiciano, Flávia Domitila, sobrinha por parte de mãe de Flávio Clemente, que era então um dos cônsules de Roma, juntamente com numerosas pessoas, foi deportada para a ilha de Ponza por ter confessado Cristo. O historiador romano Cássio Dion afirma por sua vez que o imperador Domiciano tirou a vida com muitos outros de Flávio Clemente, não obstante ser ele seu primo, acusando-o de ateísmo. Ateus eram chamados os cristãos por não adorarem os deuses romanos. Muitos, acrescenta o historiador romano, desviando-se com costumes judeus, tiveram condenação à morte ou o confisco dos bens. Nesta época, os cristãos eram ainda confundidos com os judeus. São Jerônimo passou na ilha de Ponza para visitar os lugares do martírio de Flávia Domitila. Existe um pássio que fala dela antes do século V. Nasceu em Roma, Itália, no primeiro século do cristianismo. 7 de maio, Santa Flávia Domitila, mártir.
2: Duas horas e 43 minutos.

Barão Vermelho, aqui na Seleção Musical da Madrugada, na Rede Tua Rádio, nesta quinta-feira, 7 de maio. Boa quinta aí pra você, viu? Obrigado pela companhia, pela audiência aqui com a gente. Por aqui, Gilmar Ferreira, e eu sigo com muito prazer te fazendo companhia. Olha, projeto leva cinema afro-brasileiro às escolas e promove debates sobre igualdades, isso nas cidades da Serra Gaúcha. Iniciativa promove exibição de filme e debates sobre inclusão, identidade e justiça social em escolas públicas de municípios da Serra, impactando cerca de 10 mil pessoas. Essas e outras informações no site tuaradio.com.br. Na sequência de sucessos, Tavito, Rua Ramalhete.

0: Não há despertar da consciência sem dor. Uma nova tradição vem surgindo na virada de um ano para o outro, como aconteceu agora recentemente. Escolher uma palavra que possa servir como meta, como direção, ou que represente algum significado para o novo ano. A minha palavra foi alma. Explicando minha escolha para uma amiga, me lembrei de uma das frases que mais me arrebatam do psicanalista Carl Jung. Não há despertar de consciência sem dor. As pessoas farão de tudo, chegando aos limites do absurdo, para evitar enfrentar a sua própria alma. Ninguém se torna iluminado por imaginar figuras de luz, mas sim por tornar consciente a própria escuridão. Ao escolher a palavra alma como minha palavra para 2020, eu decidi mergulhar numa jornada que pode ser tudo menos fácil. Porém, é uma busca que me move há algum tempo e consiste em ter a coragem de me desproteger e descobrir quem sou de fato, qual a minha essência, qual a minha versão mais pura, sem as camadas e camadas de influências externas, sem a identificação com o ego, nem as máscaras que todos nós usamos e que são importantes para vivermos em sociedade. Enfrentar a nossa própria alma pode parecer simples, mas não é. Nem todos escolhem esse caminho. Nem todos têm noção de que há algo mais a ser buscado além da superfície. Nem todos sentem a necessidade de mergulhar e aprofundar em si mesmos, encontrando respostas muitas vezes difíceis e dolorosas, mas que, ao final, têm a possibilidade de nos tornar pessoas melhores para o mundo e, principalmente, para nós mesmos. Como disse Jung, não há despertar de consciência sem dor. E por mais que desejemos descobrir qual a nossa essência, qual o nosso propósito, o que viemos fazer e aprender em nossa existência, quais experiências precisamos experimentar e quais devemos rejeitar, que vivências podem nos ajudar a evoluir, que lugares temos que abraçar e quais devemos abandonar, tudo isso não se consegue num piscar de olhos, nem de forma objetiva e leve. Criamos defesas, construímos muros, nos escondemos sob camadas e mais camadas de proteção inconscientes. Estamos sempre fugindo do confronto com a nossa alma. E por mais que nos achemos bem resolvidos, bem equilibrados, bem sensatos e felizes, a vida é feita de altos e baixos, de luz e escuridão. E quer desejemos ou não, algumas sombras existem dentro de nós. Fingir que elas não existem é um modo de viver a vida. Porém, sem perceber, isso pode se tornar um peso do qual nunca conseguiremos nos livrar. Descobrir o porquê de você ter optado por um caminho em detrimento de outro, ou o motivo que te levou a se auto-sabotar naquele momento específico. Ao final, descobriremos que por mais que tentemos, não podemos fugir de nós mesmos. Cada um é seu próprio destino. Até amanhã.
1: Três horas e 16 minutos.

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Aquela pitadinha que inspira o bem, que provoca reflexão aqui na Rede Tua Rádio. Não queira alguém para completá-lo. Você é inteiro sozinho, sozinha. Deseje uma pessoa que o faça transbordar. Fabrício Carpinejar.

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0: Olá, meu amigo, olá, minha amiga ouvinte, eu sou o Padre Ezequiel, esse é o momento de despertar para o amor. Eu queria falar sobre a importância de tomar consciência da realidade para que a gente possa mudar. O primeiro elemento de toda mudança é a conscientização. Por isso, faça uma autoanálise, conscientize-se. Observe os seus pensamentos, os seus medos, as suas crenças, os seus hábitos, as suas atitudes e perceba o que precisa mudar. Coloque tudo sob a lente de um microscópio. Estude-se. Hoje se diz muito, se conheça, autoconhecimento. A maioria de nós acredita que vive uma vida baseada em escolhas, mas em geral isso não é verdade. Mesmo sendo pessoas esclarecidas, ao longo do dia, tomamos poucas decisões que refletem a nossa consciência, ou a consciência que nós temos naquele momento. Na maioria das vezes, nós somos como que robôs. E agimos no automático, dirigimos a vida por condicionamentos passados, por aquilo que nós recebemos da infância, pelo nosso costume, por velhos hábitos. E é nesse ponto que entra a necessidade de conscientização. A consciência observa os nossos pensamentos e as nossas ações para que vivamos as escolhas verdadeiras, feitas no momento presente, feitas no agora, para sermos governados por nós mesmos e não por uma programação que vem do passado. Portanto, adquirindo consciência, você poderá viver do que é hoje em vez daquilo que foi ontem, porque a grande maioria das pessoas age a partir dos hábitos que foi construindo e muitos hábitos não são bons, muitas percepções não são boas, por isso cria um sofrimento para a pessoa e para o entorno dela. Por isso, caro ouvinte, tome consciência da sua vida, daquilo que você faz, do seu comportamento e só assim você poderá mudar, avançar, tornar-se uma pessoa melhor e mais feliz. Pensemos nisso. Deus Pai de amor e bondade, fonte da bênção, dignai-vos abençoar os vossos filhos e filhas com a vossa graça, com o vosso amor, sustentai-os no caminho, dai-lhe força, dai-lhe paciência, serenidade, esperança para buscar o melhor da vida, para tomar consciência sempre das atitudes e melhorar sempre, porque nós somos feitos para a construção, para nos tornarmos melhores em cada dia. Deus abençoe, em nome do Pai, do Filho e do Espírito Santo. Amém.
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2: Três horas e 43 minutos.

para você no plantão, no trânsito, para quem tá com o rádio ligado aí na cama, né, com o radinho ali do lado. Obrigado, viu, pela companhia nas primeiras horas desta quinta-feira, dia 7 de maio. Olha, barco que naufragou aqui no Rio Grande do Sul foi localizado com um aparelho que usa ondas sonoras para mapear água. Pescadores seguem desaparecidos. Acidente aconteceu ainda na noite da última sexta, durante temporal em Pelotas, aqui no sul do estado. Dois corpos foram encontrados e bombeiros fazem buscas por outros dois tripulantes. E olha, ciclone na Argentina provoca temporais e ventania aqui no sul. O frio avança pelo Brasil no final de semana. O sistema atua na costa argentina entre esta quinta e amanhã sexta-feira. A frente fria associada a ele traz chuva forte e rajadas para o sul, o sudeste e o centro-oeste.

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1: No tempo em que as lavadeiras passavam a tarde lavando roupas em tanques, junto aos córregos de água limpa, um velhinho escutou a conversa de três mulheres. A primeira delas disse: "O meu filho vai ser um grande jogador de futebol. Vai ganhar muito dinheiro em prêmios e medalhas. Ele é o melhor jogador do colégio." A outra mulher logo acrescentou: "Ah, o meu filho vai ser cantor. Tem uma voz melodiosa, vai gravar muitos discos e vai ser famoso e vai fazer muito dinheiro na vida." E a outra mulher, que não via essas qualidades excepcionais em seu filho, disse então baixo: "Meu filho não faz nada de especial. Vai ao colégio, estuda e depois ajuda em casa." Quando terminaram o serviço, cada uma colocou no cesto de roupas nas costas para voltar para casa. Nisso, ouviu-se uma algazarra. Os três filhos vieram correndo ao encontro das mães. Um fazia piruetas no ar, como um grande ginasta. O outro cantava com linda voz de tenor. O último correu junto à mãe e ajudou-a a carregar o cesto. A primeira mulher, vendo o velhinho, perguntou-lhe, esperando o elogio: "O que o senhor achou de nossos filhos?" "Seus filhos?" admirou-se o velho. "Eu só vi um filho. Foi aquele que ajudou a carregar o pesado cesto." Pensemos neste novo dia: o Senhor te abençoe e te guarde. O Senhor faça brilhar sobre ti sua face e se compadeça de ti. O Senhor volte para ti o seu rosto e te dê a paz. O Senhor te abençoe, Pai, Filho e Espírito Santo.

tá na hora do nosso terço aqui na madrugada da Rede Tua Rádio. Hora de rezarmos pela paz, pela saúde, né? Pela superação dos conflitos. Rezarmos por cada um de nós, pelas nossas famílias, trazermos presente, né? Nesse momento, cada um pode pensar, pode colocar diante de Deus aquilo que gostaria de pedir, aquilo que gostaria de agradecer, aquilo que lhe incomoda, que lhe gera aflição, tem um grande problema para resolver, não sabe o que fazer, coloque nas mãos de Deus, peça inspiração, peça luz divina pelas melhores decisões a serem tomadas.

0: Iniciamos este novo dia com as bênçãos de Deus e proteção de Nossa Senhora, Virgem Maria. Em nome do Pai, do Filho e do Espírito Santo. Amém. Creio
1: em Deus Pai Todo-Poderoso, Criador do céu e da terra, em Jesus Cristo, seu único Filho, nosso Senhor, que foi concebido pelo poder do Espírito Santo, nasceu da Virgem Maria, padeceu sobre Pôncio Pilatos, foi crucificado, morto e sepultado, desceu à mansão dos mortos, ressuscitou o terceiro dia, subiu ao céu, está sentada à direita de Deus Pai Todo-Poderoso, onde há de vir julgar os vivos e os mortos. Creio no Espírito Santo, na Santa Igreja Católica, na comunhão dos santos, na remissão dos pecados, na ressurreição da carne, na vida eterna. Amém.
0: Pai nosso que estais no céu, santificado seja vosso nome. Venha a nós o vosso reino. Seja feita a vossa vontade, assim na terra como no céu.
1: O pão nosso de cada dia nos dai hoje, perdoai as nossas ofensas, assim como nós perdoamos a quem nos tem ofendido. E não nos deixeis cair em tentação, mas livrai-nos do mal. Amém.
0: O anjo do Senhor anunciou a Maria.
1: E ela concebeu do Espírito Santo.
0: Ave Maria, cheia de graça, o Senhor é convosco. Bendita sois vós entre as mulheres, e bendito o fruto do vosso ventre, Jesus.
1: Santa Maria, Mãe de Deus, rogai por nós, pecadores, agora e na hora de nossa morte. Amém.
0: Eis aqui a serva do Senhor.
1: Faça-se em mim segundo a vossa palavra.
0: Ave Maria, cheia de graça, o Senhor é convosco. Bendita sois vós entre as mulheres, e bendito o fruto do vosso ventre, Jesus.
1: Santa Maria, Mãe de Deus, rogai por nós, pecadores, agora e na hora de nossa morte. Amém.
0: O Verbo Divino se fez carne
1: e habitou entre nós.
0: Ave Maria, cheia de graça, o Senhor é convosco. Bendita sois vós entre as mulheres, e bendito o fruto do vosso ventre, Jesus.
1: Santa Maria, Mãe de Deus, rogai por nós, pecadores, agora e na hora de nossa morte. Amém.
0: Glória ao Pai, ao Filho e ao Espírito Santo.
1: Como era no princípio, agora e sempre. Amém.
0: Ó meu bom Jesus,
1: perdoai-nos, livrai-nos do fogo do inferno. Levai as almas todas para o céu, e socorrei principalmente as que mais precisarem.
0: Nossa Senhora de Fátima e São Francisco,
1: rogai por nós.
0: E nesta quinta-feira, meditamos os mistérios luminosos. E neste primeiro mistério luminoso, contemplamos
1: o batismo de Jesus no Jordão. Pai nosso que estais no céu, santificado seja o vosso nome. Venha a nós o vosso reino, seja feita a vossa vontade, assim na terra como no céu.
0: O pão nosso de cada dia nos dai hoje, perdoai as nossas ofensas, assim como nós perdoamos a quem nos tem ofendido. E não nos deixeis cair em tentação, mas livrai-nos do mal. Amém.
1: Ave Maria, cheia de graça, o Senhor é convosco. Bendita sois vós entre as mulheres, e bendito é o fruto do vosso ventre, Jesus.
0: Santa Maria, Mãe de Deus, rogai por nós, pecadores, agora e na hora da nossa morte. Amém.
1: Ave Maria, cheia de graça, o Senhor é convosco. Bendita sois vós entre as mulheres, e bendito é o fruto do vosso ventre, Jesus.
0: Santa Maria, Mãe de Deus, rogai por nós, pecadores, agora e na hora da nossa morte. Amém.
1: Ave Maria, cheia de graça, o Senhor é convosco. Bendita sois vós entre as mulheres, e bendito é o fruto do vosso ventre, Jesus.
0: Santa Maria, Mãe de Deus, rogai por nós, pecadores, agora e na hora da nossa morte. Amém.
1: Ave Maria, cheia de graça, o Senhor é convosco. Bendita sois vós entre as mulheres, e bendito é o fruto do vosso ventre, Jesus.
0: Santa Maria, Mãe de Deus, rogai por nós, pecadores, agora e na hora da nossa morte. Amém.
1: Ave Maria, cheia de graça, o Senhor é convosco. Bendita sois vós entre as mulheres, e bendito é o fruto do vosso ventre, Jesus.
0: Santa Maria, Mãe de Deus, rogai por nós, pecadores, agora e na hora da nossa morte. Amém.
1: Ave Maria, cheia de graça, o Senhor é convosco. Bendita sois vós entre as mulheres, e bendito é o fruto do vosso ventre, Jesus.
0: Santa Maria, Mãe de Deus, rogai por nós, pecadores, agora e na hora de nossa morte. Amém.
1: Ave Maria, cheia de graça, o Senhor é convosco. Bendita sois vós entre as mulheres e bendito é o fruto do vosso ventre, Jesus.
0: Santa Maria, Mãe de Deus, rogai por nós, pecadores, agora e na hora da nossa morte. Amém.
1: Ave Maria, cheia de graça, o Senhor é convosco. Bendita sois vós entre as mulheres e bendito é o fruto do vosso ventre, Jesus.
0: Santa Maria, Mãe de Deus, rogai por nós, pecadores, agora e na hora da nossa morte. Amém.
1: Ave Maria, cheia de graça, o Senhor é convosco. Bendita sois vós entre as mulheres e bendito é o fruto do vosso ventre, Jesus.
0: Santa Maria, Mãe de Deus, rogai por nós, pecadores, agora e na hora da nossa morte. Amém.
1: Ave Maria, cheia de graça, o Senhor é convosco. Bendita sois vós entre as mulheres e bendito é o fruto do vosso ventre, Jesus.
0: Santa Maria, Mãe de Deus, rogai por nós, pecadores, agora e na hora da nossa morte. Amém.
1: Glória ao Pai, ao Filho e ao Espírito Santo.
0: Como era no princípio, agora e sempre. Amém.
1: Ó meu bom Jesus, perdoai-nos, livrai-nos do fogo do inferno, e levai as almas todas para o céu, e socorrei principalmente as que mais precisarem. Nossa Senhora de Fátima e São Francisco,
0: rogai por nós. Segundo mistério luminoso, contemplamos
1: o milagre de Jesus nas bodas de Caná.
0: Pai nosso que estais no céu, santificado seja vosso nome. Venha a nós o vosso reino. Seja feita a vossa vontade, assim na terra como no céu.
1: O pão nosso de cada dia nos dai hoje. Perdoai as nossas ofensas, assim como nós perdoamos a quem nos tem ofendido. E não nos deixeis cair em tentação, mas livrai-nos do mal. Amém.
0: Ave Maria, cheia de graça, o Senhor é convosco. Bendita sois vós entre as mulheres e bendito o fruto do vosso ventre, Jesus.
1: Santa Maria, Mãe de Deus, rogai por nós, pecadores, agora e na hora de nossa morte. Amém.
0: Ave Maria, cheia de graça, o Senhor é convosco. Bendita sois vós entre as mulheres e bendito o fruto do vosso ventre, Jesus.
1: Santa Maria, Mãe de Deus, rogai por nós, pecadores, agora e na hora de nossa morte. Amém.
0: Ave Maria, cheia de graça, o Senhor é convosco. Bendita sois vós entre as mulheres, e bendito o fruto do vosso ventre, Jesus.
1: Santa Maria, Mãe de Deus, rogai por nós, pecadores, agora e na hora de nossa morte. Amém.
0: Ave Maria, cheia de graça, o Senhor é convosco. Bendita sois vós entre as mulheres, e bendito o fruto do vosso ventre, Jesus.
1: Santa Maria, Mãe de Deus, rogai por nós, pecadores, agora e na hora de nossa morte. Amém.
0: Ave Maria, cheia de graça, o Senhor é convosco. Bendita sois vós entre as mulheres, e bendito o fruto do vosso ventre, Jesus.
1: Santa Maria, Mãe de Deus, rogai por nós, pecadores, agora e na hora de nossa morte. Amém.
0: Ave Maria, cheia de graça, o Senhor é convosco. Bendita sois vós entre as mulheres, e bendito o fruto do vosso ventre, Jesus.
1: Santa Maria, Mãe de Deus, rogai por nós, pecadores, agora e na hora de nossa morte. Amém.
0: Ave Maria, cheia de graça, o Senhor é convosco. Bendita sois vós entre as mulheres, e bendito o fruto do vosso ventre, Jesus.
1: Santa Maria, Mãe de Deus, rogai por nós, pecadores, agora e na hora de nossa morte. Amém.
0: Ave Maria, cheia de graça, o Senhor é convosco. Bendita sois vós entre as mulheres, e bendito o fruto do vosso ventre, Jesus.
1: Santa Maria, Mãe de Deus, rogai por nós, pecadores, agora e na hora de nossa morte. Amém.
0: Ave Maria, cheia de graça, o Senhor é convosco. Bendita sois vós entre as mulheres, e bendito o fruto do vosso ventre, Jesus.
1: Santa Maria, Mãe de Deus, rogai por nós, pecadores, agora e na hora de nossa morte. Amém.
0: Ave Maria, cheia de graça, o Senhor é convosco. Bendita sois vós entre as mulheres, e bendito o fruto do vosso ventre, Jesus.
1: Santa Maria, Mãe de Deus, rogai por nós, pecadores, agora e na hora de nossa morte. Amém.
0: Glória ao Pai, o Filho e ao Espírito Santo.
1: Como era no princípio, agora e sempre. Amém.
0: Ó meu bom Jesus,
1: perdoai-nos, livrai-nos do fogo do inferno, e levai as almas todas para o céu, e socorrei principalmente as que mais precisarem.
0: Nossa Senhora de Fátima e São Francisco,
1: rogai por nós.
0: No terceiro mistério luminoso, contemplamos
1: o anúncio do reino de Deus com o convite à conversão. Pai nosso, que estais no céu, santificado seja o vosso nome. Venha a nós o vosso reino, seja feita a vossa vontade, assim na terra como no céu.
0: O pão nosso de cada dia nos dai hoje, perdoai as nossas ofensas, assim como nós perdoamos a quem nos tem ofendido. E não nos deixeis cair em tentação, mas livrai-nos do mal. Amém.
1: Ave Maria, cheia de graça, o Senhor é convosco. Bendita sois vós entre as mulheres, e bendito é o fruto do vosso ventre, Jesus.
0: Santa Maria, Mãe de Deus, rogai por nós, pecadores, agora e na hora da nossa morte. Amém.
1: Ave Maria, cheia de graça, o Senhor é convosco. Bendita sois vós entre as mulheres, e bendito é o fruto do vosso ventre, Jesus.
0: Santa Maria, Mãe de Deus, rogai por nós, pecadores, agora e na hora da nossa morte. Amém.
1: Ave Maria, cheia de graça, o Senhor é convosco. Bendita sois vós entre as mulheres, e bendito é o fruto do vosso ventre, Jesus.
0: Santa Maria, Mãe de Deus, rogai por nós, pecadores, agora e na hora da nossa morte. Amém.
1: Ave Maria, cheia de graça, o Senhor é convosco. Bendita sois vós entre as mulheres, e bendito é o fruto do vosso ventre, Jesus.
0: Santa Maria, Mãe de Deus, rogai por nós, pecadores, agora e na hora da nossa morte. Amém.
1: Ave Maria, cheia de graça, o Senhor é convosco. Bendita sois vós entre as mulheres, e bendito é o fruto do vosso ventre, Jesus.
0: Santa Maria, Mãe de Deus, rogai por nós, pecadores, agora e na hora da nossa morte. Amém.
1: Ave Maria, cheia de graça, o Senhor é convosco. Bendita sois vós entre as mulheres, e bendito é o fruto do vosso ventre, Jesus.
0: Santa Maria, Mãe de Deus, rogai por nós, pecadores, agora e na hora de nossa morte. Amém.
1: Ave Maria, cheia de graça, o Senhor é convosco. Bendita sois vós entre as mulheres, e bendito é o fruto do vosso ventre, Jesus.
0: Santa Maria, Mãe de Deus, rogai por nós, pecadores, agora e na hora da nossa morte. Amém.
1: Ave Maria, cheia de graça, o Senhor é convosco. Bendita sois vós entre as mulheres, e bendito é o fruto do vosso ventre, Jesus.
0: Santa Maria, Mãe de Deus, rogai por nós, pecadores, agora e na hora da nossa morte. Amém.
1: Ave Maria, cheia de graça, o Senhor é convosco. Bendita sois vós entre as mulheres, e bendito é o fruto do vosso ventre, Jesus.
0: Santa Maria, Mãe de Deus, rogai por nós, pecadores, agora e na hora da nossa morte. Amém.
1: Ave Maria, cheia de graça, o Senhor é convosco. Bendita sois vós entre as mulheres, e bendito é o fruto do vosso ventre, Jesus.
0: Santa Maria, Mãe de Deus, rogai por nós, pecadores, agora e na hora da nossa morte. Amém.
1: Glória ao Pai, ao Filho e ao Espírito Santo.
0: Como era no princípio, agora e sempre. Amém.
1: Ó meu bom Jesus, perdoai-nos, livrai-nos do fogo do inferno, e levai as almas todas para o céu, e socorrei principalmente as que mais precisarem. Nossa Senhora de Fátima e São Francisco,
0: rogai por nós. No quarto mistério luminoso, contemplamos
1: a transfiguração de Jesus.
0: Pai nosso que estais no céu, santificado seja vosso nome. Venha a nós o vosso reino. Seja feita a vossa vontade, assim na terra como no céu.
1: O pão nosso de cada dia nos dai hoje. Perdoai as nossas ofensas, assim como nós perdoamos a quem nos tem ofendido. E não nos deixeis cair em tentação, mas livrai-nos do mal. Amém.
0: Ave Maria, cheia de graça, o Senhor é convosco. Bendita sois vós entre as mulheres, e bendito o fruto do vosso ventre, Jesus.
1: Santa Maria, Mãe de Deus, rogai por nós, pecadores, agora e na hora de nossa morte. Amém.
0: Ave Maria, cheia de graça, o Senhor é convosco. Bendita sois vós entre as mulheres, e bendito o fruto do vosso ventre, Jesus.
1: Santa Maria, Mãe de Deus, rogai por nós, pecadores, agora e na hora de nossa morte. Amém.
0: Ave Maria, cheia de graça, o Senhor é convosco. Bendita sois vós entre as mulheres, e bendito o fruto do vosso ventre, Jesus.
1: Santa Maria, Mãe de Deus, rogai por nós, pecadores, agora e na hora de nossa morte. Amém.
0: Ave Maria, cheia de graça, o Senhor é convosco. Bendita sois vós entre as mulheres, e bendito o fruto do vosso ventre, Jesus.
1: Santa Maria, Mãe de Deus, rogai por nós, pecadores, agora e na hora de nossa morte. Amém.
0: Ave Maria, cheia de graça, o Senhor é convosco. Bendita sois vós entre as mulheres, e bendito o fruto do vosso ventre, Jesus.
1: Santa Maria, Mãe de Deus, rogai por nós, pecadores, agora e na hora de nossa morte. Amém.
0: Ave Maria, cheia de graça, o Senhor é convosco. Bendita sois vós entre as mulheres, e bendito o fruto do vosso ventre, Jesus.
1: Santa Maria, Mãe de Deus, rogai por nós, pecadores, agora e na hora de nossa morte. Amém.
0: Ave Maria, cheia de graça, o Senhor é convosco. Bendita sois vós entre as mulheres, e bendito o fruto do vosso ventre, Jesus.
1: Santa Maria, Mãe de Deus, rogai por nós, pecadores, agora e na hora de nossa morte. Amém.
0: Ave Maria, cheia de graça, o Senhor é convosco. Bendita sois vós entre as mulheres, e bendito o fruto do vosso ventre, Jesus.
1: Santa Maria, Mãe de Deus, rogai por nós, pecadores, agora e na hora de nossa morte. Amém.
0: Ave Maria, cheia de graça, o Senhor é convosco. Bendita sois vós entre as mulheres, e bendito o fruto do vosso ventre, Jesus.
1: Santa Maria, Mãe de Deus, rogai por nós, pecadores, agora e na hora de nossa morte. Amém.
0: Ave Maria, cheia de graça, o Senhor é convosco. Bendita sois vós entre as mulheres, e bendito o fruto do vosso ventre, Jesus.
1: Santa Maria, Mãe de Deus, rogai por nós, pecadores, agora e na hora de nossa morte. Amém.
0: Glória ao Pai, o Filho e ao Espírito Santo.
1: Como era no princípio, agora e sempre. Amém.
0: Ó meu bom Jesus,
1: perdoai-nos, livrai-nos do fogo do inferno. Elevai as almas todas para o céu, e socorrei principalmente as que mais precisarem.
0: Nossa Senhora de Fátima e São Francisco,
1: rogai por nós.
0: No quinto mistério luminoso, contemplamos
1: a instituição da Eucaristia. Pai nosso que estais no céu, santificado seja o vosso nome. Venha a nós o vosso reino, seja feita a vossa vontade, assim na terra como no céu.
0: O pão nosso de cada dia nos dai hoje. Perdoai as nossas ofensas, assim como nós perdoamos a quem nos tem ofendido. E não nos deixeis cair em tentação, mas livrai-nos do mal. Amém.
1: Ave Maria, cheia de graça, o Senhor é convosco. Bendita sois vós entre as mulheres, e bendito é o fruto do vosso ventre, Jesus.
0: Santa Maria, Mãe de Deus, rogai por nós, pecadores, agora e na hora da nossa morte. Amém.
1: Ave Maria, cheia de graça, o Senhor é convosco. Bendita sois vós entre as mulheres, e bendito é o fruto do vosso ventre, Jesus.
0: Santa Maria, Mãe de Deus, rogai por nós, pecadores, agora e na hora da nossa morte. Amém.
1: Ave Maria, cheia de graça, o Senhor é convosco. Bendita sois vós entre as mulheres, e bendito é o fruto do vosso ventre, Jesus.
0: Santa Maria, Mãe de Deus, rogai por nós, pecadores, agora e na hora da nossa morte. Amém.
1: Ave Maria, cheia de graça, o Senhor é convosco. Bendita sois vós entre as mulheres, e bendito é o fruto do vosso ventre, Jesus.
0: Santa Maria, Mãe de Deus, rogai por nós, pecadores, agora e na hora da nossa morte. Amém.
1: Ave Maria, cheia de graça, o Senhor é convosco. Bendita sois vós entre as mulheres, e bendito é o fruto do vosso ventre, Jesus.
0: Santa Maria, Mãe de Deus, rogai por nós, pecadores, agora e na hora da nossa morte. Amém.
1: Ave Maria, cheia de graça, o Senhor é convosco. Bendita sois vós entre as mulheres, e bendito é o fruto do vosso ventre, Jesus.
0: Santa Maria, Mãe de Deus, rogai por nós, pecadores, agora e na hora de nossa morte. Amém.
1: Ave Maria, cheia de graça, o Senhor é convosco. Bendita sois vós entre as mulheres, e bendito é o fruto do vosso ventre, Jesus.
0: Santa Maria, Mãe de Deus, rogai por nós, pecadores, agora e na hora da nossa morte. Amém.
1: Ave Maria, cheia de graça, o Senhor é convosco. Bendita sois vós entre as mulheres, e bendito é o fruto do vosso ventre, Jesus.
0: Santa Maria, Mãe de Deus, rogai por nós, pecadores, agora e na hora da nossa morte. Amém.
1: Ave Maria, cheia de graça, o Senhor é convosco. Bendita sois vós entre as mulheres, e bendito é o fruto do vosso ventre, Jesus.
0: Santa Maria, Mãe de Deus, rogai por nós, pecadores, agora e na hora da nossa morte. Amém.
1: Ave Maria, cheia de graça, o Senhor é convosco. Bendita sois vós entre as mulheres e bendito é o fruto do vosso ventre, Jesus.
0: Santa Maria, Mãe de Deus, rogai por nós, pecadores, agora e na hora da nossa morte. Amém.
1: Glória ao Pai, ao Filho e ao Espírito Santo.
0: Como era no princípio, agora e sempre. Amém.
1: Ó meu bom Jesus, perdoai-nos, livrai-nos do fogo do inferno. Elevai as almas todas para o céu e socorrei principalmente as que mais precisarem. Nossa Senhora de Fátima e São Francisco,
0: rogai por nós. Infinitas graças vos damos, soberana rainha, pelos benefícios que todos os dias recebemos de vossas mãos liberais. Dignai-vos agora e para sempre tomar-nos debaixo de vosso poderoso amparo, e para mais nos obrigar-nos, vos saudamos com uma salve rainha.
1: Salve rainha, mãe de misericórdia, vida, doçura, esperança nossa, salve. A vós bradamos, degredados filhos de Eva, a vós suspirando, gemendo e chorando neste vale de lágrimas. Eia, pois, advogada nossa, esses vossos olhos misericordiosos a nós volveis. E depois deste desterro, mostrai-nos Jesus, bendito o fruto do vosso ventre. Ó clemente, ó piedosa, ó doce sempre Virgem Maria,
0: rogai por nós, Santa Mãe de Deus,
1: para que sejamos dignos das promessas de Cristo.
0: Juntos rezamos o Santo Terço, que possamos ficar com as bênçãos de Deus e proteção de Nossa Senhora. Em nome do Pai, do Filho e do Espírito Santo. Amém. Paz e bem.
1: Santa alegria.
0: Louvado seja o nosso Senhor Jesus Cristo.
1: Para sempre seja louvado.
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5: Olá, bom dia, muito bom dia. Amanhã de quinta-feira, hoje dia 7 de maio. É o dia de número 127, faltando 238 dias para acabar o ano. Hoje, Dia Internacional da Luta contra a Endometriose, Dia Mundial de Atenção à Espondilite Anquilosante. É um tipo de artrite que ocorre inflamação crônica das articulações da coluna vertebral. No Brasil, é Dia do Oftalmologista, Dia do Silêncio, Dia Nacional de Prevenção da Alergia e aniversário do município de Rio Bonito, no Rio de Janeiro. Um bom dia a todos, o Tá Na Hora está no ar, começando daqui a pouquinho, trazendo Frei Jaime Bittega com o Santo do Dia, faltando hoje 238 dias para acabar o ano. Uma ótima quinta-feira a todos, um bom dia de paz e bem, o Tá Na Hora está no ar. Bom dia, gente!
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3: 18 graus.
7: Viva o homem que inventou baile!
8: Eu!

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1: Dia 7 de maio, Santa Flávia Domitila, mártir. Domitila, natural da Itália, do tempo em que o Evangelho já havia penetrado na aristocracia romana. Eusébio de Cesareia diz, referem que no ano 15 de Domiciano, Flávia Domitila, sobrinha por parte de mãe de Flávio Clemente, que era então um dos cônsules de Roma, juntamente com numerosas pessoas, foi deportada para a ilha de Ponza por ter confessado Cristo. O historiador romano Cássio Dion afirma por sua vez que o imperador Domiciano tirou a vida com muitos outros de Flávio Clemente, não obstante ser ele seu primo, acusando-o de ateísmo. Ateus eram chamados os cristãos por não adorarem os deuses romanos. Muitos, acrescenta o historiador romano, desviando-se com costumes judeus, tiveram condenação à morte ou o confisco dos bens. Nesta época, os cristãos eram ainda confundidos com os judeus. São Jerônimo passou na ilha de Ponza para visitar os lugares do martírio de Flávia Domitila. Existe um pássio que fala dela antes do século V. Nasceu em Roma, Itália, no primeiro século do cristianismo. 7 de maio, Santa Flávia Domitila, mártir.
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2: 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Bom dia, gente. Tá na hora aqui da tua Rádio Fátima. Paz e bem.

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3: 5 horas e 10 minutos.
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3: 18 graus.
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1: Vamos seguindo aqui no Tá Na Hora dessa manhã, gente. Um bom dia para você que terá sintonia com a gente na audiência aqui da tua Rádio Fátima. Um grande abraço. Deixa eu mandar um bom dia lá pro meu amigão, o Sadia Donomira, em Campestre da Serra. Bom dia pro Roberto Silva, bom dia pro Pelé. Bom dia, seu José Fontana e a dona Mercedes na Raia Gaúcha. Um abraço pro Tadeu Farias da Silva na Santa Luzia. Um abraço para vocês, gente. Obrigado pela audiência. Isaura Finger, o seu Clóvis, Andressa, o Itenor Finger, um abração. A Amância Bossardi, o seu Mário Clair, um bom dia para vocês. Alô, Biônico. Alô, meu amigo Gelson Vaninho, um abração. O Joãozinho, bom dia, o Pirulito. O Aristides, bom dia pro Sonero, o Aldenor Carlotto. Um abraço pro senhor Aristides Costa, meu amigão Gilberto Facchini. Bom dia e um abraço para vocês. Bom dia pro tio Ari Piton, tio Zé Guedes, o Odilon Ribeiro, também na audiência. Um bom dia aí para vocês. Meu amigo querido aí também na sintonia, o tio Mica lá em Bom Jesus, toda a família, um abraço para vocês. Chegando aqui no Tá Na Hora, Demar Silva e o velho milongueiro, amigo velho, depois César Passarinho Cambichos. Alô, Manuel Luiz Couto Baladão, um abraço. Bom dia, seu Nilvo e a dona Lorena Consorte. Um bom dia para vocês, gente.
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2: 18 graus.

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1: Olá, bom dia. Vamos às nossas curiosidades de hoje. O esqueleto humano é formado por 206 ossos. No entanto, os bebês nascem com cerca de 270 ossos. Acontece que durante a vida, eles vão se fundindo a ossos maiores. A Terra orbita o Sol a uma velocidade de aproximadamente 107 km por hora. O corpo humano tem mais de 96 mil quilômetros de vasos sanguíneos. Se estima que o universo conte com mais de 10 bilhões de galáxias. A luz do Sol leva cerca de 8 minutos e 20 segundos para chegar até a Terra. E o dia tem aproximadamente 23 horas e 56 minutos. Não são 24 horas como todo mundo fala. Por isso, a cada 4 anos, a gente adiciona um dia ao mês de fevereiro. Lembra que são chamados os anos bissextos. São as curiosidades de hoje para você aqui na tua Rádio Fátima. Eu volto amanhã com muito mais.
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2: Vamos seguindo aqui na programação. Bom dia. 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Bom dia. Uma ótima manhã para você na companhia aqui da tua Rádio Fátima.

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1: Olá, amigos e caros ouvintes. Na quinta-feira, nós vamos ter o avanço de uma frente fria que traz chuvas e temporais para grande parte do Rio Grande do Sul. Mas aqui na região, ainda vamos ter uma quinta-feira com o tempo firme predominando. É mais para a noite de quinta para sexta-feira que as instabilidades associadas à frente fria chegam. E aí, quando chegam, chegam trazendo chuvas e temporais. Então, a sexta-feira, muita atenção para essa condição de temporais por aqui. Com relação às temperaturas, a quinta-feira segue quente, com máximas variando de 22 a 24 graus. E aí sim, na sexta-feira, com a entrada da chuva, as temperaturas já diminuem bastante por aqui. Ao longo da tarde da sexta-feira, tem bastante nebulosidade, chuvas, possibilidade também de temporais isolados e máximas que não devem passar dos 18 a 19 graus. Com a previsão do tempo, Kátia Valente.
0: Dezoito graus. 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
4: 5:22.
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4: 18 graus.
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9: Hora de irmos até a nossa central de conteúdos, onde está Latibir Fabris nesta manhã de quinta-feira. Oi, Latibir, bom dia.
10: Então, muito bom dia a você, Ronaldo. Bom dia também para os nossos ouvintes. A equipe já está se movimentando mais um dia na Central Fátima de Conteúdos. Então, a partir das 6:00, você vai conferir estes e outros assuntos. Câmara de Vereadores realiza a sessão solene hoje à noite para homenagear os 30 anos do Instituto Vacariano Zaccalallo. Presidente do SINVA, representantes dos servidores e vereadores estiveram reunidos com a Secretaria de Educação para tratar do piso de algumas categorias. Contribuintes de Pinhal da Serra já podem retirar o carnê do IPTU 2026 junto à Prefeitura Municipal. Brigada Militar deteve homem por descumprimento de medida protetiva. Ele foi levado ao presídio de Guaporé, já que a penitenciária de Vacaria continua interditada. Um excelente dia com muita saúde a você e também para os nossos milhares de ouvintes, Ronaldo.
9: Obrigado, Ladimir, e as informações do jornalismo aqui da tua Rádio Fátima nessa manhã. Daqui a pouquinho tem Produção Rural com a Ana Lúcia Giacomini. Vamos seguindo com mais música nessa manhã. Um bom dia a todos, uma ótima quinta-feira de paz e bem.
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1: Com cerca de 40 anos de atuação na região das Missões, o frigorífico Calegaro, com sede em Santo Ângelo, passou a integrar o programa Carne Angus Certificada, iniciativa voltada à padronização e rastreabilidade de cortes premium no mercado brasileiro. Os primeiros produtos com o selo de certificação devem chegar ao varejo do Rio Grande do Sul ainda nesse mês. A empresa também projeta ampliar a distribuição até junho para boutiques especializadas em redes varejistas de Santa Catarina, São Paulo e Rio de Janeiro. De acordo com informações da empresa, a decisão acompanha a mudança no comportamento de consumo, com maior procura por carnes com origem identificada e padrão de qualidade reconhecido. O frigorífico possui capacidade de abate mensal de aproximadamente 8,5 mil cabeças e trabalha com uma rede de produtores selecionados. Para a produção da carne Angus certificada, o protocolo incluiu controles adicionais ao longo da cadeia produtiva. Parte dos animais é terminada em sistemas de semiconfinamento na fazenda do grupo, localizada no município de Garruchos, região noroeste do estado, que também conta com fábrica própria de ração. Na etapa industrial, as carcaças serão processadas na unidade de Santo Ângelo, onde os cortes passam por classificação e posicionamento conforme os critérios do programa de certificação. A nova linha de produtos da empresa será comercializada com a marca Campo Nobre Angus. Atualmente, o frigorífico já distribui cortes bovinos para 9 estados brasileiros. E o programa Carne Angus Certificada reúne atualmente 31 parceiros e 61 plantas frigoríficas em 13 estados, com auditorias técnicas responsáveis por verificar os padrões de qualidade durante o processo de abate e também de processamento da carne. Ana Lúcia Jacomini para a Tua Rádio.

0: 18 graus. 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
2: 5:41.
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2: 18 graus.
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8: Muito bem, vamos seguir aqui no Tá na Hora, nosso bom dia, gente, aquele abração. Alô, meu amigo querido, acordando cedinho, sintonizando a gente, tio Eloir Bairros, um abraço, bom dia, um abração, meu amigo, um abraço e um bom dia também pro nosso amigo querido, o Paulo Borghetti, o Paulo Roberto Borghetti, um abraço. Bom dia para a Regiane e o Tino Salvador também na audiência dessa manhã, um bom dia. Bom dia, um abraço lá para o meu amigão Assis Lopes. Um abração também, um bom dia para o Ari Silveira e a Dona Juraci no bairro Imperial. Bom dia para vocês, gente, amiga. Bom dia e um abraço a todos. O Joel de Jesus lá em Muitos Capões, o professor Valdecir de Matos lá em Esmeralda, o Antônio e a Célia Pontel, um bom dia. O Osmar e a Sandra Armiliato também na audiência essa manhã.
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9: A história de hoje é sobre o grupo Os Caudilhos, formado em meados da década de 70 por João Maria Pinheiro da Rosa, Deuroci Fernandes da Silveira, Heitor Maciel e Antônio Carlos Borges Cunha. Gravaram o primeiro LP em 1975, chamado Chão Sulino. Pouco depois veio o segundo LP com o nome Mensagem Crioula. Atuaram com esta formação por cerca de 30 anos, tocando bailes e festas. Participaram do Congresso Mundial da Asta, no Rio de Janeiro, e da Festa de Peão de Boiadeiro, em Barretos, por diversas vezes. Participaram de um festival no Rodeio de Vacaria com a canção A Grama é o Limite, de autoria de Clóvis Finger, onde foram premiados com o terceiro lugar. Os Caudilhos destacavam-se pela forma de apresentar durante o baile. Dedicavam um momento para fazer um show onde interpretavam músicas nativistas. Seus maiores sucessos são Rodeio da Nossa Terra, Chão Sulino, Mensagem Crioula e Recuerdos da 28. E vamos ouvir Os Caudilhos.

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1: Vamos finalizando essa primeira parte aqui do Tá Na Hora. Alô, meu amigo Tio Irineu Magro, um abração. Bom dia pro Valdir e a dona Ivone Boeck, o Adoroti Barbosa, um abraço. Bom dia, Flori Reis em Bom Jesus, o João Valdir Cândido lá no bairro Lombachato, Clodoveu Bisotto no bairro Santana, ouvindo a gente, a Elisângela e o Alex, a tia Yara Aparecida de Melo, bom dia, um abração. Também um abraço e um bom dia para Ziri Pascoal Ferreira, a Madalena, a Fifi, o Diomar Padilha em Bom Jesus. Um bom dia para todos vocês, gente. Um abraço. Nerio Silva da Silva ali no bairro Imperial, a Neura e o Vori de Lima lá em Anarec, também na sintonia nessa manhã. Vou finalizando por aqui, trazendo do Tá Na Hora dessa manhã, os Monarcas Sistema Antigo. Paz e bem, gente. Bom dia para todo mundo. Uma ótima quinta-feira.

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6: Bom dia! Alegria, alegria, alegria. Viva intensamente este novo dia. 7 de maio, senhoras e senhores ouvintes, estamos na fase da lua cheia, a estação é outono e é quinta-feira, e ela chegou, muita gente estava só pela quinta, pelo dia 7, é o dia de

0: cidade que conhece bem o Rio Grande, já avisou lá na segunda-feira, o tempo virou, já na Uruguaiana, na divisa lá, tá batendo água, e é, vai chegar a chuva amanhã aqui também, e depois vem o frio, mas o importante é nós seguirmos, porque é mais um dia que Deus nos concede gratuitamente, então, vamos agradecer por esse dia, por isso que eu já estou de coração lhe desejando, então, o melhor dia da sua vida.
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0: Senhoras e senhores ouvintes, a verdadeira humildade é você dar o melhor de si, sem se sentir o melhor que os outros. É você ter consciência de suas qualidades, mas também saber que tu tem defeitos. É você mostrar os teus talentos sem querer abafar os talentos dos outros. É você admirar os outros pelo que são e não pelo aquilo que eles têm. É você admirar os outros pelo que fazem, sem esquecer que você também é capaz de fazer coisas maravilhosas. É você aceitar cargos importantes, mas fazer deles uma maneira de servir e jamais de se servir por estar utilizando um cargo para ter benefício próprio ou para humilhar alguém. Senhoras e senhores ouvintes, ser humilde é você aceitar a vontade de Deus sem abrir mão da tua responsabilidade de tomar decisões corretas, sem levar vantagem, sem prejudicar ninguém. Ser humilde é você dar a sua opinião com a disposição de também saber ouvir a opinião do outro. É você ser capaz de aprender com as suas responsabilidades de que você tem que sempre fazer o bem. E o amor à vida tem que prevalecer em qualquer ação sua. É você saber viver com simplicidade, não se sentir superior com quem convive com você ou trabalha com você. É você olhar para a frente e seguir adiante sem esquecer de quem está ao teu lado, sem pisar nele, sem tentar prejudicar a pessoa que está ao teu lado. Senhoras e senhores ouvintes, ser humilde é você não depender de elogios, nem de recompensas, muito menos de aplausos por estar fazendo bem. Ser humilde, senhoras e senhores ouvintes, é você pedir perdão quando você errar ou alguém te prejudicar. Por quê? Porque Deus, na sua infinita bondade e misericórdia, também sempre, sempre perdoa você.
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0: Alô, ouvintes! 6:05, noite nos campos de cima da serra. 18 graus, tá abafado. Bom dia, bom dia! Muito obrigado pela sua sintonia. Tenhas um excelente dia, faça o bem, seja humilde, porque o homem lá de cima é ele que vai te recompensar e sempre vai te ajudar.
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0: Vamos de imediato então trazer os assuntos que serão ampliados a partir de agora pela nossa equipe, que mais um dia já se movimenta cedo, na Central Fátima de Conteúdos. Então, anote aí. Presidente do Simva, representantes de servidores e vereadores estiveram reunidos com a secretária de Educação para tratar de diversos assuntos de interesse dos funcionários públicos. Câmara de Vereadores realiza a sessão solene hoje à noite para homenagear os 30 anos do Instituto Tuto Vacarianos, a caralho. Falta vacina contra a gripe de novo nas unidades básicas e não tem previsão de chegada de novas doses

0: depende do governo federal, Ministério da Saúde, que está meio atrapalhado e desorganizado este ano quanto à vacina da gripe. Lá em Os Leonas realiza hoje à tarde e amanhã durante todo o dia a feira de variedades no edifício Centro Liberal, ao lado da prefeitura. Previdência Social paga hoje os benefícios e a primeira parcela do 13º salário para os aposentados de finais 4 e 9. Operação Poste Limpo, realizada ontem na Rua Progresso, bairro Jardim dos Pampas, recolheu aproximadamente 5.800 metros de fios soltos nas ruas, ou mais especificamente na Rua Progresso. Contribuintes de Pinhal da Serra já podem retirar o carnê do IPTU 2026 junto à Prefeitura Municipal. Guarda Municipal e professores da Escola Juventina Morena de Oliveira, no bairro Barcelos, auxiliaram ontem à tarde uma mulher que foi agredida pelo seu companheiro. Casal detido pela Brigada Militar no bairro Petrópolis por tráfico de entorpecentes. Inclusive, eles estavam com haxixe e oito aparelhos de celulares. PRF registra mais um acidente envolvendo um caminhão na BR-285, quilômetro 163, trecho de muitos capões, na curva do Clécios. Condutor de veículo detido pela Guarda Municipal no bairro Altos da Glória por tráfico de entorpecentes. Estava, inclusive, com comprimidos de êxtase. Futebol! Recopa Gaúcha! Em Pelotas, no Bento Freitas, no apagar das luzes, o Inter venceu o Brasil de Pelotas 2-1 e conquistou o título. Olha aí! Até que enfim um título pro Colorado. A Recopa Gaúcha, parabéns, Colorado!
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0: Vamos lá, vamos seguindo. É mais um dia, mais uma jornada que temos que cumprir com as nossas tarefas, com as nossas obrigações. Então dê o máximo de você. Faça aquilo que tem que fazer com dedicação, com persistência, mas com vontade. Com vontade, com determinação. Por quê? Porque tudo que você fizer com persistência e determinação, tudo volta para você e volta coisas boas para você. Então vamos em frente. 6:09, a temperatura 18 graus, ainda tempo encoberto, é noite em Vacaria, tá abafado e a chuva vai chegar, mas amanhã por aqui amanhã. 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Alô, Ivo. Acorda, Max, sei que tá na hora. É mais um dia para trabalhar. 6:12, 18 graus. Quem está no telefone, já vou lhe atender. Muito obrigado aí. Bom dia, Vladimir. O Inter ganhou um título. Ô, Claudio Miro, que bom. Parabéns, então, aos colorados. Alô, Morinha. Alô, Dom Orlando. Grande Dom Orlando Dott. Uma benção esse homem aí. Também é colorado aí. Vamos em frente. Às 6:12, 6:12, 18 graus. Conferir os fatos que marcam este 7 de maio, dia de pagamento. Mas vá com calma, porque para entrar demora, mas para sair, se tu não controlar, sai muito rapidamente.
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2: 7 de maio, dia do silêncio, dia do oftalmologista e dia nacional da prevenção da alergia. Os fatos do dia. Em 1824, estreia mundial da famosa Nona Sinfonia de Beethoven em Viena, na Áustria. Em 1880, morreu aos 76 anos, Luiz Alves de Lima e Silva, o Duque de Caxias. Ele é patrono do Exército Brasileiro. Em 1919, nasceu a líder política e atriz argentina Eva Perón. Ela morreu aos 33 anos em 1952. Em 1925, nasceu o humorista Jorge Loredo, mais conhecido por seu personagem...
3: Apresentando-se Sabrinho, o perigote das mulheres.
2: Ele morreu em 2015, aos 89 anos. Em 1945, o alto comando da Alemanha assinou na França a rendição incondicional de todas as forças do país na Segunda Guerra Mundial, do Oriente ao Ocidente. Mário Vivan, para a tua rádio.
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0: Às 6:14. Temperatura... 18 graus. 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
0: 6:14, tempo encoberto, a noite lentamente saindo, querendo aparecer a barra do dia, e eu digo que o Posto Glória é sensacional. 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Obrigado pelo seu WhatsApp, já recebi aqui, ó. Eu, homenageando o seu netinho Augusto, que está de aniversário hoje. Um abraço para o senhor, saúde, muita saúde aí. Obrigado também para o Paulo Borghetti e também aqui o Emerson, pessoal que está na nossa sintonia. Vamos em frente. Às 6:16, 18 graus, já volto com mais informação para você. Só estamos começando. Fica aí, que aqui tem muita informação para mais um dia. Você fica informado e atualizado. Bom dia!
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0: E olha o amanhecer, a barra do dia pro lado de Santa Catarina, mulada e criúva ali pro lado da Chapada, na Jaquirana, tá meio avermelhado, pegando fogo, como diz aí o pessoal, o pessoal mais experiente aí, quando amanhece assim avermelhado. Alô, Beto, Velto! Quando é meio avermelhado, aí é a chuva que tá chegando aí. Tá pegando fogo o céu aí. Vamos em frente. Olha a hora, não se atrase. 6:21, temperatura 18 graus. 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Às 6:23, temperatura de 18 graus. Alô, moradores do bairro Vitória, Gaspareto e Glória. Algumas, no Vitória são todas as ruas, tá? A maioria das ruas aí. No Gaspareto é Natal, Tomé de Souza, S. de Queiroz e Teodoro Ribeiro da Silva, tá? E na Glória, o Aplínio Salgado e a Presidente Kennedy. Ali vai faltar luz hoje, daqui a pouco, das 7:20 da manhã até as 2:30 da tarde. Dado o recado. Alô, seu Domingos aí, já vai prevenindo, abre o portão eletrônico e coloca do lado de fora ali, por quê? Porque aí vai faltar luz aí. Alô, Adriano! Me manda aqui um vídeo, mas olha que o céu pegando
15: fogo. É, olha lá.
0: Pegando fogo?
15: O céu tá meio vermelhado para aquelas bandas lá.
0: Acho que é por causa do Inter. Do nascer. Viu, Adriano? É por causa do Inter que conquistou o título ontem. Por isso que, ó, olha assim, tá pegando fogo, tá vermelho o céu. É por causa do título que o Inter conquistou ontem. O Internacional se deu bem ontem. Conquistou a Recopa Gaúcha.
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0: Às 6:24, seguindo. Querendo clarear o dia, já aparecendo a barra do dia. Às 6:24, com 18 graus, eu digo que agora vamos para as informações do trânsito e da Guarda Municipal. 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A Polícia Rodoviária Federal registrou na manhã de ontem mais um acidente envolvendo um caminhão no quilômetro 163 da BR-285, trecho de Muitos Capões, na conhecida curva do Clécios. O caminhão transportava toras de pinilhote e tombou. Só que houve, graças a Deus, apenas danos materiais. O condutor saiu ileso. Motoristas lá estão pedindo ao DENIT, para que coloque lá a instalação de um redutor de velocidade, uma lombada eletrônica lá, como colocaram no 25 ali na curva da morte, aí que é parar os acidentes, devido a esses constantes acidentes que estão acontecendo na curva do Clécios envolvendo o caminhão. Ah, mas tem que se cuidar, sim, mas tem um que não se cuida, sabe, que entra ali, uma velocidade acima do permitido, e quem vem de lá para cá? que vem na sua mão direção e vem observando a sinalização. Não pode, de repente, correr o risco ali, porque um ou dois não observam a velocidade na curva do Clécio. Então, alô, Denite, antes que aconteça algo mais grave... Alô, professor Eli Dalberto, o senhor que é responsável pela instalação dos equipamentos eletrônicos aí. Coloque um redutor, uma lombada, que daí tem lá no visor, bem direitinho lá, a velocidade. Vamos evitar qualquer coisa mais grave ali, devido a esses constantes acidentes no 163, lá em Muitos Capões. Nas últimas horas, a Guarda Municipal atendeu a um acidente apenas com danos materiais. 8 condutores foram notificados, sendo que a maioria deles na Zona Azul. Foi prestado ontem apoio da Guarda Municipal ao SAMU em 2 situações, uma delas, inclusive, lá na comunidade de Coxilha Grande. Nesta quarta-feira, às 2:10 da tarde, uma guarnição da Guarda Municipal foi até a Escola Juventina de Oliveira, bairro Barcelos, onde uma mulher estava no local pedindo ajuda às professoras, pois tinha sido agredida pelo seu companheiro. Os agentes da guarda conduziram ela para atendimento inicialmente na UPA e depois ela foi levada para a delegacia de polícia, onde a mulher solicitou abrigamento e medida protetiva de urgência. O agressor não foi encontrado, mas certamente agora vai ser responsabilizado conforme prevê a Lei Maria da Penha. Ontem, 8:45 da noite, uma guarnição da Guarda Municipal que realizava patrulhamento no bairro Altos da Glória percebeu um veículo cujo condutor, ao avistar a viatura da guarda, tentou sair rapidamente do local. Ao ser então abordado, ele foi identificado, constatado que inclusive está com a CNH suspensa. E ao ser questionado se fazia transporte ilícito, pois o veículo havia um forte cheiro de maconha, o condutor negou, disse que não, mas devido à suspeita, o veículo foi revistado pelos agentes da guarda, onde atrás do painel de fusíveis encontraram uma sacola com 2 porções grandes de maconha, 10 pacotes de cocaína, 2 pacotes de haxixe, 2 comprimidos de êxtase, e ainda certa quantia em dinheiro. O condutor do referido veículo foi detido, levado para a delegacia, onde foi lavrado o flagrante por tráfico de entorpecente. E continuando a Guarda Municipal, o cartão do banco aí, em nome de Tatiane Pereira, e a identidade de Josimar Souza da Silva. Para as informações da Guarda e do Trânsito, para a apoio do Campanharo Peças e Acessórios, é o maior shopping do caminhoneiro do Brasil. 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E tem oferta até na quinta-feira. 6:30, fechou 6:30, clarou o dia. Tá pegando fogo aí o céu. Acho que é por causa do título do Inter. Não, é por causa que veio a chuva aí. 18 graus, tá muito bom. Vamos ao espaço comercial. Aqui, olha aqui, antes aqui. Alô, Lindonês, lá no Cerro Alegre, Pinhal, me mandou aqui uma foto do amanhecer. Que espetáculo aqui, ó. No meio de um pinheiro aqui, aparece o sol meio avermelhado, meio vermelho ali. Um abraço pra você. A tia Helena me mandou. Mas olha o amanhecer no Muitos Capões também. Que foto espetacular. Vamos em frente, 6:30. Eu já volto com mais informação. 18 graus, bom dia.

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1: Então, se tá na hora, olha a hora, 6h35, 18 graus. Obrigado ao povo que tá mandando, é cada foto do amanhecer aí, o céu avermelhado, pegando fogo aí. Mas é por causa do título do Internacional, 6h35, Ivo Carmo Multimarcas, venda de veículos novos, seminovos, e ali você sabe, tem financiamento com a menor taxa da região. 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Alô, Pedro Henrique, em Passo Fundo, um abraço, meu filho. Saúde para ti, um bom trabalho, Deus te abençoe. Alô, Godinho! Sargento Godinho, bom dia, estou aqui em São Leopoldo, participando da certificação aqui, tá participando da certificação com o cão aí do Godinho, que cão treinado aí, que faz buscas aí, e esse cão aí hoje tá sendo, hoje um destaque no estado e nacional aí, pelo destratamento, que ele destrou ele aqui em Vacaria e que tem dado os excelentes resultados aí, o cão do Corpo de Bombeiros de Vacaria. Por isso que ele foi convidado para estar lá em São Leopoldo para demonstrar o trabalho que é feito com esse cão do Corpo de Bombeiros de Vacaria. Olha aí, Vacaria sendo destaque também nesse aspecto por parte do Corpo de Bombeiros. Muito bom. Alô, Godinho, Betão quer saber o nome do teu cachorro aí. Como é o nome do cachorro aí? Manda dizer aí. Me manda dizer aí. Às 6h37. Alô, Moacir no Lajado Grande. Mas olha o amanhecer ali, sensacional. Também a foto bonita do Rovedão aqui. Ô, Mourinho, bom dia. Hoje tudo vermelho no Rio Grande. Olha aí, ó, baita título do Internacional. Alô, abençoada amiga Neura, lá em Anarreque, Caxias do Sul, bom dia. Obrigado pela sua sintonia, tia Neura.
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1: 6h37, seguindo, 18 graus em Uruguaiana, já tá batendo água. Vamos ver o que a Kátia vai nos dizer aí, porque a chuva também vai chegar por aqui. 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E daí, Kátia? E a situação do tempo, minha amiga?
2: Olá, pessoal. Nesta quinta-feira ainda temos a presença do tempo firme predominando aqui na região da Serra e Campos de Cima da Serra, diferente de grande parte do estado, onde o avanço de uma frente fria traz chuvas e novos temporais. Chuvas que podem ser expressivas em grande parte do estado, inclusive com temporais associados a rajadas de vento e queda de granizo. Aqui na nossa região ainda vamos ter uma quinta-feira com a presença do sol, temperatura subindo ao longo da tarde, máximas que devem oscilar entre 23 e 24 graus em média aqui na nossa região. E aí, mais para a noite da quinta-feira e ao longo da sexta, as instabilidades associadas à frente fria chegam por aqui também, trazendo chuvas e novos temporais. Então, muita atenção para sexta-feira, o tempo vai ficar bem estável por aqui. E além da chuva, nós podemos ter também ventos em forma de rajadas. As temperaturas vão diminuindo. Na sexta-feira à tarde, a máxima já não passa dos 18 graus. Tudo indica que o sábado e o domingo serão gelados por aqui. No domingo, por exemplo, o tempo já será firme e com geadas generalizadas ao amanhecer. Com a previsão do tempo, Kátia Valente.
1: Então vai esquentar, que já está aí com 18 graus, quente, vai chover e depois vai esfriar. 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Olha só, você que pode agora, hein? Tá aí dentro de casa, não olhou ainda. Dá uma olhada ali pro lado de Santa Catarina, Bom Jesus, Monte Alegre, pro lado da Criúva ali, ó. Mas olha o céu como tá vermelho, hein? Tá pegando fogo o céu. Não, mas o vermelho é por causa do título do Internacional. Vamos homenagear os aniversariantes deste 7 de maio.
3: Estimados amigos e amigas, queridos aniversariantes do Clube da Amizade, nós hoje estamos em festa junto com vocês. Nós queremos dizer a Deus, obrigado, Senhor, pelo dom da vida dos aniversariantes deste dia do Clube da Amizade.
4: Parabéns e felicidades aos aniversariantes do dia 7 de maio. Em Machadinho, Agatha Maria Panho recebe os parabéns do esposo, do filho, da nora e dos netos. Em Criciúma, Ana Dalmolin Roncone recebe os parabéns dos seus familiares. Em Caxias do Sul, Arthur Kremer recebe os parabéns do seu pai e da sua mãe. Em Bom Jesus, Jocely Medeiros Varela recebe os parabéns do esposo, dos filhos e dos netos. Em Nova Bassano, Letícia Anzolin recebe os parabéns dos pais Gilberto e Cecília. Em Vacaria, Nadir Maria de Oliveira Silva recebe os parabéns do esposo Versi, dos filhos Valder e Angelita e do genro Fabrício, dos netos Michele e Felipe e dos demais familiares. É a gente do Clube da Amizade. Em Campestre da Serra, Olivina Panassol recebe os parabéns do esposo Josemar, dos filhos e dos netos. Felicidades a você, aniversariante, e receba o carinho da tua Rádio Fátima.
1: E muita saúde, 6h42, 9993-4202 no ar, conferindo.
5: Bom giorno, Vladimir.
1: Bom giorno, como stetto, pieno di soldi.
5: Tempo rosso, la mattina, la sera, la spiovina.
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1: stiamo bene, allora non sei chi. O que ele disse aí? Bom giorno, bom dia. Diz que de vermelho, o céu vermelho de manhã é chuva que vai chegar de noite aí. Uns trucão, um abraço, saúde para o senhor aí. Alô, Nadir, cuide bem desse homem aí. Vamos em frente, dizendo que logo após os comerciais eu retorno com as informações da área da segurança. Brigada Militar deteve um casal que inclusive está com a criança junto aí, com maconha, cocaína, xixe, e tava com 8 celulares. 6h43, 18 graus, bom dia.
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7: É a Fátima de Vacaria, olha a hora, 6h49, 18 graus. Obrigado a todos que estão mandando as fotos, cada foto espetacular do amanhecer hoje. Algo extraordinário, uma bênção de Deus. Alô Solange, essa foto que você mandou aí, tendo como fundo a catedral, ficou sensacional. Edilson, um abraço, Cida, um abraço também. Aqui também o... quem mandou uma foto aqui, bah, pegando fogo o céu. Alô, Márcio, no Bom Retiro, saúde pra você, meu irmão.
8: Bom dia, meu amigo Vladimir.
7: Bom dia.
8: O pessoal deve estar ali em Vacaria, né? Tomara que venha fraca chuva aí pra nós, né?
7: Não, vai vir fraca aqui, ó.
8: Tá um ótimo dia pra todos.
7: Obrigado, ó. É, tá ventando, ó. É vento de chuva. 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Atenção, mães de Vacaria. Atenção, mães de Vacaria. Domingo à tarde, a partir das 15h no Mercado Público, vamos ter uma programação sensacional para vocês, tá? Vai ter apresentações aí, show com a banda Carícias, guri sambão. Alô, gurizada do Carícia. Vai ter mini feira, vai ter muitas atrações. Atenção, mães. Estão sendo convidadas pelo secretário Neto Ferreira da Cultura e Turismo e pela administração municipal, então, para participar desta programação especial para vocês, domingo, 15h, no Mercado Público, 6h51, 18 graus. Por enquanto, tempo bom e Vacaria. Vamos para as cotações. 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Chega, Ronaldo. Chega, então, Ronaldo, com as cotações. Diga aí, colega.
9: Informações da Cooperval, a saca da soja, R$120, o milho disponível, R$62. O trigo a R$1.300 a tonelada, dependendo do prazo de pagamento e o pH, com o dólar cotado a R$4.91. Informações da Emater. O arroz, 50 quilos a R$63.93. Boi quilo vivo, R$11.69. Cordeiro quilo vivo, R$12.64. Saca do feijão, R$143.73. O suíno quilo vivo, R$6.36. E a vaca quilo vivo, a R$10.33.
7: 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Alô, Miro, buongiorno, strucon, sucre budande, certo? 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Luiz.
10: O agronegócio brasileiro somou 28,4 milhões de trabalhadores em 2025, se configurando como um novo recorde, conforme indicam pesquisas realizadas pelo CPEA em parceria com a CNA. Esse contingente representa 26,3% do mercado de trabalho nacional, participação superior observada em 2024 de 26,1%. Entre 2024 e 2025, o número de pessoas atuando no agronegócio avançou 2,2%, equivalente a pouco mais de 600 mil pessoas. Na mesma comparação, o mercado de trabalho brasileiro cresceu 1,7%, equivalente a 1,8 milhão de pessoas. O resultado do agronegócio foi impulsionado, sobretudo, pelo segmento de agroserviços, que registrou aumento de 6,1% no número de trabalhadores. De modo geral, a expansão das ocupações nesse segmento está fortemente associada à retomada das atividades agroindustriais, que abrangem desde o processamento de produtos agropecuários até uma produção de insumos, refletindo, em última instância, as transformações estruturais em curso no setor. Adicionalmente, o bom desempenho da agropecuária tem ampliado a demanda por serviços de apoio e logística, intensificando a absorção de mão de obra no agroserviço e contribuindo para o aquecimento do mercado de trabalho no agronegócio. Da Central de Conteúdos da tua Rádio Fátima, Luiz Barreto.
7: 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Atenção, pessoal. Clonar o WhatsApp do senhor Idarci Luiz Orsato. Estão pedindo dinheiro aí, tá? É clonado, é golpe. Idarci Luiz Orsato. Se te pedirem dinheiro, é clonado. Alô, jurados, hoje não tem júri, tá? O júri programado para hoje não vai acontecer no Fórum de Vacaria. Os outros dois estão confirmados. Aqui, ó, amanhecer, o Silvio tava me olhando as fotos aqui. Alô, dona Cleonice, lá na Mulada. Que foto espetacular do amanhecer na Mulada. Bom dia, minha amiga. Deus lhe abençoe. 6h56. Vamos de imediato às 6h56, com 18 graus, para as informações da área da segurança. 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A Brigada Militar prendeu um homem por descumprir medida protetiva de urgência. A ação foi realizada pela eficiente patrulha Maria da Penha de Vacaria. Ele foi localizado no interior de uma residência e, ao perceber a chegada dos policiais, tentou se esconder. Após a abordagem, os policiais confirmaram a situação de descumprimento da ordem judicial. Ele foi detido, levado para a delegacia e foi levado lá para o presídio de Guaporé, porque aqui o presídio local continua interditado. E tem alguns homens que ainda diz a Lei Maria da Penha, não dá nada, dá sim, dá cadeia. A Brigada Militar realizou a prisão em flagrante de um casal por tráfico de entorpecentes no bairro Petrópolis. Na abordagem do veículo, foi encontrado no interior do referido veículo, então, maconha, cocaína, êxtase, MD, que é uma outra droga que tem aí, haxixe, tá? Tudo fracionado para ser comercializado. Encontraram também no veículo dinheiro, uma munição calibre 38, materiais para embalagem, equipamentos de monitoramento, câmeras de vídeo monitoramento e oito aparelhos celulares. No veículo, inclusive, estava uma criança, sendo que foi acionado então um familiar que ficou responsável pela criança. O casal foi levado para a delegacia, onde foi lavrado o flagrante e foram então para a penitenciária. 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De imediato vamos para a região. Alô, campestre!
11: Atenção, produtores rurais. Segue o cronograma da campanha da brucelose no interior do município. Hoje o atendimento ocorre pela manhã na Serra do Meio, Estrada Serra do Meio, Capela das Graças e Capela São Roque. À tarde, os atendimentos seguem em São Bernardo, Vila Vitor Panho e na sede. Encerrando a programação, na sexta-feira, a vacinação será realizada pela manhã na Estrada dos Dutra e Fazenda Sobradinho e à tarde na Fazenda da Roseira e no Guacho. De Campestre da Serra, Bruna Zanotto Goulart para a tua Rádio Fátima.
7: 6h59, não vamos se atrasar, vamos lá, 6h59 é dia de trabalhar, graças a Deus, então vamos trabalhar. Alô, Esmeralda.
12: A Secretaria Municipal de Saúde informa que o Hemocentro Regional de Caxias do Sul está enfrentando dificuldades nos estoques de sangue, situação que pode ocasionar até mesmo a suspensão de cirurgias eletivas, incluindo os atendimentos dos municípios da nossa região. Diante desta realidade, a Secretaria Municipal da Saúde mobiliza toda a população para fazermos uma corrente de solidariedade e colaborarmos com doações de sangue. Um gesto simples pode salvar muitas vidas. Procure a Secretaria Municipal de Saúde para mais informações e agendamentos. Seja um doador, seja esperança para alguém. De Esmeralda, Simone do Amaral, para a tua Rádio Fátima.
7: Pontualmente 7 horas é 18 graus. E vamos para Monte Alegre, então.
13: A Secretaria da Agricultura e Inspetoria Veterinária de Monte Alegre dos Campos informa que já iniciou a atualização cadastral e declaração de rebanho 2026 e vai até 30 de junho. Pode ser feita pelo produtor online ou na inspetoria do município. De Monte Alegre dos Campos, Letícia de Onda Silva para a tua Rádio Fátima.
7: E fechando a região, vamos lá pro Pinhal.
13: O setor de tributos informa que o IPTU 2026 já está disponível. Os contribuintes que realizarem o pagamento em cota única até o dia 10 de junho de 2026 terão 20% de desconto. De Pinhal da Serra, Emily Duarte para a tua Rádio Fátima.
7: 7h01, tempo bom, muito bom por enquanto em Vacaria Região, 18 graus. Vamos agradecer, sim, temos muito a agradecer e nada a reclamar. Então, obrigado por tudo, Papai do Céu.
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para uma criança da primeira série, nem eu naquele exato momento recordava o sinônimo de céu. Falei na frente dos outros colegas de trabalho que me olharam assustados e curiosos. Vocês imaginam? Mas mãe que é mãe vai atrás de uma resposta. Fui olhar o dicionário. Naquele instante percebi o quanto o dicionário é falho, pois lá encontrei várias coisas, nenhuma delas era sinônimo de céu. A primeira, espaço ilimitado e indefinido onde se movem os astros. Pensei, isso não é sinônimo. Sinônimo é uma palavra ou no máximo duas ou três. Corri os olhos, li mais outras frases que não tinham nada a ver. Olhei outros verbetes, atmosfera, firmamento. Falei firmamento para dar logo uma resposta e quem sabe ele ganhar pontos no dever. Mas tive uma vontade louca de dizer, céu, meu filho, são seus olhos, seu sorriso, seu andar. É você no telefone me perguntando o dever. Céu, meu filho, é te ver com saúde, é te ver feliz. É saber que você me ama, é poder te amar. Pensemos neste novo dia. O Senhor te abençoe e te guarde. O Senhor faça brilhar sobre ti sua face e compadeça de ti. O Senhor volte para ti o seu rosto e te dê a paz. O Senhor te abençoe. Pai, Filho e Espírito Santo.

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4: Bom dia! Alegria, alegria, alegria. Viva intensamente este novo dia. 7 de maio, senhoras e senhores ouvintes. Quinta-feira. Tinha muita gente esperando pela quinta, dia 7. Chegou o dia de receber, mas vai com cuidado, porque para entrar é difícil, para sair, sai rapidamente, não se emocione. Quinta-feira de tempo bom, 18 graus em Vacaria. Bom dia, bom dia, muito obrigado pela sua sintonia e estamos lhe desejando então o melhor dia da sua vida. Olha aqui, ó, ser humilde. Não depende de você receber elogios, recompensas e nem aplausos por sempre fazer o bem. Ser humilde é você pedir perdão quando você errar ou alguém te prejudicar. Por quê? Porque Deus, na sua infinita bondade e misericórdia, também sempre perdoa você. Vamos em frente, 78. É o Conectado chegando. 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Ah, 7h10, como estás, meu amigo, meu irmão Betão? Tudo Será bem? Que vem a chuva, Betão?
5: Bom dia, Vladimir.
4: Bom dia.
5: Já tá chovendo em algumas partes do estado, não é?
4: Uruguaiana, muita chuva.
5: É, muita chuva. E a previsão é de que nós teremos pancadas de chuva aqui na região da Grande Vacaria e o frio chegando aí a partir de sábado ou domingo, não é?
4: Calor, chuva e frio.
5: É.
4: É a sequência que vem aí, Betão.
5: Vamos aguardar, mas faz parte, né?
4: Isso
5: nós
4: aí.
5: Estamos na estação aí que temos que passar agora maio, junho, julho e agosto, né?
4: E que faz sofrendo na sua época sofrendo certa,
5: na sua
4: né?
5: época certa, né? As chuvas também, é necessário, né?
4: Isso aí, vamos em frente então, aguardando a chegada da chuva, 7h10.
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4: Às 7h10 com 18 graus, vamos trazer os assuntos que serão ampliados com o apoio da corretora de seguros Nova Era. 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
5: Presidente do Sindicato dos Municipários de Vacaria, representantes dos servidores e vereadores estiveram reunidos com a secretária municipal de educação para tratar de diversos assuntos, inclusive do piso de algumas categorias.
4: Câmara de Vereadores realiza sessão solene hoje à noite para homenagear os 30 anos do Instituto Vacariano, Zacaralo.
5: Falta vacina contra a gripe em todas as unidades básicas de saúde. E não tem previsão de chegada de novas doses.
4: Lá em Os Leonas realiza hoje à tarde e amanhã durante todo o dia a feira de variedades no edifício Centro Liberal ao lado da prefeitura.
5: Operação Poste Limpo realizada ontem na Rua Progresso, bairro Jardim dos Pampas, recolheu aproximadamente 5.800 metros de fios soltos em via pública.
4: Previdência Social paga hoje os benefícios e a primeira parcela do 13º salário para os aposentados de finais 4 e 9.
5: Contribuintes da cidade de Pinhal da Serra já podem retirar o carnê do IPTU 2026 junto à Prefeitura Municipal daquele município.
4: Casal detido pela Brigada Militar no bairro Petrópolis por tráfico de entorpecentes. Estava, inclusive, com um haxixe e 8 aparelhos celulares.
5: PRF registra acidentes. Um envolvendo o caminhão na BR-285 no quilômetro 163, trecho de Montes Capões na curva do Clésio, e uma na BR-116, trevo com a Avenida Samuel Guazelli.
4: Condutor de veículo detido pela Guarda Municipal no bairro Altos da Glória por tráfico de entorpecentes, estava inclusive com comprimidos de êxtase.
5: Esportivas. Recopa Gaúcha, em Pelotas, no Bento Freitas, o Internacional conquistou o título da Recopa Gaúcha ao vencer o Brasil por 2-1.
4: Então, parabéns, colorados. Estes e outros assuntos vamos ampliar a partir de agora. 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Atenção, mães de Vacaria, a Secretaria de Cultura e Turismo convida. 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Haverá várias apresentações, inclusive show da banda Carícia, mini feira e muito mais. Venha participar. É domingo no Mercado Público, 15h, uma programação especial para as mães de Vacaria.
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4: 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Alô, Kátia! E a chuva tá chegando, minha amiga.
3: Olá, pessoal. Nesta quinta-feira ainda temos a presença do tempo firme predominando aqui na região da Serra e Campos de Cima da Serra, diferente de grande parte do estado, onde o avanço de uma frente fria traz chuvas e novos temporais. Chuvas que podem ser expressivas em grande parte do estado, inclusive com temporais associados a rajadas de vento e queda de granizo. Aqui na nossa região, ainda vamos ter uma quinta-feira com a presença do sol, temperatura subindo ao longo da tarde, máximas que devem oscilar entre 23 e 24 graus em média aqui na nossa região. E aí, mais para a noite da quinta-feira e ao longo da sexta, as instabilidades associadas à frente fria chegam por aqui também, trazendo chuvas e novos temporais. Então, muita atenção para sexta-feira, o tempo vai ficar bem estável por aqui. E além da chuva, nós podemos ter também ventos em forma de rajadas. As temperaturas vão diminuindo. Na sexta-feira à tarde, a máxima já não passa dos 18 graus. Tudo indica que o sábado e o domingo serão gelados por aqui. No domingo, por exemplo, o tempo já será firme e com geadas generalizadas ao amanhecer. Com a previsão do tempo, Kátia Valente.
4: 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É mais energia, mais ânimo e disposição para você. 7h17. Betão e ouvintes, ontem tivemos aqui a presença. Atenção, ouvintes! Vacaria e região, me dê um minuto de sua atenção para mim, o Betão, por gentileza, neste momento aqui, ó. Ontem recebemos a senhora Dona Suziane. Ela é esposa aí do caminhoneiro Edson Souza Cruz, 45 anos, que foi vítima de acidente na Paraíba no dia 20 de setembro do ano passado. E ele ficou tetraplégico. Inclusive, a Dona Suziane, depois de 13 anos, da noite para o dia, teve que abandonar o seu trabalho, que trabalhava lá no Dalaio, e está se dedicando 24 horas para cuidar do esposo Edson. E a filha do casal é que está trabalhando atualmente lá no Dalai. Então, a única renda que tem a família hoje é o salário da filha que trabalha lá no Dalai e um salário mínimo que ele recebe, o Edson, da Previdência Social. Mas só que em função dessa situação dele ficar deitado, Betão já está com feridas nas costas, estamos aí numa campanha para aquisição, atenção, Vacaria e região, de uma maca elétrica ortostática motorizada. Para você entender um pouquinho melhor, essa máquina vai possibilitar que o Edson fique de pé, até para fisioterapia, para ele se recuperar desta ferida nas costas, vai ajudar aí muito. E nós já tivemos muita ajuda aí via Pix da comunidade de Vacaria. E tá faltando pouco para nós adquirir essa maca elétrica aí, Betão. Tá faltando aproximadamente 4 mil reais. Então, qualquer valor, hoje nós temos que conseguir esses 4 mil reais. Tenho certeza que você vai ter este gesto com esse irmão nosso, esse caminhoneiro Edson, de agradecimento também pela vida, pela tua saúde, não só de você e da tua família, com qualquer valor. Então, por favor, aqui, ó, se tu não puder anotar agora, anota depois que a gente vai repetir. Mas qual é o Pix aí para o pessoal ajudar o Edson, por favor, Betão?
5: 957-784-460-04. Vou repetir. 957-784-460-04. Tá no nome do Pix do Edson Souza Cruz, tá?
4: Exato.
5: O caminhoneiro esse.
4: Então, qualquer valor, nós precisamos ainda de mais 4 mil reais. Pessoal aí do agronegócio, da fruticultura, algum empresário quiser ajudar aí, o Edson aí, nosso irmão aí, que está tetraplégico em função desse acidente, de repente não pegou aí o Pix aí, depois dos comerciais o Betão vai repetir, mas qualquer valor que você puder ajudar, vamos conseguir esses 4 mil reais hoje aí para comprar essa maca elétrica para dar mais qualidade de vida, dar mais possibilidade de mais saúde também para o nosso irmão Edson aí. Eu tenho certeza que você nesse momento, em forma de gratidão pela vida que tu tens, você vai ajudar o Edson aí com qualquer valor fazendo um Pix. 7h20, 18 graus. Eu e o Betão já voltamos.
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3: É a Fátima de Vacaria. Muito obrigado pela sua companhia. 7:25, 18 graus, tempo encoberto. Tá chegando a chuva. Já tá batendo água lá em Uruguaiana, divisa. E vai chegar por aqui, como a Kátia já falou. 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
4: Sobre os aposentados, calendário de pagamentos da Previdência Social nesta quinta-feira recebe os aposentados de finais 4 e 9. E amanhã, sexta-feira, encerrando o calendário de pagamentos referentes aos vencimentos de abril, recebe os aposentados de carnês finais 5 e 0.
3: 7:26. Pessoal, eu vou fazer o esporte aqui com o Betão. Várias ligações aqui. Obrigado, gente. Que Deus abençoe todo mundo aqui. O Betão, depois de começar, o pessoal dá tempo. Betão, pegar uma caneta, um lápis, um papel aí. Olha aqui, ó, Betão. Bom dia, Vladimir. Sou de Caxias do Sul. Quero ajudar também o Edson. Mas que maravilha aqui, o pessoal que tá pedindo para ajudar lá de Caxias do Sul. Tem aqui várias pessoas que estão em seguida, eu quero fazer o registro. Alô, Fernandinho, seguinte, pessoal, também no Facebook da tua Rádio Fátima, tem uma reportagem com a esposa, a dona Suziane, do Edson, ali no, na reportagem também consta ali o número no final da reportagem do Pix. Mas pegue um papel, uma caneta aí e um lápis, aí que o Betão já vai informar depois da informação esportiva, o Pix que você pode fazer aí para ajudar o Edson a comprar essa maca elétrica ortostática. Ele que tá tetraplégico devido a um acidente desde o ano passado, tem 45 anos e precisa da sua ajuda, da minha ajuda, e que nós vamos conseguir realizar a compra desta maca elétrica para dar mais qualidade de vida e saúde para o Edson. 7:27, então, é esporte. 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Contigo então, Betão.
4: Recopa Gaúcha, nós tivemos ontem em Pelotas a vitória do Internacional frente à equipe do Brasil. O Internacional venceu por 2-1 de virada. No segundo tempo, Pelotas fez 1-0, o Internacional empatou e no finalzinho fez o segundo gol. Internacional 2, Brasil de Pelotas 1. Internacional é o campeão da Recopa Gaúcha 2025. E agora a dupla Grenal visa o Campeonato Brasileiro, depois das atuações desse meio de semana. No sábado, às 16 horas, o Internacional vai a Coritiba enfrentar o Coritiba. 16 horas, Coritiba e Internacional. E domingo, 19:30, pelo Brasileiro em Porto Alegre, Grêmio e Flamengo. Os dois jogos. Sábado, 16 horas, Coritiba e Internacional. Domingo, 19:30, Grêmio e Flamengo. 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
3: 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Atenção, moradores do bairro Vitória, no Gaspareto, aí na Natal, Tomé de Souza, Essa de Queiroz e Teodoro Ribeiro da Silva. E no Glória, Plínio Salgado e Presidente Kennedy. Já tá faltando luz aí. Só vai faltar, ou só vai voltar às 2:30, porque o pessoal da RGE tá fazendo melhorias na rede. Agora sim, para você ajudar nosso irmão querido caminhoneiro, o Edson Souza Cruz, diga aí, Betão.
4: Bom, o Pix do Edson Souza Cruz é 957-784-460-04. Vou repetir, 957-784-460-04. Esse é o Pix do Edson Souza Cruz, caminhoneiro de 45 anos, que está tetraplégico, não é isso?
3: Isso aí. E na Facebook da tua Rádio Fátima tem a reportagem toda com a esposa dela, dele, onde ela fala aí da situação que vive a sua esposa atualmente, que está tetraplégico devido a esse acidente no ano passado e precisa desta maca elétrica ortostática motorizada para que ele possa ficar de pé, porque ele já está com um problema sério nas costas devido a feridas de o tempo todo ficar deitado aí. Mas com a ajuda de você, qualquer valor, tenho certeza que nós ainda hoje vamos conseguir comprar essa maca aí. Alô, Aldamir Brandão. Bom dia, Betão. Bom dia, Vladimir. Sou de Caxias do Sul. Me passa o Pix, quero ajudar o caminhoneiro Edson. Obrigado, Aldamir, a todos que estão pedindo. Aí a gente daqui a pouco vai repetir. 7:31, 18 graus. Em seguida tem muito mais. Bom dia.

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12: 7h37, obrigado pela sua companhia, um excelente dia de paz, amor e alegria no teu coração. 18 graus em Vacaria, tempo encoberto. 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
13: O Laios Leonas de Vacaria está promovendo uma feira de variedades e nesta quinta-feira à tarde e na sexta-feira pela manhã e à tarde. As pessoas encontram nessa feira de utilidades, utilidades domésticas, bijuterias, roupas e diversos itens com preços acessíveis. O valor arrecadado será para manter os projetos que o Laios Leonas mantém aqui na cidade de Vacaria. E essa feira de variedades está sendo realizada ali ao lado da Prefeitura Municipal, no edifício Centro Liberal, ali ao lado da Prefeitura. Portanto, hoje à tarde e amanhã, sexta pela manhã à tarde, Laios Leona promove essa feira de variedades.
12: Aqui, gratidão, gente. Gratidão aqui, ó, Betão. Tu tá prevendo aqui, ó. Já aqui, ó, entre no WhatsApp da rádio, aqui, o meu particular, são mais de 15 pessoas pedindo aí o Pix para ajudar o nosso irmão Edson, caminhoneiro tetraplégico devido a um acidente, 45 anos. A esposa, depois de 13 anos, teve que abandonar o emprego no Dalaio para cuidar dele 24 horas. Só a filha está trabalhando atualmente lá no Dalaio e ele ganha apenas um salário mínimo do INSS e precisa comprar uma maca elétrica para ficar de pé, porque já está com muita ferida nas costas aí. E precisamos hoje, mas só falta R$4.000. Obrigado a todos aí. Vamos conseguir. E você sabe que você colhe o que tu planta. Você ajudando, você fazendo bem, pode ter certeza que as coisas boas vêm até você. Agora, 7h39. Vamos conferir agora, Betão?
13: Vamos conferir agora, Vladimir, as informações das loterias.
12: Loterias. 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Agora vamos destacar que hoje tem Mega Sena. E o prêmio previsto para hoje, 36 milhões. Quina, ontem, 10, 15, 17, 53 e 61. A Quina acumulou Loto Fácil. Vamos para Loto Fácil. 01, 02, 03, 04, 05, 06, 8, 10, 11, 14, 18, 20, 23, 24 e 25. Três ganhadores na Loto Fácil. Prêmio para cada um, 15 acertos. R$442.000. Foram as loterias para a Farmácia Central lá em Esmeralda, da Elisandra e da Renata. 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Lá na Farmácia Central, 7h41, contigo, Betão.
13: A Câmara de Vereadores de Vacaria realiza nesta quinta-feira a sessão solene em homenagem aos 30 anos do Instituto de Cavalgadas Vacarianos a Cavalo. A sessão solene será realizada às 19 horas no plenário do Poder Legislativo, Vladimir.
12: Então, alô, Neuri! Grande Neuri, pessoal dos Vacarianos a Cavalo, parabéns pelos 30 anos, gurizada, pelo trabalho maravilhoso de vocês aí, que também é o responsável todos os anos de trazer a chama crioula aqui para a Vacaria. Este ano vamos lá em Rio Pardo aí. Parabéns pelo trabalho, Vacarianos a Cavalo. 7h42, 18 graus, eu e o Betão já voltamos. 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

7h45, bom dia, um excelente dia para você. Confere aí, 18 graus, por enquanto tempo encoberto aqui em Vacaria. 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Vai ter uma programação muito especial, várias atividades para vocês. Show com a banda Carícia, esses guris sambão. Mini feira e muito mais. É um convite do secretário Neto Ferreira da Cultura e Turismo a você, mamãe. Domingo, 15h, mercado público, apresentações, vai ter muitas coisas boas para você, mamãe, lá no mercado público, domingo à tarde. 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Alô Marisa Citão no Campestre, Deus abençoe a ti e tua família. Ladimir, tô fazendo uma campanha aqui em Campestre da Serra pro pessoal também fazer pix pro Edson aí. Alô Campestre, Deus abençoe vocês. Alô prefeito Tário, tô te esperando aí. Obrigado Marisa, que Deus te dê muita saúde, pessoal de Campestre também ajudando nosso caminhoneiro, o Edson. Agora 7h47, vamos imediato aqui, Betão, vamos para o trânsito e também informações da segurança. Então vamos lá. 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A Polícia Rodoviária Federal registrou 2 acidentes ontem. O primeiro, lá na BR-285, quilômetro 163, trecho de muitos capões, na curva do Clécius, mais um caminhão tombou lá carregado de toras de pinilhote. Houve apenas danos materiais. Alô, Denite! Alô, professor Elidio Alberto! Vamos colocar uma lombada eletrônica na 163, lá na curva do Clécius, professor. E aqui no famoso trevo da Samuel Guazelli, ontem teve mais um acidente, às 12h35 da tarde, colisão lateral entre um veículo de Vacaria e um caminhão, houve apenas danos materiais. A Guarda Municipal ontem atendeu um acidente e notificou 8 condutores. Também prestou apoio SAMU em 2 situações, uma delas na Coxilha Grande. Ontem, às 14h10 da tarde, a Guarda Municipal e professores da Escola Juventina de Oliveira, bairro Barcelos, auxiliaram uma mulher que foi agredida pelo companheiro. Ela, inclusive, esteve na delegacia solicitando abrigamento e medida protetiva de urgência. Ontem à noite, no bairro Altos da Glória, a Guarda Municipal deteve o condutor de um veículo. No interior do veículo, encontraram 2 porções grandes de maconha, 10 pacotes de cocaína, 2 pacotes de haxixe, comprimidos de êxtase e dinheiro. Ele foi para a delegacia. A Brigada Militar deteve um casal no bairro Petrópolis por tráfico de entorpecente. Com o casal, que tinha uma criança junto, inclusive foi depois entregue para um familiar, foi encontrado haxixe, maconha, cocaína, êxtase, a droga conhecida como MD e ainda 8 aparelhos celulares. O casal foi para o presídio e um homem que descumpriu a medida protetiva foi preso pela nossa eficiente patrulha Maria da Penha da Brigada de Vacaria ontem. Ele também foi levado para a penitenciária. 7h50, em seguida tem muito mais, segue a temperatura 18 graus. Bom dia, é sempre muito bom ter você em nossa companhia.

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8: É a Fátima de Vacaria, 7:55. Por enquanto, tempo bom, 18 graus. 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Primeiro atendimento é gratuito, 7h56. Eu vou ao Serviço de Utilidade Pública, já volto com mais informação.
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10: Funerária Sagrada Família, fone 54-3231-1002, informa. Nota de falecimento de Everson Silva Fonseca. Pai de coração, Alessandro Mota Ramos, mãe. Elisiane Fátima da Cruz Silva, irmãos. Emily, Emelise, Evelise, Alexandro e o Ellerson. Avó materna, Maria Dina. Sobrinhos, Isabelle, Arthur e Miguel. Tios, primos, amigos e demais familiares do inesquecível Everson Silva Fonseca, com 25 anos de idade. Homenagens a Everson Silva Fonseca estão sendo prestadas nas capelas da Funerária Sagrada Família, partindo hoje às 4 horas da tarde e seguindo para o Cemitério Municipal São Francisco, onde será realizado o seu sepultamento. Funerária Sagrada Família, companheira das horas difíceis. Noticiam o falecimento de Everson Silva Fonseca. Antecipam agradecimentos.
8: 7h57, 18 graus, tempo encoberto. Na sequência aí, vem notícias da hora e depois vamos trazer mais informações no Conectar. Tem muitas informações agora de manhã aí. Obrigado, pessoal que está no telefone aqui. Pessoal de Bom Jesus aqui, ó. Alô, dona Suana. Bom dia, Ladimir. Estou te mandando aqui a cópia do Pix que eu fiz para o Edson. É um valor pequeno, mas é decoração. Dona Suana, não tem valor pequeno. Tudo que é feito de coração não tem valor que possa dizer pouco ou é muito. É tudo que pode ser feito. Tem diferença, faz a diferença. Tudo que é feito com amor é um valor extraordinário, que é imensurável a sua doação. Não interessa o valor, dona Suana. O interessa é o seu ato de amor. Ato de amor. 7h58, vem aí notícias da hora. E depois a gente volta com mais informações para você aqui no Conectado. Bom dia, 18 graus agora em Vacaria.
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16: 8 horas, notícias da hora. 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O Pix deve ser o assunto central do encontro entre os presidentes Luiz Inácio Lula da Silva e Donald Trump, que ocorre nesta quinta-feira. O sistema brasileiro de pagamento instantâneo entrou na mira do governo dos Estados Unidos durante uma investigação comercial aberta em julho de 2025, a pedido do presidente americano Donald Trump. No documento que oficializou o processo, a gestão Trump não mencionou o Pix diretamente, mas faz referência a serviços de comércio digital e pagamento eletrônico, inclusive os oferecidos pelo Estado brasileiro. O Pix é o único sistema do governo com essa finalidade. 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O secretário dos Estados Unidos, Marco Rubio, está na Itália, onde se reunirá com o Papa Leão XIV no Vaticano, nesta quinta-feira, e com a primeira-ministra Giorgia Meloni, na sexta-feira. Em meio à crise diplomática provocada pelos ataques de Donald Trump ao líder da Igreja Católica, a viagem ocorre após novas declarações do presidente americano contra o Papa e tem como objetivo

0: do Banrisul. 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
0: Próxima edição às 9 horas.
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3: Bom dia! 8:07. É dia 7 de maio e é quinta-feira. Por enquanto, quinta-feira de tempo bom aqui em Vacaria, região, 18 graus. Mas lá no sul do estado já tá batendo água. E a Kátia desde segunda vem avisando que esta chuva amanhã vai chegar aqui. Depois as temperaturas vão despencar, mas faz parte, tá na hora, é outono e já vem o inverno, vamos seguindo em frente, agora 8:07, 18 graus então, estamos lhe desejando um excelente dia, ao mesmo tempo que estamos com gratidão, agradecendo imensamente mais um dia, você que está ligado, conectado no 90.5, a tua Rádio Fátima de Vacaria. Às 8:08, vamos dizendo que a partir de agora você acompanha o Conectado Segunda Hora e o apoio a ZC. Aproveite então.

0: 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Vamos em frente, 8 e 9, 18 graus, vamos conferir.
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0: 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Já já vamos falar aí com a direção do Sicoobi Vacaria sobre a assembleia do Sicoobi, que vai acontecer no dia 15 deste mês, na outra sexta-feira, não é amanhã, na outra, lá na Associação dos Motoristas. Temos informações da Câmara de Vereadores, inclusive a Câmara de Vereadores hoje realiza uma sessão solene 7 da noite para homenagear os 30 anos do Instituto Vacarianos a Cavalo. Alô, atual patrão aí, Neuri Fortuna, parabéns pelo seu trabalho e a todos que fazem parte desta caminhada, dessa história bonita do Instituto Vacarianos a Cavalo, que inclusive esta semana já iniciou o serviço de terraplenagem para a construção da sua sede própria. E vamos ter daqui a pouco também, com o Betão Carneiro, a presença do secretário de Planejamento, Alessandro Dalla Santa, que temos informações aí. Temos informações aí e vamos ver algumas melhorias, algumas novidades para especialmente o perímetro urbano de Vacaria. Precisamos melhorar, agilizar, e como está demorado aí por parte do DENIT, o município promete aí investimentos importantes. Então vamos saber desses investimentos logo, logo, com o Betão falando no temática com o secretário Dalla Santa. 8:10 é a nossa pauta. E é claro também a tua participação. 99993-4202. 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Ótica e Relojaria Valim, do jovem senhor Paulo Valim. 8:11, alô, Alexandro, lá de Esmeralda, pedindo patrulhamento, pedindo amarela lá na agência até a Capela de Fátima. O jovem senhor e competente secretário de obras, Estevão, está dizendo que se o tempo colaborar, tá? Não chover, não tiver muita umidade, a semana que vem nós vamos patrulhar aí, tá? Então tá avisado aí, tá? Já falei com o Estevão, que segurinha é bom, segurinha faz um trabalho bom lá, diz que vai mandar a amarela ali para da agência até a Capela de Fátima, tá? Valeu, Alexandre, um bom dia pro senhor. Agora, 8:12, vamos conferir.
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0: 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Kátia Valente.
2: Olá, pessoal. Nesta quinta-feira ainda temos a presença do tempo firme predominando aqui na região da Serra e Campos de Cima da Serra, diferente de grande parte do estado, onde o avanço de uma frente fria traz chuvas e novos temporais. Chuvas que podem ser expressivas em grande parte do estado, inclusive com temporais associados a rajadas de vento e queda de granizo. Aqui na nossa região, ainda vamos ter uma quinta-feira com a presença do sol, temperatura subindo ao longo da tarde, máximas que devem oscilar entre 23 e 24 graus em média aqui na nossa região. E aí, mais para a noite da quinta-feira e ao longo da sexta, as instabilidades associadas à frente fria chegam por aqui também, trazendo chuvas e novos temporais. Então, muita atenção para sexta-feira, o tempo vai ficar bem estável por aqui. E além da chuva, nós podemos ter também ventos em forma de rajadas. As temperaturas vão diminuindo. Na sexta-feira à tarde, a máxima já não passa dos 18 graus. Tudo indica que o sábado e o domingo serão gelados por aqui. No domingo, por exemplo, o tempo já será firme e com geadas generalizadas ao amanhecer. Com a previsão do tempo, Kátia Valente.
0: 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É NBN Sementes. 8h14, alô Monte Alegre dos Campos. Atenção Monte Alegre, amanhã tem uma palestra muito importante aí, inclusive os pais, quem puder participar, essa palestra é extremamente importante. É o projeto OAB Vai na Escola, com o doutor competente, doutor Clovinho. Vai abordar questões de bullying, do ECA digital, que tem responsabilidade, sim, para adolescentes e também crianças, daquilo que escreve, compartilha nas redes sociais, inclusive para os pais, tá? Então, amanhã, 8h30, Escola Firmino Bueno. Atenção, Monte Alegre, essa palestra é importantíssima, inclusive para os pais. OAB vai à escola com o doutor Clovinho. Bom dia! Enorme vazamento aqui na elevada, na subida da Ramiro Barcelos, aqui no Porcini, aqui. Arbaridade, já vamos avisar. Obrigado, meu irmão, que avisa aqui. Todo dia tem vazamento de água em Vacaria. 8h15, em seguida já voltamos aí com o pessoal do Sicoob.
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0: Então, obrigado pela sua sintonia. Que alegria ter você mais um dia aqui, aqui na tua Rádio Fátima de Vacaria. Olha a hora, 8h21, subiu a temperatura, 19 graus, tempo encoberto. 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É na Duvet, fácil de tu chegar, na Militar, 22-23, no bairro Glória, Duvet. 8h23, alô Cris, enorme vazamento de água, alô Corsan. Mas tá aí muita água indo fora aí, na Júlio de Castilhos, esquina com a Samuel Guazelli. Tá aqui, ó. Tá aqui, mandou até a foto aqui, Betão, ali, ó. Aguaceiro que tá. Já mandei pro pessoal da Corsan, obrigado, Cris. É aqui na Júlio com a Samuel. É ali no Monteiro, ali. Mas eu acho que, não sei, ali o pessoal tá falando que tem uma obra, aquela obra que o pessoal falou outro dia, que até o Pingo falou também, estão tirando a água da obra aí. Mas que o pessoal da Corsan pelo menos dê uma conferida aí já para ver se é ou não é. Na dúvida, conferir, a gente já sabe qual é a solução aí pro problema aí. Às 8h24, vou falar agora aqui no programa, com muita alegria, com a Alice Kniss, nossa gerente Sicoob Vacaria, e com o Marcelo Rodrigues, gerente empresa Sicoob aqui, porque nosso Sicoob, 9 anos já de vacaria, realiza no dia 15 deste mês uma importantíssima assembleia com seus associados na Associação dos Motoristas. Começo pela nossa gerente, Alice. Bom dia, então, Alice, tudo bem com a senhora?
15: Bom dia, Vladimir. Bom dia a todos os ouvintes da Rádio Fátima. Hoje viemos fazer aqui um convite especial a todos os ouvintes. O Marcelo vai dar seguimento aí.
0: 9 anos já de vacaria, hein, Alice? Mas tá jovem, tá novinho ainda nosso Sicoob.
15: Isso mesmo, muito espaço ainda para crescer.
0: É verdade, é verdade. Marcelo, então, satisfação, bem-vindo, bom dia.
16: Bom dia, Vladimir. Bom dia, ouvintes da Rádio Fátima, em especial aos cooperados Sicoob. Então, estou eu aqui juntamente com a Alice, gerente-geral da agência Sicoob de Vacaria, para realizar um convite especial, né? Pois está chegando, então, esse momento de compartilhar os resultados do Sicoob de Vacaria. E, é claro, nós queremos nossos cooperados e os nossos convidados juntos conosco, trocando ideias e fortalecendo a nossa conexão e conhecendo os nossos resultados do Sicoob desse último ano de 2025. E, para isso, nós iremos realizar a nossa tradicional reunião de prestação de contas, que vai acontecer no dia 15 de maio, é na próxima sexta-feira, né, Vladimir?
0: Isso.
16: Às 19h30, na tradicional Associação dos Motoristas de Vacaria. E para celebrar as nossas conquistas do Sicoob de Vacaria, juntos, é claro, logo após a nossa breve apresentação dos resultados, nós teremos um jantar especial de confraternização.
0: O então, pessoal tem que confirmar, Marcelo?
16: Perfeito, Vladimir. Nós esperamos que todos os nossos cooperados participem, né? Pois a voz dos nossos cooperados, ela é muito importante e faz toda a diferença. E para isso, é importante que compareçam até a nossa agência e confirme a presença retirando o convite conosco. E aí eu passo para a Alice para reforçar esse convite e falar um pouquinho dos nossos diferenciais de ser um cooperado Sicoob.
0: Então, fala aí, Alice, porque são muitos esses diferenciais do Sicoob.
15: Isso mesmo, Vladimir. Vamos citar alguns principais aqui, senão nós vamos se alongar muito, né?
0: Tá certo.
15: Hoje, o cooperado, no cooperativismo, o cooperado, ele não é o cliente, né? Ele é o dono do negócio. Então, esse é um dos principais diferenciais. Ele participa das sobras, participa das decisões, né? O outro é o atendimento mais próximo e humanizado. Hoje você consegue tudo de uma forma mais ágil, vamos dizer, personalizada. Então, é um atendimento diferenciado. Também temos taxas e condições mais competitivas, tanto em financiamento, quanto operações de créditos e todos os serviços financeiros. o resultado da cooperativa, ele é reinvestido na região. Aqui é um grande ponto, Vladimir, de diferencial. Nós distribuímos esse resultado 100% em conta corrente. Então, o associado fica com esse valor e pode fazer o que ele quiser, vamos dizer. E com o que é a nossa intenção? É ele estar gastando aqui na economia local, fazendo com que esse dinheiro volte a girar na economia local do município onde somos inseridos. Também temos um portfólio completo de todos os produtos e serviços de uma instituição financeira. E o nosso compromisso com a comunidade, né? Que é o nosso compromisso no município onde estamos inseridos.
0: E aqui cabe salientar, gerente Alice, de que o Sicoobi atua pessoa física, jurídica, todo mundo, inclusive jurídica, todos os segmentos aí, né? Isso, Alice?
15: Isso mesmo. A pessoa física, jurídica, produtor rural, né? Então, é em todos os segmentos.
0: Exatamente.
15: Estamos presentes aí.
0: Que bom aí. Marcelo, algo a acrescentar aí da nossa Assembleia, teu convite então?
16: Isso
0: dia
16: aí.
0: 15?
16: Isso aí, Vladimir. Só é importante reforçar então a data. É dia 15 de maio, nós iniciaremos às 19h30. Vamos começar cedo, por quê? Porque na sequência nós iremos servir um excelente jantar que vai ser preparado com muito carinho pela equipe do Felipe Miquelon, né? Então, nós gostaríamos muito que os nossos cooperados, nossos convidados comparecessem até a nossa agência, que fica aqui na Avenida Moreira Paz, número 300. Bom, passem ali, tomem um cafezinho, um chazinho conosco, retire o seu convite. A gente vai para uma melhor organização e poder estar recebendo todos da melhor forma possível na próxima sexta-feira lá na Associação dos Motoristas, onde é uma oportunidade para conhecer os nossos resultados e para confraternizarmos juntos.
0: Tá certo. Parabéns pelo trabalho e pelo sucesso do Sicoobi Vacaria, Marcelo.
16: Obrigado, Vladimir. Obrigado, ouvintes.
0: Alice, reforça o convite, hein?
15: Vladimir, reforçando que não tem custo, né? Que às vezes é uma dúvida que fica, não tem custo nenhum. É só pra gente poder se organizar na quantidade, né? É um momento de confraternização, de celebrar junto com os nossos associados o resultado do ano de 2025. Então, é só mesmo agradecer e pedimos, sim, que se façam presente, porque para nós é de grande importância a presença deles e estaremos muito felizes lá nos recepcionando, no caso.
0: E como a senhora e o próprio Marcelo disse, o Sicoobi do associado, do cooperado, ele vai lá conhecer o resultado, foram extremamente satisfeitos, resultado satisfeito, mas que também tem um retorno satisfeito para ele, né?
15: Isso mesmo, Vladimir. Um dos princípios do cooperativismo é a transparência, então a nossa intenção é isso, né? É estar apresentando para eles lá o resultado, tanto da agência quanto da cooperativa em geral, para ficar bem transparente isso para eles, porque afinal de contas, quem é? Eles são os donos, né?
0: Tá certo. Sucesso sempre. Conte conosco, Alice. Tamo junto. Bom dia.
15: Bom dia. Um abraço, Vladimir, e agradecer à Rádio Fátima, né, por ter nos proporcionado esse momento aqui. Então, só gratidão mesmo a vocês.
0: Valeu. Alice Kniss, gerente, e o Marcelo Rodrigues, gerente de empresa do Sicoobi, convidando você cooperado, para a Assembleia Importante, dia 15, na outra sexta-feira, não é amanhã, na outra, na Associação dos Motoristas. Retire o convite antecipadamente na agência Sicoobi, aqui na Avenida Moreira Paz, 8:30, cravado. 8:30, 19 graus, já voltamos.
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0: 8h36, confere, 8h36, segue tempo encoberto, parcialmente encoberto, temperatura de 19 graus, Compre na Sejapel, na Moreira Paz, tem tudo que você precisa de embalagens, produtos para decoração de festas, material escolar e de escritório. 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São duas esse mês, né?
2: São duas, dias 20 e 27, tá? Inclusive agora no próximo sábado, agora nesse sábado, sim, aí à tarde, no sábado das 9 às 12, das 14 às 17 horas, haverá uma equipe da agência transfusional do Hospital Nossa Senhora da Oliveira e também o pessoal do Rotary Club de Vacaria, estarão recebendo inscrições de doadores para as campanhas de doação de sangue do mês de maio. Estarão ali na Praça do Alto Filho, sábado, das 9 às 12, das 14 às 17 horas, ali no meio da praça, ali, recebendo as inscrições. Nós precisamos, nessas duas campanhas, 280 doadores, tá?
0: É bastante, gente. É... Mas eu tenho certeza que o pessoal, sim, do Vacaria e o pessoal da região. Ô, pessoal, doadores de sangue, são 280 doadores que precisamos. O estoque do Hemocentro está zerado praticamente. Estamos desesperados, precisando de doadores aí. Quem... Então, duas campanhas esse mês em Vacaria.
2: 20 e 27. Quem não puder ir no sábado fazer a inscrição ali na praça, pode ligar no 3231-7000. 7 mil, pede a agência transfuncional do Hospital Nossa Senhora da Oliveira e faz a sua inscrição, tá?
0: A campanha é 20 e 27, vai ser no complexo de saúde do hospital, aquela parte nova do hospital aí.
2: Parte nova do hospital, no térreo.
0: No térreo aí.
2: Entrada pela Borges Medeiros ali do lado dos táxis aí.
0: Exatamente. 8h39, vamos ao boletim informativo do Poder Legislativo.
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5: Olá, bom dia, obrigado pela companhia. A demora na reposição de calçamentos e do asfalto após intervenções realizadas pela concessionária Egea Corsan foi tema de manifestações de diversos vereadores durante a sessão ordinária. Eles relataram reclamações da população, dificuldades de deslocamento e problemas causados pelos buracos deixados em diferentes pontos da cidade após obras de manutenção e ampliação da rede de água. O vereador Douglas Sense afirmou que os questionamentos têm chegado com frequência aos gabinetes e destacou que a situação preocupa. Segundo ele, há problemas registrados em bairros como Imperial, Altos da Glória e na região da rua Campos Salles.
6: Então, para a gente deixar... É claro para a população de Vacaria que a gente já solicitou providências com relação a isso. Temos muitos locais lá no bairro Imperial, no Alto da Glória, na Campos Salles. E realmente a Corsan tem que tomar providências com relação a isso, porque está ficando difícil o deslocamento das pessoas em ruas de grande movimentação próximas às escolas. Então fica aí o apelo para a concessionária que dê uma acelerada aí no processo de reposição de calçamento das ligações e manutenção das redes de água.
5: O vereador Leandro Borges de Lima também criticou a demora dos reparos e defendeu que o município possa atuar emergencialmente em alguns casos para minimizar os impactos à população.
7: O que eu quero dizer? Se há um acesso volumoso de carro, uma rua que está bastante atrapalhada, que a prefeitura possa ali fazer o reparo. Não é proibido. Possa fazer, possa ajustar. E depois, porque se demora muito, a gente via isso em outras oportunidades, fica a população ali. Eu entendo que é prerrogativa da EGEA, mas naquela, às vezes, na demora, e se há possibilidade de fazer, por quê? Se a prefeitura votou aqui, eu votei a favor, a municipalizar 285 para ela cuidar, então pode cuidar também de um problema de tapamento de buraco, que está tudo esburacado na cidade, enquanto aguarda a solução.
5: Já o vereador Carlos Ibete relatou situação específica no bairro Imperial, na rua Frei Melchior. Conforme explicou, após contato com a gerência da Corsan, Egeia, a informação recebida foi de que a empresa responsável anteriormente pelos reparos teria abandonado os serviços, sendo necessária a contratação de um novo empreiteiro.
3: Mas a população não pode ficar no prejuízo, isso está já há vários dias. Tivemos uma chuva forte, depois entra barro na casa de todo mundo e ninguém está lá para resolver. Então, nos prometeu que terá celeridade e rapidez nas próximas intervenções. Nós sabemos que para melhorar o abastecimento precisa sim aumentar a rede, vai ter buraco, vai ter problema, mas o reparo e o conserto precisa ser feito rápido para que a população não seja prejudicada.
5: Morador do bairro Imperial, o vereador Valdemiro de Oliveira Papado, relatou acompanhar diariamente os serviços realizados pela concessionária na região. Segundo ele, uma vala aberta em frente à escola Nabor Moro de Azevedo permanece sem solução há mais de 15 dias. Ele criticou a demora dos reparos e afirmou que a responsabilidade pela recuperação das ruas deve ser da própria concessionária.
8: É muito fácil daqui a pouco a EGEA fazer tudo isso aí e a prefeitura ter que fazer serviço dela, sendo que ela está ganhando, né? Não chega o monte de cobrança que está tendo para fazer serviço aí do município. Então, eles têm que se responsabilizar, eles já estão ganhando para isso aí mesmo, né? Só que está muito demorado mesmo.
5: O vereador Orlando Ribeiro também reforçou os pedidos por melhorias nas ruas. Ele lembrou que, além das intervenções ligadas à EGEA, existem demandas que também dependem do município.
9: Há muitos buracos aí nas estradas, nas ruas, dos bairros, nas comunidades. Alguns, obra da EGEA Corsan, outros também, obrigação do município. Então, reforçando aqui o pedido também para limpezas de bocas de lobo, que agora inicia o tempo de chuvas, para não acontecer aí transtornos igual aconteceram há um mês, dois atrás.
5: Já o vereador Moacir Bossardi afirmou que a responsabilidade pelos reparos deve permanecer com a concessionária. O vereador criticou a qualidade de alguns serviços executados e citou problemas observados na rua José Fernandes Bueno.
10: Mas também não acho justo jogar a responsabilidade da EGEA para cima do município. A EGEA não faz nada em Corsan. O que que eles fazem? Vem arrecadar o dinheiro só ao fim do mês. Teria que ter uma atribuição, uma lei que eles não façam o que eles estão fazendo. Abrir os buracos, ficar um mês, dois ali e o pessoal sofrendo. Tem que ter uma lei que eles venham fazer o serviço e não fazer o serviço que eles fazem, porque o serviço que eles fizeram lá na José Fernandes Bueno, num calçamento lá, meu Deus do céu. É coisa de não acreditar. Como ficou mal feito, não colocaram a brita que precisava colocar para compactar aquelas pedras, né? Pedrisco. Então eu acho que a responsabilidade tem que vir da EGEA Corsan.
5: Hoje tem sessão solene, será a partir das 7 horas da noite. Uma homenagem aos 30 anos do Instituto de Cavalgadas Vacarianos a Cavalo. Todos estão convidados a prestigiarem esta cerimônia e amanhã estaremos de volta aqui repercutindo os principais momentos desta solenidade. Um abraço a todos e até amanhã.
0: Valeu, colega Alvir Santos, da Assessoria do Poder Legislativo. 8h45, atenção, mães de Vacaria. A Secretaria de Cultura e Turismo, através do secretário Neto Ferreira, convidando todas as mães de Vacaria para domingo à tarde, a partir das 3 horas, um evento especial para comemorar o Dia das Mães. Haverá apresentações dos integrantes do projeto Humanizarte de Vacaria, show com a banda Carícia, mini feira e outras atividades. Então, mães de Vacaria, domingo, 3 da tarde, Mercado Público, uma programação especial para vocês. 8h45, 19 graus. Eu e o Betão já voltamos. Bom dia. Aqui é tua Rádio Fátima de Vacaria. Alô, doutor Taiguara. Já vou falar aqui do teu WhatsApp, tá? Obrigado, Taiguara. Obrigado mesmo.

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8: Nota de falecimento e convite para enterro.
9: Funerária Sagrada Família, telefone 3231-1002, informa. Nota de falecimento de Everson Silva Fonseca. Pai de coração, Alessandro Mota Ramos. Mãe, Elisiane Fátima da Cruz Silva. Irmãos, Emily, Emelise, Evelise, Alexandro, Wellerson. Avó materna, Maria Dina. Sobrinhos, Isabelle, Arthur e Miguel. Tios, primos, amigos e demais familiares do inesquecível Everson Silva Fonseca, com 25 anos de idade, participa do seu falecimento ontem ocorrido. Homenagens a Everson Silva Fonseca estão sendo prestadas nas capelas da Funerária Sagrada Família, partindo hoje às 16 horas e seguindo para o Cemitério Municipal São Francisco, onde será realizado o sepultamento. Funerária Sagrada Família, companheira das horas difíceis, noticia o falecimento de Everson Silva Fonseca, com 25 anos de idade. Antecipam um agradecimento.
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17: 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Muitas e muitas pessoas, não só de Vacaria, região, Campestre, Bom Jesus, Caxias do Sul, pessoal de Monte Alegre pedindo o Pix aí do nosso querido caminhoneiro Edson, 45 anos, vítima de acidente o ano passado, está tetraplégico e ele precisa de uma maca elétrica ortopédica. ortostática motorizada para ficar de pé, porque ele fica o tempo todo deitado, já está com ferida nas costas. A esposa dele, depois de 13 anos, teve que deixar de trabalhar na Dalai para só cuidar dele. A filha é que está trabalhando no Dalai, eles têm só a renda da filha e também um salário mínimo que ele está recebendo aí do INSS. E o doutor Taiguara Martins nos diz o seguinte: bom dia, Betão, bom dia, Vladimir, sempre na escuta, obrigado, Taiguara, gente boa. E diz o seguinte, ó: o Edson tem direito a um auxílio cuidador, que acresce em 25% o valor do benefício previdenciário, mas tem que alguém providenciar na documentação e fazer encaminhamento.
9: Caminhar ao INSS.
17: Exatamente.
9: É, mas vale, vamos passar para a dona Suziane. Solicitar esse valor aí para conseguir, tem que comprovar que tem um cuidador, exatamente, não é que ele vai ganhar 25% a mais daquilo que o INSS repassa para ele. Para que ele possa realmente efetivar o pagamento para essa pessoa que vai trabalhar como cuidadora.
17: Exato, ou alguém que puder auxiliar aí no encaminhamento para a dona Suziana, essa documentação, a gente é extremamente agradecido aí. E você continue ajudando aí, ó, no Pix, ó, 957-784-460-04, o valor da máquina, essa elétrica, ou, desculpa, da maca elétrica ortostática é R$12 mil. Até ontem à noite estava faltando R$4 mil. Alô, pessoal aí do supermercado Pradense, Eleni, obrigado. Pessoal do supermercado Pradense aí também nos pedindo aqui o Pix para fazer aí este auxílio, Edson. Então, precisamos desses 4 mil e vamos conseguir, porque o Edson é o irmão nosso aí que vai ter certeza, eu tenho certeza que com esta maca está ortostática vai ter uma qualidade de vida melhor e mais saúde também. Agora são 8:57, nós vamos em seguida aí conferir aí as informações então que chegam com as notícias da hora e vamos trazer mais informações também para você neste quinta-feira, dia 7 de maio, 8:58, 19 graus.
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22: A IRS 355, entre Veranópolis e Fagundes Varela, recebe serviço de corte de árvores nas laterais da pista nesta quinta e sexta-feira. Os motoristas devem redobrar a atenção, pois os trabalhos podem provocar interrupções no tráfego. A orientação é que os condutores busquem rotas alternativas para evitar transtornos. A recomendação é planejar o deslocamento com antecedência. A reconstrução da ERS 355 faz parte do plano de recuperação do governo do estado, pois é uma via estratégica para a integração regional, ligando a BR-470 em Veranópolis até a ERS 441 em Vista Alegre do Prata. O projeto prevê recapeamento da via, obras de contenção e pavimentação de trechos ainda não asfaltados. Será um investimento de mais de 58 milhões de reais por meio do fundo do Plano Rio Grande. Da tua Rádio Veranense de Veranópolis, Daniela Afonso.
1: E em Garibaldi, a Festa Nacional do Champanhe, a FenaChamp 2027, deu início ao seu calendário oficial ontem com a apresentação das 12 candidatas ao título de soberanas da próxima edição do evento. O concurso de escolha está programado para o dia 24 de julho, a partir das 7h30 da noite, e conta com a seguinte nominata: Andriele Fontana, Camila Letícia Batiste, Camila Marque, Camila Tiffany De Biase, Ellen Vitória da Silva Kirsch, Laura

0: e reorganização da fiação ativa, conforme orientações técnicas. De acordo com informações, aproximadamente 5.800 metros de cabos foram retirados durante os trabalhos realizados. Além de melhorar o aspecto visual da cidade, a operação também tem como objetivo aumentar a segurança, reduzindo riscos de queda de cabos e problemas na rede aérea. Da tua Rádio Fátima de Vacaria, Luiz Barreto.
1: Em Soledade, a Brigada Militar apreendeu uma jovem de 16 anos por tráfico de drogas no bairro Ipiranga. A equipe fazia patrulhamento ostensivo quando percebeu a jovem com atitudes suspeitas. Durante busca, foi encontrado em posse da menor o invólucro contendo 10,1 gramas de cocaína. A jovem foi encaminhada à Delegacia de Polícia de Pronto Atendimento de Soledade, onde foi registrada a ocorrência. Da tua Rádio Cristal de Soledade, Kathleen Gox.
2: A Câmara de Vereadores de Lagoa Vermelha realiza no dia 12 de maio, às 7 horas da noite, uma sessão solene em comemoração aos 145 anos de emancipação político-administrativa do município. A solenidade acontece no plenário e também marca a homenagem ao Dia Municipal do Gaiteiro, reconhecendo a importância dos músicos na preservação da cultura tradicionalista. Da tua Rádio Cacique de Lagoa Vermelha, Rudimar Galvão.
3: Em Marau, destaque para a Semana do Empreendedorismo, Emprego e Renda, que iniciou na segunda-feira e encerra nesta quinta, 7 de maio. Nesse momento, acontece o evento Café com o Empreendedor, uma palestra de Thales da Rocha Flores do Sebrae no Voa Hub. Entre meio-dia e 6 da tarde, será realizado o Marau Emprega, programa que conecta empresas e profissionais, facilitando o acesso a vagas de emprego e oportunidades disponíveis em Marau. O evento fecha a partir das 5 da tarde, também na arena do Voa Hub, com o lançamento do Banco de Oportunidades, o lançamento de uma plataforma digital que vai conectar empregadores e trabalhadores de forma prática e eficiente. Da tua Rádio Alvorada de Marau, Ana Lúcia Giacomini.
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7: Nove horas e sete minutos. Bom dia, grande vacaria. Estamos chegando nesta manhã de quinta-feira, dia 7 de maio do ano de 2026, para a apresentação do temático, o nosso encontro de todas as

0: Manhãs aqui na tua, na nossa Rádio Fátima 90.5. Trabalhando nesta manhã de quinta-feira, a temperatura 19 graus, tempo encoberto na Grande Vacaria, alguns locais aqui do Rio Grande do Sul, principalmente na fronteira, já está chovendo desde a madrugada. E a previsão, conforme falou a Kátia Valente, é de que a chuva vai chegar aqui na região da Grande Vacaria, chuva e o frio para o final de semana. Há uma previsão de frio, temperaturas em queda para o final de semana aqui na região da Grande Vacaria. É o nosso temática nesta manhã de quinta-feira, com os nossos colegas de trabalho, Vladimir Fabres, Ronaldo Pontel, Fábia Schiller, Silvio Silveira Ramos, Luiz Barreto, a Francela Lochaidra, Gislane Moraes, o Caio Pivoto, no administrativo a Neiva Ramos, na portaria a Carla Suzin, a nossa colaboradora Dona Erci está de férias, não é? A Suzy está substituindo ela, a gerência do Alexandre Dalbello e a direção do Frei Evaldo Valdir Freitas. E comigo aqui na mesa de áudio, a Júlia Rodrigues. Bom dia, Júlia.
1: Bom dia, Betão. Bom dia, ouvintes. Tudo certo?
0: Tudo certo, tudo bem. A temperatura é 19 graus, não é?
1: Isso, 19 graus.
0: E a hora certa?
1: 9 horas e 8 minutos.
0: 9 horas e 8 minutos. 9 horas e 8 minutos. E a pauta do nosso temática desta quinta-feira, o convidado do temática é o secretário de Planejamento e Urbanismo de Vacaria, Alessandro Dalla Santa Andrade. Vamos bater um papo sobre diversos assuntos de interesse da comunidade da Grande Vacaria. E os ouvintes podem e devem participar através do nosso WhatsApp 999-93-4202. Repito o nosso WhatsApp 999-93-4202 com a mensagem de texto ou voz para que a gente possa bater um papo com o secretário em seguida. 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Confirmando a hora certa, Júlia.
1: Agora 9 horas e 10 minutos.
0: 9 horas e 10 minutos, a hora certa dentro do temática para Mega Bazar. 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E a temperatura, Júlia?
1: Temperatura marcando 19 graus, Betão.
0: Tempo parcialmente encoberto na Grande Vacaria. 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E aí nós vamos falar daqui a pouco a respeito disso. 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Dia das Mães é domingo, é no próximo domingo, Dia das Mães. O nosso bate-papo está presente aqui nos estúdios, para o nosso prazer e prazer dos ouvintes, o secretário municipal de Planejamento e Urbanismo do município de Vacaria, Alessandro Dalla Santa Andrade. Bom dia, Alessandro.
2: Bom dia, Betão, ouvintes da tua Rádio Fátima, sempre um grande prazer poder estar falando com teus ouvintes.
0: 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O nosso bate-papo, como falei, está aqui comigo, o secretário de Planejamento e Urbanismo do município de Vaquerê, Alessandro Dalla Santa Andrade. Nós estamos aí na metade do segundo ano da nova administração municipal. Como é que estão os serviços, como é que estão os trabalhos através da Secretaria Municipal de Planejamento e Urbanismo, Dalla Santa?
2: Betão, acho que está dentro do nosso cronograma, eu acho que está num bom ritmo. Dá para se dizer assim que das obras dos governos passados em que nós pegamos elas em andamento, fica bem, eu acho que assim, bem marcado duas delas, duas grandes obras que nós concluímos com êxito. Uma foi o nosso viaduto aqui da Moreira Paz com a BR-116. E a outra obra também bem significativa, a obra lá da Escola do Altos da Glória, né? Duas obras grandes, importantes, a do Altos da Glória, então, uma obra que já passava de uma década e que foram entregues. Bom, então, nesse quesito que é concluir obras que estavam em andamento, nosso governo, acho que está muito bem, né? E conseguiu essas duas, que são, sem dúvida nenhuma, as maiores. Agora, das obras que nós projetamos, né? Então, já conseguimos licitar e iniciar obras importantes. A Escola de Educação Infantil, aqui no antigo Estádio Francisco Guerra, em pleno andamento. Esta semana também, já para aproveitar a questão desta obra em específico, conseguimos concluir o processo de desapropriação para darmos um acesso exclusivo à Escola de Educação Infantil aqui pela Antônio Reale. Então, o acesso à escola vai ser aqui pela Antônio Reale, com o nosso viaduto ali também vai ser um acesso bastante facilitado para quem vem da Avenida Moreira Paz também. A nossa UPA, né? O nosso Centro Humanizado em Saúde, que vai ter o porte de uma UPA 3, sempre lembrando, né, Betão, que ali também queremos colocar o serviço de diagnóstico por imagens, colocar ali o serviço também de exames laboratoriais. Então, a gente vai ampliar todo o escopo de serviço que a saúde oferece hoje. Às vezes oferece, mas não exclusivamente no prédio da UPA, até porque o prédio é muito acanhado, e com essa nova estrutura vamos poder ofertar à nossa comunidade esse bom serviço. Também está sendo já praticamente concluída outras duas obras aí menores. Uma delas é uma reforma inicial do cemitério São Francisco, né? Tá sendo feita uma reforma na capela, no cercamento, e outra obra também lá no campo sintético de futebol 7, quadra de vôlei de areia, com vestiários, com iluminação. Investimento de R$800 mil lá no bairro municipal, primeira praça esportiva do bairro municipal. Então, essas em andamento, né? Umas concluindo já, outras já em andamento. E também, agora também temos um portfólio de obras que ainda estamos em licitação, porque aí são obras também grandiosas. Que aí...
0: É o que nós vamos entrar agora no nosso pinga-fogo aqui.
2: Tá bom, pode ser? Vamos lá, Betão.
0: Pode ser, então. Bom, o senhor falou a respeito dessas obras aqui, secretário Dalla Santa, aqui no antigo Estádio Municipal Francisco Guerra. A UPA 1 está localizada lá na Borges de Medeiros, tá?
2: Exato.
0: E a UPA 2 vai ficar aqui. Vai continuar a UPA 1 naquele local e a UPA 2 aqui? Vai ser assim? Ou vem passa todos os serviços aqui para o antigo Estádio Municipal Francisco Guerra?
2: Essa é uma decisão ainda que o prefeito vai tomar, né, nos próximos meses, mas eu posso adiantar aqui algumas possibilidades, né? Uma delas, e que ela é muito requerida, é a questão de ampliar para o CAPS AD, onde hoje é a UPA, porque nós temos uma demanda extraordinariamente grande, Betão, aqui na nossa cidade, de dependentes químicos, de dependentes do álcool, E também toda a questão da assistência psicológica, né? Não só para dependentes, mas para todo tipo de situação na, hoje onde é o CAPS. E o CAPS AD, ele permite, né, uma série de novas estruturas, atendimentos e até aquela questão que hoje ela é muito sensível, Betão, a situação é a seguinte. Quando, vamos supor, um usuário de droga está em surto, naquele momento mais dramático, a gente tem muita dificuldade de conseguir uma internação e a permanência dele no hospital, porque causa muitos transtornos, a gente tem que entender esse lado também, fugas, né? Então, um CAPS AD ele vai poder dar essa condição de, no momento mais difícil ali, que é segurar, né? Medicar, 2-3 dias ali, que é a crise mais aguda, o CAPS AD vai poder dar esse suporte, que é um drama que assola muitas famílias, todo o Brasil, todo mundo, dá para se dizer, mas especialmente aqui em Vacaria. Então, essa posição, eu, claro, eu não sou da área da saúde, estou colocando isso só como cidadão, eu vejo com muito bons olhos essa questão, se onde é a estrutura da atual UPA, que depois que nós tiver com a nova pronta, puder dar todo esse serviço, que também é de saúde, né? Sem dúvida nenhuma, né, Betão?
0: Bom, vamos entrar então aqui no nosso pinga-fogo rapidamente. BR-116, obras do viaduto estão concluídas. As obras começaram na administração passada, mas a atual administração concluiu as obras, não é? Estão concluídas. Falta somente aí que não estava no projeto o serviço de iluminação.
2: É. E algumas adequações que a gente, vamos dizer assim, para as coisas andarem bem e rápidas, a gente executou o projeto que estava ali no papel, mas hoje a gente já vem, recebe demandas da própria PRF, do próprio DENIT, da própria comunidade, para fazer alguns ajustes no viaduto, né? Que a partir de quando nós entregarmos a obra definitiva, porque ela foi recebida parcialmente pelo município, aí a gente tem concluir a iluminação de cima, concluir o paisagismo e até o próprio dimensionamento da rótula ali debaixo do viaduto, se observa que ela pode ter um design um pouco diferenciado ali, que vai aumentar a circulação. Mas isso a gente vai conseguir fazer aí nos próximos meses, eu acredito, depois que a gente conseguir receber a obra na totalidade da empresa, porque ainda está em curso ainda o contrato.
0: Aquela ideia de construir ali embaixo do viaduto um local de lazer ainda está?
2: A ideia permanece, veja bem, Betão, às vezes, né, o que acontece? Primeiro, nós buscamos ver se isso funciona em outros lugares e tem várias cidades que têm esse mecanismo, que é para não deixar os transeuntes ali tomarem conta, né, do local. Claro que nós precisamos, ao meu ver, fazer uma série de melhorias ainda para que isso se torne viável num futuro, que é o próprio calçamento ao redor, a iluminação está completamente pronta, né? A segurança, câmeras de monitoramento e principalmente de tudo, a passagem sobre o pedestre. Aí, claro, às vezes a gente tem um monte de, e temos um monte de projetos, sobre a 285, 116, perimetral, Serra da Rocinha, uma série de questões, e as pessoas, às vezes de uma forma até, vamos dizer assim, pouco saudável, colocam como se o projeto fosse o espaço ali embaixo. Não, ali nós só estamos, é uma preocupação a mais para que a entrada da cidade não seja tomada conta, né? E aí, vou morrer de atropelado, vai ser difícil, um monte de... Gente, vai lá em Porto Alegre, lá os viadutos que tem espaço gastronômico com movimentação 10 vezes maior do que se tem no entorno do nosso, e não é um problema, entende? Claro que a gente tem que ter todos os cuidados, claro que esse não é o foco principal da nossa administração, mas é algo sim que nós estamos monitorando, vamos colocar iluminação, vamos colocar câmeras de monitoramento e, se nós conseguirmos colocar ali um espaço que dê vida, muito melhor, e que melhore a estética da nossa cidade. Mas não é essa a nossa, vamos dizer assim, a nossa pauta principal, né?
0: Certo. A iluminação ficou muito boa ali na parte de baixo, agora só falta em cima, não é? Que não estava, não constava no projeto, né? Diga-se de passagem isso aí. A respeito da construção do viaduto com a Samuel Guazelli, como é que está esse projeto? Como é que está essa situação? Sai ou não sai? Como é que é a situação de vocês?
2: A viabilidade
0: da BR-116 com a Samuel Guazelli.
2: A viabilidade a curto prazo do viaduto lá, ela se deu junto com aquele projeto que nós solicitamos a autorização da Câmara para um financiamento.
0: Certo.
2: A Câmara nos concedeu uma autorização parcial, que envolveu a perimetral e que envolveu ali a rótula da Júlio com a passarela de pedestre. Então, a gente não conseguiu ainda, naquele momento, o recurso suficiente para fazer, para executar um viaduto lá na Samuel. Aí, em conversas com o DENIT, né, só para, com muita transparência, as pessoas saberem tudo o que envolve esse debate, o DENIT também nos sinalizou que lá, a exemplo de quando se vai a Caxias, não estou aqui dizendo que isso é uma solução, mas é uma possibilidade. Até que nós não consigamos captar o recurso para um viaduto, que é a solução definitiva, se pode, inclusive, pensar na possibilidade de sinaleiras naquele ponto, como já existe em Caxias. Não sei se tu lembra, Betão.
0: Eu conversei, eu conversei com o chefe do DENIT aqui em Macaé, e disse que há a possibilidade desde que o município não se interesse.
2: Isso, e que nós, verifique que aquilo vai ser uma solução eficiente, né?
0: Claro.
2: Porque o que aconteceu, para nós lembrar ali? Ainda acontecem pequenos acidentes ali, mas diminuiu muito a velocidade dos radares, também caiu ali para 40 km por hora, né? Porém, é um local que ainda gera muita multa por conta disso e pequenos acidentes ainda acontecem. Então, eu acho que cabe a nós fazer um estudo criterioso com sinaleiras naquele local até que nós tenhamos captado o recurso definitivo para a construção do viaduto naquele local.
0: Nós estamos batendo um papo aqui no Temática com o secretário municipal de Planejamento e Urbanismo, Alessandro Dalla Santa Andrade. Eu peço licença aí, peço licença, senhores ouvintes. Eu vou rápido ao espaço comercial, mas na volta nós vamos conversar a respeito da municipalização do perímetro urbano da BR-285.
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0: Nove horas, 29 minutos, 9:29, a hora certa dentro do nosso temática, tem o apoio do Mega Bazar, tudo para sua casa em um só lugar, com super promoção de material escolar, em cadernos, uma matéria, 80 folhas a 8,99 no Mega Bazar, Mega Bazar ali na Doutor Flores, daqui a pouco eu vou falar a respeito da Doutor Flores, tá? 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Estou batendo um papo aqui com o secretário de Planejamento e Urbanismo de Vacaria, Alessandro Dalla Santa Andrade. Vamos entrar agora aqui sobre a municipalização do... Antes de eu entrar na municipalização do perímetro urbano, que foi aprovado pela Câmara da BR-285, queria saber a respeito da situação da entrada do bairro Monte Claro. Como é que está essa situação lá, que tem aquele trevo lá? O que vocês têm ideia, juntamente com o DENIT, em fazer ali naquele local?
2: Perfeito, muito boa a pergunta, Betão. A saída da perimetral norte, quando nós fizermos a conclusão dela, ela vai sair mais ou menos na parte entre a Polícia Rodoviária Federal e a Biosul ali embaixo. Tá. Pouco antes da rótula do bairro Monte Claro. Então, o que vai acontecer? A perimetral, ela vai sair ao lado da BR e vai pegar uma via lateral, a BR-116, e vai conectar lá nessa rótula da entrada do bairro Monte Claro. Então, qual é o compromisso que nós temos? De fazer o urbanismo até a chegada da rótula e o DENIT também fazer um, vamos colocar assim, um redesign da rótula, melhorando e reformando toda ela, até porque o movimento lá vai aumentar bastante, né? Porque todo, é o que eu sempre digo, né? Toda a safra do norte do estado do Rio Grande do Sul tende a passar pela nossa perimetral, depois de concluída, para ir rumo ao porto de Imbituba. Uma boa parte da safra, pelo menos, né? E da produção, porque a Serra da Rocinha, estando pronta o trecho gaúcho no final desse ano, no início do ano que vem, esse movimento vai se intensificar muito e vai cair aonde? No trevo da Monte Claro.
0: No trevo do Ginete aí também, né? É, isso aí também vai ser outra história, esse trevo do Ginete aí.
2: Que é um trevo bem estruturado, né?
0: Mas vai ser outra história também, né? Porque tem algumas coisas aí que não estão fechando. Mas isso aí para outro programa a gente vai falar sobre esse trevo do Ginete aí.
2: A hora que o senhor quiser.
0: Tá. Nos diz uma coisa, passarelas na BR-116 aí.
2: Vai ser então ali na próxima Alcate, ali naquela região, né, Betão? Porque ali nós, além de fazermos toda a nova rotatória ali, né, para estruturar, pode ver que ela tem um aspecto ruim, a passarela de pedestre também vai estar ali, naquela proximidade ali, naquela travessia Alcate. Lembrando que ali também já está em obras o Bob's, né, que é uma rede de fast food internacional que vai ter com certeza muito movimento, e mais a Auto Tradição, que hoje está aqui na Avenida Militar.
0: Vai para lá também.
2: Então ali vai ser um complexo comercial, né, gastronômico e de lazer por conta do CAT, sem falar que a 285, né, e a 116 cruzam bem ali. Com a passarela de pedestre mais do que necessária, né? E agora, que bom que nós estamos com esse recurso à disposição para melhorar aquela infraestrutura.
0: Bom, outra situação que o pessoal tem nos telefonado a respeito de melhorias nas laterais da BR-116. Bem, eu estou na BR-116 ainda com meu caminhão, tá? Mas as melhorias aí nas laterais aí da BR-116, perímetro urbano.
2: É. Eu posso dizer o seguinte, Betão, a gente não pode de forma alguma prometer, mas a gente tem uma expectativa muito grande para um projeto importante que o prefeito André está tratando de captação de recursos para fazer as laterais da BR-116, desde lá o posto Serra Alta até o rodeio, até o parque de rodeios, dos dois lados. É um valor significativo, né? Passa de 10 milhões de reais para estruturar as duas laterais. Como eu falei, eu não posso prometer, mas o projeto está muito bem estruturado. E, obviamente, nós dependemos desta captação que a gente está fazendo em Brasília. Mas, se Deus quiser, Deus vai nos abençoar e a gente vai poder, se Deus quiser, dar essa boa notícia. Estamos trabalhando muito para isso.
0: Bom, como diz o Nilson Hoffman, não é aos sábados pela manhã, vou pegar meu brutão e agora eu vou para a BR-285. A Câmara de Vereadores aprovou o projeto, a solicitação do Poder Executivo da municipalização do perímetro urbano da BR-285. Como é que está essa situação? Aonde que inicia esse perímetro urbano para que da municipalização?
2: Bom, primeiro dizer que esta etapa da Câmara é uma etapa necessária para o cumprimento do processo legal. Ou seja, nós não podemos sequer pleitear o DENIT, a municipalização, se antes nós não tivermos uma aprovação da Câmara. Ou seja, ultrapassamos a primeira etapa. A Câmara autorizou nós a entrar com o processo no DENIT. A próxima etapa agora é nós fazermos um diagnóstico amplo de todos os pontos que nós entendemos que precisam de investimentos na Avenida Militar ou no perímetro urbano da BR-285.
0: Vai começar onde esse perímetro urbano da Militar?
2: O que nós estamos pleiteando é desde a intersecção com a 116 até o quilômetro 5.
0: Desde o posto do Tio Nelson, aqui como é conhecido esse trecho aqui, até o quilômetro 5.
2: É. Portanto, no entanto, é imprescindível que eu diga a seguinte situação. Nós temos um outro processo, que esse já está junto com algumas outras empresas tramitando ao DENIT, que considera-se o perímetro urbano, ou melhor dizendo, a Avenida Militar, o quilômetro zero, quando foi demarcado naquela época, aqui...
0: Na Moreira Paz.
2: Aqui na Moreira Paz. Se nós conseguirmos provar, e uma das principais provas que temos já, que aqui começava, é que se tu olhar ali o pequeno obelisco, tu vai ver marcado na pedra, quilômetro zero.
0: Sim.
2: E se ali for o quilômetro zero, a legislação diz que essa faixa de domínio, que hoje ela está inclusive implicando empresas demolirem suas estruturas e impedindo que outras façam investimentos nas margens da BR, nós vamos fazer com que ela possa ser considerada até lá na entrada do Instituto Federal, lá no quilômetro 5, e aí nós resolvemos essa questão. Então, uma coisa é a municipalização que nós vamos pleitear para fazer investimentos, né? E outra coisa é esse outro processo para nós poder desobstruir essas questões que o DENIT impõe às empresas e que nada mais é do que, assim, não é o DENIT que devacaria, é uma legislação nacional que está vigorando e eles são obrigados a ter esse comportamento. Mas nós estamos instrumentalizando com essas provas para nós poder resolver essa questão e poder fazer com que investimentos possam ser feitos em maior escala na Avenida Militar.
0: Tem projetos, tem recursos para essas melhorias aí, se for aprovado pelo DENIT em Brasília?
2: É, Betão, veja só, olha só o que o município já vem fazendo ao longo do tempo.
0: O município é que não é o Estado, não é a Federação, é o município que banca tudo isso aí.
2: O viaduto aqui foi 12 milhões.
0: Município.
2: A rótula lá da antiga Coval, lá, na saída para Caxias.
0: Município.
2: A rótula do quilômetro 4.
0: Município.
2: Agora, pode ser que nós consigamos também uma autorização, nós estávamos falando anteriormente aqui no intervalo,
0: Betão. Tudo com verbas do município,
2: Então, assim, a municipalização não precisa ser um tabu, né? O que iria acontecer na prática é que o município só iria fazer obras dentro daquilo que ele pode fazer. Certo. O que para nós já é bastante, por quê? Porque hoje a gente sequer pode fazer muitas dessas obras que a gente sabe que se não tiver uma autorização explícita do DENIT, a gente não consegue. E até obras que não são de grandes valores, né? Por exemplo, o redimensionamento de uma rótula. Se nós tiver um estudo técnico que ela pode ser feita, né, de uma maneira segura para a mobilidade e para os pedestres, a gente irá fazer.
0: Já que o senhor falou em rótula, como é que está essa rotatória da Junta de Castigos com a Militar? Vai ser diminuída? O que vai ser feito? Qual é a ideia, qual é o pensamento de vocês juntamente com o DENIT?
2: Betão, rapidamente eu preciso contextualizar tudo isso. Primeiro, aquela rótula, ela sempre esteve na mesma dimensão. No entanto, no passado não existiam caminhões bitrens nem cegonhas, que hoje são aqueles que estão passando ainda por cima da rótula e em pouco tempo, mesmo com os meio-fios novos que o DENIT colocou lá, vão estar danificados. Estive com o prefeito André junto ao DENIT, conversamos lá com o engenheiro Daniel, o chefe do DENIT, e ele nos sinalizou que a rótula, por uma questão de segurança, ela não poderá ser alterada. No entanto, ele nos sinalizou que nós podemos sim apresentar um projeto para alargamento das pistas no contorno da rótula. Então, nós estamos fazendo isso para melhorar. No nosso entendimento, talvez nós não tenhamos o conhecimento técnico, né, que o DENIT tem, no nosso entendimento a solução seria reduzir a rótula. Mas se a gente não consegue isso, pelo menos vamos melhorar a largura das pistas, né? Então, com as novas faixas de segurança, com as novas defensas nas laterais, para melhorar o fluxo ali no entorno. Então, a gente tem essa sinalização positiva do DENIT e nós vamos partir para essa empreitada aí nas próximas semanas.
0: Você está ligado aqui na tua, na nossa Rádio Fátima de Vacaria, são 9:40, 9:40, estou batendo um papo aqui com o secretário de Planejamento e Urbanismo, Alessandro Dalla Santa Andrade. Mais uma vez eu peço licença a ele, peço licença aos senhores ouvintes. Na volta, minha gente, na volta nós vamos falar aí a respeito de assuntos também, continuamos com os assuntos importantes para a nossa comunidade.
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0: 9:47, 9:47, você está ligado aqui na tua, na nossa Rádio Fátima de Vacaria. O programa é o temático, o nosso bate-papo nesta manhã com o secretário de Planejamento e Urbanismo de Vacaria, Alessandro Dalla Sant'Andrade. 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Secretário Dalla Santa, o governo do estado, nós temos a informação que o governo do estado depositou um milhão de reais da consulta popular para obras da rua coberta. Como é que está essa situação?
1: Já foi,
0: tá, doutor Flores ali?
1: Já foi licitada e já temos uma empresa vencedora, Betão. Já temos uma empresa vencedora, a empresa de Cascavel venceu a licitação para a construção da rua coberta. No entanto, nós temos uma etapa que já depositamos também o valor referente à RGE para fazer a fiação subterrânea. Então, na próxima terça-feira, teremos uma reunião que eu espero que seja definitiva com os diretores da RGE, diretor de projetos, onde nós iremos finalizar os detalhes de todas as galerias subterrâneas que nós iremos fazer para fazer a fiação toda ali da rede elétrica, mais as redes de internet, fibra ótica, tudo subterrâneo ali na calçada, onde hoje é a livraria do estudante, galeria do comércio, tudo ali vai ser então fiação subterrânea, e logo que esteja pronta essa parte, a empresa de Cascavel já vai estar apta a iniciar, porque já está licitada e temos uma empresa vencedora.
0: Essa obra da rua coberta, secretário, ela vai iniciar da esquina do Água na Boca até a esquina da São João, ali da farmácia São João?
1: Exato.
0: Na Doutor Flores?
1: Ela chega ali na Casa Almeida, que ela começa do outro lado,
0: sim,
1: sabe?
0: Sim, não, mas é ali
1: a antiga
0: esquina,
1: Casa Almeida, onde foi a farmácia ali,
0: tá? Foi a farmácia ali.
1: É, e até lá na São João, exatamente.
0: Nós somos do tempo da Casa Almeida.
1: Somos do tempo da... da Modelar.
0: Modelar do outro lado.
1: Modelar não liquida, vende sempre abaixo de qualquer liquidação. Lembra dessa, Betão?
0: Lembro dessa também, lembro, mas muito tempo. Bom, essas obras, então, esse ano inicia.
1: Rua Coberta. Esse ano inicia, se Deus quiser, né, Betão? Esse ano inicia, já está licitado e já temos a vencedora. Se não tivéssemos ainda essa dificuldade de tramitar com a RGE, já poderíamos até já ter iniciado. Então, só que é prudente que nós façamos toda essa parte de fiação subterrânea antes de iniciar a obra da rua mesmo.
0: Escuta só a manchete, Júlio, hein? Secretário afirma que rua coberta, obras de rua coberta iniciam nesse ano na Doutor Flores. Secretário, obras da Corsan que são realizadas nas ruas da cidade, no calçamento e não são consertadas. É uma empresa terceirizada que faz essas obras, terceirizada pela Corsan. Como é que a prefeitura fiscaliza, como é que é essa situação aí? Porque o pessoal está reclamando. Ó, fizeram, a Corsan veio aqui, abriu um buraco, esse negócio todo, mas faz 40 dias não vem aqui consertar.
1: Eu, na minha opinião, Betão, vou te dizer o seguinte, eu acho que a EGEA está criando um caldo, não só em Vacaria, em todo o estado, de forma negativa, porque esse problema que tu está colocando, ele é um problema de outros municípios também. Sim. Sem falar dos outros problemas do abastecimento de água, né? Então, o que que acontece? A gente está vendo que o movimento, né, contra a Corsan, a EGEA, ele está aumentando e aumentando entre municípios, né? Vacaria, o prefeito André já multou, já está instrumentalizando processos, vamos dizer assim, mais contundentes, e essa questão da reposição do pavimento é só mais um dos problemas, das dificuldades que a companhia está tendo para demandar seus serviços do contrato. Então, eu não tenho dúvidas, Betão, que agora a gente está se aproximando das eleições estaduais, né, e nacionais. O problema Corsan EGEA vai estar na pauta entre as principais de todos os candidatos ao governo do estado do Rio Grande do Sul.
0: É, uma outra situação, transporte coletivo urbano. O pessoal está pedindo também, além do transporte coletivo urbano, melhorias do transporte coletivo urbano, também as paradas aí.
1: Isso. Nesta sexta-feira agora, aliás, mais conhecido por amanhã, né, que nem de outro, eu tenho a expectativa que nós estejamos prontos lá na Secretaria do Planejamento para mandar para a licitação, vamos dizer assim, o estudo, uma empresa que será contratada para fazer todo o estudo da mobilidade de passageiros urbanos na cidade e também, por que não, a gente estava comentando o impacto que hoje tem os aplicativos, o impacto que hoje tem, inclusive, essas... motos elétricas, cada vez mais, não sei como é que vai, porque tudo isso vai impactar no serviço do transporte urbano, na coletividade. Então, se Deus quiser, aí em 60 dias a gente licita esse estudo, e aí com esse estudo ele vai dar todos os instrumentos para nós licitar o transporte coletivo urbano da nossa cidade. Daí vai ser uma outra empresa, poderia ser a mesma, mas a gente imagina que vai haver uma concorrência grande de empresas para concorrer para o novo transporte coletivo.
0: E as paradas de ônibus?
1: Constar no processo de licitação, que a empresa vencedora também tenha participação nas paradas, né?
0: Coleta do lixo urbano, licitação, vai ser feita logo?
1: A primeira que já vai sair também, já no subindo para a licitação, já talvez na segunda-feira, essa ou durante a semana que vem, é da varreção. Linha Verde, hoje mais conhecida por Linha Verde, que é o contrato que está mais, vamos dizer assim, com o prazo estourado, né, para ser licitado. E até outubro a ideia é licitar também a questão da coleta, hoje é quem faz, né, a empresa... Ajuda aqui, Betão, que me fugiu. A
0: Brisa.
1: A Brisa faz a coleta, né, com uma diferença significativa, que hoje... A Brisa faz a coleta, leva para o transbordo, que daí é um outro contrato que o município tem que pagar, e depois do transbordo tem que levar até o Otacílio Costa. Transporte e o aterro lá em Otacílio Costa, em Santa Catarina. E se tudo der certo, e com certeza vai dar, a Rodoplast Ambiental está com a planta em plena construção para receber todo o lixo da nossa cidade. Ou seja, nós vamos poder suprir do contrato o transbordo e mais o transporte lá, podendo a empresa que ganhar a coleta levar direto na Rodoplast para dar a destinação final para o nosso lixo, que daí depois a Rodoplast vai ter os outros processos, que vamos dizer assim, em último grau, transformar, inclusive, em combustível o nosso lixo doméstico aí, que é fantástico, né, Betão?
0: Minha pergunta é em 10 segundos, o senhor responde em 40 segundos aí.
1: Tá.
0: Nós estamos sem estádio municipal.
1: Isso.
0: Qual é a ideia lá do CAT lá?
1: O CAT, o nosso novo secretário de esportes, conhecido por Anelka,
0: Anelka,
1: né? Ontem mesmo eu conversava com ele, então nós estamos com um projeto de colocação de toda a grama lá no estádio do CAT, lá onde é a pista atlética, construção de vestiários e colocação da nova grama lá. E também estamos orçando, esse ainda não temos o recurso, mas já estamos orçando os lances de arquibancada para nós poder ter vestiários, grama nova e arquibancada lá onde é o campo do CAT.
0: Vacaria já necessita de um centro de eventos.
1: Esse é um desafio muito grande, Betão. Esse é grande porque, olha só, nós fomos orçar o centro de eventos, passou de 12 milhões de reais para fazer um centro de eventos. O que que nós estamos, vamos dizer assim, um meio termo nessa situação? Temos a expectativa que até o final do mês de maio o Estado possa pagar a cobertura toda, o valor do contrato da cobertura da concha acústica no parque, e nós vamos utilizar mais 1,5 milhão de reais para poder fazer o entorno da concha acústica. Então, nós estamos falando aí em torno de 3,5 milhões de reais para, quem sabe, tornar a nossa concha acústica do Parque de Rodeios com capacidade para em torno de 5 mil pessoas coberta com o piso, né, com o entorno, um centro de eventos. Não é aquele centro de eventos,
0: sim,
1: mas é o possível diante do recurso que nós temos. O que, diga-se de passagem, já vai ser uma grande solução, porque lá temos estacionamento, nosso parque é fantástico, né, e eu acho que vai servir muito bem para a nossa comunidade.
0: 30 segundos. Cripta da Catedral Nossa Senhora da Oliveira.
1: Cripta da Catedral Nossa Senhora da Oliveira, nós temos a seguinte situação, Betão. Com o valor da perimetral, vai ter um trecho ali, principalmente esse entre Antônio Ribeiro Branco até a BR-116, nós vamos desapropriar. E aí, em torno de 500 metros ali para chegar na 116. E aí nós temos assim um compromisso que ainda é verbal, mas tem uma tudo empresa, com uma empresa não dá certo, porque a metade do valor dessa desapropriação eles vão redestinar para nós fazer um projeto de revitalização da cripta do entorno da catedral com iluminação. Então, a gente vai transformar o recurso da própria desapropriação da perimetral em recurso para revitalizar o centro da nossa
0: revitalizar cidade. O centro, a Praça do Alto Figo entra nessa?
1: A iluminação entra, mas com um outro recurso também de uma emenda que a gente está para receber o recurso também, iluminação da Praça da Altur Filho e da nossa Avenida Moreira Paz, fazendo também não só essa iluminação alta que a gente tem, mas fazer uma iluminação baixa também para melhorar a iluminação próximo às calçadas, para quem é pedestre especialmente. Né?
0: Falando em calçadas, quem é que fiscaliza essa situação de calçadas no perímetro urbano da cidade?
1: É o fiscal da Secretaria do Planejamento, já notificou, acho que tem até uma polêmica no centro, né? Sim. De uma calçada ali que está em brita ali, né? É. E aí tem já uma multa, processo, foi dito que foi vendido para uma empresa aquilo ali, que ia construir, daí nós notificamos o vendedor, notificamos o pseudo comprador, aí estamos aguardando essa resposta aí para poder resolver essa questão da calçada também, que aliás é um problema em diversos pontos da nossa cidade, né?
0: Enquanto não se resolve o problema da calçada, eu agradeço sua presença aqui na Rádio Fátima, né, no Temática, nesta manhã de quinta-feira, agradecendo pelos importantes esclarecimentos à comunidade da Grande Vacaria. Hein? Obrigado pela sua presença.
1: Eu que agradeço muitíssimo, Betão, a você, a equipe da Rádio Fátima e a todos os nossos ouvintes.
0: Ok, obrigado. Secretário de Planejamento e Urbanismo do município de Vacaria, Alessandro Dalla Santa Andrade, que participou do nosso Temática nesta manhã de quinta-feira aqui na tua, na nossa Rádio Fátima de Vacaria. 20 graus é a temperatura, 20 graus, tempo encoberto na Grande Vacaria. Vamos nos preparar para o frio e a chuva que vai chegar nos próximos dias aqui na região da Grande Vacaria. Bom, rápido espaço comercial, eu volto na sequência juntamente com Ronaldo Pontella a partir das 10 horas. Temos muitas informações para você, ouvinte Fátima de Rádio.
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6: 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O Supremo Tribunal Federal, o STF, retoma nesta quinta-feira o julgamento de 6 ações que tratam das regras de distribuição entre os estados e municípios dos recursos resultantes da produção do petróleo. O tema volta à pauta com o voto da ministra Carmen Lúcia, relatora dos processos. Na sequência, devem votar os demais ministros. O caso começou a ser analisado nesta quarta-feira. A magistrada apresentou em resumo a tramitação das ações. O tema chegou a ser colocado em pauta em 2020, mas foi retirado a pedido de 17 governadores que buscavam acordo com o governo federal. No fim de 2022, foi iniciada uma tentativa de consenso. Já em 2023, foi enviado ao âmbito da corte para tratativas de acordo entre União e os estados. Tudo parece impossível até que seja feito. 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A Coreia do Norte não está vinculada a nenhum tratado de não proliferação de armas nucleares, informou a agência estatal, a KCNA, nesta quinta-feira, enquanto Pyongyang continua rejeitando pressões e sanções internacionais para desmantelar seu programa nuclear. Kim Song, representante permanente norte-americano norte-coreano na Organização das Nações Unidas, afirmou em comunicado que os Estados Unidos e outros países estão prejudicando o ambiente da 11ª Conferência de Revisão do Tratado de Não Proliferação Nuclear, realizado na sede da ONU, ao levantarem as questões das armas nucleares norte-coreanas. Segundo Kim, o status da Coreia do Norte como potência nuclear não muda de acordo com declarações retóricas ou desejos unilaterais de atores externos. A Coreia do Norte ratificou o Tratado de Não Proliferação Nuclear em 1985, mas anunciou sua retirada em 2003 durante uma crise nuclear após Washington acusar Pyongyang de manter esforços secretos para desenvolver armas atômicas. A legalidade dessa retirada segue sendo contestada. 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

Agora são 10:07, 10:07, 21 graus a temperatura. O nosso bom dia, muito bom dia. Obrigado pelo carinho, pela audiência e pela companhia. Um forte abraço. Estamos no Temática nesta manhã. Seguimos com o Temática, aliás, esse dia 7 de maio, nessa quinta-feira. Hoje é o dia de número 127, faltando 238 dias para acabar o ano. Hoje, Dia Internacional de Luta contra a

0: endometriose. Hoje também dia mundial de atenção à espondilite anquilosante, gente, que é um tipo de artrite em que ocorre inflamação crônica das articulações da coluna vertebral. Hoje no Brasil se celebra o dia do oftalmologista, hoje dia do silêncio, dia nacional de prevenção de alergia e também aniversário de São Joaquim em Santa Catarina. Alô, São Joaquim, Santa Catarina, um grande abraço. Temos muitos ouvintes lá em São Joaquim, Santa Catarina. Um abraço, um bom dia para vocês. Previsão do tempo para hoje indica tempo firme aqui nos campos de cima da serra, com máximas aí no decorrer do dia que podem chegar a 22, 23 graus. Previsão de tempo firme, as instabilidades devem retornar amanhã aqui para a região dos campos de cima da serra. 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Muito bem, gente, hora do recado do Frei GMB, tem a frase do dia, um oferecimento de assistencial Casfio Maior e mais completo plano de assistência familiar de Vacaria e região, mensalidade acessível para serviços completos em saúde, odontologia e bem-estar. 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Fone Watts 3231-8888 e o momento de reflexão e espiritualidade desta manhã.
1: Bom dia, ouvintes. Hoje, segunda.
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3: Não amar, não crer, nada esperar. Existe pobreza maior? Não amar, não crer, nada esperar. Existe pobreza maior? Nós precisamos ir em busca de riqueza, não as riquezas materiais. Nós não precisamos de muitas coisas para viver. Precisamos sim administrar aquilo que nós temos, aquilo que nós ganhamos. Mas tem outras riquezas que a alma necessita, que o nosso coração busca ardentemente. Olha só, tem pobreza maior do que não amar, não crer, nada esperar. Não tem pobreza maior, porque isso esvazia a vida não tem mais dinamismo, a vida não tem mais esperança, os passos não vão ter mais uma direção certa. O nosso viver, ele se enriquece quando a gente sabe amar, sabe crer e sabe esperar. Como é extraordinário viver, mas é preciso saber viver. E para saber viver, nós não podemos nos confundir. Tem pessoas que acham que viver é ter isso, aquilo, aquele outro. Quanta insatisfação quando a vida se limita às coisas materiais. Agora, quanta profundidade quando a vida ama, quando a vida é capaz de esperar. Quando a vida tem uma crença, acredita, é assim que nós queremos viver. Que nós possamos nos colocar a caminho, no amanhecer de mais um dia, nos minutos que o Senhor nos dá, que nós possamos viver amando, acreditando e também esperando. Isso se chama felicidade. Não amar, não crer, nada esperar. Existe pobreza maior?
0: Aí, Ricardo Freire, Bittega, a frase do dia, o oferecimento de assistencial CASF, mensalidade acessível para serviços completos em saúde, odontologia e bem-estar, assistencial CASF, Fone Whats 3231-8888, assistencial CASF. A hora certa agora, 10h14, gente, 21 graus a temperatura. 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Um abraço, bom dia para minha amiga Vera, Verinha, ali no bairro Santa Terezinha, ouvindo a gente. Um abração para você, Vera, seu Adão, para toda a família. Um abraço para vocês e um bom dia, nossos amigos aí na sintonia nessa manhã. Vamos seguindo aqui no temática, daqui a pouquinho, depois do intervalo comercial, a gente está de volta. 10h15, 21 graus a temperatura. Bom dia, gente. Paz e bem. Nós já voltamos.
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0: Agora 10 horas e 20 minutos, 10 e 20, 21 graus a temperatura. 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Boa viagem. 10h20, gente, as informações das loterias nesta manhã.
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13: Três apostas acertaram as 15 dezenas do concurso de número 3.678 da Loto Fácil. As dezenas sorteadas foram 01, 02, 03, 04, 05, 06, 08, 10, 11, 14, 18, 20, 23, 24 e 25. Cada aposta acertadora levou o prêmio de R$ 442.263,76. A estimativa de prêmio do próximo concurso, realizado hoje, dia 7, é no valor de R$ 2 milhões. Ninguém acertou as 5 dezenas do concurso de número 7.018 da Quina. Os números sorteados foram 10, 15, 17, 53 e 61. Já as apostas que tiveram 4 acertos foram um total de 72 apostas ganhadoras, cada uma levando o prêmio de R$ 7.770,21. A estimativa de prêmio do próximo concurso, realizado hoje, dia 7, é no valor de R$ 11.500.000. Ninguém acertou as 6 dezenas do concurso de número 3004 da Mega Sena. Os números sorteados foram 01, 05, 07, 22, 50 e 59. Já as apostas que tiveram 5 acertos foram um total de 32 apostas ganhadoras, cada uma levando o prêmio de R$ 39.390,35. A estimativa de prêmio do próximo concurso, realizado hoje, quinta-feira, é no valor de R$ 36 milhões.
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0: 10h23, tá aí os loterias desta manhã, aqui na tua Rádio Fátima. 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Deixa eu seguir também, né? 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Muito bem, gente, vamos seguindo nessa manhã, aqui no Temática, aqui na tua Rádio Fátima, são 10h25, 10h25, daqui a pouquinho a gente vai trazer as oportunidades aqui na tua Rádio Fátima, daqui a pouquinho também a gente vai trazer aqui na tua Rádio Fátima os destaques da área da saúde, a previsão do tempo, tudo isso para você aqui no Temática nessa manhã. 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
0: 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A Kátia Valente tá chegando por aqui atualizando a previsão do tempo desta quinta-feira. Kátia Valente.
15: Olá, pessoal. Nesta quinta-feira ainda temos a presença do tempo firme predominando aqui na região da Serra e Campos de Cima da Serra, diferente de grande parte do estado, onde o avanço de uma frente fria traz chuvas e novos temporais. Chuvas que podem ser expressivas em grande parte do estado, inclusive com temporais associados a rajadas de vento e queda de granizo. Aqui na nossa região ainda vamos ter uma quinta-feira com a presença do sol, temperatura subindo ao longo da tarde, máximas que devem oscilar entre 23 e 24 graus em média aqui na nossa região. E aí, mais para a noite da quinta-feira e ao longo da sexta, as instabilidades associadas à frente fria chegam por aqui também, trazendo chuvas e novos temporais. Então, muita atenção para sexta-feira, o tempo vai ficar bem estável por aqui. E além da chuva, nós podemos ter também ventos em forma de rajadas. As temperaturas vão diminuindo. Na sexta-feira à tarde, a máxima já não passa dos 18 graus. Tudo indica que o sábado e o domingo serão gelados por aqui. No domingo, por exemplo, o tempo já será firme e com geadas generalizadas ao amanhecer. Com a previsão do tempo, Kátia Valente.
0: Obrigado, Kátia. 10 horas e 30 minutos, gente. 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Já voltamos, paz e bem.
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0: 23 minutos faltando para as 11:21 graus a temperatura, de volta aqui na tua Rádio Fátima, de volta com temática dessa manhã. Um bom dia, um forte abraço, gente. Hora de trazer os aniversariantes desta quinta-feira com a Franciele Lorscheider, os aniversariantes do Clube da Amizade. Sejam felizes hoje e sempre. Parabéns.
1: Estimados amigos e amigas, queridos aniversariantes do Clube da Amizade, nós hoje estamos em festa junto com vocês. Nós queremos dizer a Deus, obrigado, Senhor, pelo dom da vida dos aniversariantes deste dia do Clube da Amizade.
2: Parabéns e felicidades aos aniversariantes do dia 7 de maio. Em Machadinho, Agatha Maria Panho recebe os parabéns do esposo, do filho, da nora e dos netos. Em Criciúma, Ana Dalmolin Roncone recebe os parabéns dos seus familiares. Em Caxias do Sul, Arthur Kremer recebe os parabéns do seu pai e da sua mãe. Em Bom Jesus, Jocely Medeiros Varela recebe os parabéns do esposo, dos filhos e dos netos. Em Nova Bassano, Letícia Anzolin recebe os parabéns dos pais Gilberto e Cecília. Em Vacaria, Nadir Maria de Oliveira Silva recebe os parabéns do esposo Versi, dos filhos Valder e Angelita e do genro Fabrício, dos netos Michele e Felipe e dos demais familiares. É a gente do Clube da Amizade. Em Campestre da Serra, Olivina Panassol recebe os parabéns do esposo Josemar, dos filhos e dos netos. Felicidades a você, aniversariante, e receba o carinho da tua Rádio Fátima.
1: Queridos aniversariantes do Clube da Amizade, a bênção de Deus, Pai, Filho e Espírito Santo. Amém. Um abraço a todos, paz e bem.
0: Agora 21 minutos faltando para as 11:21 graus a temperatura. Bom dia, Betão. Como é que está? Tudo
3: bom
0: certo?
3: Bom dia, tudo bem, Ronaldo? Tudo certo, tudo bem, graças a Deus.
0: E estivemos com a presença hoje, né, do secretário Alessandro Dalla Santa no temática entre 9 e 10 da manhã. Quais os principais assuntos, as novidades aí para a população de Vacaria, meu amigo?
3: Secretário de Planejamento e Urbanismo Alessandro Dalla Santa Andrade, né, falou a respeito de diversos assuntos e projetos que estão na sua pasta, que estão na sua área e para serem realizados pela atual administração municipal. Falou a respeito da iluminação aqui do viaduto. A parte de baixo já foi concluída, agora só falta colocar a iluminação na parte de cima e também aí melhoramentos que serão efetuados aí no viaduto da Avenida Moreira Paz com a BR-116, uhum, não é? Ornamentação, esse negócio todo aí, não é? Que será colocado aí nesse viaduto. Também nos falou aqui que não. A respeito, eu perguntei para ele a respeito da construção do viaduto da BR-116 com a Samuel Guazelli. A princípio, não será construído um novo viaduto naquele local, uhum, mas sim a colocação de semáforos, ou seja, a colocação de sinaleiras ali naquele trevo da Samuel Guazelli com a BR-116. Uhum. Esse é um dos projetos aí, existe só esperando a liberação do DENIT e também da Polícia Rodoviária Federal para a implantação de semáforos aí na BR-116 com a Samuel Guazelli. Também vai ser melhorado o trevo de acesso lá da entrada do bairro Monte Claro, uhum, aquele trevo que tem lá vai ser melhorado, o trevo de acesso do bairro Monte Claro, e as passarelas serão colocadas, a passarela aqui em frente à entrada para o CAT, aí em frente ao antigo aeroporto ali.
0: Sim.
3: Além de melhorar aquele trevo ali, porque vai ser com a municipalização no perímetro urbano da 285, esse trevo deve ser melhorado, tá? Deve ser melhorado esse trevo aí de acesso ao antigo aeroporto, aí no DENIT, aí, e vai ser colocada uma passarela também para pedestres aí, tá? Esse projeto também já está finalizado juntamente com o DENIT. E a respeito da municipalização do perímetro urbano da BR-285, o projeto foi aprovado na Câmara de Vereadores, agora vai ser encaminhado ao DENIT em Brasília, que tem que dar o ok ou não, se aceita ou não, que o trevo, que a municipalização da BR-285, desde o antigo do posto Tio Nelson, aqui na BR-116 com a Militar, até o quilômetro 5, seja de responsabilidade do município.
0: Muito bem.
3: Tá? Também outra situação na BR-116 é sobre as laterais da BR-116. Ele afirmou que existe um projeto que vai ser efetuado pela prefeitura para melhoramentos nas laterais da BR-116, desde o trevo aqui, desde o trevo da Samuel até o Ginete. Tá? Então vamos aguardar para ver esses melhoramentos aí nas laterais da BR-116. É, o transporte coletivo urbano, o projeto de licitação já está pronto. Outra informação que ele nos passou, que a rua coberta aí na Doutor Flores, as obras iniciam nesse ano, as obras, já tem uma empresa vencedora da licitação, que é uma empresa de Cascavel, e as obras aí na Doutor Flores para a rua coberta deve iniciar ainda nesse ano. Existe o projeto agora para todo o esquema da fiação aí na Doutor Flores, né? Que vai ter que ser por baixo, não é? A fiação. Para então iniciar as obras da rua coberta na Doutor Flores, aí no centro da cidade.
0: Muito bem, gente, vamos...
3: E também a respeito do esporte, a respeito do estádio municipal, lá no CAT, vai ser replantado novamente a grama, existe também a situação de ser feito vestiários e também, possivelmente, arquibancadas lá no estádio municipal, que fica localizado no antigo aeroporto.
0: Muito bem, então tá aí, né? As informações, gente, nessa manhã, agora 17, faltando para as 11, 21 graus a temperatura. Né? Entrevista do secretário Alessandro Dalla Santa nessa manhã aqui na tua Rádio Fátima. Pessoal, nesse domingo vai ser realizada aqui em Vacaria, né? Um evento, né? Para o Dia das Mães, domingo agora, dia 10, né? A partir das 15h no Mercado Público, o evento da Prefeitura Municipal do Dia das Mães, né? Uma realização na Secretaria de Cultura e Turismo. É a partir das 15h lá no Mercado Público, apresentação com integrantes do projeto Humaniza Arte, Cultura e Movimento. Também teremos show com a banda Carícia, Mini Feira e muito mais. São várias atrações que nós teremos lá no Mercado Público. Neste domingo, a partir das 15h, promoção aí, evento da Prefeitura de Vacaria, através da Secretaria de Cultura e Turismo, a partir das 15h, então, Dia das Mães, com várias atrações aí para as mães, diversão, portanto, deste domingo no Mercado Público. 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Vamos lá, trazendo as oportunidades nesta manhã com a Júlia Rodrigues.
4: 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Troca-troca. Aluga-se apartamento com 2 quartos, sala, cozinha, 1 banheiro, área de serviço, 1 garagem e salão de festas no bairro Fátima, no condomínio René. Interessados em entrar em contato com a imobiliária Edriva. Fone 3231-1933. Balcão de empregos. Um senhor faz consertos e pinturas de micro-ondas e fornos, conserta tanquinho, centrífuga e faz limpezas de bocas de fogão a gás. Compra-se geladeiras, lareira e fogão a lenha. Interessados em entrar em contato no fone 549-9978-2438. Empresa Naturovos contrata auxiliar de produção, auxiliar de limpeza, líder de higienização, eletromecânico e analista administrativo. Interessados tratar pelo fone ou WhatsApp 549-9677-0905 ou no 51-99733-8609, pelo e-mail rh@naturovos.com.br ou vacaria@naturovos.com.br, ou ainda comparecer na empresa com currículo e documentos. Cavalli Cozinhas contrata auxiliar de produção na linha de montagem sem experiência, sexo feminino ou masculino. Contratação imediata, salário atrativo. Interessados levar currículo até empresa na BR-116, número 8151, em frente à Deja Sul, ou tratar pelo fone 54-3511-5714. Precisa-se de 20 pessoas para serviços gerais no Pomar do Riva. Contratação imediata e carteira assinada. Interessados comparecer na rua Fernando Franciosi, número 442, bairro Franciosi, ou tratar pelo fone 549-9989-4087 com José. Movelanina Móveis contrata montador de móveis. Interessados tratar pelo fone 549-9999-9787. Precisa-se de trabalhador rural com experiência para trabalhar na cidade de Monte Alegre dos Campos. Interessados, ligar no fone 54-99689-4606. Falar com Fátima. Bertone contrata com urgência. Mulheres para trabalhar na classificação, salário de R$ 2.200 sem descontos. Interessados comparecer no endereço BR-116, número 7.789 ou entrar em contato pelo fone 3231-1214. Achados e perdidos. Foi perdida uma carteira com documentos em nome de Francisco Edson de Abreu, próximo à rua Borges de Medeiros. Quem encontrar, por favor, ligar no fone 54-99978-1180. Anuncie você também no Oportunidades do Rádio Fátima. Venha até a portaria da emissora ou ligue para 3231-7500 e o WhatsApp 99928-1022.
0: Aí as oportunidades, as informações com a Júlia Rodrigues nesta manhã. Loja Porteira do Rio Grande está recebendo os lançamentos da coleção Outono e Inverno em calçados e confecções para toda a família. 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Nessa manhã, 12 para as 11, 22 graus, já voltamos, paz e bem.
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0: 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Muito bem, gente, vamos seguindo aqui no Temática dessa manhã. Destaque agora do Hoje na História e daqui a pouquinho a gente volta aqui na tua Rádio Fátima, depois das notícias da hora, trazendo muito mais informações e destaques para você.
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18: 7 de maio, dia do silêncio, dia do oftalmologista e dia nacional da prevenção da alergia. Os aniversariantes do dia... A cantora brasileira Lady Zu.

0: os fatos do dia. Em 1824, estreia mundial da famosa Nona Sinfonia de Beethoven em Viena, na Áustria. Em 1880, morreu aos 76 anos, Luiz Alves de Lima e Silva, o Duque de Caxias. Ele é patrono do Exército Brasileiro. Em 1919, nasceu a líder política e atriz argentina Eva Perón. Ela morreu aos 33 anos em 1952. Em 1925, nasceu o humorista Jorge Loredo, mais conhecido por seu personagem...
1: Apresentando-se Sabrinho, o perigote das mulheres.
0: Ele morreu em 2015 aos 89 anos. 1927. Estrela.

foi fundada em Porto Alegre a Aviação Aérea Rio-Grandense. A Varig foi a primeira companhia aérea do Brasil. Hoje está extinta. Em 1945, o alto comando da Alemanha assinou na França a rendição incondicional de todas as forças do país na Segunda Guerra Mundial, do Oriente ao Ocidente. 1990.

0: morreu aos 69 anos a cantora e sambista brasileira Elisete Cardoso. Mário Vivan, para a tua rádio.
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0: 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A Polícia Federal aponta que o senador Ciro Nogueira, do PP, alvo de mandatos de busca e apreensão na quinta fase da Operação Compliência Zero, deflagrada nesta quinta-feira, era o destinatário central das vantagens indevidas de Daniel Vorcaro. Em nota, a defesa do senador afirma que repudia qualquer ilação de licitude sobre suas condutas, especialmente em sua atuação parlamentar. Entre os exemplos, a Polícia Federal aponta que Vorcaro enviou um envelope a Ciro Nogueira com o texto de uma emenda que beneficiava o Banco Master. A Agência Nacional de Vigilância Sanitária, Anvisa, determinou nesta quinta-feira a suspensão da fabricação, comercialização e o recolhimento de dezenas de produtos da marca IP. A decisão foi tomada após uma avaliação técnica identificar risco de contaminação microbiológica em itens fabricados na Unidade Química de Amparo. A medida inclui a suspensão da fabricação, comercialização e a distribuição e o uso dos produtos. Não coloque limites em seus sonhos, coloque fé, tua rádio presente na tua história. 5 dos 8 casos suspeitos de antivírus foram confirmados, segundo a Organização Mundial da Saúde. Até o momento, 3 pessoas que estavam a bordo morreram. O navio saiu da Argentina no início de abril e dias depois, um passageiro alemão morreu após contrair o vírus. Um casal holandês também morreu. A origem do contágio fora do navio, segundo autoridades, pode ser um voo de Joanesburgo, na África do Sul. 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
0: Próxima edição, às 2 horas da tarde.
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5: Agora 11:06, 11:06, 23 graus a temperatura. Vamos seguindo aqui no Temática dessa manhã. 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
1: 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Vamos seguindo com o temática dessa manhã, agradecendo a todos pelo carinho, pela audiência e pela companhia dessa manhã, gente. O nosso temática segue até o meio-dia, atualizando as informações, os destaques para você aqui na nossa programação. Espaço agora para o informativo Emater desta manhã com a extensionista Fabielle de Monte Alegre dos Campos, trazendo os destaques para a gente. Oi, Fabielle, bom dia.
2: Bom dia. Bom dia, ouvintes. Você sabia que no outono a horta necessita de alguns cuidados diferentes? Veja algumas dicas dos cuidados essenciais com a horta no outono. Redução da rega. Como a evaporação diminui nessa época, regue menos para evitar o apodrecimento das raízes, preferindo sempre o início da manhã para que o solo seque durante o dia. Limpeza e poda. Retire as folhas secas, amarelas e os galhos danificados. Isso evita fungos e melhora a circulação de ar, fortalecendo a planta para as condições de frio. Solo e adubação. Enriqueça o solo com compostos orgânicos ou humus para garantir os nutrientes, preparando-o para novas culturas. Luz solar. A posição do sol muda, gerando novas áreas de sombra. Verifique se as plantas estão recebendo de 4 a 6 horas de sol direto. Cobertura do solo. Cubra o solo ao redor das plantas com palha ou com folhas secas para protegê-las do frio intenso e para manter a umidade ideal. O que plantar? Aproveite a estação para plantar alface, almeirão, couve, cenoura, beterraba, cebola, brócolis, coentro e salsinha. É importante ter atenção à proteção contra as geadas, pois em locais muito frios é recomendado utilizar telas ou mantas térmicas para proteger as hortaliças durante a noite. Sempre lembrando que ter uma horta em casa tem muitos benefícios e o principal deles é saber o que você está comendo e poder cultivar da melhor forma o alimento que vai nutrir você e sua família. Um bom dia a todos e até amanhã. Da Emater, de Monte Alegre dos Campos, para a tua Rádio Fátima, extensionista Fabiele Paim de Lima.
1: Obrigado, Fabiele, trazendo para a gente o informativo Emater. 11, 14, 23 graus aqui nos campos de cima da serra. 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
1: 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E a Receita do Dia chegando nessa manhã com a Franciele Lorscheider. A receita hoje, Fran, conta pra gente. Bom dia.
4: Oi, Ronaldo, bom dia. Tudo certo contigo? A receita de hoje é um flan cremoso de baunilha. Atendendo teu pedido ontem, então eu trouxe esse flan. Vamos aos ingredientes. Uma caixa de leite condensado, uma caixa de creme de leite, 500 ml de leite, um envelope de gelatina incolor sem sabor e uma colher de chá de extrato de baunilha. Para a calda, uma xícara de açúcar e meia xícara de água. Ingredientes super simples, né? Agora vamos ao modo de preparo. Hidrate a gelatina conforme as instruções da embalagem. No liquidificador, bata o leite condensado, o creme de leite, o leite e o extrato de baunilha até ficar bem homogêneo. Adicione a gelatina já dissolvida e bata rapidamente apenas para misturar. Despeje em uma forma levemente untada com óleo ou em taças individuais. Leve à geladeira por pelo menos 4 horas até firmar bem. Agora vamos ao modo de preparo da calda. Em uma panela, coloque o açúcar e deixe derreter até formar um caramelo dourado. Acrescente água com cuidado e mexa até dissolver completamente. E deixe esfriar antes de colocar sobre o flan. Esse flan, ele fica bem leve, cremoso e com aquele sabor delicado da baunilha, né?
1: É verdade, Fran. Eu adoro, né? Eu sou suspeito em falar porque eu adoro flan e é uma delícia e é fácil de fazer e é rápido, né, gente? E já tá disponível aí também no nosso site, lá tua Rádio Fátima barra culinária, tá? Com essa deliciosa receita desse flan aqui que a Fran trouxe pra gente, um flan cremoso de baunilha. É lindo demais, né, gente? Obrigado, Fran. Franciele Lorscheider trazendo pra gente a receita do dia hoje aqui na tua Rádio Fátima. Deixa eu mandar um abraço e um bom dia lá pra minha amiga querida Marli Babinski. Oi, Marli, um abração pra você, um bom dia. Obrigado pelo teu carinho e a tua audiência nessa manhã. Também um abraço e um bom dia lá pro pessoal na sintonia. Também um bom dia pra Josi lá ouvindo a gente. 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Em seguidinha a gente tá de volta.
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0: 11h23, 24 graus a temperatura. 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
0: Vai, domingão de frio, viu?
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0: Obrigado, Tita. Um abraço também a todas as mamães lá da Livraria do Estudante. 11:28, 24 graus. Já voltamos.
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Agora 11h34, de volta aqui da tua Rádio Fátima, loja Residenza. 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Vamos ao nosso destaques, informações, giro de notícias aí nessa manhã para você que tá com a gente aqui na tua Rádio Fátima, né? Atualizando as informações, o olhar diferente com o Frei Osmar Otávio Júnior para a Peixaria Rio e Mar. 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E o olhar diferente desta manhã aqui na tua Rádio Fátima.

0: certezas. Vivemos numa era de incertezas. Há mais perguntas que respostas, mais dúvidas do que certezas. Navegamos à deriva na terceira margem do rio. Abandonamos a primeira, a modernidade com sólidos paradigmas filosóficos e religiosos, e ainda não sabemos como se configurará a segunda, a pós-modernidade. Estão em crise as grandes instituições pilares da modernidade: o Estado, a família, a escola e a religião. Vigoram modelos e propostas para todos os gostos. Em meio à turbulência, emerge com nitidez o mundo hegemonizado pelo capitalismo neoliberal. A financeirização da economia supera a produtividade. A regulação da sociedade se desloca das mãos do Estado para as do mercado. Se no século passado a Europa fez concessões à social-democracia como antídoto à ameaça socialista, agora os direitos sociais retrocedem e novas tecnologias tornam obsoleto o trabalho humano. Como tudo que é sólido desmancha no ar, é preciso criar exceções e dar consistência ao sistema globocolonizado de consumismo e hedonismo. Assim, difunde-se a ideologia da privatização concomitante ao esgarçamento das instituições. Privatiza-se a política, já que os políticos fracassaram. Entrega-se à administração pública a empresários bem-sucedidos. Já que os partidos se desmoralizaram, cada um que lance mão de seu celular e faça dele a sua tribuna de ódio ou aplauso. Passamos da era analógica à digital. Mudam também os padrões de relacionamentos. O valor do outro depende da sua posição no mercado. E fora do mercado, não há salvação. Nem tudo, entretanto, se ajusta à mercantilização do planeta em detrimento dos direitos humanos. E o maior desajuste reside em nossa relação com a natureza. Esgotou-se o tempo. A ânsia de lucros poluiu o ar, o mar e a terra. Ou mudamos os nossos paradigmas socioambientais, ou a Terra voltará a viver como ao longo de milênios, sem a nossa incômoda presença. Há que se adotar o desenvolvimento sustentável, no qual estejam incluídos o ecológico, o social e o cultural. No fim da década de 40, o Japão, arruinado pela guerra, era mais pobre que o Brasil. E 40 anos depois, quando o nosso país se destacou como a 8ª economia do mundo, o Japão já figurava entre as 5 primeiras. Havia promovido uma revolução educacional que jamais fizemos nós aqui. O nosso modelo de desenvolvimento continua predatório e são tímidas as iniciativas para que, neste país ensolarado, as energias eólica e solar prevaleçam sobre as fósseis, tão poluidoras do meio ambiente. É preciso mudar os paradigmas do que entendemos por progresso e por avanço civilizatório. Os países europeus e os Estados Unidos comprovam que crescimento do PIB não significa redução da desigualdade social. Desenvolvimento que não tem centralidade no ser humano, e sim no acúmulo do capital privado, é um desenvolvimento antiético. Até amanhã.
1: Aí o Ricardo Frei Osmar Otávio Júnior e o olhar diferente desta manhã, momento de reflexão e espiritualidade aqui na tua Rádio Fátima. 20 para o meio-dia, Peixaria Rio e Mar traz para você filés, peixes inteiros, frutos do mar. 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Vamos seguindo nessa manhã, gente, trazendo mais destaques aqui no Temática, aqui na tua Rádio Fátima. Vamos atualizando as informações. 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Hora do nosso destaque das oportunidades. 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
2: 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Troca-troca. Vende-se um jazigo com 4 gavetas no cemitério Santa Clara. Interessados, tratar pelo fone 549-9995-8997. Aluga-se apartamento com 2 quartos, sala, cozinha, 1 banheiro, área de serviço, 1 garagem e salão de festas no bairro Fátima, no condomínio René. Interessados em entrar em contato com a imobiliária Edriva. Fone 3231-1933. Balcão de empregos. Um senhor faz consertos e pinturas de micro-ondas e fornos, conserta tanquinho, centrífuga e faz limpezas de bocas de fogão a gás. Compra-se geladeiras, lareira e fogão a lenha. Interessados em entrar em contato no fone 549-9978-2438. Empresa Naturovos contrata auxiliar de produção, auxiliar de limpeza, líder de higienização, eletromecânico e analista administrativo. Interessados tratar pelo fone ou WhatsApp 549-9677-0905 ou no 51-99733-8609, pelo e-mail rh@naturovos.com.br ou vacaria@naturovos.com.br, ou ainda comparecer na empresa com currículo e documentos. Cavalli Cozinhas contrata auxiliar de produção na linha de montagem sem experiência, sexo feminino ou masculino. Contratação imediata. Salário atrativo. Interessados levar currículo até empresa na BR-116, número 8151, em frente à Dejaçul. Ou tratar pelo fone 54-3511-5714. Precisa-se de 20 pessoas para serviços gerais no Pomar do Riva. Contratação imediata e carteira assinada. Interessados comparecer na rua Fernando Franciosi, número 442, bairro Franciosi, ou tratar pelo fone 549-9989-4087 com José. Movelanina Móveis contrata montador de móveis. Interessados tratar pelo fone 549-9999-9787. Precisa-se de trabalhador rural com experiência para trabalhar na cidade de Monte Alegre dos Campos. Interessados, ligar no fone 549-9689-4606. Falar com Fátima. Bertone contrata com urgência mulheres para trabalhar na classificação, salário de R$ 2.200 sem descontos. Interessados comparecer no endereço BR-116, número 7.789, ou entrar em contato pelo fone 3231-1214. Achados e perdidos. Foi perdida uma carteira com documentos em nome de Francisco Edson de Abreu, próximo à rua Borges de Medeiros. Quem encontrar, por favor, ligar no fone 549-9978-1180. Anuncie você também no Oportunidades do Rádio Fátima. Venha até a portaria da emissora ou ligue para 3231-7500 e o WhatsApp 99928-1022.
1: 15 para o meio-dia, 24 graus a temperatura, as oportunidades para Coruja Car em Esmeralda, vende carros novos, seminovos, ótimas taxas de financiamento, desconto especial para talão de produtores CNPJ, visite o site corujacar.com.br, fone 3354-1323. Oportunidades aqui na tua Rádio Fátima. 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Informação que chega com a Fábia Schiller, a gente vai ter alteração aí no tempo dos próximos dias. Fábia, é isso? Bom dia.
3: É isso, bom dia para você, Ronaldo, bom dia a todos. Na verdade, já está tendo, né, algumas alterações desde o início da madrugada. O Rio Grande do Sul vem convivendo com uma série de eventos, especialmente lá na fronteira, que já causam transtornos em alguns municípios. Para você ter uma ideia, informações divulgadas agora pela Defesa Civil, em Santa Vitória do Palmar, choveu cerca de 25 milímetros nas últimas 12 horas, tá? Quaraí 14,6, Uruguaiana 12,2, Santana do Livramento 6, Barra do Quaraí 2. Depois a gente vem com diversos municípios aí que registraram bem menos, 0,8. A chuva, na verdade, não chama tanto atenção. O que tá chamando atenção são as rajadas de vento. Em Bagé, os ventos atingiram a velocidade de 81,7 km por hora. Em São José dos Ausentes, 76,3. Em Alegrete, 75,6. Em Itaqui, 72,4, tá? O vento é bastante forte no Rio Grande do Sul e já tem municípios que reportaram danos à Defesa Civil. Em Santa Maria, houve danos em telhados de pelo menos 5 residências e uma escola, onde um idoso ficou ferido após ser atingido por um galho de árvore que quebrou. Ele foi levado a uma unidade de saúde, onde foi examinado e se encontra estável, somente com algumas escoriações. Em Santana do Livramento, que é o caso mais grave até agora, houve danos em telhados de pelo menos 45 casas, queda de árvores, galhos e vários pontos do município estão sem energia elétrica. As aulas foram suspensas, Ronaldo, em Santana do Livramento, e houve danos também na estação rodoviária, onde desabou parte do teto, onde é feita a compra de passagens, e as empresas de ônibus tiveram que operar a partir da garagem de uma das empresas. Portanto, assim, ó, é uma situação de alerta que a gente tem no Rio Grande do Sul por conta do vento forte que vem chegando. Isso também é por conta de um ciclone, né? Um ciclone bomba que se formou na Argentina e vem trazendo esses efeitos pro Rio Grande do Sul. Aqui nos campos de cima da serra, a gente tem expectativa de que a chuva chegue ainda nesta quinta-feira ou na madrugada de sexta, e aí derrubando as temperaturas pro final de semana com a entrada de uma massa de ar muito frio. Alguns institutos de meteorologia falam em temperaturas abaixo de zero.
1: Muito obrigado, Fábio, trazendo para a gente, atualizando aí as alterações aí que estão ocorrendo no estado na previsão do tempo aí para os próximos dias. Temos que ficar atento, principalmente com essa questão do vento, né? Vento forte aí para os próximos dias. 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
6: No verão, os lábios precisam de proteção extra, tanto quanto a pele do rosto. É muito importante se prevenir de ressecamento e principalmente de lesões que podem acarretar o câncer de pele na boca. As causas de desidratação estão relacionadas ao excesso de saliva nos lábios, tabagismo e o calor. Por isso, use sempre protetor solar próprio para os lábios. Use também um hidratante na região ao longo do dia, associado ao filtro solar. E à noite, dê preferência por um creme mais viscoso, para se ter uma maior hidratação e maciez pela manhã. É importante que a indicação do protetor solar e dos cremes sejam feitas pelo dermatologista, de acordo com cada tipo de pele. E uma dica bônus para você: se os seus lábios estiverem machucados, utilize mel para hidratar e melhorar a cicatrização. Esse foi o Bem Viver de hoje e eu sou a Ana Paula Barros. Já já eu tô de volta nessa programação. Um beijo e até já.
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1: 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Um abraço para o meu amigão Ronaldo Pimentel. Também um abraço lá para a mãe do Ronaldo, a dona Ermelinda. Um bom dia para vocês. Gente, já já eu tô de volta.
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12: Paz e bem, quinta-feira, 7 de maio. Nesta quinta-feira, dia 7 de maio, o Evangelho de João, capítulo 15. Naquele tempo disse Jesus a seus discípulos: como meu Pai me amou, assim também eu vos amei. Permanecei no meu amor. Se guardares os meus mandamentos, permanecereis no meu amor, assim como eu guardei os mandamentos do meu Pai e permaneço no seu amor. Eu vos disse isso para que a minha alegria esteja em vós e a vossa alegria seja plena. Palavra da salvação. Amigos, a alegria plena que o Evangelho fala, fruto do amor, da relação de amor de Jesus para conosco, me encoraja a partilhar brevemente o que foi o nosso curso de formação do clero durante estes 3 dias, segunda, terça e quarta, que foi sobre o sentido da vida. Nestes 3 dias de formação, partimos de uma constatação: nenhuma outra época soube tanto sobre o ser humano, seu saber, sob forma tão pronta e tão acessível. Mas também nenhuma outra época se sabe menos o que é o ser humano. Na verdade, esta frase não é de hoje. O filósofo alemão Heidegger disse isso em 1929, há quase 100 anos atrás. A afirmação parecida com esta sim é uma constatação do nosso tempo presente e nos ajuda a entender o enorme desafio que temos pela frente enquanto seres humanos, enquanto humanidade. A frase é esta: nenhuma outra época o ser humano desejou tanto ser feliz. Nenhuma outra época o ser humano foi tão infeliz como hoje. Por quê? Porque a maioria absoluta segue o caminho apresentado teoricamente por Freud, ou seja, o prazer. O que dá felicidade é o prazer. E outro grande pensador que elaborou teoricamente o caminho da felicidade, segundo Adler, é o poder. As perspectivas de Freud, o prazer, e de Adler, o poder, não são suficientes para explicar o ser humano, a busca do sentido da vida, a dimensão emocional, espiritual, relacional, conta muito, muito. As pessoas mais felizes, pesquisadas por mais de 70 anos, são aquelas que têm vínculos afetivos saudáveis. A qualidade do relacionamento vem em primeiríssimo lugar como fator de felicidade. Um outro dado também é o testemunho de arrependimento de quem está no fim da vida. Os arrependimentos são todos na ordem dos afetos e dos relacionamentos. Programa da Paróquia Nossa Senhora de Fátima para o dia de hoje, missa na comunidade de São Sebastião, do bairro Petrópolis, 17 horas, sétima noite da novena, na comunidade Nossa Senhora Consoladora, 19h30, com a presença do Frei Ademir Benet. No dia 8, sexta-feira, missa no hospital às 15 horas, na matriz, 18 horas, e na Consoladora, a continuação da novena, às 19h30, com a presença do Bispo Dom Silvio. No dia 9, sábado, missa na comunidade das Irmãs, 15 horas, pastoral carcerária, Serária, 15 horas, missa na comunidade Santa Bárbara, Barcelos, 16 horas, missa no Carmo, primeiro ano de falecimento de Gilberto Vieira Guerreiro, 16 horas, missa na Santa Luzia Santana, 18 horas, missa na Matriz, 18 horas, missa na comunidade São Peregrino Pradense, 19 horas, missa de Bodas de Ouro de Luiz Moreira Gonçalves e Jussara Maria da Silva Gonçalves, na comunidade Nossa Senhora da Luz, 19 horas, e última noite da novena, na comunidade Consoladora, às 19h30, com a presença do Frei Nédio. No domingo, dia 10, missa na Matriz, às 9 horas, missa da festa na comunidade Consoladora do bairro Cristal, 10h30, missa da festa na comunidade São Judas, festa das mães, às 10h30, missa na comunidade Nossa Senhora do Caravaggio, Raia Gaúcha, 14h30, missa na comunidade do Sagrado Coração de Jesus, Invernada Borges, 16 horas, e na matriz, às 19 horas. Pela intercessão de Nossa Senhora de Fátima, Deus abençoe a todos. Em nome do Pai, do Filho e do Espírito Santo. Amém.
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1: Meio-dia e 6 minutos. Olá, boa tarde. 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Hoje, 7 de maio, dia de número 127, faltando 238 dias para acabar o ano. Hoje, Dia Internacional da Luta contra a Endometriose, Dia Mundial de Atenção à Espondilite Anquilosante. No Brasil, Dia do Oftalmologista, Dia do Silêncio, Dia Nacional de Prevenção da Alergia. Alguns destaques da data de hoje. Vamos conferir as informações desta quinta-feira, 7 de maio.
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1: No giro de notícias aqui no ponto, o presidente do Sinva, representantes dos servidores e vereadores estiveram reunidos com a secretária de Educação para tratar de diversos assuntos, inclusive do piso de algumas categorias. Câmara de Vereadores realiza a sessão solene hoje à noite para homenagear os 30 anos do Instituto Vacarianos a Cavalo. Falta vacina contra a gripe em todas as unidades básicas e não tem previsão de chegada de novas doses. Lions Leonos realiza hoje à tarde e amanhã durante todo o dia a feira de variedades no térreo do edifício Centro Liberal ao lado da Prefeitura. Operação Poste Limpo, realizada ontem na Rua Progresso, bairro Jardim dos Pampas, recolheu aproximadamente 5.800 metros de fios soltos em via pública. Previdência Social paga hoje os benefícios e a primeira parcela do 13º salário para os aposentados de final 4 e 9. Contribuintes de Pinhal da Serra já podem retirar o carnê do IPTU junto à Prefeitura Municipal. E também, em Pelotas, do Beito Freitas, o Inter conquistou o título da Recopa Gaúcha ao vencer o Brasil de Pelotas por 2-1. Secretária de Planejamento e Urbanismo de Vaquaria destaca projetos no município. E mais previsão do tempo, informações do trânsito, da área da segurança, o giro de notícias pelos municípios da região, no ponto, a produção da nossa central de conteúdos com Fábia Schiller, Betão Carneiro, Caio Pivoto, Franciele Lorscheider, Luiz Barreto e Júlia Rodrigues.

0: Rodrigues. A coordenação de Vladimir Fabre, Central Técnica e Gravações Silvio Silveira Ramos, gerência de Alexandre Dalbelo, superintendência Frei Evaldo Valdir Freitas, apresentação de Ronaldo Pontel. 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Meio-dia e 9, 25 graus aqui nos campos de cima da serra, espaço para o esporte. Meio-dia e 9, 25 graus, a temperatura, Betão Cardeiro e os destaques esportivos desta quinta-feira.
1: Os principais destaques esportivos desta quinta-feira. Falando em Recopa Gaúcha, ontem nós tivemos o jogo da Recopa Gaúcha, vitória do Internacional sobre o Brasil em Pelotas por 2-1. Internacional, portanto, é o campeão da Recopa Gaúcha, já que jogou com o Brasil. O Brasil foi o campeão da Copinha no ano passado e o Internacional foi o campeão do Campeonato Gaúcho no ano passado. Por isso que os dois disputaram a Recopa Gaúcha. E ontem, o Internacional de virada derrotou o Brasil de Pelotas por 2-1. Agora, Internacional e Grêmio preparam-se para o Campeonato Brasileiro, que terá rodada no final de semana muito importante, como sempre. No sábado, 16 horas, em Curitiba, o Internacional enfrenta o Coritiba. Sábado, 16 horas, Coritiba e Internacional. O Internacional terá a volta de jogadores considerados titulares que estavam no departamento médico. O Internacional tem se apresentado muito bem fora de casa. Vem de vitória em casa contra a equipe do Fluminense por 2-0 e agora enfrenta o Coritiba, que vem de derrota fora de casa contra o Vitória por 4-1. Coritiba Internacional, sábado, 16 horas, você acompanha aqui na tua Rádio Fátima. Já o Grêmio joga domingo, 19h30 em Porto Alegre, na Arena, contra o Flamengo. O jogo contra o Flamengo é muito importante, tanto para Grêmio como para Flamengo, já que o Flamengo é o segundo colocado na tabela de classificação do Campeonato Brasileiro e o Grêmio também está a perigo aí próximo da zona de rebaixamento. O Grêmio vem com a sua equipe completa os titulares para enfrentar o Flamengo, que também vem completo para enfrentar a equipe do Grêmio. Flamengo que essa semana participa aí da Copa Libertadores da América e o Grêmio participou da Sul-Americana vencendo por 3-0 jogando na Argentina. Então, realmente, 19h30 do próximo domingo, Grêmio e Flamengo, você acompanha aqui na nossa Rádio Fátima. Ainda falando de futebol profissional, dizendo que a direção do Glória deve ter um encontro amanhã à noite entre os principais dirigentes para focar na questão do orçamento para a equipe disputar o Campeonato Gaúcho da divisão de acesso desse ano e também na comissão técnica. Pelos bastidores, alguns dirigentes trabalham com alguns nomes de pessoas que poderão ser o comandante, que poderão ser o treinador da equipe do Glória no ano de 2026. E também a respeito do orçamento para enfrentar aí os 4-5 meses que vem pela frente do campeonato da divisão de acesso. Nesse ano é muito importante, pois o Glória comemora 70 anos da sua fundação, a equipe do Grêmio Esportivo Glória, e quer fazer uma boa campanha na divisão de acesso. Divisão de acesso que inicia no mês de agosto. O Glória pretende iniciar no segundo semestre do mês de junho já os treinamentos e por isso precisa ter um orçamento definido e uma comissão técnica também definida que vai realizar a contratação do plantel para a divisão de acesso 2026. Vamos aguardar aí os próximos dias, os próximos fatos a respeito do Glória, a equipe profissional. O sub-20 do Glória participando do sub-20 gaúcho A2 perdeu aqui em Vacaria no domingo que passou para a equipe do Aimoré por 2-0. Volta a jogar no próximo domingo contra a equipe do Brasil em Pelotas. 15 horas é o jogo Brasil e contra a equipe do Glória sub-20 no A2 Campeonato Gaúcho no próximo final de semana. No Campeonato Municipal de Amadores de Futebol de Campo não teremos rodada nesse final de semana devido ao Dia das Mães, mas logo aí inicia também o Campeonato Municipal de Futebol Amador Série A com a participação de 12 equipes. No futsal nós teremos aí nesse mês de junho, o início da Taça Muxer de Futsal com a participação de 10 municípios, E aqui em Vacaria, nos próximos dias, inicia a Taça Cidade de Vacaria de Futsal com a participação de diversas equipes, campeonato que vai ser coordenado pela Secretaria de Esportes e Lazer do município de Vacaria. Estes os principais destaques esportivos. 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
0: Ontem também tivemos a definição da final da Champions League, né? O Paris Saint-Germain e o Bayern de Munique empataram em 1-1. Com isso, a grande decisão da Champions League será entre Arsenal e PSG. O PSG podendo conquistar seu segundo título seguido e o Arsenal em busca da sua primeira conquista na Champions League. A grande decisão vai acontecer no dia 30 de maio, a partir da 1 da tarde. Confronto, portanto, entre Arsenal e PSG. Paris Saint-Germain e Arsenal no próximo dia 30 de maio, definindo então a Champions League 2026. Meio-dia e 15, 25 graus a temperatura. A seguir aqui na tua Rádio Fátima, você confere as informações da previsão do tempo e também mais destaques no ponto. 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
0: Agora, meio-dia, 20, 25 graus a temperatura. 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
0: 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E a previsão do tempo chegando por aqui com a Kátia Valente.
12: Olá, pessoal. Nesta quinta-feira ainda temos a presença do tempo firme predominando aqui na região da Serra e Campos de Cima da Serra, diferente de grande parte do estado, onde o avanço de uma frente fria traz chuvas e novos temporais. Chuvas que podem ser expressivas em grande parte do estado, inclusive com temporais associados a rajadas de vento e queda de granizo. Aqui na nossa região ainda vamos ter uma quinta-feira com a presença do sol, temperatura subindo ao longo da tarde, máximas que devem oscilar entre 23 e 24 graus em média aqui na nossa região. E aí, mais para a noite da quinta-feira e ao longo da sexta, as instabilidades associadas à frente fria chegam por aqui também, trazendo chuvas e novos temporais. Então, muita atenção para sexta-feira, o tempo vai ficar bem estável por aqui. E além da chuva, nós podemos ter também ventos em forma de rajadas. As temperaturas vão diminuindo. Na sexta-feira à tarde, a máxima já não passa dos 18 graus. Tudo indica que o sábado e o domingo serão gelados por aqui. No domingo, por exemplo, o tempo já será firme e com geadas generalizadas ao amanhecer. Com a previsão do tempo, Kátia Valente.
0: Obrigado, Kátia. 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A seguir, informações do trânsito, da área da segurança e também as oportunidades.
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0: Meio-dia e 26, a temperatura 25 graus aqui nos campos de cima da serra. 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Meio-dia e 27, temperatura marcando 27 graus. Espaço agora aqui na tua Rádio Fátima para as informações do trânsito e também na área da segurança com o Ladimir Fabris.
24: Polícia Rodoviária Federal registrou ontem 2 acidentes. O primeiro foi na BR-285, quilômetro 163, trecho de muitos capões, na conhecida curva do Clécius. Ocorreu tombamento de um caminhão que transportava toras de pinos Eliotti. Houve apenas danos materiais. O segundo acidente foi na BR-116, trevo com a Avenida Samuel Guazelli, às 2 horas e 35 minutos da tarde. Ocorreu uma colisão entre um veículo e um caminhão. Houve apenas danos materiais. Nas últimas horas, a Guarda Municipal atendeu a 1 acidente apenas com danos materiais e notificou 8 condutores, a maioria na Zona Azul, por ter estacionado o veículo sem a cartela ou por ter ultrapassado o tempo previsto na cartela. Ontem, a Guarda Municipal prestou apoio ao SAMU em 2 ocasiões. Uma delas foi na localidade de Coxilha Grande. Nesta quarta-feira, às 2 horas e 10 minutos da tarde, uma guarnição da Guarda Municipal foi até a Escola Juventina de Oliveira, bairro Barcelos, onde uma mulher pediu ajuda às professoras, pois foi agredida pelo seu companheiro. Os agentes da guarda conduziram inicialmente a mulher até a UPA para laudo médico e posteriormente para a delegacia de polícia, onde ela registrou o fato e também solicitou abrigamento e medida protetiva de urgência. O agressor fugiu, mas agora vai responder processo judicial, conforme prevê a Lei Maria da Penha. Nesta quarta-feira, às 8 horas e 45 minutos da noite, uma guarnição da Guarda Municipal que realizava patrulhamento no bairro Altos da Glória percebeu um veículo cujo condutor, ao avistar a viatura da guarda, tentou deixar o local. Ele foi imediatamente abordado, identificado e constatado que o mesmo está com a CNH suspensa. Ao ser questionado se fazia transporte de ilícitos, pois no veículo havia um forte cheiro de maconha, o condutor negou, mas diante da situação, o veículo foi revistado e os agentes da Guarda Municipal encontraram atrás do painel de fusíveis uma sacola contendo duas porções grandes de maconha, 10 pacotes de cocaína, 2 pacotes de haxixe, 2 comprimidos de êxtase e ainda uma certa quantia em dinheiro. O condutor foi levado à delegacia de polícia, onde foi lavrado o flagrante por tráfico de drogas. Corpo de Bombeiros de Vacaria registrou nas últimas horas 5 saídas. Uma delas foi às 5 horas da madrugada de hoje, juntamente com o SAMU, na Avenida das Nações, tendo em vista que um senhor acabou caindo da cama e, por ser obeso, familiares tiveram dificuldades de colocá-lo novamente na cama, o que foi feito, então, pelos servidores do SAMU, juntamente com 3 bombeiros. E informações da área da segurança. A Brigada Militar prendeu um homem por descumprimento de medidas protetivas de urgência. A ação foi realizada pela Patrulha Maria da Penha. Ele foi localizado no interior de uma residência e, ao perceber a chegada da guarnição, tentou se esconder. Após a abordagem, os policiais confirmaram a situação de descumprimento da ordem judicial. Por isso, ele foi detido, levado à delegacia de polícia e, posteriormente, ao presídio de Guaporé, pois a penitenciária de Vacaria continua interditada. Brigada Militar realizou a prisão de um casal por crime de tráfico de entorpecentes no bairro Petrópolis. Foi durante a ação quando a equipe de policiais abordou um veículo e no interior do mesmo foi percebido um forte odor de maconha. Na revista veicular foram localizadas diversas porções de entorpecentes, como maconha, cocaína, êxtase, droga MD, haxixe, certa quantia em dinheiro, uma munição calibre 38, materiais para embalagens, equipamentos de monitoramento e ainda 8 aparelhos celulares. Junto com o casal estava uma criança, onde foi entregue posteriormente a um familiar. O casal foi encaminhado à delegacia de polícia, onde foi lavrado o flagrante por tráfico de drogas. Vladimir Fabris para a tua Rádio Fátima.
0: Meio-dia e 32, a temperatura marcando 25 graus aqui nos campos de cima da Serra. 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As oportunidades com a Júlia Rodrigues.
1: 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Troca-troca. Vende-se um jazigo com 4 gavetas no cemitério Santa Clara. Interessados, tratar pelo fone 549-9995-8997. Aluga-se apartamento com 2 quartos, sala, cozinha, 1 banheiro, área de serviço, 1 garagem e salão de festas no bairro Fátima, no condomínio René. Interessados em entrar em contato com a imobiliária Edriva. Fone 3231-1933. Balcão de empregos. Um senhor faz consertos e pinturas de micro-ondas e fornos, conserta tanquinho, centrífuga e faz limpezas de bocas de fogão a gás. Compra-se geladeiras, lareira e fogão a lenha. Interessados em entrar em contato no fone 549-9978-2438. Empresa Naturovos contrata auxiliar de produção, auxiliar de limpeza, líder de higienização, eletromecânico e analista administrativo. Interessados tratar pelo fone ou WhatsApp 549-9677-0905 ou no 51-99733-8609, pelo e-mail rh@naturovos.com.br ou vacaria@naturovos.com.br, ou ainda comparecer na empresa com currículo e documentos. Cavalli Cozinhas contrata auxiliar de produção na linha de montagem sem experiência, sexo feminino ou masculino. Contratação imediata. Salário atrativo. Interessado em levar currículo até empresa na BR-116, número 8151, em frente à DGSul, ou tratar pelo fone 54-3511-5714. Precisa-se de 20 pessoas para serviços gerais no Pomar do Riva. Contratação imediata e carteira assinada. Interessados comparecer na rua Fernando Franciosi, número 442, bairro Franciosi, ou tratar pelo fone 549-9989-4087 com José. Movelanina Móveis contrata. Montador de móveis. Interessados tratar pelo fone 549-9999-9787. Precisa-se de trabalhador rural com experiência para trabalhar na cidade de Monte Alegre dos Campos. Interessados ligar no fone 549-9689-4606. Falar com Fátima. Bertone contrata com urgência. Mulheres para trabalhar na classificação, salário de R$ 2.200,00 sem descontos. Interessados comparecer no endereço BR-116, número 7.789, ou entrar em contato pelo fone 3231-1214. Achados e perdidos. Foi perdida uma carteira com documentos em nome de Francisco Edson de Abreu, próximo à rua Borges de Medeiros. Quem encontrar, por favor, ligar no fone 549-9978-1180. Anuncie você também no Oportunidades do Rádio Fátima. Venha até a portaria da emissora ou ligue para 3231-7500 e o WhatsApp 999-28-1022.
0: Meio-dia e 35. A seguir, nós voltamos com mais informações aqui no No Ponto. 25 graus a temperatura. Uma boa tarde.
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8: Agora 20, faltando para uma, 25 graus a temperatura no ponto para a ZC. 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Hora das informações chegando aqui no ponto. Destaques com o Luiz Barreto, secretário de Planejamento e Urbanismo de Vacaria, destaca projetos no município.
9: A Secretaria de Planejamento e Urbanismo da Prefeitura de Vacaria mantém em andamento um conjunto de obras e novos projetos em diferentes áreas do município. Em entrevista à Tua Rádio Fátima, o secretário municipal Alessandro Dalla Sant'Andrade destacou entregas já concluídas e ações previstas para os próximos meses. Entre os projetos em execução, o secretário cita a Escola de Educação Infantil no antigo Estádio Francisco Guerra e o novo Centro Humanizado em Saúde, com estrutura ampliada de atendimento.
10: Escola de Educação Infantil, aqui no antigo Estádio Francisco Guerra, em pleno andamento. Esta semana também, já para aproveitar a questão desta obra em específico, conseguimos concluir o processo de desapropriação para darmos um acesso exclusivo à Escola de Educação Infantil aqui pela Antônio Reale. Então, o acesso à escola vai ser aqui pela Antônio Reale, com o nosso viaduto ali também vai ser um acesso bastante facilitado para quem vem da Avenida Moreira Paz também. A nossa UPA, né? O nosso Centro Humanizado em Saúde, que vai ter o porte de uma UPA 3. Sempre lembrando, né, Betão, que ali também queremos colocar o serviço de diagnóstico por imagens, colocar ali o serviço também de exames laboratoriais. Então, a gente vai ampliar todo o escopo de serviço que a saúde oferece hoje. Às vezes oferece, mas não exclusivamente no prédio da UPA, até porque o prédio é muito acanhado, e com essa nova estrutura vamos poder ofertar à nossa comunidade esse bom serviço.
9: Na área central da cidade, a expectativa é pelo início das obras da Rua Coberta, que já teve processo licitatório concluído. O secretário comenta as próximas etapas.
10: Já foi licitada e já temos uma empresa vencedora. Já temos uma empresa vencedora, a empresa de Cascavel venceu a licitação para a construção da Rua Coberta. No entanto, nós temos uma etapa que já depositamos também o valor referente à RGE para fazer a fiação subterrânea. Então, na próxima terça-feira, teremos uma reunião que eu espero que seja definitiva com os diretores da RGE, diretor de projetos, onde nós iremos finalizar os detalhes de todas as galerias subterrâneas que nós iremos fazer para fazer a fiação toda ali da rede elétrica, mais as redes de internet, fibra ótica, tudo subterrâneo ali na calçada, onde hoje é a livraria do estudante, galeria do comércio, tudo ali vai ser então fiação subterrânea, e logo que esteja pronta essa parte, a empresa de Cascavel já vai estar apta a iniciar.
9: Outra frente envolve melhorias no transporte coletivo urbano. A prefeitura prepara a licitação para contratar estudo técnico que vai embasar o novo modelo de operação e também incluir a situação das paradas de ônibus.
10: Isso, nesta sexta-feira agora, aliás, mais conhecido por amanhã, né, que nem de outro, eu tenho a expectativa que nós estejamos prontos lá na Secretaria do Planejamento para mandar para a licitação, vamos dizer assim, o estudo, uma empresa que será contratada para fazer todo o estudo da mobilidade de passageiros urbanos na cidade e também, por que não, a gente estava comentando, o impacto que hoje tem os aplicativos, o impacto que hoje tem, inclusive, essas motos elétricas, cada vez mais, não sei como é que vai, porque tudo isso vai impactar no serviço do transporte urbano, na coletividade. Então, se Deus quiser, aí em 60 dias a gente licita esse estudo, e aí com esse estudo ele vai dar todos os instrumentos para nós licitar o transporte coletivo urbano da nossa cidade. Daí vai ser uma outra empresa, poderia ser a mesma, mas a gente imagina que vai haver uma concorrência grande de empresas para concorrer para o novo transporte coletivo.
9: Ainda, conforme o secretário, o município também trabalha em projetos para coleta de lixo, revitalização de espaços públicos e melhorias na mobilidade urbana, com foco no crescimento da cidade e na prestação de serviços à comunidade. Da Central de Conteúdos da Tua Rádio Fátima, Luiz Barreto.
8: 15 faltando para uma, 25 graus a temperatura. Seguir o giro de notícias pelos municípios da região.

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6: Agora 12, faltando para uma, 25 graus a temperatura, a hora do giro de notícias pelos municípios da região. 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Formativo de Campestre da Serra.
7: A Prefeitura de Campestre da Serra informa a abertura do processo seletivo simplificado para a contratação temporária de um psicólogo ou psicóloga com carga horária de 40 horas semanais. As inscrições acontecem de 6 a 13 de maio, junto à Secretaria Municipal de Educação, na Rua Bardini, número 210. O atendimento será das 8h30 às 11h30 da manhã e da 1h30 às 4h30 da tarde. Confira o edital completo junto ao mural da Prefeitura. A Secretaria Municipal de Saúde de Campestre convida a comunidade para mais uma reunião do Grupo Hiperdia no dia 13 de maio, a 1h da tarde, no Salão de São Bernardo. A programação contará com palestra da médica Júlia Dames, verificação da pressão arterial e troca de receitas médicas. A Secretaria Municipal de Educação convida os pais e responsáveis para uma importante palestra sobre ECA digital, redes sociais, bullying, cyberbullying e atos infracionais. O encontro será realizado na terça-feira, dia 12 de maio, às 7 horas da noite, no Salão Paroquial. A palestra será ministrada pelo advogado Clóvis Rodrigues da Silva Júnior, presidente da Comissão OAB Vai à Escola. Na sexta-feira, dia 8 de maio, será realizada a quarta rodada do Campeonato de Bocha na Capela das Graças, a partir das 6 horas da tarde. Craques da Bocha enfrenta os Galdérios, São Bernardo enfrenta Pedra Branca, São Manuelense enfrenta Bar dos Amigos, Serraria Miquelon enfrenta Bolim BC, São Sebastião enfrenta Cantagalo, São Roque enfrenta Campestre, Paraguai enfrenta Os Tiranos, Craques da Bocha e São Manolense lideram com 9 pontos. De Campestre da Serra, Bruna Zanotto Goulart para a tua Rádio Fátima.
6: 9, faltando para uma, agora informativo de Monte Alegre dos Campos.
8: O CRAS informa que está aberto o edital para pré-seleção e seleção de famílias para o programa habitacional Minha Casa Minha Vida, na modalidade Faixa Urbano 1, com recursos provenientes do Fundo de Arrecadamento Residencial. O programa é destinado a famílias com renda mensal de até R$ 3.200, conforme os critérios estabelecidos nos normativos vigentes. As inscrições estarão abertas no período de 5 de maio a 4 de junho, no Centro de Referências de Assistência Social, CRAS, das 8 horas da manhã ao meio-dia e das 13 horas da tarde às 17. A Secretaria de Esportes e Lazer vem convidar a todos para a segunda rodada do Campeonato de Futebol 7, Taça Point Car, que acontecerá no próximo sábado, dia 9 de maio, no campo da sede, com previsão de início às 13h30. Os jogos serão: primeiro, São Francisco versus Trembala; segundo, Levas versus Real FH; terceiro, Atlético São José versus Saúde; quarto, União São Judas Fúria versus Santa Fé; quinto, Vitória versus União PDC. Contamos com a presença de todos. De Monte Alegre dos Campos, Letícia Deon da Silva para a tua Rádio Fátima.
6: Agora 8, faltando para uma, informativo de Esmeralda. 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
9: A Secretaria Municipal de Saúde informa que o Hemocentro Regional de Caxias do Sul está enfrentando dificuldades nos estoques de sangue, situação que pode ocasionar até mesmo a suspensão de cirurgias eletivas, incluindo os atendimentos dos municípios da nossa região. Diante desta realidade, a Secretaria Municipal da Saúde mobiliza toda a população para fazermos uma corrente de solidariedade e colaborarmos com doações de sangue. Um gesto simples pode salvar muitas vidas. Procure a Secretaria Municipal de Saúde para mais informações e agendamentos. Seja um doador, seja esperança para alguém. De Esmeralda, Simone do Amaral para a tua Rádio Fátima.
6: Fechando o giro de notícias, Pinhal da Serra.
10: A Secretaria de Agricultura e Meio Ambiente informa os produtores rurais que encerrou no dia 30 de abril o prazo de prorrogação concedido pela Cefaz para a utilização da nota fiscal de produtor em talão. A partir de 1º de maio de 2026, a emissão das notas deverão ser feitas exclusivamente de forma eletrônica por meio do aplicativo Nota Fiscal Fácil, não sendo mais permitido o uso do talão físico. A Secretaria também orienta que os talões em posse dos produtores deverão ser devolvidos para baixa no sistema até o dia 15 de março de 2027. O setor de tributos informa que o IPTU 2026 já está disponível. Os contribuintes que realizarem o pagamento em cota única até o dia 10 de junho de 2026 terão 20% de desconto. De Pinhal da Serra, Emily Duarte, para a tua Rádio Fátima.
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11: O Sindicato dos Trabalhadores Rurais está convocando os assalariados rurais para participar de uma assembleia extraordinária que será realizada aqui na sede do sindicato no dia 16 de maio, a partir das 13h30 ou a partir de 14h, com qualquer número de pessoas presentes, para já deliberarem ou não da convenção coletiva de trabalho referente ao ano 2026-2027. É importante a presença de todos, pois estarão dando sugestões e encaminharão a nova pauta de reivindicações para a classe patronal. Informação de hoje aqui do Sindicato dos Trabalhadores e Assalariados Rurais de Vacaria e Muitos Capões para a tua Rádio Fátima.
6: Agora 5, faltando para uma, a seguir o serviço de utilidade pública e na sequência o Sesteando na Querências. 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
17: Anúncio de venda. Vende-se meio terreno no bairro Jardim Toscano, próximo ao Campo do Cristal, com uma casa de alvenaria em bom estado. Casa com 2 dormitórios, sala e cozinha conjugadas, um banheiro grande e área de lazer. Preço a combinar. Aceita carro no negócio. Interessados, tratar pelo telefone 54-999-81-1779 ou 54-991-07-1012. Falar com seu Adão. Convite para a festa. A comunidade de São Manuel convida todos para participarem de um jantar dançante que acontece no dia 16 de maio, no Salão da Comunidade de São Manuel. A programação inicia às 19h30. Será servido churrasco, galeto, linguiça campeira, saladas, farofa, pães e tortéis. E para beber, será servido vinho. O jantar dançante será animado pelo grupo Os Quatro Galdérios. Haverá segurança no local. O evento conta com apoio de Reiter Implementos Agrícolas, Invocar Multimarcas, Mecânica e Autopeças Bisotto e Point Car. Desde já, agradecemos a presença de todos. Aviso. 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
1: Muito boa tarde, estamos começando o programa Sesteando na Querência aqui pela tua, pela nossa Rádio Fátima 90.5. Até as duas eu falo com vocês nesse dia 7 de maio de 2026, 25 graus a temperatura, 1 hora, 4 minutos, nosso WhatsApp 999-93-4202, 999-93-4202, até as duas eu estou por aqui. Um grande abraço para você, meu amigo, um grande abraço para você, minha amiga, já atendo o telefone um instante só. Nossa mensagem de hoje, que este dia traga paz, alegria, boas energias e muitas bênçãos. Santa alegria, paz e bem, shalom. 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

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Quase estava pegando antes da outra firma, né? 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É no estilo porca velha, né? Um amigo sadio oferecendo para a esposa Almira, para as cunhadas Lourdes e Eva e Laura. Um grande abraço, meu irmão. Obrigado pela companhia. O amigo Aldoir Santos, também assessor da Câmara de Vereadores, na sintonia. Aquele abraço, meu irmão. Bom trabalho, que Deus abençoe. O Rogério também, dona Salete e o Valdir na sintonia, né? E o Rudyard Zanel. Alô, Rudyard Zanel. Aquele abraço abençoado. Tenham todos uma boa tarde.

É isso, né? É, o porca-véia não era isso, né? Tem um jeito de maléva, só isso que ele falou. 1:09, 1:09. 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Pelo lado de cá, pelo lado de cá. Boa tarde, professor Jani, boa tarde. É o Elvis. Tudo bem, manda quitandeira para nós que estamos trabalhando na lavoura e na escuta. Elvis Almeida, aquele abraço, meu irmão. Então vamos nós com Miguel Marques, quitandeira, e já tem um telefone também.

1:03, 26 graus é a temperatura. 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Boa tarde.

0: sombra não vê a luz porque Deus acorda cedo, 1h20, 1h20. É 25 graus a temperatura. Vou aos comerciais e volto já já em um instante só.
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1: No compasso do Rio Grande, sesteando na querência, um grande abraço, um amigo, um irmão caminhoneiro que passou e buzinou na hora do comercial, né? Se eu chego a falar, dá o alô na hora do comercial ali, sobra pro negrinho, né? Então, um grande abraço, meu irmão, que Deus acompanhe você nas estradas do Brasil. 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Fala com o Valtão, Vinícius, Neuza, gente boa em quantia. 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Outro passou buzinando aí. Um grande abraço, que Deus abençoe, saúde e paz. 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Fala com o Giovanni, o Giovan, gente boa em quantia, gente boa que admira. 1h27 na sintonia. Os amigos da Fazenda do Quilombo também, o irmão João de Paula. Alô, João de Paula, lá no Capão do Buga. Aquele abraço, meu irmão. Raul e Dona Ana, um grande abraço, um abraço. Os amigos e amigas do bairro Vitória, né? De todos os bairros da nossa cidade aqui, né? Doutor Aço, doutor Rafael Gagione e família, um grande abraço pelo lado de cá. Depois nós vamos ter uma mensagem, uma sonora aqui, mas eu tenho que dar uma filtrada aqui. Deu um probleminha aqui. 1h27, então vamos nós, Jari Terres, essa música nós estávamos devendo, né? Do bloco passado, Rincão dos Chucros, boa tarde.

0: 1:31, 26 graus a temperatura. 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Agora sim, acertei aqui, ó, o cargueiro aqui. Ó. Daniel Borges, fala aí, tio Daniel.
1: Boa tarde, Aninha Antunes.
0: Boa tarde.
1: Sou Daniel Borges, gostaria dessa música.
0: Que fina.
1: Com os monarcas a cavalo na sorte, foi essa para os campeiros de Santa Cecília, Serra Catarinense.
0: Querida e bela Santa Catarina, os campeiros de Santa Cecília, boa tarde.

1 hora, 35 minutos, 25 graus é a temperatura. 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Boa tarde.

0: 20 minutinhos faltando para as 2 horas. Um grande abraço ao amigo Leonardo Silveira, também o Clayton Montavelli. Aquele abraço, Rosvaldo Graciotin. Que Deus abençoe você. Saúde e paz. Eu vou aos comerciais e volto já já.
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1: Já estamos de volta na música do Rio Grande para nossa gente, 999-934202, já no finaleira do nosso programa. 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Pelo lado de cá, pelo lado de cá, boa tarde, professor Jani, boa tarde. Que Deus abençoe grandemente. Ontem foi quarta, amanhã sexta, depois da manhã sábado. A paz e bem, se for possível, os monarcas sonhando na vaneira. Desde já agradece, um grande abraço, meu irmão. É o Everton Santos, aquele abraço, Everton. Então vamos nós, último balanço da Canoa, último balanço da Embira. Então vamos lá, com a música do Os Monarcas, Sonhando na Vaneira. Boa tarde.

10 minutinhos faltando para as 2 horas, 26 graus a temperatura. Pelo lado de cá, Sônia Lima de Bom Jesus. Alô, pessoal da Cidade Colina. Boa tarde, Jani. Boa tarde. Gostaria de mandar uma homenagem à sobrinha, né, Tatiane, que está aniversariando hoje, né? Recebendo homenagem de todos seus familiares, família, né? E seus amigos. A música Remexendo o Passado. Sônia, que está mandando essa mensagem. Tatiane, muita saúde, muita paz, muita luz. Mais uma volta ao redor do sol, né? Que Deus abençoe. E que nunca falte um troquinho no bolso, né? Um nicrezinho. Nunca tá sem dinheiro. Já vou encerrando o nosso programa, agradecendo a compreensão e colaboração de todos que nos ajudaram e colaboraram a montar mais um programa, Cesteando na Querência. Voltamos amanhã. Vem aí a notícia da hora e depois vem Alta com Ronaldo Pontel. Fui! Agora aquela boia campeira. É comigo mesmo.

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6: 2 horas, notícias da hora. 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Uma frente fria associada a um ciclone extratropical considerado intenso deve avançar pelos estados do centro-sul do Brasil, com alto risco de tempo severo e elevada probabilidade de vendavais. Há risco de vento forte a intenso antes, durante a passagem da frente fria e após a chegada do sistema frontal, alerta Metsul Meteorologia. Um processo de ciclogênese está em curso neste momento na costa da Argentina e vai dar origem a um ciclone-bomba na costa do país vizinho nesta sexta-feira. Uma frente fria associada à ciclogênese se formou em direção ao Uruguai e vai avançar pelo Rio Grande do Sul nas próximas horas. O presidente Luiz Inácio Lula da Silva e o presidente norte-americano Donald Trump iniciaram nesta quinta-feira o encontro bilateral em Washington, capital dos Estados Unidos. Essa é a primeira vez em que um brasileiro se encontra com Trump na sede do governo americano. O encontro entre os dois líderes servirá para discutir temas como terras raras, tarifas e segurança. Além disso, diante do cenário de guerra do Oriente Médio e a crise ensejada pelo fechamento do Estreito de Hormuz, a reunião também tenta reduzir as tensões diplomáticas entre as nações. Segundo informações, o presidente Lula foi preparado para abordar esses tópicos na conversa com Trump. No entanto, o encontro pode tomar rumos inesperados e até mesmo, na questão de segurança, as facções brasileiras poderão ser discutidas. Não coloque limites em seus sonhos, coloque fé. 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A Organização Mundial da Saúde elevou para 5 nesta quinta-feira o número de casos confirmados de antivírus devido a um surto em um cruzeiro, além de outros 3 suspeitos, e advertiu que mais casos poderiam ser notificados. A agência da ONU espera que o surto, que atualmente navega de Cabo Verde em direção ao arquipélago espanhol das Ilhas Canárias, seja limitado. O diretor-geral da OMS apontou para a cepa Andes presente na América Latina e a única na qual foi documentado casos de contágio entre pessoas. O navio com bandeira holandesa zarpou de Ushuaia, no sul da Argentina, em 1º de abril, para um cruzeiro pelo Atlântico com destino a Cabo Verde. Na quarta-feira, partiu para a Ilha Canária de Tenerife. 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
6: Próxima edição às 3 horas.

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2: Oi, gente, um abração, muito boa tarde, obrigado pelo carinho, obrigado pela audiência, obrigado pela tua companhia. O nosso Em Alta aqui da tua Rádio Fátima que tá começando. Ótima tarde aonde você estiver ouvindo a nossa programação, muito obrigado pela tua sintonia. A partir de agora tem muita música boa rolando aqui na programação. O WhatsApp é o 999-934202 para você pedir a tua música, mandar o teu abraço, deixar o recadinho aqui na nossa programação. 999-934202. Pede a música, manda um abraço, participa com a gente aqui na programação do Em Alta. Tudo bem por aí, gente? Ótima tarde para todo mundo. A partir de agora você vai curtir muita música aqui no nosso bailão do Egalta. Então manda o teu recado, tá? 999-934202. Pede a música, manda um abraço, participa com a gente aqui na programação. 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Vem comigo, vem comigo, vem comigo. A partir de agora tem muita música boa aqui na programação. É o bailão do Em Alta que tá começando.
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2: Musical São Francisco, pede a tua, hein? Pede a tua que vai.

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1: É a tua tarde completa aqui na tua Rádio Fátima, gente. WhatsApp 999934202. 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Um abraço para vocês, gente. Muito boa tarde. Vamos seguindo aqui na programação. Um abraço lá pro meu amigão Wellington. Boa tarde, Wellington. Tamo junto aí na parceria. Um abração para você, meu amigo. Pede a tua música aí. Tudo bem? Tudo bem? Um abração lá pra minha amiga Nelci Godoy. Um abraço, Nelci. Tudo de bom também para você aí curtindo a nossa programação. Vamos lá, gente, trazendo mais música para você que tá curtindo o nosso Em Alta. Muito obrigado, João Bosco e Vinícius. 2:12, 24 graus.

Eu, Nilton Ferreira, aqui no entardecer com um ritual de campo. Quero tocar essa dos mirins, oferecer pro meu menino, né? O Tobias, que é o meu gaiteiro aí, adestrador de cães, né? Tem um carinho especial lidando com esses cães aí, né? Os cãozinhos pegam ali, ficam até telefone atendo depois de um trato aí, né, Tobias? Um abraço aí, Tobias. Obrigado aí pelo carinho que o velho. Pô, deu um trato nos meus veículos, deixou. Acho que eu vou ter que ir a pé amanhã para lá, não sujar meu carrinho aí. Ficou bonito, rapaz, tudo lustrosinho. Tá, Tobias? Um abraço. Deus abençoe sempre esse meu menino aí. E mete uma gaita que não é fácil também, né? Vamos fazer uma carne aí no fim de semana e nós tocar uma gaitinha aí, seu Tobias. Deixa eu trazer aqui tempos de guri, já aproveitar a carona aí com o João Ribeiro Antunes, oferecendo pro menino dele. Aproveitar para oferecer pro Tobias. Ele toca umas quantas aí dos mirins, né? Hein, seu Tobias? Um abraço.

0: Tá aí tempos de guri. Gurizada, a gente foi criado no sítio, né? Era uma diversão. O serviço era uma diversão e misturado com brincadeira, com serviçote também, né? Que coisa boa. 18:25, 22 graus está a temperatura. Vou ter que fazer um recheiozinho e convocar a Kátia Valentes para nos trazer a previsão do tempo. O pessoal aí da fronteira já receberam um estrago. Nós aqui estamos na torcida que se vir, vem uma chuva só. Tempo ruim não pode vir. Vamos ver o que a Kátia nos diz aí.
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2: 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E a hora?
0: Olha a hora certa aí, 18 horas mais 25 minutos.

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1: 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E a temperatura?
2: Estamos com a temperatura de 22 graus.
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2: Agora 18 horas mais 29 minutos. Estamos a 22 graus de temperatura em casa na Cátia Valente. 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
5: Olá, amigos e caros ouvintes. Na quinta-feira, nós vamos ter o avanço de uma frente fria que traz chuvas e temporais para grande parte do Rio Grande do Sul. Mas aqui na região, ainda vamos ter uma quinta-feira com o tempo firme predominando. É mais para a noite de quinta para sexta-feira que as instabilidades associadas a esta frente fria chegam. E aí, quando chegam, chegam trazendo chuvas e temporais. Então, a sexta-feira, muita atenção para essa condição de temporais por aqui. Com relação às temperaturas, aqui quinta-feira segue quente, com máximas variando de 22 a 24 graus. E aí sim, na sexta-feira, com a entrada da chuva, as temperaturas já diminuem bastante por aqui. Ao longo da tarde da sexta-feira, tem bastante nebulosidade, chuvas, possibilidade também de temporais isolados e máximas que não devem passar dos 18 a 19 graus. Com a previsão do tempo, Kátia Valente.

Aí a previsão da Cátia vai baixar um pouco aí, né? As misturadinhas assim vai embora, né? A mistura dá certo. Não pode é cair de soco, senão os velhos sentem, né? É, mas se não baixar muito a temperatura, também a gente suporta, né? A entreveradita. Mês de maio, tá aqui, tem um verãozinho bom. Olha, esse horário aqui, estamos a 18h31, 22 graus de temperatura. 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Um abraço para o seu Carlinho. Ele, o compadre dele, seu Adão. Um abraço, obrigado aí pela companhia. Isso que é pra mim trazer um Bertucci. Vou trazer a Cigana Feiticeira, não sei se vai dar no ponto que o senhor quer, mas vou tocar assim. Cigana Feiticeira. Essa feiticeira, velho, ajuda muita gente aí, essa cigana, velho. O seu Marinho e a dona Tânia, ele disse a minha flor, a Tânia, né? O que achou? Alô, dona Tânia, que média, hein? Será? Certo, não tem pescaria, alguma coisa. Esses caras, quando começam assim, sabe como é que é, né? Dá um pulo aqui na porteirinha, mandar um abraço pro Beleza. Alô, Beleza! Tudo tranquilo, tudo em ordem, hein? E pro tio Alexandre Bisuto, que essa hora tu já tratou o bicharedo, já lidou por tudo, e agora tá, tem que se recolher cedo aí, tio Bisuto. Não pode pegar gripe, né? Essas vacinas parece que vão vir de novo ainda. Temos que nos cuidar aí. Daqui a pouco eles mandam vir esses vírus, não sei da onde aí. Troca de nome todo dia, essas gripes aí, nunca vi, né? As gripe mais sabida do que essa aí não tem, né? Parece que tem faculdade dos Granados. Marcos Santos Silva, tio Mário, tudo tranquilo? Graças a Deus, tudo em ordem. Ele que nos pede aqui. Toca pra nós aí aquela música dos galpões, no vento entre os galpões, vou tocar pra você aí. Um grande abraço, obrigado aí pelo carinho, pela companhia. Paz e bem pra você também. Quem mais que chega aqui? Mário aqui, a dona Inocência, de Caxias do Sul. O meu esposo, Marco Aurélio, é seu fã de muitos anos aí. E daí a minha sogra tá aqui, a dona Vera, já tá beirando os 90, mas tá aqui batendo o pezinho e vindo. Olha só, ó, que coisa boa. Autoridade, hein? Acima de 80 anos é autoridade. Grande abraço pra senhora aí, obrigado aí pelo carinho. Vamos ouvindo música, se tem tchano, a gente pra chegar no 100, estamos sem pressa mesmo, né? A senhora aí em Caxias e eu aqui, né? Eu tenho que ficando por aqui. Enquanto o pai velho não quiser me retirar desse mundo, eu tô bem faceiro, né? Ah, se tem alguma coisinha que às vezes não tá muito certo, mas no andar da carroça as melancias se ajeitam.

0: Tá aí, né? O Tio Neide Bertuzzi com Cigana Feiticeira aqui no Entardecer e o Tchê Cacareco no ventre desses galpões. 19, faltando para 19. 22 graus está a temperatura. Vamos fazer o último recheio. Mais um gaitaçozito aí, porque a voz do Brasil nos espera.
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3: 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E a hora?
0: 18h42.
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3: 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E a temperatura?
0: Estamos com a temperatura de 22 graus.
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minutos faltando aí para as 19. Tava vendo, recebendo uma mensagem aqui do Wesley, mandar um abraço pro tio Wesley, faz horas que eu não enxergo. Alô, tio Wesley, como é que anda aí? Comendo uns pinhãozinhos aí, né? Meio resguardado, né? Oferecer pros dois Wesley, tá me escrevendo aqui também, o Ezio, Ezio dos Passos, né? É, quero ouvir aí, tio Mário, o perfil gaúcho. Ezio dos Passos é da Mulada, rapaz, olha aí, ó. Terra louca de especial, Mulada, terra do tio Adelar Bertucci, a turma aí. Vou tocar o Miro Saldanha pra você, perfil de gaúcho, viu, Ezio? Um abraço aí, obrigado aí pelo carinho, pela companhia de sempre. Eu quero ver que eu tinha visto aqui uma ligação, mas não, é uma ligação daqui Miltes Macedo, da Barra da Chapada, né? A Barra da Chapada. Não consegui atender aqui, eu tô no ar, não atendo, aí complica, né? Pessoal são lá da Barra da Chapada, na Jaquirana aí também, né? É, Miltes Macedo, lá da Barra da Chapada. Serão com a promoção com o Cordione. Rapaz, me mandaram aqui, ó. Pois eu vou ouvir esse negócio aqui, o Cordione. Ali é pertinho pra gente dar um pulo lá, não sei não, hein? Vai ter o Cordiona e depois no outro dia os Cueras, olha aí, rapaz, que coisa mais buena. Um abraço pessoal dessa região aí. É, vou ter que dar um jeito, ver se vou lá, não dá pra nós perder o Cordiona aqui meio perto, não dá, né? É, me mande aí os detalhezinhos e coisa aí, nós vamos ter que dar uns gritos aqui, né? Não custa muito caro, você custa baratinho, viu? Não custa muito caro, baratinho. Deixa eu trazer aqui que tá no fim aqui, estamos na reta final. Vamos trazer o Miro Saldanha com perfil gaúcho. Depois vamos ajeitar as traias e picar a mula, hein?

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1: Se atraquemos, Doutora Liz, vamos picar a mula então. É, perfil gaúcho com milho salé, é uma letra de respeito, né? Isso aí, essa é uma letra de respeito. Obrigado pelo carinho, participação dos amigos, quem só nos ouviu também, nossos agradecimentos. E amanhã temos de novo, né? Amanhã encerramos a semana. Foi cheia a semana, não teve feriadinho, não teve nada, né? Foi pegado aí, né? Amanhã encerra a semana do nosso entardecer, hein? Semaninha cheia aí, né? Vamos agradecendo quem nos mantém aqui, a equipe aí de Banana João e Carvão que Fogo. 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Deus abençoe a todos nós, muita paz e bem. E amanhã às 4 a gente se encontra para encerrar a semana. Um abraço e até amanhã.

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6: Destaque do dia, política externa.
7: Presidente Lula se reúne com o líder norte-americano Donald Trump. Na agenda, comércio exterior, minerais críticos e combate ao crime organizado.
6: Lula propõe a criação de um grupo de trabalho para tratar das tarifas comerciais.
7: Destaca que Brasil está preparado para discutir qualquer assunto com qualquer país.
8: Nós não temos veto, não tem assunto proibido. A única coisa que nós não abrimos mão é da nossa democracia e da nossa soberania.
6: E ainda, incentivo ao turismo e ao emprego.
7: Iniciativa inédita vai oferecer crédito facilitado e com condições especiais a microempreendedores inscritos no Cadastro Único.
6: Serão 100 milhões de reais para atender quem mais precisa e atua no setor. Caroline Blaut.
9: A proposta é transformar pequenos negócios em fonte de renda estável e ampliar a autonomia das famílias.
7: E você vai ouvir também apoio ao Rio Grande do Sul.
6: O governo do Brasil já destinou mais de 89 bilhões de reais ao estado após as enchentes de 2024.
7: E hoje foram assinados contratos para obras de prevenção às chuvas, Pablo Mundim.
10: Entre as intervenções está a primeira etapa das obras do canal de drenagem de São Leopoldo, além de novos sistemas de contenção e proteção nas bacias do Rio Gravataí, Arroio, Feijo, Eldorado do Sul e Vale dos Sinos.
6: Hoje, na apresentação da Voz do Brasil, eu, Mariana Jungmann e Nazi Brum.
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6: Tarifas comerciais, combate ao crime organizado, minerais críticos.
7: Alguns dos temas abordados hoje em reunião do presidente Lula com o presidente dos Estados Unidos, Donald Trump.
6: E quem está em Washington e traz todas as informações desse encontro é a repórter Luana Karen. Oi, Luana, boa noite.
11: Boa noite, Mariana, Nazi, boa noite aos ouvintes da Voz do Brasil. A reunião entre Lula e Donald Trump durou 3 horas, divididas entre reunião privada e almoço de trabalho. Lula foi recebido pelo presidente norte-americano na porta da Casa Branca. Do lado brasileiro, a comitiva contou também com 5 ministros de Estado. A relação comercial entre os dois países, estremecida após a imposição de tarifas extras a produtos brasileiros, esteve em pauta. Lula disse que sugeriu a Trump a criação de um grupo de trabalho para discutir a questão das tarifas comerciais.
8: Então eu falei assim, doutor Trump, vamos fazer o seguinte, vamos colocar um grupo de trabalho e vamos permitir que esse moço da indústria do comércio do Brasil, junto com o teu moço do comércio, sente em 30 dias, apresente para nós uma proposta para a gente poder bater o martelo. Sabe, quem tiver errado vai ceder. Se a gente tiver que ceder, nós vamos ceder. Se você tiver que ceder, vocês vão ter que ceder.
12: E Luana, outro tema discutido na reunião foi a questão dos minerais críticos. O que é que o presidente Lula relatou sobre isso?
11: Olha, Nazi, o presidente Lula defendeu a cooperação no que diz respeito à exploração de terras raras e minerais críticos, como lítio, cobalto e níquel. Esses minerais são fundamentais para a indústria bélica e de tecnologia. A proposta feita pelo presidente Lula a Donald Trump é que parte do beneficiamento da produção seja feita no Brasil.
8: O Brasil tem obrigação de ter uma regulamentação em que o Brasil seja soberano. O Brasil tem obrigação de compartilhar com quem queira participar conosco, seja os Estados Unidos, a China, a Alemanha, a França, qualquer um que quiser, a Índia, o Brasil estará aberto a construir parceria. O que nós não queremos é ser meros exportadores dessas coisas. Nós não queremos repetir o que aconteceu com a prata na América Latina, com o ouro. Nós queremos que o Brasil seja o grande ganhador dessa riqueza que a natureza nos deu.
6: Ô Luana, e o enfrentamento ao crime organizado era um dos temas aguardados para serem tratados nessa reunião, né? O que foi discutido aí em relação a isso?
11: É isso mesmo, Mariana. Olha, o presidente Lula se colocou à disposição para estabelecer parcerias relacionadas ao combate à lavagem de dinheiro e ao tráfico de armas. E lembrou que é preciso dar alternativas econômicas para que as pessoas possam sobreviver. O presidente disse ainda que entregou a Trump um documento listando as medidas do governo para enfrentar o crime organizado e as propostas para a cooperação entre os países.
12: Então, Luana, o clima geral da reunião foi positivo, não é isso?
11: Foi sim, Nazi. Tanto os ministros quanto o presidente Lula saíram otimistas e animados da reunião com Donald Trump. Em uma rede social, o presidente norte-americano chamou Lula de presidente dinâmico e disse que a reunião foi muito boa. Lula reforçou que o Brasil está aberto a discutir qualquer tema com os Estados Unidos.
8: Então eu saio muito, muito satisfeito da reunião. Acho que foi uma reunião importante para o Brasil e importante para os Estados Unidos. O Brasil está preparado para discutir com qualquer país do mundo qualquer assunto. Nós não temos veto, não tem assunto proibido. A única coisa que nós não abrimos mão é da nossa democracia e da nossa soberania. O resto é tudo discutível.
11: Ao fim da reunião, sobrou espaço até para brincadeiras sobre a Copa do Mundo de Futebol. O presidente Lula disse que Trump não revogue o visto de nenhum jogador brasileiro e disse que o Brasil sairá campeão dos Estados Unidos. Mariana Inazi.
6: Luana Karen falando com a gente ao vivo de Washington. Obrigada, Luana, pelas informações.
12: O turismo brasileiro está a todo vapor. Já são mais de 2 milhões de postos de trabalho criados entre janeiro e março.
6: Ainda no primeiro trimestre, o fluxo de visitantes internacionais ultrapassou a marca de 3 milhões de turistas.
12: E essa semana, a cidade de Fortaleza se transforma num centro estratégico do setor com o Salão do Turismo.
6: O Brasil ganha novo impulso com o anúncio de uma linha de financiamento para microempreendedores de baixa renda.
12: A linha de crédito especial deverá atender, por exemplo, guias de turismo, motoristas, vendedores ambulantes e artesãos.
6: As novidades foram anunciadas pelo presidente em exercício, Geraldo Alckmin.
9: O encontro marca o lançamento de novas políticas públicas para fortalecer o turismo brasileiro. Entre as medidas anunciadas está uma nova linha de crédito voltada para microempreendedores individuais de baixa renda. Cada microempreendedor pode acessar até R$21 mil em crédito. A linha conta com garantia do Fundo de Operações e tem apoio inicial de até R$100 milhões. O financiamento é voltado a quem está no CadÚnico e enfrenta dificuldades para acessar crédito. Segundo o ministro do Desenvolvimento e Assistência Social, Família e Combate à Fome, Wellington Dias, a ação pode levar pessoas que hoje recebem o Bolsa Família a serem futuros empregadores.
13: A gente vai abrir o cadastro único, vamos qualificar essas pessoas juntos, garantir as condições para o emprego ou para um pequeno negócio.
9: De acordo com o ministro do Turismo, Gustavo Feliciano, a proposta é transformar pequenos negócios em fonte de renda estável e ampliar a autonomia das famílias.
14: O turismo real é aquele que o visitante sente na pele. Isso é justiça social na veia, trocando a dependência pelo protagonismo.
9: Outra novidade é o lançamento de um guia inédito para qualificar o atendimento a turistas neurodivergentes. Para o ministro Gustavo Feliciano, algumas medidas simples podem fazer grande diferença no acolhimento.
14: Queremos que cada museu e hotel brasileiro saiba receber quem percebe o mundo de forma diferente, mas o vive com a mesma intensidade.
9: Ao participar da cerimônia de abertura, o presidente em exercício, Geraldo Alckmin, comemorou o crescimento da entrada de turistas estrangeiros no Brasil e anunciou que os turistas chineses não vão mais precisar de visto para entrar no país.
15: A partir agora da semana que vem, 11 de maio, não precisa mais ninguém da China ter visto. E nós estamos falando do segundo país mais populoso do mundo, 1,3 bilhão de pessoas. Então vai outro estímulo aí ao turismo.
9: O Salão do Turismo segue até o dia 9 de maio, reunindo as principais inovações do setor. A entrada é gratuita e a programação pode ser conferida no endereço gov.br/turismo. Reportagem Caroline Blaut.
6: O governo do Brasil anunciou uma nova fase nas obras de reconstrução do Rio Grande do Sul após as enchentes de maio de 2024.
12: Mais de 89 bilhões de reais em recursos federais já foram destinados ao Estado e aos municípios gaúchos para apoiar a população.
6: E hoje foram assinados contratos de 5 bilhões e 400 milhões de reais para obras de prevenção de enchentes no Rio Grande do Sul.
12: Também foi apresentado um balanço das obras feitas até agora.
16: Há 2 anos, o Rio Grande do Sul viveu uma das maiores tragédias climáticas da história do país. As enchentes atingiram praticamente todo o estado, deixaram cidades submersas, milhares de famílias desalojadas e um rastro de destruição em infraestrutura, moradias, escolas e serviços públicos. 2 anos depois, o governo do Brasil voltou ao estado para apresentar um balanço da reconstrução e anunciar uma nova etapa de investimentos. Em Porto Alegre, a ministra da Casa Civil, Miriam Belchior, participou de reunião nesta quinta-feira com autoridades federais, estaduais e municipais e autorizou o início de novas obras em diferentes regiões gaúchas. Os recursos fazem parte do Fundo Federal criado para recuperação e proteção contra eventos extremos. Segundo a ministra da Casa Civil, entre as intervenções está a primeira etapa das obras do canal de drenagem de São Leopoldo, além de novos sistemas de contenção e proteção nas bacias do Rio Gravataí, Arroio, Feijo, Eldorado do Sul e Vale dos Sinos. Ao todo, 16 municípios devem ser beneficiados.
17: Nós definimos quais eram as obras prioritárias, 8 intervenções prioritárias.
16: Desde o início da tragédia, mais de 89 bilhões de reais em recursos federais já foram destinados ao Estado. Cerca de 94% desse total já foram executados em ações de assistência social, saúde, educação, defesa civil, recuperação econômica e habitação. Para a ministra Miriam Belchior, a reconstrução não é apenas recuperar o que foi perdido, é garantir moradia, infraestrutura e segurança para que as famílias possam recomeçar com dignidade.
17: Das famílias que foram afetadas e atingidas, tanto na área urbana quanto na área rural, e nós já temos 24 mil famílias que sabem onde vão morar. 13.299 já estão morando nas suas casas novas. Conseguimos juntos, né? Apoiar as famílias, as empresas, recuperar a infraestrutura.
16: No Rio Grande do Sul, a ministra da Casa Civil também inaugurou o campus do Instituto Federal do Rio Grande do Sul em Viamão, no interior gaúcho. Reportagem Pablo Mundim.
6: E novos locais vão começar a receber alertas de desastres.
12: A ideia é reforçar as ações de defesa civil para ampliar o monitoramento e proteger a população.
18: O Centro Nacional de Monitoramento e Alertas de Desastres Naturais, o CEMADEM, ampliou a rede brasileira de monitoramento e passou a atender mais de 162 municípios em todo o país. Com isso, o número de cidades monitoradas sobe para mais de 1.200. A expansão contempla municípios com alto risco de deslizamentos, enxurradas e inundações. Bahia, Santa Catarina, Minas Gerais e Pernambuco estão entre os estados com maior número de cidades incluídas na nova etapa. O reforço da rede faz parte das ações do novo PAC, inclui a instalação de novos pluviômetros automáticos, equipamentos que acompanham o volume de chuva e ajudam na emissão de alertas mais precisos para a defesa civil. Segundo o CEMADEM, o aumento dos eventos climáticos extremos exige mais investimento em prevenção e monitoramento. O órgão também construirá um novo data center para ampliar a capacidade de processamento de dados e melhorar o acompanhamento das áreas de risco. Atualmente, mais de 2.000 municípios brasileiros são considerados vulneráveis a desastres como enchentes e deslizamentos. O objetivo do governo é ampliar o monitoramento para todas essas cidades nos próximos anos. Claudimário Carvalho, para a Voz do Brasil.
6: Microempresas e empresas de pequeno porte com dívidas podem acessar o Desenrola Empresas para conseguir melhores condições de pagamento e limpar o nome.
19: 2 milhões de pequenos e microempreendedores podem ser beneficiados em um primeiro momento.
6: Podem participar aquelas empresas que já contrataram crédito pelo Procred 360 ou Pronamp.
19: O programa oferece vantagens como maiores prazos de pagamento e de carência e aumento nos limites de crédito.
20: Poderão ser renegociadas dívidas contratadas até 31 de janeiro de 2026, com atraso mínimo de 90 dias. O programa vai beneficiar empreendedores e microempreendedores com melhoria nas condições de crédito nos programas existentes. E a expectativa é de beneficiar mais de 2 milhões de negócios. No Procred 360, voltado a empresas com faturamento anual de até R$ 360 mil, a carência passa de 12 para 24 meses e o prazo total de pagamento sobe de 72 para 96 meses. O limite de crédito aumenta de 30 para 50% do faturamento, podendo chegar a 60% no caso de empresas lideradas por mulheres, com teto de R$ 180 mil. Já no Pronamp, voltado a empresas com faturamento anual de até R$ 4.800.000, a carência também passa para 24 meses. O prazo total sobe para 96 meses e o limite total de crédito aumenta de R$ 250 mil para R$ 500 mil. Segundo o ministro do Empreendedorismo, da Microempresa e da Empresa de Pequeno Porte, Paulo Pereira, o endividamento não afeta só o consumo, como compromete a atividade produtiva quando atinge pequenos negócios.
21: Empresas que está negativada ou tem situação de inadimplência não conseguem investir nos seus equipamentos, no aumento da sua produtividade, no crescimento da sua capacidade de comercializar. Por isso, a ideia do presidente Lula é devolver para as empresas fluxo de caixa, capacidade de investimento, possibilidade de contração, que vai gerar, né, um dinamismo ainda maior na economia brasileira.
20: Para acessar o Desenrola Empresas, basta procurar o contato com o banco onde a dívida foi contraída e fazer a renegociação. Com locução de Thaísa Vitória, reportagem Luciana Colares de Holanda.
6: A produção industrial brasileira cresceu pelo terceiro mês seguido.
19: A expansão foi de 0,1% na passagem de fevereiro para março.
6: Em relação a março do ano passado, o aumento na produção industrial foi de 4,3%.
19: O gerente de pesquisa do IBGE, André Macedo, destaca os setores que mais cresceram em março.
22: As influências positivas mais importantes foram assinaladas por COC, produtos derivados do petróleo e biocombustíveis e produtos químicos. A atividade produtos derivados do petróleo e biocombustíveis, que marcou o quarto mês seguido de crescimento na produção e avançou nesse período 11,5%, foi impulsionada em grande parte pela maior produção de óleo diesel, enquanto que no setor de produtos químicos observa-se a maior produção dos produtos ligados ao setor agrícola, com destaque para adubos e fertilizantes.
6: Segundo o IBGE, a indústria já acumula expansão de 3,1% neste ano de 2026.
19: Inaugurada essa semana em Pelotas, no Rio Grande do Sul, a primeira Casa da Igualdade Racial do Estado.
6: O espaço oferece atendimento jurídico, psicológico e social a vítimas de racismo, além de ações culturais, educativas e de inclusão produtiva voltadas à população negra.
19: É a terceira unidade em funcionamento no país.
0: A iniciativa pretende fortalecer comunidades, ampliar oportunidades e enfrentar o racismo

0: prioridade para quem mais precisa, e a população negra é maioria nesse país, e a gente sabe que a gente já precisa avançar muito, mas existe uma escolha desse governo. E a escolha desse governo é fazer com que o Brasil seja um Brasil que tenha direito para todas as pessoas.
1: O espaço possui atividades permanentes de ações educativas voltadas ao fortalecimento da identidade negra. E ainda neste primeiro semestre, mais 3 casas da igualdade racial serão inauguradas no país, 2 em Minas Gerais e 1 na Bahia. Reportagem Cleide Lopes.
2: O inverno começa oficialmente no dia 21 de junho.
3: E por isso o Ministério da Saúde está alertando para a vacinação contra a gripe mais comum durante o frio.
2: Entre os grupos prioritários estão crianças, gestantes, idosos, pessoas com doenças crônicas, indígenas e quilombolas.
4: Com a proximidade do inverno, a procura pela vacina contra a gripe tem aumentado na Unidade Básica de Saúde número 1 em Brasília. Nesta quarta-feira, no período da tarde, a movimentação era intensa, mas Cláudio Regis Rangel aguardava sua vez na fila pacientemente. Para ele, que é professor de educação física, a vacinação é indispensável.
5: Não tem coisa pior do que ficar doente. Segundo, que eu não quero também transmitir para as pessoas que eu trabalho com pessoas de 60 a mais, então não posso nem resfriar.
4: Quem também aguardava a vez para se imunizar era Ivonilde Maria de Mesquita Gomes. A aposentada conta que se vacina regularmente e hoje separou o período da tarde para tomar o imunizante contra a gripe.
6: Desde que eu completei 60 anos que eu faço, né? Porque se você fica gripada, bem, os sintomas são mais leves, sabe?
4: Mais de 17 milhões de doses da vacina contra a gripe já foram distribuídas no país pelo governo. As doses reforçam os estoques das UBSs para a campanha nacional de vacinação contra a influenza, que começou em 28 de março nas regiões Nordeste, Centro-Oeste, Sul e Sudeste. Realizada anualmente pelo Ministério da Saúde, com apoio de estados e municípios, a mobilização prioriza crianças, gestantes e idosos com 60 anos ou mais, grupos mais suscetíveis a formas graves da doença. Éder Gatti, diretor do Programa Nacional de Imunizações, explica que a vacina é a principal forma de prevenção e os imunizantes atuais reduzem hospitalizações.
7: É uma vacina que protege muito bem, ela é produzida no Brasil pelo Instituto Butantan e ela protege para 3 tipos de vírus da gripe e o objetivo dela é principalmente evitar hospitalização e morte.
4: O diretor do Programa Nacional de Imunizações destaca também que a vacina disponibilizada no SUS é segura.
7: É uma vacina muito segura, o Brasil usa ela já há mais de 2 décadas e todos os anos a gente renova a composição dessa vacina conforme orientações da Organização Mundial de Saúde.
4: Além da vacina contra a gripe, o SUS oferece imunização contra o vírus sincicial respiratório para gestantes entre a 28ª e a 36ª semana de gestação. Ela protege os bebês contra bronquiolite e formas graves de infecções respiratórias, transferindo anticorpos via placenta. A aplicação é dose única e recomendada em cada gestação. Reportagem Gabriela Noronha.
2: E o Brasil já atingiu a marca de 1 milhão de gestantes vacinadas contra o vírus sincicial respiratório, causador de doenças como bronquiolite e a pneumonia em bebês.
3: A vacinação das gestantes vem sendo oferecida de forma inédita pelo SUS e garante a proteção dos bebês nos primeiros dias de vida, quando eles são mais vulneráveis a terem complicações graves provocadas pelos vírus.
2: Além da vacina, o SUS também passou a oferecer o Nirsevimab, um medicamento que garante a proteção imediata contra o vírus e é indicado para prematuros e crianças pequenas com comorbidades, como doenças cardíacas e pulmonares.
3: O ministro da Saúde, Alexandre Padilha, destacou que a vacina introduzida em dezembro na rede pública já reduziu em 63% a morte de bebês pelo vírus sincicial respiratório e em mais de 50% os casos de internação por esse vírus.
2: Padilha também convocou as mamães a se protegerem.
8: Gestante, a partir da 28ª semana, se vacine para bronquiolite. Nasceu bebê prematuro, Nirsevimab já disponível nas maternidades.
2: E um recorde na saúde do país. O Brasil registra número histórico de transplantes em 2025.
3: Ao todo foram 31 mil procedimentos, o que representa um aumento de 21% em relação a 2022.
2: De acordo com o Ministério

0: Na saúde, o número é resultado dos investimentos em melhoria logística e distribuição entre os estados.
1: No ano passado, foram destinados R$1,5 bilhão para o Sistema Nacional de Transplantes, um crescimento de 37% comparado a 2022.
0: Além disso, o aumento de transplantes também conta com o esforço da Força Aérea Brasileira no transporte ágil dos órgãos e equipes médicas. Foram mais de 4 mil voos nesse período.
1: O esporte brasileiro atinge marca histórica e chega ao recorde de contemplados pelo Bolsa Atleta.
0: O programa oferece apoio financeiro a mais de 11 mil esportistas e garante condições de treinamento e participação em competições nacionais e internacionais.
2: O programa Bolsa Atleta alcançou em 2026 o maior número de beneficiários da história. Com a inclusão de mais 32 atletas, o total chega agora a 11.214 contemplados em todo o país, um aumento de 10% em relação ao recorde anterior de 10.196 registrado em 2025. Os novos beneficiários fazem parte da categoria Atleta Pódio, voltada a esportistas de alto rendimento, que estão entre os melhores do mundo em suas modalidades. Ao todo foram incluídos atletas olímpicos, paralímpicos e surdo-olímpicos, com destaque para modalidades como natação, atletismo, judô e ciclismo, além de atletas guia que auxiliam competidores com deficiência visual. O Bolsa Atleta é um programa coordenado pelo Ministério do Esporte que oferece apoio financeiro para treinamento e participação em competições. O benefício atende diferentes fases da carreira esportiva, desde a base até o alto rendimento, com foco em garantir condições para o desenvolvimento dos atletas brasileiros. Dilson Santa Fé, para a Voz do Brasil.
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1: Fique agora com as notícias do Poder Judiciário e do Congresso Nacional. Uma boa noite.
0: Boa noite para você e até amanhã.
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5: STF autoriza nova fase da operação Compliance Zero.
6: Ex-governador do Acre, Gladson Cameli, é condenado a mais de 25 anos de prisão, maior pena já aplicada pelo STJ.
5: Ministra Carmen Lúcia participa da última sessão de julgamentos, ocupando a presidência do TSE.
6: Boa noite, eu sou Carlos Eduardo Cunha.
5: E eu sou Walter Lima.
6: O STF autorizou a nova fase da Operação Compliance Zero.
5: O ministro André Mendonça atendeu o pedido da Polícia Federal. Marcelo Della Libera.
7: O ministro do STF, André Mendonça, autorizou a operação que investiga fraudes envolvendo o Banco Master. A Polícia Federal aponta indícios de que o senador Ciro Nogueira teria atuado em favor do banqueiro Daniel Vorcaro em troca de vantagens indevidas. A decisão também determinou a prisão temporária de Felipe Vorcaro, apontado como operador financeiro do esquema. A investigação apura suspeitas de corrupção, lavagem de dinheiro e ocultação patrimonial.
6: O ex-governador do Acre, Gladson Cameli, foi condenado a 25 anos e 9 meses de prisão.
5: Essa foi a maior pena já aplicada pelo STJ em uma ação originária. Fátima Uchoa.
8: Segundo a acusação, Cameli era o líder de uma organização criminosa composta por núcleos familiares, políticos e empresariais. E os atos ilícitos iniciados em 2019 já teriam provocado prejuízo superior a 16 milhões de reais aos cofres públicos. Ele foi condenado pela prática de crimes como lavagem de dinheiro e fraudes em licitações. A Corte Especial do STJ também determinou o pagamento de multa e de indenização ao Estado do Acre no valor de mais de 12 milhões de reais, além da perda do cargo de governador, mas Cameli já havia renunciado no mês passado, pretendendo concorrer ao Senado. A relatora foi a ministra Nancy Andrighi.
6: Ministra Carmen Lúcia participa da última sessão de julgamentos ocupando a presidência do TSE.
5: Ela reafirmou a luta pela democracia e igualdade feminina. Fábio Ruas.
9: Aplaudida de pé pelo plenário, após a exibição de um vídeo sobre a trajetória dela, a ministra encerrou mais um ciclo no TSE, reafirmando o compromisso com a democracia e com a ocupação de espaços de poder por mulheres. Carmen Lúcia foi a primeira mulher a presidir o Tribunal da Democracia. No primeiro ciclo no TSE, ela presidiu a corte de abril de 2012 a novembro de 2013.
10: candidatas têm mais dificuldades que os candidatos, as advogadas têm mais dificuldades que os advogados, as defensoras públicas têm mais dificuldades que os defensores.

0: Isto não é um problema de civilidade, isso é um problema de humanidade.
1: A posse do ministro Nunes Marques na presidência do TSE e do ministro André Mendonça na vice-presidência vai ser na próxima terça-feira, dia 12 de maio.
2: Desembargadora Margarete Costa toma posse administrativa como ministra do TST.
3: Ela será a 12ª mulher a ocupar o cargo. William Nascimento.
4: Margarete Costa já soma 36 anos de carreira na magistratura trabalhista. Ela será a 12ª mulher a ocupar o cargo desde que o tribunal foi instalado em setembro de 1976. A ministra iniciou a trajetória como juíza do trabalho na década de 1990. Em 2014, foi promovida a desembargadora no TRT-5 da Bahia, tendo inclusive atuado como desembargadora convocada no TST.
2: TRF2 mantém na Justiça Federal ação do MPF contra a Igreja Universal por assédio judicial a jornalista.
3: Com o novo resultado, a ação retorna à Justiça do Rio de Janeiro. Sabrine Menezes.
5: O caso começou em 2020, quando 144 ações praticamente idênticas foram ajuizadas por pastores da Igreja Universal do Reino de Deus em 19 estados contra o jornalista. A apuração do MPF identificou que as petições tinham um padrão e foram ajuizadas no mesmo período, indicando atuação coordenada para dificultar a defesa e sobrecarregar o judiciário. Para o TRF2, como o MPF é autor do caso, a competência é da Justiça Federal e não da Justiça Estadual. Na ação, o MPF pede a condenação da Universal ao pagamento de indenização mínima de R$5 milhões por danos morais coletivos, que deverão ser destinados a iniciativas de proteção à liberdade de imprensa.
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2: Boa noite.
3: E até amanhã.
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0: sou Paula Groba.
1: E eu sou Ricardo Nakaoka.
0: E estes são os destaques de hoje do Jornal do Senado, que começa agora.
1: Nova lei endurece regras e combate fraudes no seguro defeso.
0: Comissão aprova proibição de ligações automáticas de telemarketing.
1: Projeto cria rede de proteção para trabalhadoras domésticas vítimas de violência.
0: Boa noite.
1: Boa noite.
0: A denúncia de agressões e tortura contra uma trabalhadora doméstica grávida no Maranhão acendeu um alerta sobre a violência sofrida por mulheres dentro do ambiente de trabalho.
1: Diante da repercussão do caso, chegou ao Senado um projeto que cria uma rede nacional de proteção para trabalhadoras domésticas vítimas de abusos e maus tratos. Repórter Alexandre Campos.
2: Pela proposta, o atendimento deverá ser integrado e respeitar o tempo, a vontade e as decisões da vítima de violência doméstica. Segurança da pessoa agredida, discrição, linguagem acessível e respeitosa também deverão ser observadas pelos agentes da rede de acolhimento. Por outro lado, serão vedadas condutas que revitimizem a pessoa agredida, discriminação ou preconceito contra ela, demora na prestação de apoio e pedidos desnecessários de relato do ocorrido. A autora do projeto, a senadora doutora Eudócia, do PSDB de Alagoas, afirmou que a ausência de um protocolo nacional pode comprometer a segurança e proteção das vítimas de violência doméstica.
3: O protocolo contribuirá para aumentar as denúncias de violência contra as mulheres que se sentirão amparadas pela lei e encorajadas a procurar ajuda.
2: O projeto ainda prevê indicadores de avaliação para apurar a qualidade do atendimento. Em caso de descumprimento do protocolo, tanto o órgão como o agente responsável estarão sujeitos à sanção.
0: E o programa Antes que Aconteça, de prevenção à violência doméstica e ao feminicídio, apresentado pela senadora Daniela Ribeiro, virou lei.
1: A iniciativa soma ações de educação, acolhimento às vítimas e vigilância aos agressores. Repórter Raíssa Abreu.
4: A iniciativa da senadora Daniela Ribeiro, do PP da Paraíba, prevê ações educativas, estruturas de apoio às vítimas em instituições públicas e

0: privadas e medidas de proteção, como o uso da inteligência artificial para monitorar agressores. Durante a votação da proposta em plenário, a senadora destacou a formação de defensoras populares, capacitadas para evitarem os casos de violência.
1: Não precisa mais a história de briga de marido e mulher, ninguém meter a colher, não. Todo mundo mete a colher, sim. E isso é para salvar vidas. Quando vê ali aquela mulher disse assim, não, mas eu não quero denunciar porque é o pai dos meus filhos. A gente sabe que tem todas essas dificuldades. Mas aí, essa defensora popular tem a condição de fazer a denúncia.
0: Também estão previstas ações de recuperação e reeducação de agressores, como as rodas de conversa.
2: Em meio ao aumento de denúncias de fraudes em benefícios sociais, o governo federal endureceu as regras para a concessão do seguro defeso, pago a pescadores artesanais durante o período em que a pesca é proibida.
3: A nova lei, sancionada pelo presidente Lula, cria mecanismos mais rigorosos de controle e prevê punições mais severas para irregularidades. Os detalhes com o repórter Henrique Nascimento.
4: A nova lei do seguro defeso cria exigências como identificação biométrica e inscrição no cadastro único para pescadores artesanais terem acesso ao benefício. O texto também autoriza o pagamento de parcelas pendentes de anos anteriores, desde que os pedidos tenham sido feitos dentro do prazo legal. Durante a votação no Senado, parlamentares divergiram sobre os mecanismos de controle previstos na proposta. O senador Rogério Marinho, do PL do Rio Grande do Norte, criticou pontos do texto e afirmou que as mudanças poderiam facilitar irregularidades.
5: O governo do PT disse, olha, nós queremos evitar os furos, queremos evitar os ralos, queremos evitar a corrupção, porque a CGU identificou os problemas. Aí o relatório vem na contramão.
4: Já o relator da proposta, senador Beto Faro, do PT do Pará, rebateu as críticas e afirmou que a lei amplia as punições para fraudes.
6: Não é verdade que aqui se afrouxa qualquer questão, muito pelo contrário, é mais punição. Inclusive, as entidades, elas são chamadas a colaborar com o governo.
4: A nova legislação também amplia a transparência do programa e cria regras de atualização cadastral dos pescadores.
2: E o Congresso Nacional vai analisar duas medidas provisórias editadas pelo governo federal que destinam até 14,5 bilhões de reais para o financiamento de caminhões, ônibus e micro-ônibus. O objetivo é reduzir os impactos econômicos dos conflitos no Oriente Médio e renovar a frota rodoviária do país.
3: Outra medida abre crédito extraordinário de 17 bilhões de reais para ampliar o acesso ao crédito. Transportadores autônomos, cooperativas e empresas do setor poderão contratar o financiamento até o dia 28 de agosto.
2: Ligações automáticas que interrompem o trabalho, o descanso e até o sono dos brasileiros podem estar com os dias contados. A Comissão de Ciência e Tecnologia do Senado aprovou um projeto que proíbe chamadas de telemarketing feitas por robôs sem qualquer atendimento humano.
3: Pelo texto, o uso de ligações automatizadas só será permitido para confirmação de uma compra ou contrato feitos anteriormente em outro canal de venda. Repórter Rodrigo Rezende.
7: Se você tem um celular, é muito provável que já se cansou de receber dezenas, às vezes centenas de ligações de números desconhecidos com mensagens automáticas oferecendo produtos dos mais diversos, de planos de academia a empréstimos consignados. Muita gente nem atende mais o telefone por causa disso. A Comissão de Ciência e Tecnologia do Senado aprovou um projeto do senador Ciro Nogueira, do Progressistas do Piauí, que proíbe ações de telemarketing para venda ou adesão de produtos sem que haja intervenção humana, ou seja, ficariam vedadas as abordagens telefônicas automáticas com os chamados robôs. O relator da proposta, senador Hamilton Mourão, do Republicanos do Rio Grande do Sul, afirmou que os consumidores estão cansados do excesso de ligações automatizadas.
8: Hoje, volta e meia, a gente recebe uma sequência de ligações que são efetivamente ligações feitas por robôs. E esse projeto vem exatamente para impedir que essas coisas continuem a acontecer.
7: Mourão acatou uma emenda que prevê que o uso de ligações automatizadas só será permitido para confirmação de uma compra ou contrato feitos anteriormente em outro canal de venda, um processo conhecido como dupla checagem. A proposta segue agora para análise da Câmara dos Deputados.
2: Em muitas regiões do Brasil, fazer uma ligação ou acessar a internet ainda é um desafio diário. Para tentar mudar essa realidade, a Comissão de Ciência e Tecnologia aprovou um projeto que amplia a cobertura de celular e internet em áreas de difícil acesso.
3: A proposta ainda passará por uma segunda votação antes de seguir para a Câmara Câmara dos Deputados. Repórter Márcio Maturana.
9: Operadoras de celular e de internet podem ter que assumir compromisso de abrangência na cobertura para atender a regiões de difícil acesso ou menos atraentes economicamente. Um projeto aprovado em primeiro turno na Comissão de Ciência e Tecnologia previa essa obrigação apenas em áreas rurais, mas a delimitação foi retirada pelo relator, o senador Hamilton Mourão, do Republicanos do Rio Grande do Sul.
10: Entendemos que a lei não deve delimitar uma destinação específica para os recursos oriundos dos leilões de radiofrequência, como no caso o atendimento de áreas rurais. Isso porque a tecnologia é dinâmica e o objetivo de cobertura do campo pode ser alcançado sem uma amarra legal que pode engessar a aplicação dos investimentos.
9: Pelo texto, os compromissos das empresas associadas à exploração das faixas de frequência de celular e internet devem representar pelo menos 90% do valor mínimo da licitação. Esse projeto agora aguarda uma segunda votação na própria Comissão de Ciência e Tecnologia antes de seguir para a Câmara dos Deputados.
2: O presidente do Senado, Davi Alcolumbre, anunciou o lançamento do site História do Senado. O portal já está disponível e reúne fatos marcantes da instituição. A iniciativa celebra os 200 anos do marco inicial do Parlamento Brasileiro, quando foi instalada a Assembleia Geral Legislativa em 1826.
3: Alcolumbre destacou que o especial Senado 200 anos inclui 8 documentários sobre momentos importantes da atuação da Casa. O site também reúne análises das constituições brasileiras, registros de posses presidenciais e textos sobre a participação do Senado em temas fundamentais, como relações internacionais, meio ambiente, direitos humanos, cultura e patrimônio. Para o presidente do Congresso Nacional, a iniciativa amplia o acesso da sociedade às informações, ao oferecer conteúdo amplo e organizado.
11: Ao celebrar o bicentenário, o Senado Federal reafirma o seu compromisso com a memória, a democracia e o conhecimento histórico. O site foi concebido como espaço público acessível a pesquisadores, estudantes e cidadãos interessados no papel do parlamento na formação do Estado brasileiro.
3: Com edição de Paula Groba e trabalhos técnicos de João Lira, o Jornal do Senado fica por aqui. Acompanhe agora as notícias da Câmara dos Deputados. Boa noite.
2: Boa noite e até amanhã.
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13: Aumenta a pena para assassinato e lesão de agentes públicos de segurança.
14: Câmara estabelece medidas para evitar acidentes com animais silvestres.
13: Parlamentares aprovam política para exploração de minerais estratégicos.
14: Boa noite. Câmara aprova projeto que cria a Política Nacional de Produção e Beneficiamento de Minerais Considerados Estratégicos. O repórter Antônio Vital acompanhou a votação.
15: A Câmara dos Deputados aprovou o projeto que cria uma Política Nacional para Exploração e Beneficiamento de Minerais Críticos e Estratégicos, fundamentais para a fabricação de equipamentos de informática, para fornecimento de energia e defesa nacional. São exemplos de minerais estratégicos o lítio, cobalto, nióbio e terras raras, usados na fabricação de baterias, painéis solares e equipamentos eletrônicos. O projeto original foi apresentado pelo deputado Zé Silva, do União de Minas Gerais, e o texto final, elaborado pelo relator, deputado Arnaldo Jardim, do Cidadania de São Paulo, contempla também sugestões previstas em outras 14 propostas sobre o assunto. O projeto prevê incentivos para empresas do setor e a ideia é estimular produtos industrializados no Brasil, com possibilidade, inclusive, de tributação sobre a exportação de minério bruto. A proposta também prevê a criação de um fundo garantidor de natureza privada com recursos totais de R$5 bilhões, dos quais 2 bilhões serão aportados pelo governo federal para ajudar no financiamento das empresas. Outra fonte de recursos serão títulos emitidos no mercado. As empresas beneficiadas com incentivos fiscais terão que aplicar pelo prazo de 6 anos, no mínimo 0,3% de sua receita operacional bruta em projetos de pesquisa, desenvolvimento e inovação e outros 0,2% no fundo garantidor. Para isso, os projetos terão que ser aprovados por um conselho, batizado de Conselho Nacional para a Industrialização de Minerais Críticos e Estratégicos. O conselho terá representantes do governo, das empresas, de universidades, de estados e municípios. O conselho foi criticado pelo deputado Gilson Marques, do Novo de Santa Catarina, que defendeu mais liberdade para as empresas, inclusive estrangeiras, investirem no Brasil.
16: Não tem que ter crédito fiscal direcionado ou regime especial complexo. Tem que ter redução geral da carga e não o contrário. Tem que evitar escolher os vencedores. Tem que ser livre a entrada de investimento externo e sem restrições de controle societário. A liberdade de exportação tem que ter uma ausência de obrigação de beneficiamento no Brasil.
15: A proposta original do governo previa a criação de uma estatal chamada Terrabras, com monopólio sobre a exploração de minerais críticos em regime de partilha, em que apenas o excedente da produção fica a cargo de empresas privadas. A criação de um conselho com poder de aprovar os projetos, com maioria de representantes do governo, acabou sendo aceita para permitir a aprovação. Para o deputado Bongás, do PT do Rio Grande do Sul, ter uma política definida em lei é melhor que nada.
17: Então, o avanço de hoje é nós termos uma legislação que permita esse regramento, que cria o fundo, que tem um conselho, que tem um comitê. Essa nós vamos votar sabendo que o debate sobre a soberania vai mais longe. E para isso, inclusive, nós temos que ter outra correlação nesse Congresso para a gente poder ter um dia uma Terrabras para administrar os bens.
15: Já deputados da bancada governista criticaram o projeto por não impor limites a empresas estrangeiras em um setor considerado estratégico. Foi o que disse a deputada Jandira Fegali, do PCdoB do Rio de Janeiro.
18: Mesmo que o texto tenha todas as expressões de defesa da soberania, que cria um conselho com vários poderes para, inclusive, determinar quem deve ou não deve estar dentro do Brasil. Mas se a lei não regula, não dá limites, não estabelece percentuais, qual é o limite do capital estrangeiro, se é que ele deve existir nessa intervenção em área tão estratégica, nós não estamos, de fato, fazendo a defesa da soberania nacional.
15: O projeto também prevê incentivos para a chamada mineração urbana, que é a obtenção de minerais críticos a partir do desmonte de produtos industrializados, como televisores, computadores e baterias. O relator, Arnaldo Jardim, disse que a proposta garante soberania nacional e estimula o beneficiamento no país.
19: O Brasil não pode ser mero exportador de commodities minerais. Deve ter estratégia, política, determinação de agregar valor, fazer o seu beneficiamento, fazer a transformação e usar isso, que é um atributo nosso geológico, como um instrumento claro de desenvolvimento.
15: O projeto que cria uma política nacional para exploração e beneficiamento de minerais críticos e estratégicos seguiu para análise do Senado. Da Rádio Câmara de Brasília, Antônio Vital.
12: Economia.
13: Welter, do PT do Paraná, comemora o lançamento do programa Desenrola 2.0 como medida para aliviar o endividamento das famílias. O deputado explica que a iniciativa prevê renegociação de dívidas com redução de juros, beneficiando milhões de trabalhadores.
14: Welter acrescenta que o programa busca enfrentar problemas como o alto custo do crédito, além do impacto das apostas e do consumo facilitado. Para ele, a medida deve contribuir para reorganizar a vida financeira das famílias e reduzir o peso das dívidas no orçamento doméstico.
12: Trabalho.
13: André Janones, da Rede de Minas Gerais, pede aprovação imediata da proposta de emenda que acaba com a escala 6x1. Ele critica atrasos e a instauração de uma comissão que, segundo ele, foi criada para ouvir apenas empresários, demonstrando tratamento desigual entre patrões e empregados.
14: André Janones reclama da falta de consultas a trabalhadores na concessão de benefícios fiscais e rejeita a proposta de compensação financeira do governo a empresas com o fim da jornada 6x1. Segundo ele, a população cobra mudanças e o cenário eleitoral aumenta a pressão sobre os parlamentares.
13: Patrus Ananias, do PT de Minas Gerais, defende o fim da escala 6x1, argumentando que o tema ganha relevância no contexto do Dia do Trabalho. Ele apela à sensibilidade social, humana e espiritual dos parlamentares para a aprovação da matéria e por mais qualidade de vida aos trabalhadores.
14: Patrus Ananias destaca sua experiência pessoal na defesa dos direitos trabalhistas e reforça que a jornada de 40 horas semanais, sem corte salarial, amplia o tempo para família, fé e lazer. Ele disse ainda que trabalhadores brasileiros ganham menos, tornando urgente a aprovação da proposta.
13: Silvio Antônio, do PL do Maranhão, apela ao governo federal para atender as reivindicações dos servidores técnico-administrativos das universidades federais em greve desde fevereiro deste ano. Segundo ele, a paralisação envolve 37 entidades e afeta o funcionamento das instituições.
14: Silvio Antônio alerta também para cortes em importações do Conselho Nacional de Desenvolvimento Científico e Tecnológico, o CNPq, comprometendo pesquisas científicas e projetos ligados às universidades federais. Ele pede medidas urgentes para garantir atividades acadêmicas e o desenvolvimento científico nacional.
12: Desenvolvimento regional.
13: Paulo Pimenta, do PT do Rio Grande do Sul, destaca a atuação do governo federal na reconstrução do estado após as enchentes de 2024. O deputado afirma que a resposta à tragédia envolveu mais de 111 bilhões de reais com ações coordenadas por 18 ministérios.
14: Paulo Pimenta informa que famílias, empresas e produtores rurais receberam apoio para retomar suas atividades. Ele cita recursos para moradias, infraestrutura, escolas, unidades de saúde e para a renegociação da dívida estadual.
13: Ícaro de Valmir, do Republicanos de Sergipe, denuncia a falta de água em Aracaju e em municípios do interior após a concessão do serviço à iniciativa privada. O deputado afirma que a crise obriga moradores, hotéis e restaurantes a depender de caminhões-pipa para o abastecimento.
14: Ícaro de Valmir cobra do governo de Sergipe providências para normalizar o fornecimento de água. Ele critica a omissão do executivo estadual diante do problema e relata que famílias chegam a buscar água em locais impróprios.
13: Paulo Marinho Júnior, do PL, denuncia a precariedade da segurança pública e a má qualidade do atendimento médico no município de Caxias, no Maranhão. O parlamentar relata que a cidade enfrenta uma grave onda de violência marcada por homicídios e apreensões de grandes quantidades de entorpecentes.
14: No setor da saúde, Paulo Marinho Júnior relata a falta de leitos para crianças e o descredenciamento de uma clínica do SUS devido à perseguição política. Ele argumenta que o descaso administrativo e a inação dos órgãos fiscalizadores agravam a situação dos habitantes.
12: Transportes.
13: Átila Lins, do PSD do Amazonas, comemora a decisão da Justiça Federal que permite a continuidade das obras da BR-319. Segundo o deputado, a medida responde à ação movida pelo governo federal com apoio da bancada amazonense no Congresso.
14: Átila Lins sustenta que a rodovia, especialmente em seu trecho do meio, é estratégica para acabar com o isolamento do estado e garantir o desenvolvimento regional.
13: Marina Silva, da Rede de São Paulo, contesta acusações de que pessoas do seu círculo familiar estariam envolvidas em processo que pede a suspensão temporária de editais para as obras na BR-319 que liga Manaus a Porto Velho. A deputada diz que informação divulgada no Senado é falsa.
14: Marina Silva defende que o debate sobre a BR-319 ocorra com informações corretas, sem ataques pessoais e com o devido cuidado ambiental, social e cultural que a região amazônica exige.
12: Meio ambiente.
13: Câmara aprova medidas para evitar acidentes com animais silvestres em rodovias. O repórter Marcelo Lacher nos conta como deve funcionar.
20: O plenário da Câmara aprovou o projeto que estabelece medidas para reduzir acidentes com animais silvestres, principalmente atropelamentos em estradas, rodovias e ferrovias. Pelo texto aprovado, estudos ambientais obrigatórios para obras e ampliação de rodovias e ferrovias deverão prever medidas para evitar atropelamentos. Com base nesses estudos, os órgãos responsáveis poderão exigir, por exemplo, a instalação de estruturas que facilitem a travessia dos animais, como passagens aéreas e subterrâneas, cercas, sinalização e redutores de velocidade. O projeto também determina que órgãos públicos e concessionárias que administram rodovias façam o monitoramento das áreas com mais acidentes. A proposta também cria um Cadastro Nacional de Acidentes com Animais Silvestres, que reunirá informações sobre ocorrências em todo o país. Esses dados deverão ser públicos e usados para orientar políticas de prevenção e melhorar a segurança nas estradas. As regras também passam a valer para estradas e ferrovias já existentes, que deverão se adaptar às novas exigências. No caso de concessões, essa adequação deverá respeitar o equilíbrio financeiro dos contratos já existentes. Relatora da proposta, a deputada Dula Salabeste, do PSOL de Minas Gerais, argumentou que o projeto ajuda a reduzir acidentes, protege a biodiversidade e melhora a segurança nas vias. Segundo ela, a medida organiza ações que hoje são adotadas de forma isolada e cria uma política mais estruturada para enfrentar o problema.
1: Para quem não sabe, no Brasil, a cada segundo, 15 animais silvestres são atropelados nas nossas rodovias. São mortos no Brasil por ano 500 milhões de animais em nossas rodovias. E aí vivemos essa contradição. Temos a maior biodiversidade, mas somos também o país que mais atropela animais em rodovias.
20: O projeto, que estabelece medidas para evitar atropelamentos de animais silvestres em estradas, rodovias e ferrovias, seguiu para análise do Senado. Da Rádio Câmara de Brasília, com informações de Daniele Lessa, Marcelo Larcher.
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12: Direitos Humanos.
14: Raymond, do PT do Rio de Janeiro, relatou na Comissão de Administração e Serviço Público projeto que cria cotas para a contratação de pessoas com síndrome de Down em empresas públicas. O parlamentar considera que a medida garante inclusão e reconhece a capacidade produtiva desse segmento.
23: É um projeto riquíssimo. Ele diz que as empresas públicas de administração direta e indireta têm que ter uma cota de contratação das pessoas com síndrome de Down. Olha que coisa maravilhosa. É o projeto de inclusão para que essas pessoas com síndrome de Down sejam, de fato, reconhecidas como pessoas que trabalham e que podem trabalhar.
22: O projeto relatado por Raymond aponta que a inserção das pessoas com síndrome de Down no mercado de trabalho favorece o desenvolvimento das interações sociais e mentais do segmento. Hoje, segundo o IBGE, há cerca de 300 mil brasileiros nesta condição.
14: Padre João, do PT de Minas Gerais, registra a realização de mais uma Assembleia Geral dos Bispos do Brasil, organizada pela CNBB. O parlamentar reforça as denúncias feitas pela entidade contra a violência às mulheres, as guerras e os ataques às religiões.
22: De acordo com o padre João, os bispos criticaram a negação de territórios aos povos indígenas e o avanço do agronegócio sobre essas terras. Ele pede que dioceses e paróquias ampliem a divulgação das pautas sociais apresentadas pela CNBB.
12: Segurança Pública.
14: Câmara aprova aumento de penas para homicídios contra guardas portuários, policiais legislativos e agentes de segurança privada. O repórter Antônio Vital acompanhou a votação.
15: O plenário da Câmara aprovou o projeto que considera crime hediondo o assassinato de guardas municipais, agentes socioeducativos, agentes da guarda portuária, integrantes do sistema prisional, policiais legislativos e agentes de segurança privada. Isso no caso em que os crimes tiverem relação com a atividade dos agentes. Com isso, o homicídio praticado contra integrantes dessas categorias passa a ter pena de até 40 anos de prisão, no lugar da pena máxima atual de 30 anos. Hoje, a legislação já prevê aumento de penas para crimes praticados contra policiais, promotores, juízes e oficiais de justiça. A proposta também prevê aumento de penas para lesão corporal praticada contra guardas municipais, agentes socioeducativos, agentes de guarda portuária, integrantes do sistema prisional, policiais legislativos e agentes de segurança privada. Nesses casos, lesões corporais gravíssimas e lesões corporais seguidas de morte também serão consideradas crimes hediondos, com penas que podem aumentar em 2/3. Além disso, os condenados têm que cumprir a maior parte da pena na cadeia, sem direito a benefícios como regime aberto ou semiaberto. O aumento de penas nesses casos valem para casos de crimes cometidos em função da atividade desempenhada pelo policial. E os agravantes serão aplicados também se as vítimas forem cônjuge, companheiro ou parente de até 3º grau da vítima. O projeto foi uma sugestão do Conselho Nacional de Segurança Privada à Comissão de Segurança Pública e Combate ao Crime Organizado da Câmara. No plenário, o relator foi o deputado delegado da Cunha, do União de São Paulo. Ele argumentou que agentes de segurança privada são vítimas de homicídio e lesão corporal por vingança. O relator defendeu penas maiores para assassinos de policiais como maneira de desestimular esse tipo de crime.
0: Os policiais são executados em razão de serem policiais. O criminoso descobre que se trata de um policial e, para ser premiado no crime organizado, ele executa aquele policial. Hoje, a pena do crime funcional era de apenas pena mínima de 12 anos e máxima de 30. Uma pena que não garante o repúdio verdadeiro que se deve ter contra o homicídio contra um policial.
15: O projeto, que considera crime hediondo o assassinato de guardas municipais, agentes socioeducativos, agentes de segurança portuária, integrantes do sistema prisional, policiais legislativos e agentes de segurança privada, seguiu para análise do Senado. Da Rádio Câmara de Brasília, Antônio Vital.
12: Justiça.
4: Júlio Lopes, do PP do Rio de Janeiro, presidente da comissão externa voltada ao combate à pirataria e à agenda do Brasil Legal, anuncia uma aliança nacional contra a falsificação e venda de produtos que violam direitos de propriedade intelectual e prejudicam consumidores.
5: Um pacto de que aquelas plataformas, pessoas que estão promovendo a pirataria sejam notificadas pela comissão que eu tenho a honra de presidir, a Comissão do Brasil Legal, e a partir de 10 dias de notificação sejam então multadas pelo PROCON do Brasil como veiculadores, como promotores de pirataria. Isso é crime. Na reincidência dessas multas, a Comissão do Brasil Legal, junto com a CBF e junto com as maiores marcas esportivas do Brasil e do mundo, vão qualificar essas instituições, pessoas ou promoters como não qualificadas à veiculação dos seus produtos.
14: De acordo com o parlamentar, o prejuízo com a pirataria saltou de 4 bilhões para 500 bilhões de reais em 20 anos. Júlio Lopes espera que a pressão sobre a reputação de divulgadores de falsificações sirva para frear o crime no país.
4: Termina agora o Jornal Câmara dos Deputados, com trabalhos técnicos de Wellington Teles e apresentação de Luciana Vieira e Val Monteiro. Boa noite.
14: A Voz do Brasil está de volta amanhã. Uma boa noite para você.
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6: A oração do Santo Terço, terço de hoje, será rezado nas seguintes intenções por todos os sócios do Clube da Amizade. Pelos falecidos João Maria Paim, a pedido da família, Maria dos Anjos Meireles da Rosa e Rudimar Meireles da Rosa, a pedido de Antônio Mendes da Rosa, Leontina Lima Pinheiro, a pedido da filha Marinês, Iracema Zardo Vargas, a pedido da família, Antônio Agostinho de Oliveira, a pedido da família, Marco Antônio Bortolotto, a pedido da família, Antônio Long Bortolotto, a pedido da família, Olívio Alves da Cruz, a pedido de Janete Alves da Cruz, Ondina Pereira de Campos, a pedido de Janete Alves da Cruz, Maria Claíra, a pedido da família, Vilma Osório Moraes, a pedido da família, pelos falecidos da família Barbosa de Moraes, Aparício Teles dos Santos e Maria Glória dos Santos, a pedido da filha Maria das Graças. Joceneide dos Santos Maciel, a pedido da mãe. Giovanni dos Santos Maciel, a pedido da mãe. Elisiare dos Santos Maciel, a pedido da mãe. Reni Teles dos Santos, a pedido da irmã. Pelos Santos, Nossa Senhora Aparecida, Nossa Senhora de Fátima, Santa Luzia, a pedido de pessoa devota. Inocência Ferreira Borges, a pedido da família. Sebastião Correia Borges, a pedido da família. Ondina Alves da Cruz e Olívio Alves da Cruz, a pedido da filha Janete. Nilva Lisboa de Brito, a pedido de Jorge Brito. Sebastiana da Rosa, a pedido de Jorge de Brito e José Maurício. Odacir Boeira, a pedido de Iracema Nadal Boeira e família. Décimo mês de falecimento de João Fabrício de Souza Marques, a pedido da família. Segundo mês de falecimento de Maria Irene Lopes Marques, a pedido da família. Nono ano e terceiro mês de falecimento da professora Zaira de Oliveira Ribeiro, a pedido da família. Nono ano de falecimento de Neuci Ivete Godóis Rosseto, a pedido do filho Elias e da nora Daniela. Quinto ano de falecimento de Astrogildo Boeira Paim, a pedido da filha Daniela e do genro Elias, por graça alcançada em agradecimento. Terço a Nossa Senhora da Saúde, Nossa Senhora das Graças, Nossa Senhora de Fátima, Santa Rita, Santo Antônio, São Cristóvão, São Francisco de Assis, São Judas Tadeu, a pedido de pessoa devota. Unidos pelas ondas do rádio, vamos ao Santo Terço na tua Rádio Fátima.

0: nome do Pai, do Filho e do Espírito Santo. Amém. Creio em Deus Pai Todo-Poderoso, Criador do céu e da terra, e em Jesus Cristo, seu único Filho, nosso Senhor, que foi concebido pelo poder do Espírito Santo, nasceu da Virgem Maria, padeceu sob Pôncio Pilatos, foi crucificado, morto e sepultado, desceu à mansão dos mortos, ressuscitou ao terceiro dia, subiu aos céus, está sentada à direita de Deus Pai Todo-Poderoso, de onde há de vir a julgar os vivos e os mortos. Creio no Espírito Santo, na Santa Igreja Católica, na comunhão dos santos, na remissão dos pecados, na ressurreição da carne, na vida eterna. Amém.
1: Pai nosso que estais no céu, santificado seja o vosso nome. Venha a nós o vosso reino, seja feita a vossa vontade, assim na terra como no céu.
2: O pão nosso de cada dia nos dai hoje, perdoai as nossas ofensas, assim como nós perdoamos a quem nos tem ofendido, e não nos deixeis cair em tentação, mas livrai-nos do mal. Amém.
1: Ave Maria, cheia de graça, o Senhor é convosco. Bendita sois vós entre as mulheres, e bendito é o fruto do vosso ventre, Jesus.
3: Santa Maria, Mãe de Deus, rogai por nós, pecadores, agora e na hora de nossa morte. Amém.
1: Ave Maria, cheia de graça, o Senhor é convosco. Bendita sois vós entre as mulheres, e bendito é o fruto do vosso ventre, Jesus.
3: Santa Maria, Mãe de Deus, rogai por nós, pecadores, agora e na hora de nossa morte. Amém.
1: Ave Maria, cheia de graça, o Senhor é convosco. Bendita sois vós entre as mulheres, e bendito é o fruto do vosso ventre, Jesus.
3: Santa Maria, Mãe de Deus, rogai por nós, pecadores, agora e na hora de nossa morte. Amém.
1: Glória ao Pai, ao Filho e ao Espírito Santo.
3: Como era no princípio, agora e sempre. Amém.
4: No primeiro mistério luminoso, contemplamos o batismo de Jesus no Rio Jordão. O próprio Jesus admite que a messe é grande e os operários são poucos. Rezemos especialmente pelos leigos e leigas que atuam na pastoral vocacional e catequética. Pai nosso que estais no céu, santificado seja o vosso nome. Venha a nós o vosso reino, seja feita a vossa vontade, assim na terra como no céu.
0: O pão nosso de cada dia nos dai hoje, perdoai as nossas ofensas, assim como nós perdoamos a quem nos tem ofendido. E não nos deixeis cair em tentação, mas livrai-nos do mal. Amém.
4: Ave Maria, cheia de graça, o Senhor é convosco. Bendita sois vós entre as mulheres, e bendito é o fruto do vosso ventre, Jesus.
0: Santa Maria, Mãe de Deus, rogai por nós, pecadores, agora e na hora de nossa morte. Amém.
4: Ave Maria, cheia de graça, o Senhor é convosco. Bendita sois vós entre as mulheres, e bendito é o fruto do vosso ventre, Jesus.
0: Santa Maria, Mãe de Deus, rogai por nós, pecadores, agora e na hora de nossa morte. Amém.
4: Ave Maria, cheia de graça, o Senhor é convosco. Bendita sois vós entre as mulheres, e bendito é o fruto do vosso ventre, Jesus.
0: Santa Maria, Mãe de Deus, rogai por nós, pecadores, agora e na hora de nossa morte. Amém.
4: Ave Maria, cheia de graça, o Senhor é convosco. Bendita sois vós entre as mulheres, e bendito é o fruto do vosso ventre, Jesus.
0: Santa Maria, Mãe de Deus, rogai por nós, pecadores, agora e na hora de nossa morte. Amém.
4: Ave Maria, cheia de graça, o Senhor é convosco. Bendita sois vós entre as mulheres, e bendito é o fruto do vosso ventre, Jesus.
0: Santa Maria, Mãe de Deus, rogai por nós, pecadores, agora e na hora de nossa morte. Amém.
4: Ave Maria, cheia de graça, o Senhor é convosco. Bendita sois vós entre as mulheres, e bendito é o fruto do vosso ventre, Jesus.
0: Santa Maria, Mãe de Deus, rogai por nós, pecadores, agora e na hora de nossa morte. Amém.
4: Ave Maria, cheia de graça, o Senhor é convosco. Bendita sois vós entre as mulheres e bendito é o fruto do vosso ventre, Jesus.
0: Santa Maria, Mãe de Deus, rogai por nós, pecadores, agora e na hora de nossa morte. Amém.
4: Ave Maria, cheia de graça, o Senhor é convosco. Bendita sois vós entre as mulheres e bendito é o fruto do vosso ventre, Jesus.
0: Santa Maria, Mãe de Deus, rogai por nós, pecadores, agora e na hora de nossa morte. Amém.
4: Ave Maria, cheia de graça, o Senhor é convosco. Bendita sois vós entre as mulheres e bendito é o fruto do vosso ventre, Jesus.
0: Santa Maria, Mãe de Deus, rogai por nós, pecadores, agora e na hora de nossa morte. Amém.
4: Ave Maria, cheia de graça, o Senhor é convosco. Bendita sois vós entre as mulheres e bendito é o fruto do vosso ventre, Jesus.
0: Santa Maria, Mãe de Deus, rogai por nós, pecadores, agora e na hora de nossa morte. Amém.
4: Glória ao Pai, ao Filho e ao Espírito Santo.
0: Como era no princípio, agora e sempre. Amém.
4: Ó meu bom Jesus,
0: perdoai-nos e livrai-nos do fogo do inferno, levai as almas todas para o céu e socorrei principalmente as que mais precisarem.
5: No segundo mistério luminoso, contemplamos a autorrevelação de Jesus nas bodas de Caná. O primeiro milagre de Jesus foi numa festa de casamento. Ele quis mostrar o valor da família e a fé que garante o bom vinho até o fim. Rezemos por todas as famílias, pois a família é a sementeira de vocações, o primeiro seminário o casa formativa. Pai nosso que estais no céu, santificado seja vosso nome. Venha a nós o vosso reino. Seja feita a vossa vontade, assim na terra como no céu.
0: O pão nosso de cada dia nos dai hoje. Perdoai as nossas ofensas, assim como nós perdoamos a quem nos tem ofendido. E não nos deixeis cair em tentação, mas livrai-nos do mal. Amém.
5: Ave Maria, cheia de graça, Senhor é convosco. Bendita sois vós entre as mulheres e bendito o fruto do vosso ventre, Jesus.
0: Santa Maria, Mãe de Deus, rogai por nós, pecadores, agora e na hora de nossa morte. Amém.
5: Ave Maria, cheia de graça, Senhor é convosco. Bendita sois vós entre as mulheres e bendito o fruto do vosso ventre, Jesus.
0: Santa Maria, Mãe de Deus, rogai por nós, pecadores, agora e na hora de nossa morte. Amém.
5: Ave Maria, cheia de graça, Senhor é convosco. Bendita sois vós entre as mulheres e bendito o fruto do vosso ventre, Jesus.
0: Santa Maria, Mãe de Deus, rogai por nós, pecadores, agora e na hora de nossa morte. Amém.
5: Ave Maria, cheia de graça, Senhor é convosco. Bendita sois vós entre as mulheres e bendito o fruto do vosso ventre, Jesus.
0: Santa Maria, Mãe de Deus, rogai por nós, pecadores, agora e na hora de nossa morte. Amém.
5: Ave Maria, cheia de graça, Senhor é convosco. Bendita sois vós entre as mulheres e bendito o fruto do vosso ventre, Jesus.
0: Santa Maria, Mãe de Deus, rogai por nós, pecadores, agora e na hora de nossa morte. Amém.
5: Ave Maria, cheia de graça, Senhor é convosco. Bendita sois vós entre as mulheres e bendito o fruto do vosso ventre, Jesus.
0: Santa Maria, Mãe de Deus, rogai por nós, pecadores, agora e na hora de nossa morte. Amém.
5: Ave Maria, cheia de graça, Senhor é convosco. Bendita sois vós entre as mulheres e bendito o fruto do vosso ventre, Jesus.
0: Santa Maria, Mãe de Deus, rogai por nós, pecadores, agora e na hora de nossa morte. Amém.
5: Ave Maria, cheia de graça, Senhor é convosco. Bendita sois vós entre as mulheres e bendito o fruto do vosso ventre, Jesus.
0: Santa Maria, Mãe de Deus, rogai por nós, pecadores, agora e na hora de nossa morte. Amém.
5: Ave Maria, cheia de graça, Senhor é convosco. Bendita sois vós entre as mulheres e bendito o fruto do vosso ventre, Jesus.
3: Santa Maria, Mãe de Deus, rogai por nós, pecadores, agora e na hora de nossa morte. Amém.
5: Ave Maria, cheia de graça, Senhor é convosco, bendita sois vós entre as mulheres, e bendito o fruto do vosso ventre, Jesus.
3: Santa Maria, Mãe de Deus, rogai por nós, pecadores, agora e na hora de nossa morte. Amém.
5: Glória ao Pai, ao Filho e ao Espírito Santo.
3: Como era no princípio, agora e sempre. Amém.
5: Ó meu bom Jesus,
3: perdoai-nos e livrai-nos do fogo do inferno, levai as almas todas para o céu, e socorrei principalmente as que mais precisarem.
6: No terceiro mistério luminoso, Jesus anuncia o reino de Deus e convida à conversão. A vida religiosa ou sacerdotal possui muitas alegrias, porém, não faltam incompreensões, desafios e sofrimentos diante da realidade humana. Rezemos especialmente pelo Papa, que em nome de Jesus Cristo coordena e anima a nossa Igreja. Pai nosso que estais no céu, santificado seja o vosso nome. Venha a nós o vosso reino, seja feita a vossa vontade, assim na terra como no céu.
3: O pão nosso de cada dia nos dai hoje. Perdoai as nossas ofensas, assim como nós perdoamos a quem nos tem ofendido. E não nos deixeis cair em tentação, mas livrai-nos do mal. Amém.
6: Ave Maria, cheia de graça, o Senhor é convosco. Bendita sois vós entre as mulheres, e bendito é o fruto de vosso ventre, Jesus.
3: Santa Maria, Mãe de Deus, rogai por nós, pecadores, agora e na hora de nossa morte. Amém.
6: Ave Maria, cheia de graça, o Senhor é convosco. Bendita sois vós entre as mulheres, e bendito é o fruto de vosso ventre, Jesus.
3: Santa Maria, Mãe de Deus, rogai por nós, pecadores, agora e na hora de nossa morte. Amém.
6: Ave Maria, cheia de graça, o Senhor é convosco. Bendita sois vós entre as mulheres, e bendito é o fruto de vosso ventre, Jesus.
3: Santa Maria, Mãe de Deus, rogai por nós, pecadores, agora e na hora de nossa morte. Amém.
6: Ave Maria, cheia de graça, o Senhor é convosco. Bendita sois vós entre as mulheres, e bendito é o fruto de vosso ventre, Jesus.
3: Santa Maria, Mãe de Deus, rogai por nós, pecadores, agora e na hora de nossa morte. Amém.
6: Ave Maria, cheia de graça, o Senhor é convosco. Bendita sois vós entre as mulheres, e bendito é o fruto de vosso ventre, Jesus.
3: Santa Maria, Mãe de Deus, rogai por nós, pecadores, agora e na hora de nossa morte. Amém.
6: Ave Maria, cheia de graça, o Senhor é convosco. Bendita sois vós entre as mulheres, e bendito é o fruto de vosso ventre, Jesus.
3: Santa Maria, Mãe de Deus, rogai por nós, pecadores, agora e na hora de nossa morte. Amém.
6: Ave Maria, cheia de graça, o Senhor é convosco. Bendita sois vós entre as mulheres, e bendito é o fruto de vosso ventre, Jesus.
3: Santa Maria, Mãe de Deus, rogai por nós, pecadores, agora e na hora de nossa morte. Amém.
6: Ave Maria, cheia de graça, o Senhor é convosco. Bendita sois vós entre as mulheres, e bendito é o fruto de vosso ventre, Jesus.
3: Santa Maria, Mãe de Deus, rogai por nós, pecadores, agora e na hora de nossa morte. Amém.
6: Ave Maria, cheia de graça, o Senhor é convosco. Bendita sois vós entre as mulheres, e bendito é o fruto de vosso ventre, Jesus.
3: Santa Maria,

0: religiosas e padres são pessoas humanas com erros e acertos. Precisam da graça de Deus, precisam do perdão de Deus e de toda a humanidade. Rezemos por todos nós para que possamos valorizar as qualidades de todas as pessoas e também perdoar diante dos erros e fracassos. Pai nosso que estais no céu, santificado seja o vosso nome. Venha a nós o vosso reino, seja feita a vossa vontade, assim na terra como no céu.
1: O pão nosso de cada dia nos dai hoje. Perdoai as nossas ofensas, assim como nós perdoamos a quem nos tem ofendido. E não nos deixeis cair em tentação, mas livrai-nos do mal. Amém.
0: Ave Maria, cheia de graça, o Senhor é convosco, bendita sois vós entre as mulheres, e bendito é o fruto do vosso ventre, Jesus.
1: Santa Maria, Mãe de Deus, rogai por nós, pecadores, agora e na hora de nossa morte. Amém.
0: Ave Maria, cheia de graça, o Senhor é convosco, bendita sois vós entre as mulheres, e bendito é o fruto do vosso ventre, Jesus.
1: Santa Maria, Mãe de Deus, rogai por nós, pecadores, agora e na hora de nossa morte. Amém.
0: Ave Maria, cheia de graça, o Senhor é convosco, bendita sois vós entre as mulheres, e bendito é o fruto do vosso ventre, Jesus.
1: Santa Maria, Mãe de Deus, rogai por nós, pecadores, agora e na hora de nossa morte. Amém.
0: Ave Maria, cheia de graça, o Senhor é convosco, bendita sois vós entre as mulheres, e bendito é o fruto do vosso ventre, Jesus.
1: Santa Maria, Mãe de Deus, rogai por nós, pecadores, agora e na hora de nossa morte. Amém.
0: Ave Maria, cheia de graça, o Senhor é convosco, bendita sois vós entre as mulheres, e bendito é o fruto do vosso ventre, Jesus.
1: Santa Maria, Mãe de Deus, rogai por nós, pecadores, agora e na hora de nossa morte. Amém.
0: Ave Maria, cheia de graça, o Senhor é convosco, bendita sois vós entre as mulheres, e bendito é o fruto do vosso ventre, Jesus.
1: Santa Maria, Mãe de Deus, rogai por nós, pecadores, agora e na hora de nossa morte. Amém.
0: Ave Maria, cheia de graça, o Senhor é convosco, bendita sois vós entre as mulheres, e bendito é o fruto do vosso ventre, Jesus.
1: Santa Maria, Mãe de Deus, rogai por nós, pecadores, agora e na hora de nossa morte. Amém.
0: Ave Maria, cheia de graça, o Senhor é convosco, bendita sois vós entre as mulheres, e bendito é o fruto do vosso ventre, Jesus.
1: Santa Maria, Mãe de Deus, rogai por nós, pecadores, agora e na hora de nossa morte. Amém.
0: Ave Maria, cheia de graça, o Senhor é convosco, bendita sois vós entre as mulheres, e bendito é o fruto do vosso ventre, Jesus.
1: Santa Maria, Mãe de Deus, rogai por nós, pecadores, agora e na hora de nossa morte. Amém.
0: Ave Maria, cheia de graça, o Senhor é convosco, bendita sois vós entre as mulheres, e bendito é o fruto do vosso ventre, Jesus.
1: Santa Maria, Mãe de Deus, rogai por nós, pecadores, agora e na hora de nossa morte. Amém.
0: Glória ao Pai, ao Filho e ao Espírito Santo.
1: Como era no princípio, agora e sempre. Amém.
0: Ó meu bom Jesus,
1: perdoai-nos e livrai-nos do fogo do inferno. Levai as almas todas para os céus e socorrei principalmente as que mais precisarem.
2: No quinto mistério luminoso, contemplamos a instituição da Eucaristia. Na última ceia, Jesus nos diz: fazei isto em memória de mim. Dois aspectos são muito importantes da vida sacerdotal: a Eucaristia e o perdão. O padre recebe o incrível poder de transformar o pão e o vinho no corpo e no sangue do Senhor. O padre também tem a alegria de perdoar todos os pecados em nome de Deus. Rezemos para que, como cristãos batizados, valorizemos cada vez mais o sacramento da confissão e da Eucaristia. Pai nosso que estais no céu, santificado seja o vosso nome. Venha a nós o vosso reino, seja feita a vossa vontade, assim na terra como no céu.
1: O pão nosso de cada dia nos dai hoje, perdoai as nossas ofensas, assim como nós perdoamos a quem nos tem ofendido, e não nos deixeis cair em tentação, mas livrai-nos do mal. Amém.
2: Ave Maria, cheia de graça, o Senhor

0: Senhor é convosco, bendita sois vós entre as mulheres, e bendito é o fruto do vosso ventre, Jesus.
1: Santa Maria, Mãe de Deus, rogai por nós, pecadores, agora e na hora de nossa morte. Amém.
0: Ave Maria, cheia de graça, o Senhor é convosco, bendita sois vós entre as mulheres, e bendito é o fruto do vosso ventre, Jesus.
1: Santa Maria, Mãe de Deus, rogai por nós, pecadores, agora e na hora de nossa morte. Amém.
0: Ave Maria, cheia de graça, o Senhor é convosco, bendita sois vós entre as mulheres, e bendito é o fruto do vosso ventre, Jesus.
1: Santa Maria, Mãe de Deus, rogai por nós, pecadores, agora e na hora de nossa morte. Amém.
0: Ave Maria, cheia de graça, o Senhor é convosco, bendita sois vós entre as mulheres, e bendito é o fruto do vosso ventre, Jesus.
1: Santa Maria, Mãe de Deus, rogai por nós, pecadores, agora e na hora de nossa morte. Amém.
0: Ave Maria, cheia de graça, o Senhor é convosco, bendita sois vós entre as mulheres, e bendito é o fruto do vosso ventre, Jesus.
1: Santa Maria, Mãe de Deus, rogai por nós, pecadores, agora e na hora de nossa morte. Amém.
0: Ave Maria, cheia de graça, o Senhor é convosco, bendita sois vós entre as mulheres, e bendito é o fruto do vosso ventre, Jesus.
1: Santa Maria, Mãe de Deus, rogai por nós, pecadores, agora e na hora de nossa morte. Amém.
0: Ave Maria, cheia de graça, o Senhor é convosco, bendita sois vós entre as mulheres, e bendito é o fruto do vosso ventre, Jesus.
1: Santa Maria, Mãe de Deus, rogai por nós, pecadores, agora e na hora de nossa morte. Amém.
0: Ave Maria, cheia de graça, o Senhor é convosco, bendita sois vós entre as mulheres, e bendito é o fruto do vosso ventre, Jesus.
1: Santa Maria, Mãe de Deus, rogai por nós, pecadores, agora e na hora de nossa morte. Amém.
0: Ave Maria, cheia de graça, o Senhor é convosco, bendita sois vós entre as mulheres, e bendito é o fruto do vosso ventre, Jesus.
1: Santa Maria, Mãe de Deus, rogai por nós, pecadores, agora e na hora de nossa morte. Amém.
0: Ave Maria, cheia de graça, o Senhor é convosco, bendita sois vós entre as mulheres, e bendito é o fruto do vosso ventre, Jesus.
1: Santa Maria, Mãe de Deus, rogai por nós, pecadores, agora e na hora de nossa morte. Amém.
0: Glória ao Pai, ao Filho e ao Espírito Santo.
1: Como era no princípio, agora e sempre. Amém.
0: Ó meu bom Jesus,
1: perdoai-nos e livrai-nos do fogo do inferno, levai as almas todas para os céus, e socorrei principalmente os que mais precisarem.
0: Salve Rainha,
1: Mãe de misericórdia, vida, doçura e esperança nossa, salve. A vós bradamos os degredados filhos de Eva, a vós suspiramos gemendo e chorando neste vale de lágrimas. Eia, pois, advogada nossa, esses vossos olhos misericordiosos a nós volvei, e depois deste desterro, mostrai-nos Jesus, bendito é o fruto do vosso ventre. Ó clemente, ó piedosa, ó doce sempre Virgem Maria,
0: rogai por nós, Santa Mãe de Deus,
1: para que sejamos dignos das promessas de Cristo.
0: Consagração a Nossa Senhora. Ó minha Senhora,
1: ó minha Mãe, eu me ofereço toda a vós, e em prova da minha devoção para convosco, eu vos consagro nesta noite os meus olhos, os meus ouvidos, a minha boca, o meu coração, inteiramente todo o meu ser. E porque assim sou vosso, ó incomparável Mãe, guardai-me, defendei-me como filho e propriedade vossa. Amém.
0: O Senhor esteja convosco.
1: Ele está no meio de nós.
0: O Senhor te abençoe e te guarde.
1: Amém.
0: O Senhor faça brilhar sobre ti sua face e se compadeça de ti.
1: Amém.
0: O Senhor volte para ti o seu rosto e te dê a paz.
1: Amém.
0: O Senhor te abençoe e te guarde em nome do Pai, do Filho e do Espírito Santo. Amém.

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2: 8 horas e 30 minutos.

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4: 20 graus.
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0: Globo Rodeio, Santo Chão Fandangueiro, na primeira edição do Te Aproxega, na noite desta quinta-feira. 9:22, boa noite, abraço para você com a gente. O José Luiz App em Lagoa Vermelha também tá ligado aqui na programação. Alô, Zé, uma boa noite, obrigado aí pela audiência. Você também pode participar, né, pelo WhatsApp 549-9953-0616. E agora tem o rei Roberto Carlos e as curvas da Estrada de Santos.
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Agora 4 minutos para as 9, fechando a primeira hora aqui do Tua Essência da Noite desta quinta-feira. Vamos ao nosso giro pelas notícias, destacando o encontro, né, de Lula com Trump. Trump diz que Lula é muito dinâmico, elogia a reunião e fala que novos encontros ocorrerão. O presidente dos Estados Unidos disse que muitos temas foram discutidos no encontro, incluindo comércio e tarifas. Trump ficou reunido com Lula por cerca de 3 horas na Casa Branca. Lula diz ter aconselhado o presidente dos Estados Unidos a sorrir. Trump rindo é melhor do que de cara feia, disse Lula. E o presidente brasileiro relatou descontraído sobre a reunião com Trump em entrevista à imprensa.

0: Olha, o hotel que Vorcaro custeou para Ciro Nogueira tem diárias de até 130 mil reais. Segundo investigadores, banqueiro pagou hospedagem, contas de restaurantes de alto padrão e outras despesas em viagem a Nova York. Suíte mais barata sai por 10 mil reais. 8:55, daqui a pouquinho tem mais músicas. 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
5: 20 graus. 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
1: Agora 9:01, voltamos aqui na tua rádio para você com a gente nesta quinta-feira. Uma ótima noite, abraço, obrigado aí pela companhia. O Marciano em Lagoa Vermelha também tá dando boa noite, também tá ligado com a gente. Abraço grande aí para você também, viu, Marciano? Obrigado pela companhia. Vamos em frente, colocando no ar mais sucessos. Daqui a pouquinho, mais um giro aí pelas informações. Começa essa segunda hora o som de Jimmy Cliff.